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2: Olá, boa noite.
3: Boa noite para você que nos acompanha em todo o país.
2: Sexta-feira, 31 de julho de 2026.
3: Vamos ao destaque do dia.
2: Combustível renovável.
3: Gasolina com 32% de etanol começa a valer amanhã. Claudimário Carvalho.
4: De acordo com estudos técnicos, os veículos apresentam funcionamento adequado sem impactos relevantes no desempenho ou nos sistemas de combustível.
2: Educação. Professores e estudantes da rede pública de ensino podem acessar livros didáticos em formato digital.
3: São mais de 2.800 obras que podem ser acessadas pela conta gov.br. Natália Kuslick.
5: O catálogo reúne obras didáticas e literárias e abrange desde os anos iniciais do ensino fundamental até o ensino médio.
2: E hoje nós vamos falar sobre uma arte que é patrimônio cultural brasileiro.
3: Poesia pendurada no barbante, rima perfeita que conta as histórias do povo e do dia a dia do sertão. É o cordel.
2: O projeto quer valorizar a atividade no país. Graziele Bezerra.
6: A iniciativa prevê atividades como seminários, tratamento de acervos e apresentação de cantadores, poetas e xilógrafos.
3: Hoje, na apresentação da Voz do Brasil, Luciano Seixas e Mariana Jungmann.
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3: A Caixa Econômica Federal conclui hoje o pagamento do lucro do Fundo de Garantia por Tempo de Serviço, o FGTS.
2: Quem tem direito já pode consultar o valor de recebimento.
3: Nós vamos conversar agora com a repórter Luana Karen, que vai explicar para a gente como funciona essa distribuição.
2: Luana, boa noite. Fala para a gente, então, desde quando é feita a repartição do lucro do FGTS?
7: Boa noite, Mariana, Luciano. Boa noite aos ouvintes da Voz do Brasil. Olha, desde 2016, o Fundo de Garantia por Tempo de Serviço, FGTS, distribui parte do lucro obtido com aplicações em áreas como habitação, saneamento, infraestrutura e títulos públicos federais. A repartição é definida pelo Conselho Curador do Fundo, que estabelece tanto o percentual do lucro a ser distribuído quanto o índice usado para calcular quanto cada trabalhador recebe.
3: E como é que ficou a distribuição neste ano, Luana?
7: Olha, Luciano, neste ano o índice definido foi de 0,01868341. Para calcular o valor que irá receber, o trabalhador deve multiplicar o saldo existente na conta do FGTS em 31 de dezembro de 2025 por esse índice. Mas eu vou dar um exemplo para ficar mais fácil. Quem tinha R$10 mil de saldo naquela data vai receber R$186,83. De acordo com a resolução do Conselho Curador, 89% do lucro obtido pelo FGTS em 2025 serão distribuídos aos trabalhadores, o que equivale a R$13 bilhões. De acordo com o secretário de Proteção ao Trabalhador do Ministério do Trabalho e Emprego, Carlos Augusto Gonçalves, o valor é depositado em contas ativas e inativas.
8: Contas ativas são aqueles trabalhadores que têm vínculo. Contas inativas são aqueles trabalhadores que não têm mais vínculo empregatício, mas são beneficiados também, né, por essa distribuição de resultado. É só ele entrar no APPS, entrando do FGTS, constatar qual é o seu saldo. Os trabalhadores e as trabalhadoras receberão essa distribuição de resultado nas suas contas através de uma correção do valor do saldo.
2: Agora, Luana, e o trabalhador pode sacar esse dinheiro já imediatamente?
7: Não, Mariana, só nos casos previstos em lei. É importante lembrar que o dinheiro creditado como repartição do lucro segue as mesmas regras do FGTS. Ou seja, ele só pode ser sacado em situações como a compra da casa própria, demissão sem justa causa, aposentadoria ou doenças graves. O valor foi creditado na conta do FGTS de pouco mais de 138 milhões de trabalhadores e pode ser conferido no aplicativo FGTS ou pelo Internet Banking da Caixa para quem é cliente do banco. Mariana e Luciano.
3: Obrigado, Luana, pelas informações ao vivo aqui na Voz do Brasil.
2: passa a valer amanhã a gasolina com percentual obrigatório de 32% de etanol.
3: A medida entra em vigor por um período de 180 dias, prorrogáveis por mais 6 meses.
2: Baseada em estudos técnicos com veículos leves e motocicletas, a alteração amplia o uso de combustível renovável.
3: Além de reduzir a necessidade de importação de gasolina e reforçar a segurança energética nacional.
4: O governo do Brasil publica a resolução que institui temporariamente a gasolina E32 e a nova mistura começa a valer neste sábado, 1º de agosto. Com a mudança, o percentual obrigatório de etanol anidro na gasolina sobe de 30% para 32% em todo o Brasil. A medida tem validade inicial de 180 dias, com possibilidade de prorrogação por mais 6 meses. Segundo o Conselho Nacional de Política Energética, a alteração busca ampliar o uso de combustível renovável produzido no país, reduzir a necessidade de importação de gasolina e reforçar a segurança energética nacional. A decisão é baseada em estudos técnicos que avaliam veículos leves e motocicletas movidos exclusivamente a gasolina. Os testes analisam partida, aceleração, dirigibilidade, emissões e durabilidade dos componentes. De acordo com o relatório, os veículos apresentam funcionamento adequado sem impactos relevantes no desempenho ou nos sistemas de combustível. A resolução também estabelece que a adoção definitiva da gasolina E32 ou de misturas superiores vai depender de novas avaliações. Claudimário Carvalho, para a Voz do Brasil.
2: Obras didáticas e literárias na palma da mão. É o Programa Nacional do Livro e do Material Didático Digital.
3: Saiba agora como acessar livros da rede pública pela internet.
5: Uma plataforma permite que professores e estudantes da rede pública de ensino acessem livros em formato digital. O catálogo reúne obras didáticas e literárias e abrange desde os anos iniciais do ensino fundamental até o ensino médio. Como destacou Fernanda Pacobaíba, presidente do Fundo Nacional de Desenvolvimento da Educação.
9: Hoje, o nosso PNLD Digital reúne um acervo com mais de 2.800 obras, entre os livros didáticos e literários de diferentes etapas da educação básica. O leitor digital também conta com recursos de acessibilidade e personalização, como ajuste de contraste, espaçamento e navegação.
5: A avaliação das obras é realizada por professores especialistas do Banco de Avaliadores do Programa Nacional do Livro e do Material Didático, selecionados por uma comissão técnica. Os materiais didáticos de cada etapa de ensino se renovam a cada 4 anos. O acesso à plataforma pode ser feito pelo endereço pnld.fnde.gov.br com login realizado via gov.br. Reportagem Natália Koslick.
2: Na segunda-feira, começa a campanha de multivacinação para crianças e adolescentes menores de 15 anos.
3: Pais e responsáveis devem levar os jovens até a unidade básica de saúde para atualizar a caderneta de vacinação.
2: E atenção para quem mora nas cidades de São Paulo, Guarulhos e São Bernardo do Campo.
3: O Ministério da Saúde recomenda que os habitantes dessas cidades, com idade entre 0 e 59 anos, tomem vacina contra sarampo.
2: Até o dia 28 de julho, o Brasil confirmou 17 casos de sarampo nesses municípios de São Paulo. E a melhor forma de prevenir a doença é a imunização. Confira na reportagem de Pablo Mundim.
10: O sarampo é uma doença causada por um vírus e transmitida pelo ar. Os primeiros sintomas costumam ser febre alta, tosse, coriza, olhos avermelhados e mal-estar. Depois de alguns dias, aparecem manchas vermelhas que começam no rosto e se espalham pelo corpo, como explica o Dr. Tiago Cavalcante, médico de família.
11: Ele é um dos agentes mais contagiosos, porque geralmente uma pessoa que tem um vírus no seu organismo tem a capacidade de transmitir para até 18 pessoas ao seu redor. E o vírus pode ficar até 2 horas no ambiente ali circulando, né? Então isso ainda aumenta ainda mais a chance de ocorrer a transmissão. E basicamente os sintomas assim, lembra muito um quadro gripal. Aí logo depois, poucos dias obviamente, surgem as manchas vermelhas pelo corpo.
10: Mesmo com a eliminação da circulação contínua do vírus no Brasil, novos casos ainda podem surgir quando o sarampo é trazido de outros países. Por isso, especialistas reforçam que manter a vacinação em dia continua sendo a forma mais eficaz de evitar novos surtos. A vacina contra o sarampo é oferecida gratuitamente pelo SUS e faz parte do Calendário Nacional de Vacinação. Na rotina, as crianças

0: recebem duas doses, aos 12 e aos 15 meses de idade. Em situações de circulação do vírus, como ocorre atualmente nas cidades paulistas de Guarulhos, São Bernardo do Campo e São Paulo, a recomendação do Ministério da Saúde é a oferta da vacinação contra sarampo para todas as pessoas de 6 meses a 59 anos de idade, de forma indiscriminada, que moram nesses municípios. O Dr. Tiago Cavalcante reforça que a vacinação é fundamental para combater o vírus.
1: A ideia, fazendo até um comparativo, por exemplo, um incêndio, né? É que não surja a faísca que vai acender aquele incêndio. Então, por exemplo, se a população da cidade estiver vacinada, o vírus chega, pode até chegar, mas ele não encontra quem infectar, porque o nosso organismo, né, vai estar ali com uma barreira de proteção bem ativa. E o vírus morre ali. E é o que a gente chama até da imunidade coletiva, da imunidade de rebanho.
0: O sarampo pode ainda causar complicações graves, como pneumonia, inflamação no cérebro e até levar à morte, principalmente em crianças pequenas e pessoas com baixa imunidade. Quem não sabe se recebeu todas as doses pode procurar uma unidade básica de saúde para verificar a caderneta de vacinação. Reportagem Pablo Mundim.
2: Quem se inscreveu no FIES já pode checar se conseguiu o financiamento estudantil.
3: Prazo para confirmar as informações vai até a semana que vem.
2: E quem não foi selecionado já está na lista de espera para aguardar as próximas chamadas.
4: Nesta edição do FIES, o Fundo de Financiamento Estudantil, foram disponibilizadas 75 mil vagas em mais de 1.200 instituições de ensino. Com os resultados divulgados nesta quinta-feira, os pré-selecionados já podem completar as informações de suas inscrições até a próxima terça-feira, 4 de agosto. Quem não foi selecionado vai automaticamente para a lista de espera. E as novas chamadas serão realizadas entre 7 de agosto a 24 de setembro. O FIES concede financiamento a estudantes de graduação em instituições privadas que aderirem ao programa e que tenham avaliação positiva no Sistema Nacional de Avaliação da Educação Superior. Os estudantes podem conferir se foram selecionados no endereço acessounico.mec.gov.br/FIES. E para complementar as informações, acessar FIES Seleção, sem cedilha e tio, aluno.mec.gov.br. Edinaldo Júnior para a Voz do Brasil.
3: Atenção, candidatos do Concurso Público Nacional Unificado, CNPU 2.
2: O Ministério da Gestão, Inovação e Serviços Públicos publicou no Diário Oficial da União de hoje nova classificação para recompor vagas remanescentes, não preenchidas e provimento de vagas adicionais.
3: Ao todo, são 702 pessoas classificadas, sendo 242 em vagas remanescentes e 460 em vagas adicionais.
2: Os convocados abrangem o INSS e o Ministério da Gestão e da Inovação e Serviços Públicos.
3: Os classificados devem acompanhar as próximas publicações para consultar procedimentos, prazos e orientações das próximas etapas do concurso.
2: Para saber mais, acesse gov.br/gestão, sem o tio, /fique por dentro.
3: Ter documentos importantes na palma da mão facilita a vida de milhões de brasileiros e evita deslocamentos desnecessários.
2: Pela conta gov.br é possível acessar gratuitamente certidões e comprovantes usados para solicitar benefícios sociais, participar de concursos públicos e resolver diversas pendências de forma rápida e digital.
5: Você que tem a conta GovBR não precisa sair de casa para pegar uma série de documentos. Vários deles são muito importantes, por exemplo, para pedir o Bolsa Família, o Benefício de Prestação Continuada, BPC, a Tarifa Social de Energia Elétrica, para acessar o Minha Casa Minha Vida e outras políticas públicas federais. São mais de 10 certidões disponíveis para você baixar de graça pelo seu celular, tablet ou computador. Uma delas é a certidão do Cadastro Único, que é essencial para o Bolsa Família, a isenção de taxas em concursos públicos e a carteira do idoso. No GovBR você ainda pode baixar a certidão da pessoa com deficiência, documento fundamental para o sistema de cotas nas universidades, escolas técnicas e empresas. Essa certidão também é exigida para a pessoa com deficiência pedir o BPC. Se você pretende se inscrever num concurso público, vai precisar da certidão de quitação eleitoral. Ela está entre as que podem ser baixadas na plataforma GovBR. Também é possível pegar a Carteira Nacional de Vacinação, o Cartão Nacional de Saúde, o certificado de antecedentes criminais, a certidão de situação cadastral do CPF e do CNPJ. Nessa mesma lista estão disponíveis as certidões negativas de débito da pessoa física, pessoa jurídica e do imóvel rural. Para acessar os documentos, você entra no aplicativo GovBR ou no site gov.br e clica em Atalhos GovBR. Depois, é só olhar a lista de certidões e baixar a que estiver precisando. Reportagem Carlos Oliveira.
3: Os CNPJs, que até hoje tinham apenas números, agora também poderão ter letras.
2: O primeiro CNPJ alfanumérico foi emitido hoje.
3: A ideia é garantir a continuidade das combinações no país.
6: O CNPJ, que identifica empresas, organizações e instituições, está de cara nova. Agora, pode conter também letras e não apenas números. É o chamado formato alfanumérico. A Receita Federal emitiu o primeiro CNPJ desse tipo, com letras e números, nesta sexta-feira. O novo padrão amplia a capacidade de inscrições nos próximos anos e não impacta os CNPJs já existentes, que continuam válidos. O modelo alfanumérico também não altera os direitos, obrigações ou a situação cadastral das pessoas jurídicas já existentes. Novos CNPJs ainda podem ser emitidos apenas com números, já que o limite do sistema ainda não foi esgotado. Empresas que usam CNPJ em seus processos devem verificar se os sistemas estão preparados para receber e validar códigos alfanuméricos. A Receita Federal informou que a emissão de CNPJs neste modelo será gradual e que vai acompanhar a transição. Graziela Mendonça para a Voz do Brasil.
2: Amanhã é dia do cordelista. Você conhece essa arte brasileira?
3: A literatura de cordel faz parte da identidade cultural e carrega histórias, tradições e saberes populares passados de geração em geração.
2: Um projeto lançado no Ceará tem o objetivo de fortalecer a preservação e a difusão dessa manifestação artística por meio de atividades de formação, pesquisa e valorização de cordelistas e xilógrafos.
3: Vamos conhecer mais na reportagem de Graziele Bezerra.
7: O trabalho de um artista popular atraiu a atenção do professor Alex Canuto de Melo para o cordel. Mas o sangue nordestino também teve voz no nascimento de Sabiá Canuto, filho de maranhense com piauiense, neto de sanfoneiro, que além de professor, é poeta e cordelista.
8: Então eu fiquei encantado naquele momento, conhecendo o mestre do pife com o cordel.
9: É galinha, pato, peru, pavão em avestruz, lá vai eu, fui, de avô pra neto.
8: E ele me instigou a buscar me enveredar nesse caminho da poesia popular, do cordel e achar o meu caminho também a partir daí.
7: A literatura de cordel é considerada bem cultural imaterial pelo Instituto do Patrimônio Histórico e Artístico Nacional, IFAM, desde 2018. O nome cordel vem dos cordões ou barbantes, onde os folhetos ficavam pendurados para serem vendidos em feiras. Essa expressão artística teve forte expansão no Nordeste do Brasil, a partir do final do século XIX. Poesia rimada, métrica perfeita. Para o professor Sabiá, um saber que precisa ser conhecido e preservado.
8: Então, através desse brinquedo que é o cordel e essa diversão, né? E você poder declamar, por exemplo, admiro o pica-pau no galho do angico, passo o dia inteiro, taco, taco, tico, tico, não sente dor de cabeça nem quebra a ponta do bico. Então, sem dúvida nenhuma, a gente precisa ampliar ainda mais esses acessos à literatura de cordel, né? A essa disseminação dessa cultura, né? A valorização dessa cultura.
7: Um projeto chamado Escola Brasileira de Literatura de Cordel e Xilogravura, lançado em Juazeiro do Norte, quer promover e valorizar ainda mais essa manifestação cultural. Para isso, a iniciativa do Ministério da Cultura, em parceria com as Universidades Regional e Federal do Cariri, no Ceará, prevê atividades como seminários, oficinas, tratamento de acervos e apresentação de cantadores, poetas e xilógrafos, como explica Fanca Santos, coordenadora do projeto.
10: Serão aulas e espetáculos, nós teremos um congresso internacional de acervos muito importante, o tratamento técnico de todo um acervo que já está na UFCA, de Pedro Bandeira, Renato Casimiro, meu próprio acervo, entre outros, e vamos lançar uma linha de moda da Xilo, né, pensando na economia criativa.
7: As atividades devem acontecer até maio de 2027. A programação e informações sobre como participar serão divulgadas no perfil do Instagram, @escolabr de cordel e xilogravura. Reportagem Graziele Bezerra.
2: Mais do que museus, pontos de memória são espaços criados por comunidades para contar e guardar a sua própria história.
3: Essas iniciativas podem ser certificadas e habilitadas para a obtenção de apoios, financiamentos e parcerias.
2: A certificação como ponto de memória é uma titulação concedida pelo IBRAM, o Instituto Brasileiro de Museus.
11: A 40 quilômetros de Brasília, o Centro Histórico de Planaltina reúne casarões, praças e a Igrejinha de São Sebastião. Há também um museu histórico, onde é possível conhecer objetos e o modo de viver dos habitantes do final do século XIX. Todo o centro relembra a história do município, que antes de ser incorporado ao DF, pertencia a Goiás e já era um núcleo urbano mesmo antes da vinda da capital para o centro do país. Simone Macedo, presidente e fundadora da Associação dos Amigos do Centro Histórico de Planaltina, detalha o que é possível encontrar no local.
12: Além dele contar a história até os dias de hoje, Planaltina DF, ele tem também as atividades artísticas, como montagem de exposições e também um dos principais eventos de arte contemporânea fora do eixo Brasília, né? É um ponto para que você chegue e viva o local como uma casa da época, né?
11: O Centro Histórico de Planaltina é considerado um ponto de memória, ou seja, uma iniciativa reconhecida por preservar e valorizar a história, a cultura e as memórias de um território ou grupo social. Raquel Teixeira, coordenadora de Museologia Social do IBRAM, explica qual o diferencial desses espaços.
13: Diferentemente de um museu tradicional, que tem a sua atuação baseada naquele tripé edifício, coleção ou acervo, né, e público, os pontos de memória desenvolvem processos museológicos que são baseados na relação território, memória e comunidade. Então, a gente está falando de uma gama aí de processos museológicos que se dão fora dos ambientes museais tradicionalmente reconhecidos, né? São experiências que elas nascem do próprio protagonismo da comunidade.
11: Para um lugar ser reconhecido como ponto de memória, é preciso provar que a entidade responsável desenvolve programas, projetos e ações de museologia de caráter social. Com a certificação, o ponto de memória passa a estar apto a participar de políticas e instrumentos previstos para esse tipo de iniciativa, como explica Raquel Teixeira, do IBRAM.
13: Que pode favorecer a participação em editais, em parcerias com instituições públicas e privadas. É claro, observadas as regras específicas de cada um desses instrumentos, né? E é também uma ferramenta importante para que os pontos de memória possam se conhecer uns aos outros e, a partir daí, se envolverem em ações conjuntas, em parceria, fazerem cooperações.
11: Por meio de uma plataforma online, é possível cadastrar um projeto para certificação e acompanhar o processo desde a etapa de inscrição. E a população pode ter informações detalhadas sobre o histórico de atuação de cada um desses locais. O endereço é pontosdememoria.museus.gov.br. Reportagem Márcia Fernandes.
3: O prazo final para atualizar o cadastro destinado à concessão da licença de aquicultor foi prorrogado até 31 de dezembro de 2026.
2: A atividade pode ser realizada em águas marinhas, rios e lagos.
3: Entre as espécies cultivadas estão peixes, camarões, algas, rãs, peixes ornamentais, ostras e mexilhões.
2: A licença permite o trabalho dentro da lei, a comercialização sem riscos de multas e é requisito para obtenção de crédito rural.
3: Quem explica é a secretária nacional de aquicultura do Ministério da Pesca e Aquicultura, Fernanda de Paula.
14: Além de dar segurança jurídica à sua atividade, o RGP Aquicultor, ele facilita a venda do pescado produzido para a indústria de beneficiamento e também para exportação. E como funciona a atualização agora? As nossas superintendências federais de pesca e aquicultura nos estados continuam recebendo, analisando e dando andamento normal aos processos de concessão e renovação da licença. Além disso, as regras relativas ao monitoramento obrigatório da aquicultura e aos trâmites antigos de renovação estão temporariamente suspensas, garantindo um período tranquilo de transição para o produtor.
2: Mais informações na página do Ministério da Pesca em gov.br/mpa.
3: E essas foram as notícias do governo federal.
2: Uma realização da Secretaria de Comunicação Social da Presidência da República.
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2: Fique agora com as notícias do Poder Judiciário e do Congresso Nacional. Boa noite, bom fim de semana.
3: A gente volta na segunda-feira. Boa noite.
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17: STF suspende cobrança de mais de 255 milhões de reais em uma disputa judicial entre Petrobras e uma empresa de engenharia. TSE realiza entre 3 e 9 de agosto a primeira edição da Semana Nacional do Sistema Eletrônico de Votação. STJ define que revisão administrativa pode cancelar benefício previdenciário por incapacidade concedido judicialmente. Boa noite, eu sou Marcela Luiza. O Supremo Tribunal Federal suspendeu a cobrança de mais de 255 milhões de reais em uma disputa judicial entre a Petrobras e uma empresa de engenharia. A decisão envolve a forma como o valor da dívida deve ser corrigido. Judite Aragão.
18: A discussão é sobre o índice usado para atualizar o valor da condenação. A empresa FDS Engenharia de Óleo e Gás defendia que a dívida fosse corrigida pelo IPCA, com um acréscimo de juros de 1% ao mês. O Tribunal de Justiça do Rio de Janeiro concordou com esse cálculo. A Petrobras recorreu ao STF. A empresa alegou que a correção deveria ser feita apenas pela taxa Selic, como já definiu o Supremo em outros julgamentos. Com esse critério, o valor da dívida é de 237 milhões e 800 mil reais, quantia que já foi depositada em juízo. A diferença entre os dois cálculos passa de 255 milhões de reais. Ao analisar o caso, o ministro Alexandre de Moraes afirmou que, quando a sentença não define qual índice de correção deve ser usado e apenas faz referência à lei, deve ser aplicada a taxa Selic. O ministro lembrou que a Selic já inclui correção monetária e juros de mora. Por isso, ela não pode ser somada a outros índices. Como a sentença original não estabelecia um índice específico de atualização, Alexandre de Moraes suspendeu o cumprimento da decisão até o julgamento definitivo do processo.
17: Tribunal Superior Eleitoral dá início à primeira edição da Semana Nacional do Sistema Eletrônico de Votação. Na próxima segunda-feira, dia 3 de agosto, o TSE vai abrir a urna eletrônica para estudantes do Centro de Ensino Médio Elefante Branco, em Brasília. Juliana Cariri.
19: A atividade vai ser conduzida pelo coordenador de tecnologia eleitoral do TSE, Rafael Azevedo, e pelo ministro substituto do tribunal, Nauê Bernardo Pinheiro de Azevedo. Os dois são ex-alunos da instituição. A iniciativa busca ampliar o conhecimento dos alunos sobre o sistema de votação e também vai abordar temas como assinatura digital, sigilo do voto, fiscalização dos sistemas eleitorais, testes de segurança e as etapas de auditoria.
17: A Justiça do Trabalho reforçou o combate ao assédio eleitoral no ambiente laboral. Agora, sempre que uma ação trabalhista apresentar indícios desse tipo de prática, o juiz deverá comunicar imediatamente o caso ao Ministério Público do Trabalho e ao Ministério Público Eleitoral. Marla Lacerda.
20: A medida foi aprovada pelo Conselho Superior da Justiça do Trabalho e determina que a comunicação seja feita logo após o recebimento da ação, sem depender de pedido das partes. O objetivo é agilizar a atuação dos órgãos responsáveis e fortalecer o combate ao assédio eleitoral, sem interferir no andamento aí do processo trabalhista. A nova resolução também amplia a definição de assédio eleitoral, melhora a identificação dessas ações no sistema da Justiça do Trabalho e reforça o monitoramento dos processos, para garantir mais rapidez e eficiência no acompanhamento dos casos.
17: INSS pode cancelar administrativamente benefícios por incapacidade concedidos por decisão judicial. Esse entendimento foi adotado pelo STJ sob o rito dos recursos repetitivos. Fátima Uchoa.
1: Com a tese fixada pela primeira sessão, juízes e tribunais de todo o país devem adotá-lo em casos com a mesma questão jurídica. Para o STJ, como esses benefícios dependem da permanência da incapacidade do segurado, o INSS tem o dever legal de fazer revisões periódicas para verificar se essa condição continua existindo ou não. O cancelamento somente é válido se forem observadas as garantias do devido processo legal administrativo, com a realização de perícia médica, a notificação do beneficiário e a oportunidade de apresentar defesa antes da interrupção do benefício. O relator foi o ministro Teodoro Silva Santos.
17: 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Uma boa noite e um bom fim de semana.
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22: Eu sou Paula Groba.
23: E eu sou Ricardo Nakaoka.
22: E estes são os destaques de hoje do Jornal do Senado, que começa agora.
23: Avança projeto que cria cotas para jovens que deixam abrigos ao completar 18 anos.
22: Sancionada lei que amplia a divulgação do Disque 180 para vítimas de violência.
23: Lideranças indígenas buscam apoio do Senado para recuperação de áreas degradadas pelo garimpo.
22: Boa noite.
23: Boa noite.
22: Jovens que passaram a infância e a adolescência em abrigos ou casas-lares podem ter mais facilidade para ingressar em universidades e institutos federais.
23: A Comissão de Direitos Humanos do Senado aprovou uma proposta que cria cotas para quem deixa o acolhimento institucional ao completar 18 anos. A reportagem é de Rodrigo Rezende.
24: Um projeto aprovado na Comissão de Direitos Humanos, de autoria do senador Jorge Cajuru, do PSB de Goiás, quer garantir aos jovens que vivem ou viveram nessa situação até os 18 anos, ou seja, não foram adotados e alcançaram maioridade, uma cota nos processos seletivos para o acesso ao ensino superior e às escolas técnicas federais. O relator do projeto, o senador astronauta Marcos Pontes, do PL de São Paulo, afirma que a ideia colabora com a diversidade no meio acadêmico.
25: A proposição realiza a importante missão de conferir oportunidades a pessoas oriundas de acolhimento institucional. Lembrando que acolhimento institucional é diferente de instituições como a Fundação Casa, com menores infratores. É outro tipo de público. Ademais, atua para fortalecer a diversidade nos ambientes educacionais brasileiros, garantindo que pessoas com experiências distintas possam receber e compartilhar conhecimentos essenciais para a comunidade acadêmica e para a construção de sociedade mais justa e, portanto, mais equânime.
24: Marcos Pontes incluiu no projeto uma previsão de avaliação a cada 10 anos dessa política de cotas. A proposta segue para análise da Comissão de Educação do Senado.
22: E por falar em educação, um dos principais destaques do primeiro semestre no Senado foi a aprovação do novo Plano Nacional de Educação. A lei estabelece as metas e as diretrizes que vão orientar as políticas públicas para todos os níveis de ensino até 2034.
23: O texto já foi sancionado pela Presidência da República. Repórter Márcio Maturana.
26: Já sancionado pelo Executivo, o novo Plano Nacional de Educação define diretrizes, metas e estratégias até 2034 em todos os níveis, inclusive a educação superior. Entre as metas estão garantir que todas as crianças da educação infantil estejam na escola e que pelo menos 60% das que têm até 3 anos tenham acesso a creches. A relatora da proposta na Comissão de Educação, senadora Tereza Leitão, do PT de Pernambuco, destacou um mecanismo para evitar que as metas fiquem apenas no papel.
27: Este plano tem um diferencial do anterior. Ele tem um monitoramento
0: bienal. A fiscalização, o monitoramento estão previstos para que ele seja um plano para valer.
26: Também foram aprovados a criação da Universidade Federal Indígena, o incentivo ao empreendedorismo no ensino médio, um regime especial para estudantes impedidos de frequentar aulas por saúde, gravidez ou amamentação, e a inclusão da educação financeira, fiscal, securitária e previdenciária como tema transversal.
22: O Executivo também sancionou a lei que torna obrigatória a divulgação do serviço 180 para denúncias de violência contra a mulher.
23: Pelo texto, os serviços da Central de Atendimento à Mulher deverão ser obrigatoriamente publicizados em meios de comunicação de massa e em locais de grande circulação. Repórter Ruth Gomes.
4: Pela lei, escolas, hospitais, transportes públicos, órgãos públicos, locais de eventos,

0: além de meios de comunicação, promoverão a divulgação de como vítimas e pessoas que têm conhecimento de que a violência está ocorrendo poderão pedir ajuda. Já o senador Wellington Fagundes, do PL de Mato Grosso, ressaltou a importância de unir forças em prol de salvar vidas, independentemente de espectro político.
1: Um tema que não tem partido, não tem ideologia e não pode mais esperar. Quando o assunto é defender a vida, não existe disputa política. Existe sim o dever de agir.
0: Relatora do projeto na Comissão de Constituição e Justiça, a senadora Mara Gabrilli, do PSD de São Paulo, resgatou o histórico da Central de Atendimento à Mulher. Ela lembrou que o serviço começou prioritariamente como um canal de orientação e, a partir de 2014, passou a registrar denúncias diretas com encaminhamento e acompanhamento junto à rede especializada.
2: Pesquisadores indígenas das regiões Norte e Centro-Oeste visitaram o Senado nesta quinta-feira para participar de uma reunião com consultores legislativos e representantes do portal E-Cidadania na Comissão de Meio Ambiente.
3: Eles querem aumentar a articulação política em prol de projetos de recuperação de áreas degradadas pelo garimpo. A reportagem é de Marcela Diniz.
2: Os pesquisadores indígenas que visitaram o Senado são dos povos Yanomami, Munduruku e Enauenê Nauí. Os objetivos da visita foram conhecer mais o Senado e investir na incidência política em busca de apoio a projetos de recuperação ambiental em áreas destruídas pelo garimpo. As lideranças também querem a total desintrusão de seus territórios. O pesquisador Reginaldo Pocho Munduruku explicou que os indígenas precisam do parlamento, inclusive no orçamento, para garantir recursos para ações socioambientais.
4: A gente tem como objetivo de restaurar 106 hectares, né, dentro do nosso território. A nossa região foi degradada pela garimpo ilegal, né? Então, tudo isso impactou a nossa saúde dos povos indígenas, a vida da flora, né? Como os plantios de palmeiras, açaizeiros, contaminou também o nosso alimento, o peixe, né?
2: Em reunião com consultores do Senado na Comissão de Meio Ambiente, os pesquisadores indígenas ficaram sabendo, por exemplo, da oficina legislativa oferecida pelo E-Cidadania, portal por meio do qual é possível sugerir uma ideia que poderá virar um projeto de lei de verdade. O secretário do colegiado, Ayrton Aragão Júnior, explica que essa ferramenta pode ser útil, por exemplo, nas escolas indígenas.
5: Para aproximar também os jovens indígenas e as lideranças desse processo e dessa possibilidade de participação dentro do E-Cidadania aqui no processo do Senado Federal.
2: Pesquisa da Fiocruz de 2024 mostrou que 94% dos Yanomami de 9 aldeias invadidas por garimpos tinham alto nível de contaminação por mercúrio. Entre os Munduruku, um levantamento deste ano feito com gestantes mostra a contaminação de 97% das mulheres.
6: E os eventos climáticos extremos registrados nos últimos dias no país confirmaram a previsão dos especialistas.
3: Em dois debates realizados no Senado em maio, cientistas alertaram para a força do fenômeno El Niño este ano. Repórter César Mendes.
7: As chuvas intensas no sul e os vendavais no Rio e em São Paulo, registrados no mês de julho, confirmam o alerta dos especialistas de que o El Niño será forte este ano. Para o senador astronauta Marcos Pontes, do PL de São Paulo, é preciso aprimorar a legislação para enfrentar de forma adequada esses fenômenos.
8: Para proteger a população dos eventos que vão acontecer.
7: Segundo o climatologista Carlos Nobre, o El Niño acelera o jato de circulação atmosférica que vem do Pacífico em direção à América do Sul. E vários estudos têm apontado evidências de que o El Niño será muito forte este ano.
9: Esses eventos nos últimos dias de chuvas muito fortes no Rio Grande do Sul, isso é relacionado com o El Niño.
7: O senador Hamilton Mourão, do Republicanos Gaúcho, pediu que o Plano Nacional de Proteção e Defesa Civil determine a realização de simulações anuais nos municípios mais atingidos pelos fenômenos climáticos.
3: Com a edição de Paula Groba e trabalhos técnicos de Eliseu Caires, o Jornal do Senado fica por aqui. Acompanhe agora as notícias do Tribunal de Contas da União e da Câmara dos Deputados. Boa noite.
6: Boa noite e um bom fim de semana.
10: Minuto do TCU. O Tribunal de Contas da União apresentou os resultados de um conjunto de auditorias sobre as chamadas transferências especiais, conhecidas como emendas PIX. A fiscalização analisou 100 repasses destinados a 73 municípios e 2 estados, que somaram R$ 198 milhões. O relatório apontou problemas em 82% das transferências examinadas. Entre as principais falhas estão deficiências na prestação de contas, irregularidades em licitações, pagamentos sem comprovação e falta de transparência na aplicação dos recursos. O prejuízo potencial foi estimado em R$ 49 milhões. O tribunal fez recomendações para fortalecer o controle, aumentar a transparência e melhorar a fiscalização das emendas parlamentares. Saiba mais em tcu.gov.br.
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12: Projeto facilita acesso à justiça gratuita para inscritos no Cadastro Único.
13: Parlamentares aprovam benefícios para motoristas com bom histórico.
14: Comissões finalizam análise de proposta que incentiva o voluntariado.
15: Boa noite. Câmara finaliza a votação de projeto que incentiva voluntariado. Acompanhe os detalhes com a repórter Maria Neves.
16: Aprovado na Comissão de Constituição e Justiça da Câmara dos Deputados, projeto que estimula a atuação de jovens como voluntários em instituições de acolhimento de pessoas idosas com deficiência e crianças na primeira infância. A proposta determina ainda que os jovens voluntários também terão acesso a serviços de acolhimento durante o período de atuação. As regras serão definidas na regulamentação da lei. A relatora, a deputada Laura Carneiro, do PSD do Rio de Janeiro, explica que a medida representa mais um incentivo para aproximar jovens de pessoas idosas e com deficiência em instituições de acolhimento.
17: É uma tentativa de unir jovens com pessoas idosas e com pessoas com deficiência. Então, esse jovem, né, que está no serviço voluntário, vai ser habilitado para trabalhar nos abrigos, enfim, nas áreas de recebimento, que são de acolhimento, tanto de pessoas com deficiência como de idosos.
16: Ao apresentar o projeto, o deputado Roberto de Lucena, do Republicanos de São Paulo, argumentou que os jovens têm interesse em ingressar no mercado de trabalho e na universidade. Para ele, o Estado, ao valorizar o trabalho social e voluntário, estimula o acesso desses jovens tanto à vida acadêmica quanto ao mercado de trabalho, além de estimular o exercício da cidadania. A deputada Laura Carneiro promoveu pequenos ajustes no texto. O principal deles é uma mudança para assegurar que a participação no voluntariado não seja uma condição obrigatória para o acesso do jovem a serviço de acolhimento social. Segundo a parlamentar, a alteração é necessária para preservar a gratuidade da assistência prevista em lei. Da Rádio Câmara de Brasília, Maria Neves.
11: Trabalho.
18: O projeto que amplia reconhecimento de profissionais da radiologia deu mais um passo na Câmara. Saiba mais com a repórter Sofia Peçanha.
19: A Comissão de Constituição e Justiça aprovou o projeto que atualiza a regulamentação das profissões de técnico e tecnólogo em radiologia e de bacharel em ciências radiológicas. A proposta, já aprovada pelo Senado, altera a lei que regula o exercício das profissões da área desde 1985. Entre as mudanças está o reconhecimento formal das categorias de bacharel, tecnólogo e técnico em radiologia, além da ampliação das áreas de atuação profissional. O texto busca adequar a legislação às novas tecnologias utilizadas em exames e tratamentos de saúde, além de atividades industriais e de segurança que utilizam radiação. O projeto já havia sido aprovado pela Comissão de Saúde. Na reunião, o relator, o deputado Ricardo Silva, do PSD de São Paulo, destacou a importância desses profissionais para o funcionamento dos serviços de saúde.
20: Eles buscam beneficiar os profissionais técnicos em radiologia, os quais têm atuação relevante nos serviços de saúde, principalmente na produção de exames radiológicos indispensáveis ao diagnóstico de patologias.
19: Além de atualizar as regras para o exercício da profissão, o texto determina quem pode obter registro nos conselhos regionais de técnicos em radiologia, estabelece regras para a supervisão das técnicas radiológicas e reforça exigências relacionadas à proteção radiológica e à segurança dos trabalhadores e usuários dos serviços. Na prática, a proposta busca dar mais segurança jurídica aos profissionais ao definir quem pode

0: Como a proposta que atualiza a regulamentação dos profissionais das técnicas radiológicas sofreu alterações durante sua análise na Câmara, ela retorna agora ao Senado para análise dessas modificações. Da Rádio Câmara de Brasília, Sofia Peçanha.
1: Justiça.
2: Inscritos no Cadastro Único para Programas Sociais, o CadÚnico, poderão ter acesso facilitado à justiça gratuita. A repórter Silvia Munhato tem os detalhes.
3: A Câmara aprovou o projeto que prevê a concessão de justiça gratuita de maneira imediata a quem estiver inscrito no Cadastro Único para Programas Sociais, o CadÚnico. A autora do projeto, a deputada Maria do Rosário, do PT do Rio Grande do Sul, diz que a mudança tem o objetivo de facilitar o acesso à justiça, evitando que a pessoa tenha que comprovar novamente que tem baixa renda.
4: Se o judiciário reconhecer o CadÚnico, essa pessoa que passou pelos Centro de Referência e Assistência Social, pelo CRAS, e que está no CadÚnico, quando chegar no judiciário, o judiciário vai ter uma economia processual muito grande. Ele não precisa mais revisar documentos sobre a situação econômica da família.
3: Segundo a deputada, quem não estiver no CadÚnico, mas atender aos critérios atuais de vulnerabilidade adotados pela Justiça, continuaria tendo que fazer a comprovação de renda. A proposta que permite aos inscritos no CadÚnico acessar a justiça gratuita sem a necessidade de comprovação de renda seguirá agora para a análise do Senado. Da Rádio Câmara de Brasília, Silvia Munhato.
1: Transportes.
2: Comissão aprova projeto que estabelece benefícios para motoristas com bom histórico. A repórter Júlia Lopes nos conta quais são.
5: Motoristas profissionais com bom histórico no trânsito poderão receber benefícios se estiverem inscritos no Registro Nacional Positivo de Condutores. A proposta do deputado Duda Ramos, do Podemos de Roraima, foi aprovada na Comissão de Viação e Transportes da Câmara dos Deputados. O Registro Nacional Positivo de Condutores é voltado ao cadastro de motoristas que não cometeram infrações de trânsito nos últimos 12 meses. Com a nova proposta, passa a constar no sistema dados como ausência de infrações gravíssimas, participação em cursos de direção defensiva e histórico de condução sem acidentes. O relator do projeto, deputado Ricardo Aires, do Republicanos do Tocantins, explica que motoristas profissionais são aqueles que exercem atividades econômicas, como motoristas de aplicativo e caminhoneiros. Para ele, a medida beneficia não apenas os condutores, mas também os consumidores.
6: Esse projeto é importante por dois significados. Primeiro, porque ele vai, de um lado, prestigiar e demonstrar o motorista que tem boas práticas de trânsito, e, por outro lado, também oferecer para a população, principalmente as pessoas que dependem desse tipo de serviço, aqueles melhores motoristas para que eles sejam contratados ou premiados na sua atividade econômica.
5: No texto, os benefícios concedidos aos condutores incluem redução no valor de seguros de veículos, acesso prioritário a vagas de emprego e condições diferenciadas em financiamentos e locações de veículos. O projeto, que busca conceder vantagens a motoristas profissionais inscritos no Registro Nacional Positivo de Condutores, inclui a medida no Código de Trânsito Brasileiro e segue agora para análise na Comissão de Finanças e Tributação. Da Rádio Câmara de Brasília, Júlia Lopes.
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1: Desenvolvimento Regional.
2: A Comissão de Desenvolvimento Urbano aprovou o uso de royalties do petróleo para financiar a tarifa zero no transporte urbano. A repórter Fabielle Pires nos conta como deve funcionar.
7: Quando o petróleo é extraído, uma parte da riqueza gerada retorna para os cofres públicos. São os royalties, recursos que podem ser usados para financiar serviços e investimentos em benefício à população. A Comissão de Desenvolvimento Urbano da Câmara dos Deputados aprovou uma proposta que destina parte dos royalties para a gratuidade nos transportes públicos do Brasil. A iniciativa é conhecida como Tarifa Zero e deve facilitar o transporte público e a mobilidade urbana. Ao apresentar o projeto, o deputado Gilmar Tato, do PT de São Paulo,

0: defendeu que a tarifa zero contribui para a redução da desigualdade social, melhora a qualidade de vida nas cidades e incentiva o uso do transporte coletivo. O relator da proposta, deputado Hildo Rocha, do MDB do Maranhão, defendeu que a mudança na lei dos royalties não trará prejuízos.
1: Não vai aumentar preço de combustível e também não vai diminuir o rendimento das empresas. E vai resolver um grave problema que existe. Porque no momento em que tivermos a tarifa zero de transporte público, as empresas que estiverem trabalhando, seja ela da iniciativa privada, uma concessionária ou uma empresa estatal, vai ter o dinheiro certinho lá todo mês, a tarifa atualizada, para que eles possam fazer um bom transporte público.
0: O projeto, que destina parte dos recursos dos royalties de petróleo para a tarifa zero de transporte público, segue para análise da Comissão de Viação e Transportes. Da Rádio Câmara de Brasília, Fabielle Pires.
2: Educação.
3: Comissão de Educação aprova projeto de estímulo à integração entre empresas de pequeno porte e ensino profissionalizante. A reportagem é de Maria Neves.
4: A Comissão de Educação da Câmara aprovou o projeto do deputado Júnior Mano, do PSB do Ceará, que busca estimular a integração entre instituições de ensino profissional e as micro e pequenas empresas. Pelo texto, os órgãos públicos responsáveis pela política de educação profissional e tecnológica terão de criar cadastro com vagas de emprego como forma de estimular a contratação dos formados pelas instituições de pequeno porte. Na opinião do relator, deputado Luiz Lima, do Novo do Rio de Janeiro, a iniciativa é importante porque as microempresas e empresas de pequeno porte são as que mais empregam no país, mas também são as que encontram maior dificuldade para a contratação de mão de obra qualificada.
5: A gente tem mão de obra específica escassa, que com esse projeto a gente vai ajudar a superar esse obstáculo. A gente está falando de mais profissionalização, que é a vontade dos estudantes. A gente está criando facilidade entre as instituições de ensino, públicas e privadas, para que tenha uma maior interação com o mercado de trabalho.
4: De acordo com o levantamento do SEBRAE, em 2025, as micro e pequenas empresas respondiam por cerca de 97% dos negócios ativos no país, com quase 22 milhões de empreendimentos que seriam responsáveis por 26,5% do Produto Interno Bruto Nacional. Além disso, o estudo aponta que 7 em cada 10 novos empregos formais do país estão nas empresas de micro e pequeno porte. Luiz Lima reforça que quando a educação profissional está em sintonia com as necessidades dessas empresas e articulada com programas de apoio ao empreendedorismo juvenil, há consequências positivas na formação e na integração com o mercado de trabalho. Além da criação do cadastro de vagas em micro e pequenas empresas, a proposta determina que o poder público estimule a abertura de negócios e a formalização de empresas de pequeno porte. A medida ainda prevê a oferta de apoio especial para jovens empreendedores. A proposta ainda será analisada pela Comissão de Constituição e Justiça antes de poder seguir para o Senado. Da Rádio Câmara de Brasília, Maria Neves.
2: Saúde.
3: Comissão de Educação aprova diretrizes para parto humanizado no SUS. A repórter Sofia Peçanha explica como ficou a proposta.
6: A Comissão de Educação da Câmara dos Deputados aprovou o projeto que estabelece diretrizes para tornar mais humanizado o atendimento às mulheres durante a gestação, o parto, o nascimento do bebê e o pós-parto no Sistema Único de Saúde, o SUS. Durante a votação, a comissão alterou o projeto. Em vez de apenas modificar a Lei Orgânica da Saúde para incluir regras específicas sobre o parto humanizado, o novo texto passou a reunir um conjunto mais amplo de diretrizes para atenção à gestação, ao parto, ao nascimento e ao puerpério no SUS. O projeto original previa obrigações mais diretas para os serviços de saúde, com foco na garantia de condições para o parto humanizado e na presença de acompanhante. Já o novo texto amplia esse alcance e passa a organizar princípios gerais de atendimento, com ênfase na autonomia da mulher e na estruturação da rede de atenção materna e neonatal, como ressaltou a relatora da proposta, a deputada Lidice da Mata, do PSB da Bahia.
7: Portanto, esse projeto ele sintetiza uma contribuição, uma preocupação
2: de deputados homens e deputadas mulheres de diversos partidos. E esta é a riqueza dele. Nós estabelecemos diretrizes que visam humanizar a relação do parto, portanto, da mulher, da parturiente, com os médicos e profissionais que integram aquele momento de sua vida.
6: Entre as medidas previstas estão a garantia da presença de acompanhante escolhido pela gestante durante todo o atendimento, a possibilidade de apoio de doula, o fortalecimento da atuação de enfermeiras obstétricas, obstetrizes e parteiras tradicionais, além da ampliação do acesso à anestesia obstétrica, conforme protocolos do Sistema Único de Saúde. Segundo a relatora, a humanização do atendimento depende da qualificação permanente dos profissionais de saúde e da construção de ambientes mais acolhedores e seguros para mulheres e recém-nascidos.
2: Então, esse é um momento especial na vida da mulher, na vida de uma família, com consequências para o resto da sua vida, né, de um parto bem realizado, confortável, e por isso mesmo ele merece uma série de orientações que foram aqui definidas.
6: O texto final também reuniu contribuições de 57 projetos que estavam sendo analisados em conjunto e que também tratam do atendimento neonatal. Agora a proposta segue para análise da Comissão de Saúde. Da Rádio Câmara de Brasília, Sofia Peçanha.
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7: Economia.
8: Comissão aprova projeto que busca evitar cobrança de imposto sobre imposto. A repórter Silvia Munhato explica a questão.
9: A Comissão de Finanças e Tributação da Câmara aprovou proposta que proíbe incluir imposto na base de cálculo do próprio imposto em qualquer esfera de governo. A mudança também foi aprovada na reforma tributária em 2023, no processo de eliminação do ICMS, PIS, COFINS, IPI e ISS. Os novos tributos da reforma, o Imposto sobre Bens e Serviços e a Contribuição sobre Bens e Serviços, serão cobrados apenas no consumo de produtos e serviços, o que garante a não incidência de tributos durante a sua elaboração ou fabricação. O relator, deputado Kim Kataguiri, do Missão de São Paulo, afirma que a cobrança de imposto sobre imposto é uma anomalia brasileira.
10: A gente está vedando isso, impedindo que isso aconteça em qualquer estado, município ou mesmo no âmbito da União, porque de fato é uma anomalia que a gente tem no sistema tributário brasileiro. Não à toa, isso impede tanto investimento aqui no Brasil, principalmente no setor produtivo.
9: A proposta será analisada agora pela Comissão de Constituição e Justiça, antes de seguir para o plenário. Da Rádio Câmara de Brasília, Silvia Munhato.
7: Últimas notícias.
3: Rodrigo de Castro, do União de Minas Gerais, comemora a aprovação na Comissão de Constituição e Justiça de proposta de emenda à Constituição que limita a alíquota do IPVA a 1%. Relator da matéria, o deputado explica que o objetivo é reduzir a carga sobre os consumidores.
11: Ela visa beneficiar o consumidor brasileiro, que hoje paga até 4%, em alguns estados 4,5%, e que passará a pagar no máximo 1%. Então, por exemplo, em Minas Gerais, no meu estado, vai haver, que cobra 4%, vai haver uma diminuição de 75% do valor do IPVA. Ela tramitou de maneira recorde na Câmara, na CCJ, e foi aprovada de maneira unânime. Ou seja, os deputados da CCJ entenderam que essa PEC diminui o imposto no Brasil e faz justiça tributária.
3: Rodrigo de Castro ressalta que o próximo desafio é aprovar a proposta na comissão especial. O parlamentar considera o atual modelo de cobrança do IPVA dos proprietários de veículos um dos mais injustos do mundo. Termina agora o jornal Câmara dos Deputados, produzido pela Rádio Câmara, com trabalhos técnicos de Wellington Teles e apresentação de Val Monteiro e Paula Bittar. Boa noite.
8: A Voz do Brasil volta na segunda-feira. Boa noite.
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3: 10:05.
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0: com os acordes do Hino Galileu, começamos mais uma edição do programa A Voz da Libertação. Órgão oficial este da Igreja Pentecostal Deus e Amor. Na direção geral, nossa irmã Irene Miranda. A nossa sede mundial está na Avenida do Estado, 4568, na Liberdade, São Paulo, capital. Nossa sede estadual de Cascavel, situada na Rua Paraguai, número 1302, sobre a responsabilidade do nosso pastor Paulo César. E aqui quem vos cumprimenta, seu irmão em Cristo, o cooperador Daniel.
1: Aqui quem vos cumprimenta, seu irmão em Cristo, André Monteiro.
2: Sumara Rosana.
3: E quem vos cumprimenta também é seu irmão em Cristo, presbítero Luciano Santos.
0: E hoje nós começamos o nosso programa saudando nosso irmão, pastor presbítero Luciano, que hoje veio nos prestigiar aí, sua esposa irmã Mara. E creio que hoje Deus tem uma palavra para o meu e para o seu coração. Fique atento, o jovem André também está aqui conosco. Este programa que começa às 10 horas, acaba às 11. Pegue a sua Bíblia, pegue o seu celular.
1: Deixe seu pedido de oração, né? Seu comentário, isso, que estaremos lendo e meditando na palavra do Senhor. E Deus vai usar os seus servos, nossas vidas. E nos acompanhe até o final, que você será abençoado em nome do Senhor Jesus.
0: Você pode participar também pela live, pode participar pelo YouTube. Nós estamos acompanhando. E pode fazer o teu pedido de oração, fazer o teu comentário, que nós vamos estar vendo aqui e respondendo as perguntas, tudo para a honra e glória do Senhor.
4: Neste momento, prepare o seu coração e preste bastante atenção numa palavra vinda do coração de Deus ao seu coração.

0: Amados ouvintes, nessa noite, nós, sem mais delonga, nós já vamos introduzir a palavra, que é o que nos motiva a vir aqui nesta noite, né? Você que está com o teu rádio, que está conectado pela live, está no YouTube, está no Facebook, vamos meditar na palavra de Deus. Hoje nossas Bíblias estão abertas no livro de Apocalipse, capítulo 3, versículo 20. Todos os dias a nossa igreja tem culto e nesta sexta-feira, que precede o culto de jovens, que é o sábado, nós viemos aqui anunciar o Evangelho, o jovem André, nosso pastor Luciano, agora que está conosco juntamente na liderança do jovem. Você que final de semana procura algo que vá acrescentar na sua vida, você que procura preencher o vazio no seu coração, que procura edificar a tua vida, vá nos visitar ali na rua Paraguai, número 1302. As portas de Deus, as portas da igreja sempre estão abertas para você chegar na casa do Pai. Ali a Bíblia aberta ou o celular para nos acompanhar. Livro de Apocalipse, capítulo 3, versículo 20. Nós vamos ler. Eis que estou à porta e bato. Se alguém ouvir a minha voz e abrir a porta, entrarei e cearei com ele e ele comigo. Ao vencedor darei o direito de sentar-se comigo em meu trono. Assim como eu também venci e sentei-me com meu Pai em seu trono, aquele que tem ouvidos ouça o que o Espírito diz às igrejas. Amém? Somente até aí. Nós vamos fazer uma oração para nós introduzir a palavra, pedir que Deus venha falar conosco.
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0: Senhor meu Deus e meu Pai, nesse momento, Jesus, nós nos colocamos diante da tua presença, pedindo que o Senhor venha falar conosco, que o Teu Espírito Santo venha direcionar este culto, este programa, que não venha ser nós, mas sim o Teu Espírito Santo levando através deste meio de comunicação a cada coração o conforto e a certeza de que o Senhor já está trabalhando, que o Senhor já está movendo os céus sobre esta vida, porque a sua alma e o nosso coração clama pela Tua presença. Senhor, vai de encontro aos lares, às famílias, a cada telespectador que está atento.

0: Por natureza, o homem é esquecido. Esquece de fatos, datas, pessoas e compromissos. Por outro lado, a tendência humana é para não esquecer certos fatos que ocorrem na vida, principalmente quando se trata de perdoar ou pedir perdão. Vemos e ouvimos muitas pessoas afirmarem: eu perdoo, mas não esqueço. Perdoo, mas não quero mais amizade com ele ou com ela. Isto não é perdão. O perdão que a Bíblia ensina é cheio de amor e misericórdia. E normalmente, se perdoando, se esquece, se sepulta no passado. E isso é possível se a pessoa experimentar o perdão divino, tornando-se revertida do grande amor de Deus. Deus, Ele é onisciente, é onipresente, é onipotente, mas sem dúvida alguma, Ele esquece dos nossos pecados. Pois eu mesmo, Senhor de Israel, apago as tuas transgressões por amor de mim, dos teus pecados, e não me lembro mais. O Senhor Deus lança os teus pecados perdoados para trás de suas costas e joga nas profundezas dos mares. Caro amigo ouvinte, o sangue de Jesus Cristo nos purifica de todo o pecado. Através do seu sangue, que temos a comunhão uns com os outros, e o sangue do Cordeiro de Deus, o Filho de Deus, nos purifica de todo o pecado. Isso se conhecemos a Jesus Cristo e sabemos que Ele é o Senhor. Mantemos a comunhão uns com os outros, e o sangue do Cordeiro nos purifica e nos lava e nos limpa de toda iniquidade. Amigo ouvinte, pare, pense, confesse os seus pecados e a partir de hoje, tu serás uma nova criatura em Cristo, Jesus, o Filho de Deus. Aprenda a perdoar e será perdoado, pois quem conhece a Deus sabe perdoar. Esta é mais uma mensagem da Igreja Deus e Amor, levando você ao caminho do Senhor.
1: Então vamos lá, amados ouvintes, a palavra de Deus que hoje foi exposta para nós é o livro de Apocalipse, capítulo 3, versículo 20. Eu gostaria só de frisar esse início, que diz: eis que estou à porta e bato, se alguém ouvir a minha voz e abrir a porta, entrarei e cearei com ele, e ele ceará comigo. Nós estamos aqui com o nosso presbítero Luciano, nossa irmã Mara, nossos irmãos em Cristo, que vieram agora para estar cultuando junto conosco na sede e vão estar fazendo parte do podcast. As perguntas estão liberadas ali na live, né, André?
2: Isso mesmo. Nossas perguntas estão no story do nosso Instagram, expansão.cascavel. Ainda dá tempo de você deixar essa pergunta. E no final dessa programação estaremos fazendo as perguntas para nossos irmãos, a irmã Mara e o irmão Luciano. E nesse momento, logo em seguida, estaremos entrando na palavra do Senhor. Então preste bastante atenção, que Deus tem uma palavra para o seu coração.
1: Fique atento, que logo nós já vamos se aprofundar mais. O presbítero Luciano vai trazer a palavra para nós. Presbítero Luciano, uma palavra bem forte no livro de Apocalipse que poucas pessoas leram. Eu confesso que eu ainda estou lendo. Mas não, é muito complexo, é muito grande a carta de Apocalipse, então precisa de uma interpretação muito profunda. Mas o básico que o cristão, que nós buscamos, a gente já percebe que, é igual a irmã Mara acabou de falar, é um convite de Jesus a nós termos intimidade com Ele, a nós termos um relacionamento com Deus. E Ele diz: estou à porta e bato. Ele não arromba portas, né? Ele é manso e humilde de coração. A palavra de Jesus diz assim: vinde a mim todos os que estáis cansados e sobrecarregados, pois eu vos aliviarei. Então o convite de Deus, ele é de Jesus ao Evangelho, ele é sensível, ele é amoroso, ele é calmo, né? Ele não é, como é que se diz, raivoso. A gente percebe na palavra que Jesus diz, né? Eu sou manso e humilde. E tudo que Jesus fala, para mim, soa como alguém com ternura, com amor, né? E então, presbítero Luciano, esta palavra também acredito que fale muito ao coração do Senhor, tem significado na sua vida também já. O senhor cuidou de muito tempo de jovens também, né?
3: É. Pai do senhor irmão Daniel, pai do senhor irmão André, irmã Mara e os irmãos ouvintes do programa Voz da Libertação, você que está nos assistindo também através da live, é um prazer muito grande estar aqui, ainda mais para falar sobre a palavra do Senhor. É, muito bem, irmão Daniel, essa palavra, né, a última carta que o Senhor revela e dá a João na ilha de Patmos. Nós vamos encontrar as outras cartas que o Senhor sempre está elogiando ou fazendo algum tipo de cobrança para as outras igrejas, né? As outras cartas que são mencionadas. Mas nessa carta que o Senhor escreve para a igreja de Laodiceia, como a irmã Mara também já mencionou e o Senhor bem já antecipou aqui também, é um convite do Senhor para nós termos um relacionamento pessoal com Ele. Cristo nos convida, e como você bem disse, é que Ele está à porta e Ele bate. Né? E o bater do Senhor não é um bater de arrombamento, de agressividade. O Senhor, a minha esposa, sempre menciona e fala que o Espírito Santo, o Senhor Jesus, Ele é educado. Ele bate e espera que nós abrimos. Tanto que o texto diz, né, que Ele está à porta e bate. Se nós abrirmos a porta, Ele vai entrar. Então o Senhor, Ele sempre vai estar batendo na porta do nosso coração para nos convidar a estar com Ele nesta ceia, estar na presença do Senhor. E quando o Senhor fala sobre bater, não é uma batida qualquer, é uma batida que é insistente. A porta representa o coração ou a vida de uma pessoa que coloca a sua fé para com Deus. Então o Senhor vai bater, isso mostra que a paciência do Senhor para que nós possamos abrir a porta e mudar de atitude. O Senhor nos convida para abrir a porta do coração para que Ele entre. E quando o Senhor entra na nossa vida, Ele mesmo diz, cearei com você. É um momento de profunda intimidade, relacionamento que nós possamos ter quando nós abrimos a porta do nosso coração para Ele. E a importância, você irmão ouvinte que está nos ouvindo, está nos vendo através dessa live, e quando nós abrimos o nosso coração, o Senhor entra, faz morada, ceia conosco. Ceia é um momento de estar em volta da mesa, é um momento de você se relacionar, de você contar para Ele o que você precisa, pedir o que você precisa, contar as suas dificuldades, que muitas vezes nós não contamos para ninguém. E o Senhor Jesus, Ele bate a porta. Esta carta à igreja de Laodiceia é uma carta muito forte. Ali o Senhor está cobrando esta igreja, por ser uma igreja muito rica, por ser uma igreja que tinha muitas riquezas, né? A igreja de Laodiceia, ou seja, a cidade de Laodiceia, era uma cidade muito rica financeiramente, né? A irmã Mara depois pode trazer alguns pontos importantes relacionados a esta igreja, a esta cidade de Laodiceia, que as pessoas se achavam auto-egoístas nesta cidade, a ponto deles se acharem suficiente, não dependiam de ninguém.
1: Sim.
3: Eles não dependiam, então o Senhor estava mostrando para essas pessoas, para esta igreja de Laodiceia, um convite para eles abrirem o coração que estava fechado e deixar o Senhor entrar e fazer ali, ceiar com eles ou estar com eles por um momento. Mesmo assim, essas pessoas, eles não davam ouvido. E o Senhor, então, entra com esta palavra de dureza. Se nós observarmos ali adiante, a gente vai ver, né, quando aqui o Senhor leu o texto da palavra, eis que estou à porta e bato. Se você ouvir a minha voz e abrir a porta, entrarei em sua casa e com ele cearei e ele comigo. O Senhor está convidando. Se nós olharmos aqui um versículo anterior, o Senhor vai dizer, apesar do Senhor ter falado tanto contra esta igreja, né, o Senhor diz, eu corrijo, né, ou seja, eu repreendo e castigo a todos quanto amo. Portanto, seja zeloso e arrepende-te. Então o Senhor tem a nós um convite, Ele quer entrar na nossa vida, Ele bate para nós abrir a porta do coração para Ele entrar, mas Ele manda nós nos arrependermos. Era o que Ele queria que a igreja de Laodiceia fizesse, né, irmã Mari?
4: É isso mesmo. E aqui no versículo 20, onde fala, eis que estou à porta e bato, é deixado bem claro, né? Ali tem dois pontos. E se alguém ouvir a minha voz e abrir, eu entrarei em sua casa. Por que, né, tá falando isso aqui? Porque nem todos querem ouvir a voz de Deus, né? Hoje nós vemos, eu imagino que no tempo aqui que foi enviada essa carta, estava assim, muito barulho no mundo, né? Muito som que está tirando o foco não só de jovens, de cristão em geral, né? Então há muito barulho que às vezes não conseguem ouvir a voz de Deus, né? E aqui nós vemos uma cidade rica, conhecida por suas indústrias de textil, medicina avançada. Ela tinha uma escola de medicina muito avançada na época. Eles tinham tudo, né, financeiramente. Mas aqui Jesus mesmo fala, né, pobre, cego e nu espiritualmente, porque não ouvia mais a voz de Deus. E aqui nós podemos ver que quando foi escrita, né, João escreveu essas cartas e foi enviada às igrejas, todas as igrejas serviam a Deus. Só que, como nos dias de hoje, né? Todos têm ouvido falar de Deus, mas às vezes não deixa a palavra entrar no coração, né? Nós vemos que precisamos, Jesus bater na porta do coração, abrir e ouvir a voz dele para ter intimidade. Aqui uma palavra é um convite para termos um relacionamento pessoal com Jesus. Não deixar as coisas do mundo, né, tapar os nossos ouvidos, as distrações do mundo, os sons que o mundo faz hoje em dia. E a palavra de Deus deixa bem claro, né? Jesus falando, nem todos que diz Senhor, Senhor, entrarão no meu reino. Então, às vezes, a gente vê até mesmo dentro das igrejas, né? Muito barulho, muita coisa, muita distração, mas esquece de focar em Jesus. Então, nós temos que deixar Ele entrar no nosso coração, deixar o Espírito Santo habitar, né, em nossa vida, realmente ter um encontro com Deus, ouvir a voz de Deus, ter sensibilidade a ouvir a voz de Deus, né, que nós temos uma referência em Hebreus 3:15, até se, né, o presbítero Luciano quiser procurar ali e ler para os ouvintes, né? Aonde fala de nós termos sensibilidade a ouvir a voz de Deus, né? Porque nem todos ouvem, mas deixa a palavra penetrar no seu coração. Servir a Deus de coração, não é na aparência exterior, mas sim no interior do coração. Pode ler agora, presbítero Luciano, essa referência.
3: Hebreus, capítulo 3, versículo 15, irmão Daniel e jovem André, vai falar assim. Paulo escrevendo aos Hebreus, ele diz, enquanto se diz, hoje, se ouvirdes a voz do Senhor, não endureçais os vossos corações como na provação. Então nós vemos que o Senhor, Ele está convidando, né? Quando nós ouvirmos a voz, por exemplo, se alguém chega na sua casa e te chama e você ouvir, a ideia é que você vá atender a pessoa. Se eu chegar na sua casa e bater palmas e te chamar, né? É muito natural hoje, em meio à tecnologia, nós avisarmos via WhatsApp, uma ligação, que vamos lá na sua casa. Mas se eu chegar lá e você vê que eu cheguei e você não me atendeu, eu fiz a minha parte, você não. Um exemplo, né? Sim. Então aqui o Senhor está dizendo, se ouvirdes a minha voz, não endureça o coração. E é o que muitas vezes o Senhor tem chamado nós para orarmos, para tirar um tempo para Deus. Nós tiramos tempo para tanta coisa, não é verdade? Tiramos tempo para a nossa vida pessoal, para os nossos desejos, tiramos tempo para as redes sociais, que hoje é algo que tem tomado muito nosso tempo, mas às vezes nós não tiramos um tempo para ouvir a voz do Senhor, que é essa sensibilidade que nós temos. Se nós olhar um texto lá atrás, no livro de Samuel, nós vamos encontrar Eli, né, que quando o Senhor chama Samuel por duas vezes, e Samuel vai até o quarto de Eli e diz para ele, o Senhor me chamou? E ele disse, não, eu não te chamei, volta a dormir. Ou seja, ele sendo um sacerdote, ele já tinha perdido particularmente a essência de entender a voz do Senhor. Então por isso que aqui, quando ouvires a voz do Senhor, não endureça o vosso coração. Aí quando Samuel fala para ele novamente, ele fala, volta a deitar. Se essa voz te chamar, você diz, eis-me aqui, Senhor. Então, quando ele volta, o Senhor chama ele de novo, ele fala, eis-me aqui. Aí Deus se revela para Samuel o que Deus queria fazer através da sua vida e o que estava acontecendo naquele lugar. Então, ouvir a voz de Deus, não endureça o coração e deixa Deus trabalhar.
4: Só fazer um pequeno comentário aqui. Por que que muitas pessoas não quer ouvir a voz de Deus, não quer ser sensível? Porque precisa fazer renúncia, né?
2: Renúncia. Evangelho é renúncia, né?
4: Então, às vezes ouve a voz de Deus, mas não deixa penetrar no coração, porque sabe que tem que fazer renúncia na carne, né? Ah, eu vou aproveitar mais um pouco, né? Não vou agora. E às vezes esse mais um pouco esperando pode ser tarde, porque não renunciou, né? Então, às vezes a pessoa ouve a voz, mas não quer fazer renúncia, então não deixa Deus entrar no seu coração. E nós vemos ali que nem o sacerdote, ele já não era sensível mais, como o presbítero Luciano falou, né? Mas Samuel estava atento, né? Sim. Até que ele falou, eis-me aqui, Senhor, né? E o Senhor usou ele, fez dele um grande profeta. Deus então, se nós darmos lá, deixar a voz do Senhor penetrar no nosso coração, o Senhor vai fazer grandes obras através da nossa vida.
1: Vai fazer morada, né?
4: É.
1: A gente percebendo que a palavra de Deus diz, a Bíblia, o Evangelho, ele é atemporal, né? Nesse tempo, o povo já estava se esfriando na fé. Então, nós vivemos em constante, peleja para não se esfriar na fé. Eu até estava comentando com o presbítero Luciano aqui, com os irmãos, porque é muito fácil a gente se distrair e achar algo mais importante do que falar com Deus. Porque que nem essa, Deus está exortando essa igreja de Laodiceia para que ela volte a ser fervorosa. Porque ele diz assim, como não és frio, nem morno, nem quente, estou a ponto de vomitar-te. Porque o morno é que nem você faz uma relação. Você pega um café, se você está meio morno, você não quer, né? Então, assim, o que Deus quer de nós é nós sermos fervorosos. E o que eu percebo é que desde o princípio, do início da Bíblia, Deus já quer o povo voltado só para Ele, adorando só Ele, não a outros deuses. E o que é comum do ser humano? Já estavam voltados para as riquezas, os bens materiais, os seus corações. Ah, eu já tenho tudo, eu já tenho um carro, eu já tenho... Naquele tempo, vamos dizer que eles já tinham seus castelos,
2: tinham
1: ouro, né?
2: Como eu estava falando, uma igreja bem estruturada esqueceu da parte espiritual, deixou o Senhor de lado.
1: E Deus sempre diz, Deus diz ali na igreja, né? Aconselho-te que compre de mim ouro puro refinado no fogo. Quer dizer que as riquezas, os bens materiais dessa terra, para Deus não é nada. E infelizmente, como nós, seres humanos, nós somos tendenciosos a querer o que todo mundo tem, o melhor carro, a melhor casa, muitas vezes nós desfocamos do principal, que é ter a presença de Deus, né, presbítero Luciano? O senhor conhece mais a palavra do que nós. O que o senhor diria? Naquele tempo, Deus fala a mesma coisa e hoje nós vemos a palavra se cumprir que por aumentar-se o pecado e a iniquidade no mundo, o amor de muitos se esfriaria. E já desde aquele tempo a gente vê, e hoje nos tempos nosso atual, está cada vez pior.
3: E a tendência, irmão Daniel, é essa, né? São as distrações do mundo que faz com que nós nos ausentamos da presença de Deus. Não tenhamos esse tempo para estar na presença do Senhor. Laodiceia, como a irmã Mara aqui já mencionou anteriormente, só vou frisar um pouquinho aqui, quando o Senhor fala, és miseravelmente cega, pobre e nu. A Laodiceia tinha a melhor fábrica de roupa na época, os melhores tecidos da época, era em Laodiceia. Laodiceia tinha uma das maiores clínicas de medicina na área da oftalmologia. Por isso que o Senhor fala ali para comprar colírio para ungir os vossos olhos.
1: Engraçado que eles eu até estava estudando um pouquinho antes, eles criaram um colírio, né?
3: Sim. Mas aí o que o Senhor estava dizendo? Que eles eram pobres. Ela era rica financeiramente, ela tinha as melhores roupas que tinha, né? Fisicamente falando, e tinha a melhor tecnologia na área da medicina da época. Mas eles eram cegos espirituais, porque deixaram isso passar, deixaram a presença de Deus embora e não se voltaram. Por isso que o Senhor está dizendo, arrependa-se e volte, né? Era também rica, mas era pobre espiritualmente e era nua, né?
4: O que Jesus fala hoje para nós? Buscar o quê primeiro?
3: O reino dos céus.
4: O reino dos céus, né?
3: E a sua justiça e as demais coisas você
4: vai acrescentar. E ele vai acrescentar tudo para a gente, né?
3: Então, o irmão Daniel fez aqui uma pergunta, e não é uma pergunta retórica, mas é importante a gente ver que não mudou, irmão Daniel, porque o ciclo é o mesmo. Cristo sempre vai estar à porta batendo, como lá atrás, como desde quando Cristo veio, sempre houve esta relação entre nós e Deus. Mas muitas vezes o homem se distancia de Deus, né? Não é Deus quem se distancia de nós, é nós que se distanciamos dele. Aqui, Tiago escreve no capítulo 4, versículo 8, olha que interessante. Por que a gente fala que é nós que se ausentamos do Senhor? Diz aqui, chegai-vos a Deus e ele se achegará a vós. Lavai as vossas mãos, lavai as mãos pecadores, e vós de duplo ânimo, purificai os vossos corações. A importância de Deus sempre vai estar com os braços abertos, mas é nós quem recuamos, às vezes pela fraqueza espiritual, pela frieza espiritual. Aqui também vai dizer na outra carta: lembra-te, pois, onde caíste, arrependa-te e volte ao primeiro amor. Né? Então é importante isso. A irmã Mara tem uma referência ali também do Evangelho de São João. Irmã Mara, pode, quer meditar?
4: Aqui, diante do que você leu, né, nessa carta aqui, eu chego a uma conclusão que o Senhor é tão misericordioso. Nessa noite, eu creio que Ele está falando com pessoas que estão ouvindo. Amém, que tá, para você meditar onde você caiu, onde, né, você parou. E o Senhor, Ele é tão amoroso que Ele envia essas cartas.

0: essa carta aqui através de João, falando, vocês estão morno, como o irmão Daniel falou, né? E até você falou ali do café, né? Eu fiquei imaginando que nojo, por isso que Deus fala, né? Que vai vomitar. Então,
1: claro,
0: assim, ele faz reconhecer o erro ali, mas ele tá, né, falando, eu tô aqui. Né, eu ainda estou aqui,
1: é um
0: eu amo você.
1: Né?
0: E isso, um recomeço. Então, né, quem está ouvindo nessa noite, é noite de recomeço. E aqui ele fala, né, que e convida a ceiar. A ceia é o quê? Um símbolo de comunhão, né? O Senhor não quer só visitar, Ele quer fazer morada em nós.
1: Somos templo e morada espiritual.
0: Isso, é. Então Ele está convidando, né, nessa noite, através dessa palavra.
2: E você vê, irmão Daniel, que o Senhor Jesus usou uma fala até meio que grosseira ali, né, para dizer, vomitar-te-ei. A ânsia de vômito, ela acaba sendo pior do que uma dor. Eu, particularmente, tenho esse problema de ânsia de vômito se andar de carro, de carona. Então, você já sabe, né?
0: É que o pecado cheira mal nas narinas de Deus. Então
2: o Senhor fala, vomitar-te-ei, porque não és nem quente nem frio. É um contexto um pouco longo, se for adentrar sobre isso, né? Sobre as duas cidades, uma tinha água quente, outra fria. Laodiceia recebia água pelos dutos, que chegava morna para eles. Então, é um outro contexto, né? Mas a importância é nós entender que o Senhor está batendo na porta.
3: Exatamente, nós lembramos também da, eu estava me lembrando agora da passagem do filho pródigo. Você vê que tudo é relacionado a
1: recomeço,
3: porque Jesus, não importa aonde você foi, não importa o que você fez, o nível de pecado que você cometeu, nessa noite eu creio que Deus, o Espírito Santo está falando que não importa o grau do pecado que você fez, mas ele sempre tem um recomeço. Como o filho pródigo, nós também fizemos. Esse filho pródigo foi e conheceu todo mundo. Ah, eu tenho dinheiro, é o que eu preciso. E foi para o mundo, gastou tudo. Resumindo, ele descobriu que o dinheiro não é nada. Porque ele estava lá sem dinheiro, sem nada. E se lembrou do pai dele, do primeiro amor, que o presbítero Luciano falou. Ah, se eu pudesse ir lá com meu pai, os funcionários deles comem mais bem do que eu. E ele voltou. E como o presbítero Luciano disse, Deus ele não corre atrás, mas ele te espera. Quem tem que dar um passo é você. Eu, você, nós temos que buscar a Deus todos os dias. Deus não vai se apresentar para você e falar, viu, vem falar comigo. Viu, na minha casa, aquele lugar de oração lá, é um lugar onde você vai encontrar paz para o teu coração. Lá vai ser um lugar onde você vai conseguir se estabilizar financeiramente, porque eu vou te dar sabedoria. Ele espera que você dê um passo, porque esse vazio, essa necessidade, essa ânsia de algo na sua vida, é simplesmente a presença de Deus. Sempre comento com os meninos que a igreja é a casa do nosso Pai. Nós chega lá, nós dobra o joelho, conversa com Ele, e nós falamos, por que que nós viemos aqui numa sexta-feira à noite, onde muitos jovens estão bebendo, estão perdidos nos vícios? É justamente porque um dia eu já estive, muitos irmãos já estiveram. Mas hoje o Jesus, o mesmo Jesus que nós estamos falando, que ele está à porta e bate, ele está, de alguma maneira, ele chegando no teu coração, te dando uma oportunidade de recomeçar. E nós também queríamos agora fazer umas perguntas para o nosso irmão, presbítero Luciano, para nossa irmã Mara. Esse podcast aqui é para ser bem interativo também, conhecer um pouco mais sobre a vida deles. Nós temos um tempinho, agora 22h42. Qual que é a primeira pergunta, André, que os ouvintes estão fazendo? Você que está atento em casa, pode fazer a sua pergunta, fique à vontade. Nós vamos ter muito mais tempo, todas as sexta-feiras. Agora já estamos convocando o presbítero Luciano para nos ajudar, nos auxiliar, nos conduzir aí. Porque, assim, a gente aprende todos os dias. E tudo que vem para acrescentar sobre o reino de Deus, a palavra de Deus diz que o nosso coração e a nossa alma tem sede do Deus vivo. E é a fonte da nossa energia, do nosso renovo,
1: né? Senhor é fonte de águas vivas, né? A própria palavra fala. Então, vamos lá. A primeira pergunta é, como foi que iniciou a história de vocês como um casal?
0: Quem vai falar agora? Eu falo aqui que o começo. Depois você fala aí o que você sentiu. Então, começou eu ouvindo o presbítero Luciano fazer programa de rádio da Igreja Pentecostal Deus e Amor.
3: Olha aí, ó.
1: Coincidência, né?
3: Saudoso Davi Miranda deixou aí seus discípulos,
2: deixou a herança.
0: E eu ouvia a voz dele, eu falo, nossa, mas que voz mais bonita.
1: Que legal.
0: É. E eu pensava assim, ó, quem sabe um dia eu vou conhecer esse locutor pessoalmente. Aí um belo dia, numa concentração na minha cidade lá, tava
1: o locutor.
0: No tempo era apenas um cooperador, um jovenzinho de 19 anos. E foi ali que a gente se encontrou. Mas demorou 2 meses ele orando para ter uma oportunidade de falar comigo. Aí numa outra concentração na cidade medianeira, ele veio falar comigo. É dizer, enviou uma pessoa, né?
2: É, eu sempre digo assim, irmãos, ouvintes, você jovem que está nos ouvindo, está nos vendo, e os irmãos aqui nos estúdios, eu conheci a irmã Mara num período da minha vida de jovens, eu tinha 19 anos, fazia programa de rádio jovem na rádio de São Miguel do Iguaçu na época, e nós apresentávamos o programa, eu, um outro jovem por nome de Clóvis, acredito que ele mora em Cascavel, o Clóvis Firtz, que é um grande amigo também, a longa data não vejo, e o Cícero era um outro jovem que hoje mora em Santa Catarina, então nós, todas as sexta-feira, inclusive era na sexta-feira o programa Jovens era. Que a gente fazia. Era na sexta-feira. Então, a cargo lá do nosso bom pastor...
0: E ouvia na cidade de Veracruz do Oeste.
2: É, pastor
3: pelo
2: Valdir.
3: Rádio mesmo?
0: Pelo rádio.
2: Pastor Valdir Camilo, um grande homem de Deus, meu mestre, que foi meu pai na fé, quem me batizou. Então, eu tive a oportunidade e o privilégio de conhecer a irmã Mara no ano de 2003, né, irmã Mara? Ano de 2003.
0: Não vai me errar a data, né?
2: Não, aí não, né? No ano de 2003, 2004, a gente casou e Deus deu graça. Estamos aí hoje, já vai para 23 anos de casado. Daqui 2 anos a gente faz aí bodas de pratas, né? E queremos chegar aí até as bodas de ouro. A importância de você estar na presença do Senhor, irmão Daniel, é você trocar o mundo pelas coisas de Deus.
3: Porque a irmã disse, o evangelho é renúncia,
2: né? E aí você mencionou uma coisa também interessante, eu sempre digo que se eu não tivesse na presença do Senhor e não tivesse casado, eu não estava hoje com vida, né? Então, eu sempre digo que eu aceitei Jesus, Deus me deu uma esposa maravilhosa, Deus me deu uma família abençoada, tenho 4 filhas lindas, abençoadas, e sou grato a Deus pela vida delas, e quem me sustenta, são a razão da minha vida, tanto a minha esposa quanto as minhas filhas. Então, eu louvo muito a Deus por causa disso, por estar na presença do Senhor. Então, buscai primeiro o reino de Deus e a sua justiça, e as demais coisas vos serão acrescentadas. Então, o Senhor me deu uma família, o Senhor honrou meu ministério. Hoje, sou um presbítero na casa do Senhor, sou grato a Deus por isso. E isso, a gente, é gradativo, né? Às vezes, as pessoas vêm para a igreja e olham o irmão pregando, o irmão louvando, o irmão fazendo alguma coisa na obra, e deseja ter aquilo. Deseja ser igual. E isso não tem nada de errado. Isso é maravilhoso, você ser um exemplo para alguém, alguém olhar para você e pensar, eu queria ser assim, eu quero fazer isso, né? Isso é muito importante. E quando a gente vem para o Senhor acrescenta as outras coisas. Da vida, da saúde, da livramento, prospera na nossa vida e faz tantas coisas maravilhosas que a gente olha e fala, eu não sou digno, eu não sou merecedor. Eu e a irmã Mara já tivemos a oportunidade de viajar, fazer a obra de Deus em outras cidades, em outro país, tivemos no Paraguai.
0: Paraguai ali, mas foi.
2: É do outro lado ali, mas foi, né? Outro país, né?
0: Eu só quero frisar uma coisa aqui, presbítero Luciano, uma coisa importante. Lá no início, né, quando a gente se conheceu, o que a gente fez? Buscar a direção de Deus, né? E eu fui buscar conselho do meu pastor, que era pastor do Luciano, pastor Valdir Camilo.
2: Né? E olha que interessante, Cascavel tem uma história muito linda conosco. A gente já, eu contei isso aqui no CU de Jovens.
3: Acho que eu lembro.
2: As nossas alianças, a gente comprou aqui, não vou falar o nome da loja para não fazer merchan. Mas
3: propaganda.
2: Propaganda. Mas foi aqui em Cascavel.
0: Mas
2: a gente
0: foi
2: veio.
0: Tudo assim a base de oração.
2: Oramos na sede, né?
0: E quando o presbítero Luciano, naquele tempo só cooperador, eu também era cooperadora, pediu para conversar comigo e a gente. Primeira coisa eu falei, qual é a sua intenção? E ele disse para mim. Eu quero uma pessoa que me ajude na minha vida espiritual. Então, né, buscando o reino do céu, né? Porque não adianta você também ter uma pessoa que vai desmoronar a vida espiritual. Então, foi debaixo da direção de Deus, pedi conselho para o pastor. E ele falou para mim, ele é um bom menino. Ele me deu trabalho quando veio para a igreja, mas agora ele é um bom menino.
3: Meu Deus, então temos testemunho parecido.
0: E Deus fez a obra e hoje estamos aí, né?
3: A bênção é completa.
0: A bênção é completa.
3: Vemos que tudo que Deus faz é perfeito. Não tem como nós falar, mostrar para alguém o que Deus faz, mas o que nós pregamos aqui é a mais pura verdade. Quando Deus toma você dá o controle, a direção da tua vida para Deus, ele vai cuidar de tudo, como o presbítero

0: triste, mais perdido nos vícios, nas drogas, eu creio que a felicidade verdadeira vão encontrar. Às vezes você tá preso em algum vício, algum tipo de coisa que não... que você não se sente mais digno de ir na casa de Deus, que você não se sinta à vontade de ir numa casa de oração, saiba que Jesus diz, ele veio para os pecadores, para os doentes, para os frágeis,
1: cansados,
0: oprimidos. Para os cansados e oprimidos. Ele não veio para o rico, para o feliz e para o alegre, ele veio para os doentes, literalmente. Então eu vejo a vida repleta de bênçãos, a vida completa, um lar completo na vida do presbítero Luciano. A gente já vê como Deus agiu no longo dos anos. É uma caminhada que é longa, né?
2: É.
0: Decidir todos os dias. Eu fico pensando todos os dias. Nós estamos começando agora. Eu e o André estamos começando nessa caminhada do Evangelho. Só que eu vejo irmãos com 20 anos de casado, com 20 anos de igreja, contando os testemunhos. Aí eu falo assim, Deus, me dá força todos os dias para mim chegar nesse nível.
2: Mas vai chegar, sim.
3: Está no caminho certo.
2: E mesmo que não chegue o tempo de 20, 30 anos, 40 anos, mas você já é um testemunho vivo de que Cristo, o que Cristo fez na sua vida. Hoje você tem uma família abençoada, tem uma esposa, tem filhas lindas que são presentes de Deus, que estão vindo aí como prova de que Deus já entrou na sua vida e que você está desfrutando do melhor de Deus aqui nessa terra. E é importante aí o jovem André também, né, jovem André? Está aí também, sim, já em busca da Rebeca, né?
1: Amém.
2: Isso é importante. E eu encontrei a Mamara, foi num trabalho de jovens. Era uma concentração e eu encontrei ela. E foi, eu era muito atrevido.
3: Eu falei uns três não.
2: É, e eu falei, irmão, posso? E a gente era muito, não tinha celular na época, não tinha, era bem escasso, que a gente tinha um telefone.
1: Raiz mesmo,
2: era raiz mesmo.
1: Conversar,
2: né?
1: Mesmo.
3: Mas eu tenho cartão na minha carteira. Guardado até hoje, a primeira ligação que ele me fez.
2: Isso, a gente
3: ainda
2: tem.
3: Ainda está escrito no cartãozinho assim, alô, amor.
2: É.
3: Eu tenho
2: isso
3: esse cartão guardado até hoje.
2: Em 2003.
3: Era a nossa forma de comunicação.
2: Outubro de 2003 eu liguei para ela. Então, a gente, eu e a minha mãe, a gente tem um relacionamento muito abençoado, graças a Deus. Problema todo mundo tem, né? Mas a gente leva isso
3: e
2: bem
3: qual
2: tranquilo.
3: É o segredo?
2: O segredo é perdoar. Né? O maior segredo da vida.
1: É 70 vezes 7.
2: Mais, às vezes.
1: Mais, né?
2: E para nós que somos crentes, tá, servos de Deus, eu sempre digo, já falo, a esposa é 50% do ministério. Não, a minha esposa é 60% do ministério. Por quê? Porque 50% é aquele assim, eu estou do seu lado, eu vou junto. E o 10% da minha esposa é assim, eu não vou, mas você pode ir. Esse é o 10%. Então é isso que nós, como servos de Deus, casados, a Bíblia diz que os jovens buscam algo para agradar a Deus. Paulo escreve isso. E os casados buscam algo para agradar as esposas. Se a minha esposa fala, eu não vou, eu também, eu fico meio constrangido, assim, falo,
3: eu
2: poxa,
3: não vou,
2: mas,
3: e você não vai.
2: Mas eu
3: não
2: vou deixar a minha esposa,
3: isso.
2: Eu não
1: é
2: posso.
1: É uma sacarne.
2: É, entendeu? Então, tipo assim, você
3: tipo,
2: fica ali.
3: Eu não
2: ali.
3: Vou, mas pode ir, meu esposo, vai na paz.
2: Aí ela fala, não, então vai você e eu vou.
0: Dá uma aliviada, né?
2: É, mas você tira aquele
3: vezes,
2: peso, né?
3: Muitas vezes você fala, não, sem você eu não vou.
2: É, muitas vezes eu falo pra ela, sem você eu não vou, irmã, daí fica difícil, né? Então,
3: vou, é por isso você... que tem que saber a pessoa, né? Um conselho pro André.
2: Uhum. É, e os outros saber jovens que estão vendo também.
3: É, os jovens estão ouvindo.
1: A pessoa de Deus mesmo, né?
3: É,
1: mesmo propósito.
3: Agora,
0: o irmão falou, eu acho muito bonito isso daí, porque o amor não é egoísta, né?
2: Não.
0: Ela
2: não.
0: Sabe a responsabilidade que você tem de levar o evangelho. Às vezes dá pra ir, beleza, vai sozinho. Às vezes não dá, não, hoje eu não vou sem você. Né? Mas o que a irmã fala, que nem o irmão falou, esse 10% é uma diferença muito grande.
3: Ó, nós temos um exemplo aqui hoje, né? Aham. Você tá aqui, a gente tá aqui fazendo o programa... E a irmã
0: exatamente.
3: Bruna tá ali com as menininhas.
0: E, e ela me acompanha. Quando eu venho sozinho, quando eu não venho sozinho. Só quando ela. Só se ela estiver doente mesmo. Mas senão ela tá lá na janelinha.
2: Na recepção ali assistindo, né? E no próximo podcast ela vai estar aqui falando.
3: Eu admiro
2: também,
3: muito.
2: Trazendo a saudação.
3: Admiro muito isso.
2: A gente
3: vocês
2: comenta muito isso.
3: Sempre juntos, né? Fazendo a obra.
2: E a irmã Bruna é uma pessoa guerreira. A gente vê outro dia, nós estávamos se preparando para ir para Foz, ela mandou foto das crianças para minha esposa. Arrumada primeiro que nós.
3: Uhum. Eu não
2: ela falou, tá todo mundo pronto aqui. Eu falei, misericórdia, aqui em casa ninguém tá pronto ainda. Então, a importância de você ter alguém do seu lado, jovem André, você que vai sim, casar sim. Um dia, se Deus quiser, eu espero
1: amém,
2: que seja logo,
1: logo
2: para a gente ir no seu casamento, é importante buscar a Deus primeiro.
1: Amém.
2: Buscar a Deus, porque eu sempre digo, beleza passa. Um dia eu tinha cabelo, hoje eu não tenho mais. Quando a Mamara me conheceu, eu era um jovem, tinha uma certa aparência. Não era bonito, mas tinha uma aparência até mais ou menos.

0: Hoje não é mais isso.
1: Era assim.
0: Mas o amor, hoje o que a gente vive é muito mais forte do que a gente se conheceu lá atrás. Então, os jovens de hoje têm que ter muito cuidado na palavra amor, eu te amo. É algo muito profundo.
2: É muito sério, né?
0: O amor é incondicional, irmão. Você entendeu? Você não tem que fugindo um pouco aqui do texto, mas a gente avançando aqui, você não tem que casar para você ser feliz. Você tem que ser feliz primeiro. Você tem que ser feliz para dividir a sua felicidade com alguém. Agora, eu vou procurar felicidade nos outros, isso não funciona, não está certo.
1: Às vezes vai se decepcionar, né?
0: É você ser feliz primeiro. Eu sou feliz, sou realizado, ok. Agora eu vou achar alguém para me dividir a minha felicidade. E quem vai casar com você também da mesma forma. O jovem, a jovem também da mesma forma. Tem que ter essa ah, eu vou casar para me ser feliz, fulano vai me fazer feliz. Não, você tem que ser feliz com você, com as suas atitudes, com a sua vida. Eu acho que isso é importante.
1: Primeiramente, Jesus no coração.
0: Claro.
1: Igual a gente trouxe aqui, é uma coisa que você falou no começo, ele falar rapidinho, né? Jesus entra onde ele é convidado, porque é educado. Né?
2: Ele Santo vai, é educado, né?
1: Ele bate, se você abrir, ele entra. Então, primeiramente, Jesus no coração, o resto vai ser acrescentado na nossa vida.
2: E né? Como a gente estava falando, né? Dá ouvido à voz do Senhor, né?
0: Dá ouvido à
1: ser
0: voz do Senhor.
1: Ser sensível à voz do Senhor.
2: Tem um relacionamento com o Senhor para entender a voz dele e aquilo que ele quer falar conosco.
0: Sim.
2: Né?
0: Hoje há tantas vozes hoje, né, falando,
1: né? Todo mundo fazendo muito barulho, né, tirando a atenção da voz.
0: E é isso que a gente tem que ter, o ouvido aguçado para ouvir a voz do Senhor, para que nós não venhamos ser confundidos, né? Em todos os aspectos da nossa vida, quer seja relacionamento, quer seja espiritual, quer seja profissional. Então a gente tem que estar muito atento à voz do Senhor para que o inimigo não nos confunda. Né? E as pessoas que estão nos ouvindo, estão nos vendo... Essa é a mensagem da palavra para a sua vida, é você ouvir a voz do Senhor. Não endureça o coração, ouça, abre a porta do seu coração, deixa Jesus entrar, fazer morada, fazer uma limpeza na sua vida e você vai ser uma pessoa extremamente abençoada por Deus e as coisas virão na sua vida em nome de Jesus.
3: Glória a Deus. E a primeira pergunta, como nós temos pouco tempo, um testemunho que o senhor sentiu que Deus é com o senhor, que um milagre, algo que aconteceu na sua vida que foi impactante. Essa era a pergunta, André?
2: Isso mesmo.
3: Algo que mexeu mesmo com o senhor e que você diz, se não foi Deus, eu não sei quem foi.
0: São tantos milagres, são tantos. Que a gente já vivenciou, são tantas coisas que Deus já fez na nossa vida, mas eu me lembro de uma situação... A minha filha, a Joyce, hoje ela mora em Portugal, e ela era pequena, ela era bem pequenininha, ela deveria ter uns 2 aninhos, eu acho, né?
1: Quase três aninhos. Você vai contar.
0: E a gente chegou em casa um dia depois do culto, e ela estava com um monte de caroço no pescoço. Né? Umas bolinhas, assim, grandes até, né? E a minha esposa se desesperou, e eu também. E aí eu dobrei o joelho com ela na cama, deitada.
1: E com febre.
0: E eu peguei e comecei a orar por ela. Orar por ela e interceder a Deus e buscar a Deus. E a minha esposa também, a gente virava às vezes a madrugada orando. Uhum. Então, árvore grande cria raiz profunda para suportar ventos, tempestades e tantas outras coisas. E a gente orava muito. E eu dobrei o joelho e falei para o Senhor. Eu falei, Senhor, nós orando, né? Eu falei, se eu sou servo do Senhor e tenho crédito com o Senhor. E comecei a passar a mão ali, sabe? Eu não era diácono na época, talvez nem presbítero na época, mas um equívoco da minha parte. Eu fiz na intenção boa, né? A gente tinha lá um óleo ungido, né? Que todo mundo tinha, né? Então, todos os crentes, particularmente, pegavam um pouquinho. Era quase que um mito aquilo, né? Mas hoje a gente sabe que é só os presbíteros que podem fazer a unção, ministra. Tanto que a Bíblia diz, né? Se houver alguém enfermo, chame os presbíteros para que orem, né? E para que unjas, né, a pessoa, a cabeça, e seja restaurada da sua enfermidade. E eu peguei aquele óleo e passei no pescoço dela, e orando e chorando, eu e minha esposa. Olha, irmãos, vocês que estão aqui e os que estão nos ouvindo e nos vendo, na hora... Aqueles caroços desapareceram.
3: Glória a Deus.
0: Então, milagre, tipo assim, né? Foi um milagre que marcou na minha vida, na vida da minha esposa, tantos outros, a minha
1: Mas
0: filha caçula também.
1: Mas só para os ouvintes saber, quem está ouvindo, não eram calombos, tipo picada de inseto, eram caroços grandes, tipo assim, como se fosse quase o tamanho de um limão pequeno, né? enormes e vários, acho que tinham 6 caroços.
0: A ponto,
1: né,
0: dela não conseguir virar o pescoço, ela gritava de dor.
1: E a gente não sabe o que é aquilo.
0: E a gente chegou da igreja, ela é pequena, então a minha esposa foi preparar a mamadeira para ela, e ela gritando de dor e nada de melhorar. E a gente não tinha tanta condição financeira na época para ir para médico, né? Para ir ao hospital, era longe. E aí é onde você se torna dependente de Deus, 100% dependente de Deus. Eu sempre digo, jovem André, irmão Daniel, que tempos difíceis criam homens fortes, tanto espiritualmente. A prova faz você se aproximar de Deus. As lutas fazem você se aproximar de Deus. Quando está tudo bem, não é verdade? Você relaxa, né? Você senta na ponta do navio e fica tranquilo.
1: E esse foi um milagre tão grande, porque foi no momento da oração, sumiu. Quando a gente abriu o olho,
2: foi um milagre
1: instantâneo. Sumiu na hora.
2: Digamos assim,
1: e ela já sentou e começou a brincar e tomou a mamadeira dela. E
0: isso era
1: a gente não sabe o que é, mas Deus fez um milagre. Ela estava com muita febre naquele momento, né?
3: Você vê, testemunho forte do que Deus
1: ali
3: faz.
1: Foi literalmente vivendo pela fé.
0: Vivendo o sobrenatural de Deus.
3: Dependência, né? Deus quer que nós sejamos dependentes dele em tudo. Tanto para viver, quanto para se sustentar aqui nesse mundo de tribulação, onde tudo é instável.
0: Sim.
3: Governo, política. Tudo é instável, a gente não sabe quando o que vai acontecer amanhã.
0: E hoje, irmão Daniel, eu sempre falo para minha esposa, você fecha o olho, é terça-feira? De repente
3: tá
0: é quinta-feira?
2: Os dias abreviados, né?
0: Os dias abreviados. E isso faz com que cada vez mais nós não percebemos a que o Senhor está a nos chamar.
2: Sim.
0: Né? Então a gente acaba, passa o dia, se você bobear, você não lê a Bíblia, você não ora, você não tira um tempo para Deus, mas você tira tempo para todo mundo. Um exemplo, outro dia nós estávamos lá na nossa sede estadual, o irmão Daniel perguntou, quem leu a Bíblia essa semana? Não foi isso que o senhor perguntou?
1: Teve gente que falou, eu não li
0: nenhum versículo. Poxa, mas a gente tem o App Store, você tem tudo aqui
2: que
0: você
2: pode, horas,
0: 24
2: né?
0: horas.
3: A gente, Luciana, agora está mandando para nós todos os dias uma passagem ali, que é muito
1: edificante. Obrigada a ler, está no grupo.
0: Eu mando o grupo da família também, então tem que se vira, né? Mas isso é importante, a gente ter esse tempo para Deus também.
2: Sim, então, a Bíblia fala, né? Medita na lei do Senhor de dia e de noite, é algo essencial, né?
3: Encerrando mais um programa, espero que Deus tenha falado no coração de cada ouvinte. 11 horas eles passam para São Paulo, a programação, né? Mas dá tempo de nós fazer a oração. Então, você que quiser orar conosco.
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0: Vamos orar então, amados irmãos ouvintes, pedindo a bênção de Deus para nossas vidas e a você que está nos ouvindo também. Senhor nosso Deus e Pai, neste momento nós clamamos ao Senhor. Pedimos ao Senhor que a longa distância, onde essa pessoa estiver nos ouvindo, através do rádio, através das redes sociais, que o Senhor possa visitar este lar, esta casa, esta família, este jovem, este adolescente, este senhor, esta senhora, este ancião, que a Tua graça esteja sobre a vida de cada um, Senhor, que deixou esta uma hora, esse espaço para ouvir a Tua palavra, que seja de edificação para nossas vidas. Nós pedimos que o Senhor nos dê graça, Pai, e convidamos a todos os ouvintes do programa Voz da Libertação, jovens que estão nos ouvindo, para juntamente conosco amanhã participar do culto Expansão, juntamente conosco na nossa sede. Pai, abençoe os integrantes, participantes do Expansão Jovem aqui de Cascavel, do Campo Eclesiástico de Cascavel, a direção do teu servo, pastor Paulo César, nosso irmão Daniel, primeiro conselheiro, nossa irmã Bruna, e os departamentos e pilares, ao Pai querido, do Expansão aqui de Cascavel. Senhor, nós te agradecemos por essa oportunidade, esta rádio que permite transmitir o teu evangelho através destes microfones. Abençoe também ao sonoplasta que esteve aqui, ó Pai, na dispensação, fazendo com que esta programação chegasse até os lares onde estão as pessoas nos ouvindo. Senhor, nós pedimos a Tua graça e a Tua misericórdia para conosco nesta noite, em nome de Jesus. Dê-nos um final de semana abençoado e proteja nossas vidas, nossa família, em nome de Jesus. Amém. Amém.

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1: 11:05.
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0: Mas ouvintes, acaba se findando mais um programa Voz da Libertação, formato podcast dos jovens. Na próxima sexta-feira estaremos aqui. Quero agradecer a presença do presbítero Luciano, nossa irmã Mara, e que a graça e a paz do Senhor esteja convosco todos os dias. Sexta que vem, deixe marcado esse mesmo horário, esse mesmo local, porque eles estarão conosco. Aqui quem você despede, seu irmão em Cristo, cooperador Daniel.
1: Também quero me despedir nesse momento, agradeço a todos os ouvintes, você que acompanhou pela live, Deus abençoe vocês, tem bastante irmãos conosco, nossos conhecidos, nosso irmão ali da sede, irmão de Toledo, de Foz, Deus abençoe todos vocês, e semana que vem estaremos aqui novamente com os irmãos, com outros jovens, e Deus abençoe o final de semana de todos.
2: Aqui também quem despede a todos os ouvintes, agradecendo, né, os que nos acompanharam, que Deus abençoe vocês. Quem despede a sua irmã em Cristo, cooperadora Mara Rosana.
3: Deus abençoe a todos os irmãos ouvintes. Obrigado, irmão Daniel, irmão André, pelo convite. Estamos aqui. Fiquem todos na paz do Senhor, prometendo, permitindo o Senhor. Sexta-feira estaremos aqui com vocês novamente. Deus abençoe.
4: Tipo de ajuda talvez não seja necessariamente a oração.
5: Sometimes we need something other than prayer.
4: E às vezes a nossa ajuda tem e deve ser a oração.
5: But sometimes the only help that can come is from prayer.
4: Porque a oração é eficaz em qualquer tipo de necessidade que nós temos.
5: Because prayer is effective in any type of need that we have.
4: Por exemplo, eu poderia falar a respeito, a Bíblia Sagrada fala de dois servos, Pedro e João.
5: For example, the Bible tells us of Peter and John.
4: Eles estavam indo para a oração das 3 da tarde.
5: And they were going to the 3 o'clock prayer.
4: E a Bíblia fala que existia um homem que tinha uma necessidade muito grande.
5: The Bible tells us of a man in great need.
4: Ele precisava pedir esmola para se alimentar, para se vestir.
5: He needed to beg, to dress, and to feed.
4: E ele ficava na porta do templo, um templo chamado Formosa.
5: And he would stand outside the temple.
4: E a Bíblia fala que ele pedia esmolas.
5: And the Bible tells us he would beg.
4: E quando Pedro e João passavam por ali,
5: and when Peter and John walked by him,
4: o homem olhou para eles e pediu para eles esmola.
5: That man asked them for some help.
4: Aqui no Brasil a gente sempre vê as pessoas pedindo.
5: Here we see a lot of people in Brazil asking for money.
4: Cada um tem um tipo de linguagem para pedir.
5: And anyone has their type of language to ask.
4: Mas há muito tempo atrás no Brasil se usava uma frase para pedir esmola.
5: But there was a phrase that was rarely used to beg.
4: E se dizia uma esmola pelo amor de Deus.
5: And they would say, give me something for the love of God.
4: E eu creio que foi por aí.
5: And I believe it was about this.
4: Acredito que aquele homem coxo,
5: believing that man that was crippled,
4: ele falou com Pedro e João esperando receber ouro, prata ou dinheiro ou alguma ajuda.
5: He spoke to Peter and John asking for some type of financial help.
4: Uma esmola pelo amor de Deus.
5: Some type of help for the love of God.
4: E a Bíblia Sagrada nos fala que Pedro e João estavam, como a gente fala no nosso português, estavam duros, ué.
5: And Peter and John were broke.
4: Estavam sem dinheiro.
5: They didn't have any money.
4: Mas eles tinham algo melhor que o dinheiro.
5: But they had something that was better than money.
4: Eles tinham algo maior que ouro e prata.
5: They had something more valuable than gold and silver.
4: E eles olharam para aquele rapaz coxo e disseram para ele.
5: They looked unto that man that was crippled and said to him.
4: Nós não temos nem ouro nem prata.
5: We don't have gold or silver.
4: Mas o que nós temos, nós ofertamos e oferecemos a você.
5: But what we have, we offer to you.
4: E o que é que eles tinham?
5: And what did they have?
4: Eles tinham uma oração para realizar em favor daquele rapaz.
5: They had a prayer they would do for that man.
4: Pois eu quero dizer a vocês que estão aqui que nós temos algo mais valioso que ouro e prata para oferecer aos necessitados.
5: And I say to you that we have something more valuable than gold and silver to give.
4: Nós temos a nossa oração.
5: We have our prayer.
4: A partir do momento que nós oramos,
5: from the moment on that we pray,
4: que nós colocamos a nossa fé em ação para orar por outras pessoas.
5: We put our faith into action to pray for others.
4: Através da fé o Senhor vem e realiza o que precisa ser realizado.
5: Through faith the Lord comes and does what needs to be done.
4: E por que dar à pessoa ouro e prata se nós podemos orar para Deus curar e ela trabalhar e ganhar o seu sustento com o suor do seu próprio rosto?
5: Why give them gold and silver if we can pray for them to work for themselves?
4: Por que dar o milho se nós podemos ensinar a pessoa a plantar o milho?
5: Why give the corn if we can teach them to plant the corn?
4: Por que dar arroz e feijão se nós podemos dar condições para as pessoas plantarem para o seu próprio sustento?
5: Why give them rice and beans if they can plant for themselves and own?
4: A oração.
5: Prayer.
4: É mais preciosa do que ouro.
5: Is more precious than gold.
4: Do que prata.
5: Than silver.
4: Do que real.
5: Than real.
4: Do que dólar.
5: Than dollars.
6: Porque através da oração nós podemos conseguir recursos para nós nos mobilizarmos, eu diria, na nossa vida secular.
5: E
6: através da oração nós podemos conseguir não só a cura para o nosso físico,
5: not only the cure for our physical body,
6: mas nós podemos conseguir também a cura para a nossa alma,
5: the cure for our soul,
6: perdão dos nossos pecados,
5: the forgiveness of our sins.
6: Se nós observarmos esse texto que nós lemos,
5: if we observe this text that we read,
6: tá aflito, ore.
5: If you are afflicted, pray.
6: Tá contente? Aleluia! Glória a Deus, cantemos.
5: If you are happy, let them sing songs of praise.
6: Tá doente? Chama o ancião, chama o presbítero, chama o bispo.
5: If you are sick, call the elders, the priest.
6: Eles vão orar e vão ungir com azeite em nome do Senhor.
5: They will pray over you, anoint you with the oil in the name of the Lord.
6: E há de se separar.
5: And you need to separate.
6: Tem muita gente que fala, vou receber unção para ser perdoado dos meus pecados.
5: Many people believe they will be anointed with oil to be forgiven of their sins.
6: Não é isso que a Bíblia está dizendo.
5: This is not what the Bible is telling us.
6: A Bíblia está dizendo que o presbítero vem, ora e unge.
5: The Bible tells us the priest comes and anoints you with oil.
6: Agora a Bíblia Sagrada está falando da oração da fé.
5: But the Bible tells us of the prayer of faith.
6: A oração da fé salvará o doente.
5: The prayer offered in faith will make the sick well.
6: E o Senhor o levantará.
5: And the Lord will raise them.
6: É a oração da fé. Vejam vocês o quanto é preciosa, o quanto é poderosa a oração.
5: Observe how powerful the prayer is.
6: Me causa admiração, meus irmãos, ver tanta gente participando de uma campanha basicamente de oração.
5: Sometimes I admire so many people participating in a campaign of prayer.
6: E me traz muita alegria poder falar a vocês a respeito da oração. 5 dias falando a respeito da oração.
5: I am very joyful to talk about the power of prayer to you.
6: E a cada dia nós vamos fazendo novas descobertas.
5: And every day we start to discover new things.
6: E o nosso coração vai se expandindo cada vez mais no sentido de queremos buscar cada vez mais ao Senhor.
5: And our heart grows consistently in seeking the Lord's face.
6: Porque nós estamos a cada dia mais aprendendo.
5: Because we are learning every day.
6: Que não existe nada mais poderoso do que uma oração que fazemos ao nosso Deus.
5: There's nothing more powerful than a prayer that we hold to
6: God. Não é à toa, meus irmãos.
5: It is no use, dear people.
6: Que pessoas poderosas já confessaram.
5: That powerful people have confessed.
6: Ter muito mais medo de um povo em oração.
5: To be more afraid of a people in prayer.
6: Do que todos os canhões do mundo voltados para elas.
5: Than all of the cannons in the world aimed at
6: them. A oração é mais poderosa do que uma bomba atômica.
5: Prayer is more powerful than an atomic bomb.
6: A oração, ela mobiliza.
5: Powerful prayers mobilize.
6: Não somente as coisas aqui nessa terra.
5: Not only the things in this earth.
6: A oração mobiliza o céu, a terra.
5: Prayer moves heaven and earth.
6: A oração faz mobilizar espaços que nós ainda não conhecemos.
5: Prayer moves things that we do not yet know.
6: Através da oração nós podemos realizar coisas que nenhum homem pode realizar por si mesmo através do seu trabalho.
5: Through prayer we can achieve something that no one can achieve by themselves.
6: Quando a Bíblia fala, a oração da fé salvará o doente.
5: When the Bible tells us the prayer and faith will make the sick well.
6: O Senhor o levantará.
5: And the Lord will raise them up.
6: E se houver cometido pecado, serão perdoados.
5: If they have sinned, they will be forgiven.
6: Porque a pessoa que ora a Deus, meus irmãos,
5: because the person that prays to God, dear
6: ela
5: brothers,
6: sabe muito bem que não pode dirigir-se a Deus sem antes confessar a Ele as suas fraquezas.
5: She knows that she can't go to God without before confessing their sins.
6: Qualquer pessoa que entenda que vai orar e Deus vai ouvir a sua oração,
5: any person that wants to pray and be heard in their prayer,
6: ela sabe que

0: pessoas que estão em pecados.
1: The person knows that God does not listen to those who are in sin.
0: Então é claro que essa pessoa imediatamente.
1: So of course immediately this person.
0: Ela faz o que o versículo 16 está falando.
1: Does what verse 16 tells us.
0: Ela confessa ao Senhor as suas culpas, os seus erros.
1: The person confesses to the Lord their sins.
0: E a Bíblia Sagrada nos diz que podemos também confessar as nossas culpas a outras pessoas.
1: And the Bible tells us we can confess our sins to other people as well.
0: E diz a Bíblia Sagrada, confessai as vossas culpas uns aos outros.
1: Confess your sins to each other.
0: E orai uns pelos outros para que sareis.
1: Pray for each other so that you may be healed.
0: Vejam vocês, meus irmãos, que não é só orarmos por nós mesmos.
1: That it is not only praying for ourselves.
0: É orarmos também pelas outras pessoas.
1: To pray for each other.
0: É por isso que nós estamos nessa campanha. Alguém ora por mim, porque nós estamos orando para outras pessoas.
1: This is why we're in this campaign. Someone prays for me because we pray for others.
0: E quando a Bíblia Sagrada diz,
1: and when the Bible tells us,
0: orai uns pelos outros.
1: Pray for each other.
0: Orai uns pelos outros.
1: Pray for one another.
0: Para que sareis.
1: So that you may be healed.
0: A Bíblia Sagrada está dizendo.
1: The Bible is telling us.
0: Eu oro por você.
1: I pray for you.
0: Você ora por mim.
1: You pray for me.
0: E Deus cura você e Deus cura mim também.
1: And God cures you and myself as well.
0: Não tem mistério nenhum.
1: There is no mystery.
0: Confessamos aos outros.
1: We confess to each other.
0: Oramos uns pelos outros.
1: We pray for one another.
0: E Deus vem e cura você e cura mim e cura todos nós.
1: And God comes and cures us all.
0: E completa a palavra do Senhor dizendo: a oração feita por justo, ela pode muito nos seus efeitos.
1: And the Bible tells us that a prayer by a just has a lot of effectiveness.
0: Primeiro dia da nossa campanha.
1: The first day of our campaign.
0: A gente falava sobre Jó.
1: We were talking about Job.
0: E a Bíblia Sagrada nos fala,
1: and the Bible tells us,
0: que Deus começou a ouvir o clamor de Jó.
1: That God started to hear the prayer of Job.
0: Quando Jó começou a orar pelos seus amigos.
1: When Job started to pray for his
0: friends. É o que a Bíblia Sagrada fala.
1: It is what the Bible is telling us.
0: A Bíblia fala que enquanto Jó orava pelos seus amigos, Deus ia mudando a sorte dele.
1: When Job prayed for his friends, God started to change his history.
0: Jó poderia se revoltar até mesmo pela forma que os seus amigos agiram, não é?
1: Job could be revolted by the way his friends acted.
0: Ele poderia ter se rebelado contra Deus dizendo: Senhor, eu sou um homem fiel, eu sou um homem honesto, sou um homem sincero. O Senhor mesmo falou, e o Senhor falou isso pro diabo, inclusive, né? Que eu era um homem íntegro, era um homem que amava a verdade, era um homem que tinha temor do Senhor.
1: And Job prayed to God regarding his situation.
0: Então eu estou revoltado, Senhor, estou revoltado porque eu não merecia o que eu estou passando. Ele poderia falar isso.
1: So he could have been revolted because he didn't deserve his situation.
0: Mas não foi isso que ele falou, não.
1: But this is not what he said.
0: A Bíblia Sagrada nos mostra Jó.
1: The Bible shows us Job.
0: Em tudo se defendendo e nunca ofendendo a Deus.
1: Defending himself and never offending God.
0: E orou por aqueles amigos que não lhe ajudaram no momento em que ele mais precisou.
1: And prayed for his friends in the moment that they did not help him.
0: E a Bíblia fala.
1: And the Bible tells us.
0: Quanto orava Jó pelos seus amigos.
1: While Job prayed for his friends.
0: Que não foram lá tão amigos assim.
1: That were not truly friends at that moment.
0: Deus trabalhava para mudar a sorte de Jó e para dar a ele duas vezes mais tudo quanto ele tinha.
1: God started to change Job's luck and gave him twice of everything he had once had.
0: A atitude de Jó.
1: Job's attitude.
0: A atitude de Pedro e de João.
1: The Peter and John's attitude.
0: Agradou ao Senhor tremendamente.
1: He pleased God so tremendously.
0: Porque isso demonstra amor pelas outras pessoas.
1: Because this is what's showing love to other people.
0: Mas hoje nós estamos chegando a nível muito mais profundo espiritualmente falando.
1: But today we are reaching a more profound spiritual situation.
0: Porque hoje nós estamos vendo.
1: Because today we can see.
0: Que à medida que oramos pelos outros.
1: That when we pray for one another.
0: E os outros oram por nós.
1: And others pray for us as well.
0: Na realidade, nós estamos meio que colhendo.
1: Truly, we are reaping.
0: Não só o efeito da nossa oração.
1: Not only the effect of our prayer.
0: Mas também o efeito daqueles que oram por nós enquanto oramos por eles ou por outros.
1: But the effect of those who pray for us while we pray for them.
0: E a Bíblia Sagrada está dizendo.
1: And the Holy Bible is telling us.
0: Que é nesse momento que os nossos pecados estão sendo perdoados.
1: It is in this moment that our sins are forgiven.
0: Que é nesse momento que nós estamos sarando perante o Senhor uma cura espiritual.
1: It is in this moment that we are cured by a spiritual healing.
0: É nesse momento que nós estamos também sarando a respeito das coisas concernentes à nossa vida, à nossa família, ao nosso corpo.
1: It is in this moment that our family, our bodies are cured as well.
0: E o próprio Deus se utilizando de Tiago está dizendo.
1: And God himself using James.
0: Você está achando que a oração É fraquinha, é?
1: He's saying, do you think your prayer is not powerful?
0: Se você não conhece o poder da oração, deixa eu mostrar para você.
1: If you don't know the power of a prayer, let me show you.
0: Se você confia,
1: if you trust,
0: quando você ora,
1: when you pray,
0: Deus está falando através de Tiago.
1: God is speaking through James.
0: Elias era uma pessoa igualzinho a você.
1: Elijah was a human being as we are.
0: Elias era igual a mim.
1: He was just like me.
0: E a Bíblia está dizendo, era um homem sujeito às mesmas paixões.
1: And he was a man just as we are today.
0: Mas ele orou e falou, eu não quero que chova por 3 anos e meio.
1: But when he prayed, he didn't want rain for 3.5 years.
0: Deus está dizendo a você, não despreze a oração, porque essa oração é tremenda e é poderosa.
1: And God is saying, do not despise prayer because it is powerful and effective.
0: Eu confio que Deus está ouvindo a sua oração e a sua oração é poderosa.
1: I trust that God has heard your prayer and your prayer is powerful.
0: E pode confiar na oração de todos os irmãos que estão orando uns pelos outros. E pode confiar que Deus está dando a resposta a todos nós, curando as nossas enfermidades.
1: You may have faith that God is listening to all our prayers and curing us.
0: Abrindo portas que estavam fechadas.
1: Opening doors that were closed.
0: Fazendo maravilhas em toda a nossa família.
1: Doing wonders in our family.
0: Executando o projeto, plano que ele tem na nossa vida.
1: Doing, executing his plan.
0: A oração é poderosa.
1: Our prayers are powerful.
0: Elias orou.
1: Elijah prayed.
0: Não vai chover.
1: It would not rain.
0: Depois Elias orou.
1: And then Elijah prayed once again.
0: E disse, agora vai chover.
1: And he said, now it will rain.
0: Não é fraco não.
1: And it is no joke.
0: Igreja Pentecostal, Deus de amor, pode orar porque não existe coisa mais poderosa do que uma oração feita ao nosso Deus.
1: Let us pray because there is nothing more powerful than a prayer before our God.
0: Recentemente eu cantava o hino O Poder de um Cristão.
1: Recently I sang the song The Power of a Christian.
0: E uma pessoa falou, não, mas o poder do cristão está na oração, onde está isso? A Bíblia fala.
1: And it is the Bible that is telling us the power.
0: A oração feita por um justo pode muito nos seus efeitos.
1: The righteous prayer is powerful.
0: E sem confusão.
1: And without confusion.
0: Nós não estamos orando para imagem de escultura.
1: We are not praying for sculptured images.
0: Nós não estamos orando para deuses mortos.
1: We are not praying to dead gods.
0: Nós estamos orando para deuses que estão fora de moda.
1: We are not praying for gods that are out of
0: Nós
1: form.
0: Estamos orando para um Deus poderoso, verdadeiro, em cuja a presença estamos todos nós e nele não há mudança e não há sombra de variação.
1: We are praying for a live God who is among us here today.
0: Nós estamos clamando a um Deus que nos ouve.
1: We are praying to a God who hears us.
0: Nós estamos clamando a um Deus poderoso que nos acompanha em cada passo que damos em nossa vida.
1: We are praying for a powerful God that accompanies us in each
0: step. Então pode acreditar que Deus está nos ouvindo.
1: So have faith that God is hearing our prayers.
0: Pode acreditar que Deus está perdoando pecados.
1: You believe that God is forgiving
0: pode
1: sins.
0: Pode acreditar que Deus está curando enfermidades.
1: Believe that God is curing infirmities.
0: Pode acreditar que se você estiver dentro da vontade de Deus.
1: Believe that if you are in the center of the will of God.
0: E se você entende os preceitos de Deus.
1: And if you understand the precepts of God.
0: Se você está dentro do agir de Deus.
1: If you are within God's way.
0: Se você falar essa porta vai fechar, ela vai fechar.
1: If you say that door will be closed, it will be closed.
0: Se você falar esse demônio vai sair, ele vai sair.
1: This demon will be departed and he will leave.
0: Se você falar agora vai chover no Nordeste, vai chover no Nordeste.
1: If you say it will rain in the Northeast, it will rain.
0: Se você falar agora não vai chover, não vai chover.
1: If you say there will be no more rain, there will be no more rain.
0: Porque você está orando a um Deus vivo e a um Deus poderoso.
1: Because you are praying to a God who is alive.
0: Que fala na sua palavra que a oração dessa igreja é poderosa.
1: It says in his word that this prayer is powerful.
0: Que fala nessa palavra que nada pode resistir à oração dessa igreja.
1: And his word says that nothing can resist the prayer of the righteous.
0: Nem o mundo.
1: Not even the world.
0: Nem aquilo que chamam de natureza.
1: Not even what they call nature.
0: Nem os astros.
1: Not even the stars.
0: Josué orou.
1: Joshua prayed.
0: Ele falou, detenha-te, sol.
1: He said, stop, sun.
0: E o sol se deteve.
1: And the sun stopped.
0: O profeta diante do rei.
1: The prophet before the king.
0: Ele orou para que o sol retornasse 10 graus.
1: He prayed that the sun would return 10 degrees.
0: E o sol retornou.
1: And so it did.
0: Voltou.
1: It came back.
0: E Deus está falando.
1: And God is saying here.
0: Mesmo o profeta disse não vai chover e não choveu.
1: The same prophet said it will not be rain and it didn't.
0: E você tem medo de orar para Deus curar uma simples enfermidadezinha?
1: And you are afraid to pray for the cure of a sickness.
0: E você acha que Deus não está te ouvindo só porque está falando para o Senhor curar essa unhazinha encravada?
1: You think God is not hearing your prayer because?
0: Ah, eu tenho um problema na minha família, um grande problema.
1: Oh, I have a great problem in my family.
0: Ao invés disso, diga problema é você não é grande, grande é o meu Deus.
1: Say to the problem that He is not great, great
0: eu
1: is our God.
0: Vou orar e Deus vai responder a minha oração.
1: I will pray and God will answer my prayer.
0: Eu vou orar a Deus chamado Deus dos impossíveis.
1: I will pray to a God of the impossible.
0: Eu vou orar e a feitiçaria vai ser desfeita.
1: I will pray and the black magic will be destroyed.
0: Eu vou orar e a minha família vai ser tocada por Deus e salva.
1: I will pray and my family will be saved.
0: Eu vou orar e a minha miséria vai embora. Eu vou passar a partir de hoje a ser rico.
1: I will pray and my misery will leave.
0: Com a misericórdia de Deus e dentro dos processos e projetos de Deus.
1: Through the mercy and projects of God.
0: Eu vou orar e a miséria vai embora.
1: I will pray and misery will leave.
0: Eu vou orar e a minha família vai ser salva.
1: I will pray and my family will be saved.
0: É isso que Deus quer que você faça.
1: This is what God wants you to do.
0: Que você clame com fé.
1: That you pray with faith.
0: E Deus diz mais a você.
1: And God says even more to you.
0: Você clama e eu respondo.
1: You pray and I will answer.
0: Você pede 10 e eu te dou a quantidade que você não pode contar.
1: You ask for 10 and I will give you something.
0: É isso que Deus está
1: count.
0: Falando.
1: This is what God is saying.
0: E nós estamos aqui hoje para orar uns pelos outros.
1: We are here today to pray for one another.
0: E Deus está aqui hoje.
1: And God is here today.
0: Para responder o clamor de cada um de vocês.
1: To answer the prayer of each
0: de cada um de nós.
1: Each one of us.
0: Que Deus está dizendo é simples, igreja.
1: What God is saying is simple, dear church.
0: Vocês não são diferentes do profeta Elias.
1: You are not different than the prophet Elijah.
0: Então podem clamar, porque se eu ouvir o profeta, eu vou ouvir vocês também.
1: So you can pray, because if I heard the prophet, I will hear you.
0: É a vitória da fé, é a vitória do Senhor, é a vitória dos que oram.
1: It is the victory of faith of the Lord and those who pray.
0: É a vitória dos que clamam a Deus.
1: It is the victory of those who pray to God.
0: Com confiança que Deus está ouvindo nosso clamor.
1: With faith that God is hearing our prayer.
0: Que Deus abençoe vocês, meus irmãos.
1: May God bless you all, dear brothers.
0: A oração salva o doente.
1: The prayer saves the sick.
0: Levanta o doente.
1: Raise them up.
0: Através da oração, confissão das nossas culpas, somos perdoados.
1: Through the prayer and confession, we are forgiven.
0: Somos sarados.
1: We are cured.
0: A oração tem um efeito tremendo.
1: Prayer has a tremendous effect.
0: Se o profeta que era igual a gente orou e parou, ou, e parou de chover.
1: If the prophet prayed and rain ceased.
0: Eu vou orar hoje, eu quero mais é que chova na minha horta.
1: I will pray today if the rain falls on my crops.
0: É? Eu vou orar hoje, eu quero mais que chovam bênçãos sobre a minha vida.
1: I want blessings to rain upon my life.
0: O que está de menos na minha vida, eu vou pedir para que Deus equilibre a ação, a situação.
1: Whatever I lack in my life, I will ask God to balance it.
0: O que está demais, vou pedir ao Senhor para cortar.
1: Whatever I have too much, I will ask God to cut it down.
0: Eu quero mais é viver na presença de Deus, desfrutando os benefícios desse Deus vivo.
1: What I really want is to live in the presence of
0: God. E é isso que Deus tem para todos nós.
1: And this is what God has for
0: us. Que Deus os abençoe, meus irmãos. Que o Espírito de Deus siga falando aos vossos corações, às vossas vidas.
1: Continue to speak into your lives.
0: Hoje eu quero orar mais por vocês.
1: Today I want to pray a little more for all of you.
0: E esse tempo incrivelmente seco e quente.
1: And this hot and dry temperature.
0: Me fez hoje falar com o Senhor, eu quero pregar um pouquinho menos e orar um pouquinho mais pelo povo de Deus.
1: Made me want to preach a little less and pray a little more.
0: Eu não vou pedir para chover ou não chover.
1: I'm not going to ask for rain or not.
0: Eu penso que você também não vai pedir se chove ou não chove.
1: I believe that's not what you're going to pray for either.
0: Ou se você quiser pedir também, por que não?
1: But if that's your will, there is no problem.
0: Mas vou pedir para Deus visitar.
1: But I'm going to ask God to visit.
0: Com a sua misericórdia, todos aqueles que estão aqui, levanta a sua mão, levanta. Senhor meu Deus, Senhor meu Pai, nós estamos clamando ao Senhor. Nós estamos buscando a sua presença. Em favor dessas vidas, ó Pai, que estão clamando. Estão invocando a presença do Senhor. Eu estou orando a Deus por tanta gente. E eu sei que muita gente está orando por mim também. Senhor meu Deus, a nossa comunicação com o Senhor é uma comunicação verdadeira, Senhor. É uma comunicação de coração para coração. Nós estamos falando contigo de coração para coração. Estamos nos colocando diante do Senhor com a nossa vida, Senhor meu Deus. A nossa alma está com essas pessoas que estão pedindo socorro no momento tão difícil da vida. A nossa alma está com esses que estão orando conosco também, Senhor meu Deus. Senhor, nós somos como Elias mesmo, o Senhor mesmo fala. Elias era um homem sujeito às paixões que nós também somos sujeitos. E a sua palavra está nos dizendo que ele orou e por 3 anos e meio não houve chuva. Senhor meu Deus, tudo tem um tempo, tudo tem um contexto, tudo tem um propósito. Nós queremos, ó Deus, orar ao Senhor entendendo o quanto o Senhor está dizendo que nós podemos alcançar coisas grandes. Nós podemos alcançar impossíveis. Nós podemos alcançar, Senhor, coisas impressionantes. Eu sei, ó Deus, que através da oração da igreja, eu sei, meu Pai, eu sei que o Senhor estará fazendo coisas inacreditáveis. Sei que através do clamor desse povo, o Senhor estará repreendendo todo o mal que está afligindo vidas. O Senhor estará reestruturando lares e famílias. Senhor meu Deus, Senhor meu Pai, eu creio, Senhor, eu creio no mover do Senhor. Eu creio, meu Deus, que o impossível não existe. Eu creio, ó Deus, que nós podemos clamar. Podemos buscar a presença do Senhor e apresentar as coisas aparentemente tão difíceis, até as consideradas impossíveis. Mas o Senhor é o Deus que fez voltar o sol. O Senhor é o Deus que fez não chover. O Senhor é o Deus que mudou a sorte, o cativeiro de Jó. O Senhor é o Deus que abriu o mar vermelho. O Senhor é o Deus que enviou as pragas sobre o Egito. O Senhor é Deus que ressuscitou mortos. Senhor, Senhor, Senhor, os nossos casos não chegam a ser tão grandes, mas o poder do Senhor é tão grande. As nossas questões não chegam a ser tão grandes, mas o poder do Senhor é tão grande. O amor do Senhor é tão grande. A sua palavra nos fala que o Senhor é piedoso e o Senhor é dono de uma misericórdia incontável e imensurável. Senhor meu Deus, perdoa os pecados do seu povo e também os meus. Perdoados, queremos clamar a ti e queremos ver o Senhor operando maravilhas, e queremos ver o Senhor fazendo sinais, queremos ver o Senhor curando o enfermo, queremos ver o Senhor fazendo paralíticos andarem, queremos ver o Senhor abençoando lares e famílias, queremos ver o Senhor fazendo coisas que irão chocar esse mundo. Senhor meu Deus, Senhor meu Deus, nós estamos nessa campanha e eu quero que o Senhor ouça a nossa oração, meu Deus. Eu quero que o Senhor ouça o meu clamor. Eu quero que o Senhor ouça o meu pedido de oração em favor das pessoas. Quero que o Senhor ouça a oração desses que estão orando por mim. Senhor meu Deus, nós queremos ver os sinais do Senhor. Nós queremos ver os sinais do Senhor. Essa igreja confia, Senhor meu Deus, no seu poder. E essa igreja quer ver os teus sinais. Essa igreja quer ver as tuas maravilhas. Essa igreja quer ver os teus sinais, quer ver os teus prodígios. Essa igreja quer ver as operações do Senhor. Essa igreja quer ver os sinais nas nossas crianças. Essa igreja quer ver os sinais na abertura de portas. Senhor meu Deus, o seu povo é vencedor sobre a crise. Pode estar seco, pode não estar chovendo para aqueles que não são povo do Senhor, mas eu sei, ó Deus, que o Senhor está fazendo vir a chuva, a abundância sobre a vida do seu povo, sobre a vida da sua igreja. Senhor meu Deus, abra a porta da prosperidade, abra a porta, meu Deus, de uma vida próspera e abençoada que glorifica o nome do Senhor. Abra essa porta agora, Senhor meu Deus. O seu povo não é que quer um subemprego, o seu povo não quer um empreguinho, O seu povo quer uma vida abundante. O seu povo mantém a obra do Senhor. O seu povo é dizimista na sua casa. O seu povo serve ao Senhor com alegria. Abra a porta agora, meu Deus, agora. Abra a porta agora para essa vida, para essa família. Sim, meu Deus, eu creio na prosperidade do Senhor, porque não é uma prosperidade vazia, é uma prosperidade que tem propósito, é uma prosperidade que está dentro dos planos do Senhor, é uma prosperidade que está dentro da sua vontade. Sei que a vontade do Senhor é essa: prospere esse povo, prospere essa igreja, prospera com a prosperidade das tuas mãos, prospera, Senhor meu Deus, prospera também espiritualmente, prospera o seu povo também no conhecimento, prospera o seu povo também no realizar da sua obra. Senhor meu Deus, Senhor meu Pai, em nome de Jesus, nós pedimos saúde, saúde, saúde para a sua igreja. Nós pedimos saúde, saúde, saúde para o seu povo. Nós pedimos, Senhor meu Deus, venha ser o socorro para aqueles que estão em profunda necessidade. Venha ser o socorro para essa família que está buscando aquele membro, aquele que desapareceu e ninguém sabe por onde anda. Senhor meu Deus, recompõe essa família, Senhor. Essa família que pede socorro também, por ser uma família que infelizmente está sofrendo os reveses de estar, ó Deus, sendo martelada por forças do inferno. Senhor, o Senhor é poderoso para livrar esses que estão sendo apresentados, que ainda vivem no mundo das drogas, esses que ainda vivem no mundão aí perdidos. O Senhor é Deus poderoso para trazer para a sua presença, para livrar das drogas, para livrar da vida promíscua, para livrar da vida, Senhor meu Deus, que não agrada a Ti. Deus de poder, Deus de misericórdia, vá operando nesse coração, vá operando nessa vida. Vai, meu Deus, fazendo algo grande, faça algo grande, faça algo tremendo. Essa pessoa, Senhor meu Deus, que está sofrendo dessa enfermidade, Senhor, essa pessoa que tem esse nódulo, essa pessoa, Senhor meu Deus, que tem essa enfermidade no útero, essa pessoa que tem essa dor, que se recusa a ir embora. Deus de piedade, a sua palavra diz, Senhor, o Senhor é um Deus piedoso, o Senhor é um Deus misericordioso, o Senhor é um Deus que levanta o aflito e o necessitado. Agora, meu Deus, nesse momento, ouça o clamor dessa igreja em campanha de oração, ouça o clamor desse povo em campanha, clamando pelo seu nome. Nós queremos ver, ó Deus, o fogo do Senhor caindo. Nós queremos sentir o poder do Senhor impactar as nossas vidas. Nós queremos ver o Senhor curando todo o mal que aflige esse corpo, toda a enfermidade, onde quer que ela esteja, toda a desintegração familiar, onde esteja ocorrendo. Senhor, eu creio nos Teus milagres, eu creio nas Tuas bênçãos, eu creio nas Tuas misericórdias, eu creio no agir do Senhor, eu creio, Senhor meu Pai, que o Senhor é Deus vivo, o Senhor é Deus poderoso, o Senhor é Deus de sinais, o Senhor é Deus de maravilhas. Faça maravilhas, ó Deus. Muitas pessoas aguardam, ó Deus, para pedir somente quando estão na extrema necessidade, alguns apenas quando estão ou estarão na ânsia da morte. E sei, ó Pai, que o Senhor é Deus e é poderoso, e sei que o Senhor entende a situação de todos, mas sei também que o Senhor é um Deus onisciente, o Senhor é um Deus poderoso que entende todas as coisas. Pai de poder, Pai de misericórdia, em nome de Jesus Cristo, fala ao seu povo, fala à sua igreja, em nome de Jesus Cristo, responda o clamor desses que estão clamando de todo o coração, aqueles que estão fazendo o clamor da alma, em nome de Jesus Cristo, que sejam ouvidos, em nome de Jesus Cristo, amém, Senhor, amém, Senhor, amém, Senhor.
1: Amen.
0: Que todos digam amém. Eu estou orando por alguém.
1: I am praying for someone.
0: Eu estou clamando por alguém.
1: I am calling out for
0: Ouço
1: someone.
0: Meu clamor, Senhor. Agora, meu Deus, manda fogo. Senhor, meu Deus, Senhor, meu Pai, manda fogo. Senhor, meu Deus, Senhor, meu Pai, manda fogo do céu. E nós estamos clamando pelas pessoas que confiaram a nós. Confiaram, Senhor, meu Deus, as orações, os pedidos. Pessoas necessitadas, mas acima de tudo, pessoas com fé no coração. Quanta dor, ó Deus, está vivendo essa pessoa. Quantos dissabores estão passando essas famílias. E nós estamos aqui, Senhor meu Deus, intercedendo por essa igreja. Nós estamos aqui intercedendo por esse povo. Nós estamos aqui intercedendo por essa gente, Senhor meu Deus. Pai de poder, Pai de misericórdia, nós estamos diante do Senhor. Nós estamos diante da sua presença, apresentando, Senhor meu Deus, essas pessoas que estão registradas no nosso pedido de oração. Estamos apresentando ao Senhor vidas que clamam por socorro, vidas que clamam, Senhor meu Deus, por prosperidade, por salvação, vidas que clamam, Senhor meu Deus, pela libertação da opressão que estão sofrendo terrivelmente, vidas que estão sendo, Senhor meu Pai, esmigalhadas por forças do inferno. Senhor meu Deus, nós queremos que o Senhor venha contemplar a nossa fé, que o Senhor venha contemplar a fé desse povo, que o Senhor venha com as suas mãos santas e poderosas nesse momento, Senhor meu Deus, nesse exato momento, Senhor meu Pai, fazer maravilhas nas nossas vidas, fazer sinais nas nossas vidas. Nós estamos clamando ao Senhor por socorro. A sua palavra nos adianta, Senhor meu Deus, profeticamente, o resultado do nosso clamor e o tamanho da sua resposta. Senhor meu Deus, Senhor meu Deus, eu estou pedindo ao Senhor socorro em favor desse povo, socorro em favor dessas pessoas que estão com os nomes delas aqui no meu pedido de oração. Senhor meu Deus, desde as plantas dos pés ao alto da cabeça, eu sei que o Senhor é poderoso para curar. Cura agora, Senhor meu Deus. Eu sei que o Senhor é poderoso para se manifestar nessa vida. Se manifesta agora, meu Pai, se manifesta agora. Esse povo é um povo de fé, Senhor. Se assim não fosse, esse povo aqui não estaria. Essa gente confia no Senhor, confia na resposta do Senhor. E eu também confio na resposta do Senhor em favor desse povo. Senhor meu Deus, em nome de Jesus, em nome de Jesus, derrama fogo do céu sobre nós nesse momento. Estenda as tuas mãos santas e poderosas nesse momento. Estenda as tuas mãos ao clamor desse Senhor, que está, Senhor, colocando toda a fé que tem no coração, clamando por outras pessoas que talvez nem conheça, nesse sentido altruísta, Senhor, nessa demonstração de fé e de amor. Nós cremos, ó Deus, que a única coisa que resta ao Senhor é a resposta ao clamor desse povo. Em nome de Jesus, ó Deus, em nome de Jesus, ó Deus, venha curar o enfermo. Em nome de Jesus, ó Deus, venha curar essa enfermidade que está levando essa pessoa a gastar todas as suas possessões que ajuntou ao longo dos anos. Senhor meu Deus, Senhor meu Pai, venha derramar fogo do céu agora, Senhor, para curar a enfermidade, por pior que ela possa parecer. O Senhor falou na sua palavra e nos disse que nós temos as mesmas condições de resposta que tinha o seu profeta, o seu servo Elias, porque ele era igualzinho a nós. E o Senhor nos orienta, Senhor, que orando ele por 3 anos e meio não houve chuva. O Senhor está nos falando e nós estamos entendendo a mensagem. O Senhor está dizendo: se eu ouvi o profeta, eu ouvirei também a voz. E nós estamos nos apossando, Senhor, desse entendimento e dessa proposta. E estamos na presença do Senhor pedindo: Senhor meu Deus, faça o impossível acontecer. Faça acontecer o que ao homem é impossível. As coisas possíveis nós cremos sim, mas nós cremos também no impossível, ó Deus dos impossíveis. O Senhor é poderoso, meu Deus, para agir agora em nome de Jesus, para curar essa pessoa que está desenganada pela medicina, para curar essa pessoa, Deus, que a medicina não dá a ela mais nem sequer um mês de vida. O Senhor é poderoso para curar nesta tarde, meu Deus, aqui. Ouça minha oração, meu Deus, ouça o meu clamor, ó Pai, ouça. Eu peço ao Senhor, em nome de Jesus, ouça o meu clamor e ouça o clamor dessa igreja. Nós somos servos do Senhor, porque o Senhor é um Deus vivo. Glorificamos e exaltamos o nome do Senhor e todas as coisas que o Senhor tem feito e as coisas que vier a fazer, todas elas são para a glória e honra do teu santo nome. Senhor meu Deus, olha esse corpo abatido por essa enfermidade respiratória e cura agora, Senhor meu Deus, cura agora. Olha essa vida, Senhor meu Deus, temerosa e também abatida por essa enfermidade, ó Deus, que atinge os pulmões, o coração, o fígado, o estômago, o esôfago, os rins, Senhor meu Deus, os ossos, o sangue, o cérebro, a boca, o nariz, a garganta, as questões químicas, as questões hormonais, as questões de bactérias, as viroses, as enfermidades que atingem esses corpos, que atingem essas vidas pelas deformidades celulares. Eu repreendo agora no poder do nome do sangue de Jesus. Saia a enfermidade em nome de Jesus. Saia Satanás em nome de Jesus. Ouça bem, Satanás. O meu Deus ouviu o profeta Elias. E ele diz que nós não somos diferentes do profeta. Ouça bem, Satanás. O meu Deus está ouvindo o nosso clamor. Saia agora em nome de Jesus Cristo. Saia agora no poder do nome do sangue de Jesus. Amém, Senhor Jesus. Amém, amém, amém. Amém. Que todos digam amém. Olha, meus irmãos, você quer reconciliar-se com Deus ou aceitar Jesus como seu Salvador e ser um vencedor? Levanta sua mão assim, olha, dá um sinal. Isso, olha que maravilha, quanta gente, está vendo? Levanta sua mão para Jesus, para servir a Deus. Aí você vai ter poder sobre esse mal. Está acontecendo aqui hoje, vocês acham que o médico resolve esse problema? Vocês acham que psicólogos, vocês acham que meditação resolve problemas como Deus está resolvendo aqui agora? Não. Quando é uma ação maligna, só Deus para libertar, e você vai ter esse poder para se ver livre desses espíritos imundos quando você aceitar Jesus como seu Salvador, quando você reconciliar-se com Deus. Quem mais quer aceitar Jesus como Salvador, faz assim com a mão, olha, faz assim com a mão. Você que está em casa, aceita Jesus agora. Eu vou orar por vocês, maravilhoso Deus, grandioso Pai. Receba essas pessoas que estão aceitando o Senhor Jesus como Salvador. Receba esses que estão voltando para o Senhor para serem servos do Senhor uma vez mais. Perdoa os pecados deles, ó Pai, escreva o nome deles no livro da vida para o dia em que o Senhor chamar. Dê a eles força para que perseverem até o dia, Senhor, estabelecido pelo Senhor para levá-los para a sua glória. Esteja sempre com eles, porque agora, Senhor meu Pai, pertencem a Ti, são propriedade do Senhor, em nome de Jesus. Amém, Senhor. Amém, Senhor. Amém. Eu agradeço a presença de todos vocês, meus irmãos, que estamos nós na presença de Deus. Olha que maravilha. Amém? Digam comigo assim, meus irmãos. A paz do Senhor. Antes de falar a segunda vez, eu quero agradecer vocês e dizer a vocês que é um prazer falar de Deus para vocês, e vocês são muito gentis em participarem do culto. Então, muito obrigado, venham sempre, não importa a igreja que você é, você está aos pés do Calvário, somos irmãos, venham sempre, vocês sempre serão bem-vindos aqui na Igreja Deus e Amor. Mais uma vez, a paz do Senhor, a paz do Senhor Jesus. Vão com Deus, meus irmãos, que o Senhor Jesus esteja convosco de hoje para sempre. Digam amém. Ouvintes, um fenômeno hoje aqui na igreja, o povão tomou frente de tudo aqui, ficamos sem mobilidade, mas é muita gente aqui na igreja hoje buscando a presença de Deus. Amém.
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0: Boa noite, que a paz do nosso Senhor e Salvador Jesus Cristo esteja com todos vocês. Eu sou o pastor Fabrício Beata, com imenso prazer estou aqui para que hoje nós possamos clamar a Deus juntos mais uma vez. Nós estamos no Ministério de Intercessão Global e todos os dias nós temos oração à meia-noite, clamando com você, por você e clamando por todos. A Bíblia diz que nós devemos orar sem cessar e orar uns pelos outros. Agora são 23 horas e 51 minutos. Está do meu lado a minha esposa, Raquel. A paz do Senhor, Raquel. Boa noite.
1: Paz do Senhor, que Deus abençoe a você e a todos os irmãos que estão conosco. Nós estamos, Fabrício, a 9 minutos do dia 1 de agosto de 2026. De hoje para amanhã, sexta para sábado, nós deixamos julho e já começamos agosto.
0: Já passamos da metade do ano. Hoje é 31 de julho, daqui a pouquinho já é o mês de agosto. Algumas pessoas dizem que o mês de agosto é o mês de desgosto, né?
1: Mas é, tem um ditado popular, né?
0: É, para quem tem Jesus, todos os meses está guardado e está protegido pelas suas mãos, né?
1: Todos os meses são bons. Às vezes as pessoas perguntam, oi fulano, tudo bem? Sim, tudo bem, com Jesus vai tudo bem. Porque nós sabemos que quando nós temos o Senhor, virão adversidades, virão situações difíceis, mas com o Senhor, sim, vai tudo bem. Porque nós temos esperança, nós temos consolo, nós temos a graça do nosso Deus.
0: É, esse tudo bem, ele não é a ausência de problema, de dificuldade, né?
1: Sim.
0: Porque dificuldade, problema, todos nós temos. Mas está tudo bem, porque com Jesus realmente está tudo bem. Nós podemos todas as coisas naquele que nos fortalece, mesmo que passemos por lutas e provações, mas o Senhor tem uma saída para o seu povo, ele tem uma porta de escape. Então não é que nós estamos com jargões, não, porque está tudo bem, porque uma forma de dizer, não, é que com Jesus está tudo bem mesmo.
1: Exatamente.
0: Até em meio à tempestade, quando ele está no barco, está tudo bem.
1: Exatamente. Não é falar assim, é uma falsa afirmação de que está tudo bem. Não. Quando nós respondemos, sim, vai tudo bem. Com Jesus vai tudo bem. Nós entendemos que mesmo aqueles dias em que está acontecendo alguma coisa, nós temos esperança de que sim, está bem. Porque quando nós servimos ao Senhor, nós aprendemos nessa vida cristã a olhar para Cristo acima das nossas diversidades, adversidades. Nós olhamos para o Senhor em um alto e sublime trono e o temos como nosso Pai, como nosso ajudador, como nosso consolador. E todo o resto está debaixo do poder e da autoridade do Senhor.
0: Com certeza.
1: O resto está debaixo da mão de Deus. Então, quando nós declaramos que sim, vai bem, eu estou dizendo, todas as coisas vão bem, porque estão debaixo da mão do meu Deus. E haja o que houver na minha vida, seja qual for a situação que nós estivermos passando, nós sabemos que é permissão do Senhor.
0: E que todas as coisas cooperam para o bem daqueles que amam a Deus.
1: Até o dia mau, até os dias difíceis. Depois, quando passa, a gente vai fazer uma análise e vai falar, puxa vida, realmente foi bem para mim. Foi, de algum modo, isso trouxe bem a minha vida. Então, tudo que o Senhor faça, ou tudo que o Senhor permite, contribui para um bem maior na nossa vida.
0: É porque o Senhor é quem controla todas as coisas, né? Ele é quem governa todas as coisas. Eu costumo dizer que Deus está no trono do universo. Ele não governa somente a nossa vida, ele governa o universo. Então, todas as coisas estão debaixo do controle das mãos de Deus. E você que está aí do outro lado, creia nisso. Creia que Deus está no controle da sua vida. E nós queremos animar você a orar conosco, a clamar, a buscar a presença de Deus conosco. E você também convidar alguém para estar engajado conosco nessa oração. Você pode compartilhar essa transmissão, enviar para alguém, enviar para um familiar, enviar para um amigo, enviar para alguém que precisa de oração e que precisa orar também.
1: Uhum.
0: Não é? Porque às vezes nós não precisamos somente de oração, nós precisamos orar também.
1: Exatamente. Né?
0: Porque quando nós clamamos a Deus, o Senhor responde. A oração de um justo, ela pode muito em seus efeitos. A oração da

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1: Por natureza, o homem é esquecido. Esquece de fatos, datas, pessoas e compromissos. Por outro lado, a tendência humana é para não esquecer certos fatos que ocorrem na vida, principalmente quando se trata de perdoar ou pedir perdão. Vemos e ouvimos muitas pessoas afirmarem: eu perdoo, mas não esqueço. Perdoo, mas não quero mais amizade com ele ou com ela. Isto não é perdão. O perdão que a Bíblia ensina é cheio de amor e misericórdia. E normalmente, se perdoando, se esquece, se sepulta no passado. E isso é possível se a pessoa experimentar o perdão divino, tornando-se revertida do grande amor de Deus. Deus, ele é onisciente, é onipresente, é onipotente, mas sem dúvida alguma, ele esquece dos nossos pecados. Pois eu mesmo, Senhor de Israel, apago as tuas transgressões por amor de mim, dos teus pecados, e não me lembro mais. O Senhor Deus lança os teus pecados perdoados para trás de suas costas e joga nas profundezas dos mares. Caro amigo ouvinte, o sangue de Jesus Cristo nos purifica de todo o pecado. Através do seu sangue, que temos a comunhão uns com os outros, e o sangue do Cordeiro de Deus, o Filho de Deus, nos purifica de todo o pecado. Isso, se conhecemos a Jesus Cristo e sabemos que Ele é o Senhor, mantemos a comunhão uns com os outros, e o sangue do Cordeiro nos purifica, e nos lava, e nos limpa de toda iniquidade. Amigo ouvinte, pare, pense, confesse os seus pecados, e a partir de hoje, tu serás uma nova criatura em Cristo, Jesus, o Filho de Deus. Aprenda a perdoar e será perdoado, pois quem conhece a Deus sabe perdoar. Esta é mais uma mensagem da Igreja Deus e Amor, levando você ao caminho do Senhor.

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2: Meia-noite e dois.
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2: 12:31.
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1: Uma e um. 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
2: 1h35.
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2: 2 e 3.
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5: 2h27.
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3: 2h57.
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4: 3h23.
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1: 3h57.
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2: 4h29.
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2: 4h56.
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3: 5:24.
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1: 5h53.
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9: E a gente conversa agora com o advogado criminalista, Dr. Gabriel Fonseca. Doutor, uma denúncia de violência doméstica gera consequências imediatas, mesmo sem provas?
11: Quando uma mulher faz a denúncia por violência doméstica, se aquele fato ocorre em flagrante, o agressor ele pode ser preso naquele momento. Muitas vezes, não se tratando de algo muito grave, de lesões muito graves, ele pode pagar fiança e sair. Mas, geralmente, se for lesões graves, ele continua preso. Agora, não tem nenhuma prova. O que a mulher pode fazer? Se se tratar de lesão corporal, ela vai até a delegacia, faz exame de corpo de delito, demonstra ali todos os machucados que ela tem. Se não tiver nenhuma lesão corporal, ela pode ir atrás de testemunhas, vizinhos que ouviram a discussão, vizinhos que sabem do histórico de agressão do agressor e fazer alguma denúncia. Eu friso aqui que muitas vezes, até sem prova, pode existir um processo, porque a palavra da mulher tem muito peso nesse tipo de caso.
9: Pois é, né, doutor? Denunciar é um direito. Já apurar os fatos é um dever da justiça.
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4: 6h24.
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4: Olá pessoal, sejam todos bem-vindos. Estamos abrindo mais uma edição do Direto ao Ponto. Sextou, né, Rafa? Estamos quase no final de semana, mas hoje muitas notícias, principalmente com relação ao fechamento de chapa, tanto no estado do Paraná quanto em nível nacional, e vamos falar sobre isso. Estamos ao vivo para Curitiba, Icaraíma, Cerro Azul, Campo Mourão, Guaíra, Londrina e Cascavel. Toda a Rede Mercosul integrada para trazer para vocês as principais informações, as principais notícias. Também estamos ao vivo no YouTube, no Facebook, arroba Henrique Giglio JR. E hoje comigo aqui no estúdio, eu estou correndo porque tem muito assunto, então não podemos perder tempo. E os meus dois convidados aqui falam mais que o Homem da Cobra, então tem que dar tempo dos ouvintes falarem também. Então, boa noite, Rodrigo. Boa noite, Dimas.
16: Boa noite. Olha, hoje o programa vai pegar fogo aqui, porque aconteceu uma bomba nuclear hoje na eleição aqui do estado do Paraná. É uma bomba nuclear com mudanças graves e que podem ter um efeito devastador na eleição para governador e senador aqui no estado do Paraná. Nós vamos falar isso daqui a pouco, que é muito importante. Você que está em casa, me siga também, arroba Rodrigo Braga Reis no Instagram.
4: Então, Instagram, Dimas, boa noite.
17: Boa noite, Henrique Gílio, boa noite, Rodrigo Reis, Rafa Marques, todos os ouvintes da Rádio Mercosul, do Direto ao Ponto. Mais uma vez, um prazer estar aqui com vocês.
4: Nosso debate.
17: E o meu é Dimas J. Bueno. É. E, como o Rodrigo falou, hoje vai ser divertido.
4: Mais Aliás, um dia. Toda sexta-feira até a eleição, sempre debate, nós três.
17: Isso, maravilha.
4: Às vezes algum vai faltar, não vai poder vir, mas aí...
16: Eu nunca faltei na minha vida nos meus compromissos.
4: Mas às vezes surge um compromisso, tem que viajar, tem que...
16: A viagem levar... vai esperar.
17: Olha só, homem de palavra.
4: É isso aí.
16: Os nossos ouvintes aqui do Direto ao Ponto merecem o nosso respeito. E quando a gente marca uma coisa, nós temos que cumprir.
17: Isso aí. Que é o mínimo, né?
16: Que é o que não acontece no governo do estado. As eleições para o governo do estado do Paraná, ninguém... Tudo que o cara fala é tudo mentira. É.
17: Tudo. E mandar um abraço pro Placa Preta, né?
4: Placa Preta ao vivo.
17: E pro Couro Duro aqui também, né?
4: Couro duro.
18: Couro duro aqui será candidato, né? A vereador nas próximas
16: eleições. Não, senhor, você não vem com conversa pro meu lado.
18: Candidato aqui. TikToker.
16: TikToker. Da direita burra, né?
4: Inclusive, nós estamos criando uma voz e ele será comentarista aqui também.
16: Ótimo, mais um.
4: Como é o nome do jacaré?
17: É Couro duro.
4: Couro duro.
16: Só peço para que o programa passe para duas horas, porque para uma hora só não tá dando mais.
17: Bismucci!
16: Mas falando, vocês viram a notícia hoje, hein? Que coisa absurda.
4: Começa, eu não tinha visto, traga essa notícia.
16: Olha, tô trazendo porque a notícia é que saiu hoje aqui. Olha os absurdos aqui do estado do Paraná. O Ministério Público do Paraná enviou uma recomendação à Prefeitura Municipal de Pinhais, aqui na região metropolitana de Curitiba, para mudar o nome da Avenida Humberto de Alencar Castelo Branco, no Jardim Amélia, aqui em Pinhais. Castelo Branco foi o primeiro militar a assumir a presidência durante o regime militar, permanecendo no cargo de 64 a 67. A solicitação do Ministério Público do Estado do Paraná toma como base o relatório final da Comissão Nacional da Verdade, que era os aloprados do PT que fizeram parte, órgão criado por uma lei federal de 2011 e ativo em 2012. O que o Ministério Público do Estado do Paraná tem que se meter no nome de uma rua...
4: Que não tem nada para fazer.
16: Que não tem nada para fazer. Esses promotor público do Ministério Público lá de Pinhais, eles não têm o que fazer da vida. E é um absurdo, porque, eu volto a repetir, aquela época era o regime militar. Hoje nós vivemos numa outra ditadura, que é a ditadura...
4: Da toga, do
16: judiciário... que é pior do que o regime militar. Eles falam ditadura militar. Só que na época da ditadura militar, quem era honesto, trabalhador, não tinha problema nenhum.
17: Não apanhava na rua.
16: Não apanhava na rua. Outras crianças brincavam na rua. O pessoal tinha um salário decente que podia pagar suas contas no final do mês. E esta Comissão Nacional da Verdade, na realidade...
17: Aparelhado.
16: Eles não lutavam para para lutar contra o regime militar. Eles queriam é pensão do governo do estado e que recebem essa pensão até os dias de hoje. Pensões milionárias que até a Dilma Rousseff, a presidenta, recebe hoje uma pensão por causa que foi perseguida no regime militar.
17: Hein, Rodrigo? E é uma coisa importante que se diga aqui e frisar sempre é que esse lado do MRV, lá do revolucionário, lá do pessoal revolucionário, os grupos todos revolucionários que a Dilma fazia parte, todos, eles não queriam democracia, eles queriam uma ditadura da esquerda.
16: Comunista, ditadura comunista.
17: Três linhas, o eixo chinês, o eixo russo e o eixo cubano. E eles brigavam entre eles também para ver qual o tipo de socialismo ou de comunismo que eles iam implantar aqui no Brasil. Depois eles, quando teve abertura, teve anistia, teve toda aquela questão, eles se reorganizaram no discurso e passaram a dizer que eles lutavam por democracia. Mas isso não é verdade. O presidente do PV, o Eduardo Jorge, já declarou isso muito claramente, de que eles lutavam pela ditadura do proletariado. Depois a Dilma falou isso, o motorista lá do Alckmin, lá do Marighella, o Aloysio de Azevedo.
16: Sim.
17: O Aloysio... É Aloysio Azevedo, né?
16: Acho que é, não lembro.
17: Também. Mas enfim, o motorista lá também declarou isso. Gabeira já falou inúmeras vezes. Quer dizer, então, a gente não pode cair nessa história, porque eles estão recontando a história e agora querem mudar os nomes.
16: Bom, eu espero que a prefeita de Pinhais, a Rosa Maria, não faça uma bobagem dessa. Ó, pessoal daqui da região metropolitana, se você tem algum amigo lá em Pinhais, peça para o seu amigo ligar para o vereador dele lá em Pinhais para não permitir uma barbaridade dessa. Curitiba também tem uma avenida Humberto de Alencar Castelo Branco, que é ali no alto da 15, onde é o Atacadão hoje, o antigo Extra Supermercado, chama-se Avenida Humberto de Alencar Castelo Branco. O que que o Ministério Público tem que se meter? Põe uma promotora debilóide, que entrou em cota, sei lá, que acha que foi beneficiada para estar lá no Ministério Público e vem pedir para mudar o nome da Avenida de Pinhais. Agora, o problema também é o político que está lá em Pinhais. Porque se o cara for boca mole
17: e permitir
16: uma barbaridade dessa da história do Brasil, e Humberto de Alencar Castelo Branco foi um bom presidente, lembrando que os militares que fizeram toda a infraestrutura do Brasil hoje, isso. A Itaipu foi construída pelos militares. Se fosse construir hoje a Itaipu, você imagina o tamanho da sacanagem que ia rolar no governo do PT.
17: Não, exatamente. E tem uma coisa, Henrique, Rodrigo, Rafa e ouvintes, que é importante dizer, que já houve na história um apagamento da história, porque a Rui Barbosa não era para ser a Rui Barbosa, era o Largo da Caridade, em frente ao nosso hospital ali, né?
16: O Hospital Santa Casa.
17: Santa Casa. Então, já houve do período da monarquia, do império, para a República, um apagamento total. As ruas de Curitiba mudaram todos os nomes. Quem não sabe, mas Silva Jardim, ele era um traíra. Ele traiu todo mundo. E ainda morreu Vicente queimado.
19: Vicente Machado também.
17: Vicente Machado também, outro traíra. E os republicanos foram mudando os nomes das ruas aqui de Curitiba.
16: Então, no dia de hoje...
17: Então, vamos mudar também.
16: Com essas mudanças agora para o governo do Estado e para o Senado, também podemos botar mais nome de traíra de rua aqui, então, também.
17: Tem que começar a mudar. Tira os traíras lá. Vamos que destruíram a história da monarquia no Brasil.
19: Vamos lá, pessoal. Vamos para as notícias. Antes, mande o seu recado de áudio para cá. 419-9104-4051 é o nosso WhatsApp. Você manda o áudio e participa conosco. Vamos lá, Rafa.
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19: Bom, o ex-prefeito de Curitiba, Rafael Greca, será o vice-governador da chapa encabeçada pelo deputado Sandro Alex, do PSD, para o governo do Paraná. O anúncio foi feito nesta sexta-feira na sede do partido em Curitiba, após um acordo entre as partes. Até então, Greca se apresentava como pré-candidato ao cargo e resistia à ideia de sair da disputa. Os termos do acordo não foram divulgados. A chapa deve ser oficializada em convenção do MDB, marcada para o próximo domingo na Sociedade Thalia, em Curitiba. No último fim de semana, a convenção do PSD confirmou apenas o nome de Sandro Alex. Vamos ouvir o que disse agora há pouco o ex-prefeito de Curitiba, Rafael Greca, depois do anúncio que ele será vice na chapa de Sandro Alex.
16: Vamos ouvi-lo. Isso eu quero comentar, eu vou comentar isso e vocês prestem atenção, não mude de rádio, fique aqui que nós vamos tocar fogo no parquinho hoje.
19: Vamos ouvir o Rafael.
0: A partir do momento em que o governador Carlos Massa Ratinho Júnior e o vice-governador Darcy Piana me deram a honra de vir à minha casa conversar comigo sobre a nossa aliança programática. O governador tem uma grande trajetória, o vice-governador é meu amigo pessoal de muitos anos, foi um parceiro da grandeza de Curitiba, desde da sua visão de salvar o Passo da Liberdade, que ia em ruínas, e que é o palácio símbolo de Curitiba. E o Ratinho me fez seu secretário de Desenvolvimento Sustentável, me ajudou a fazer a aliança, que elegeu o Eduardo Pimentel, meu sucessor, e nunca faltou a cidade também, em todos os momentos em que subsidiou o transporte coletivo, em que organizou a nossa trajetória.
19: Bom, tá aí, foi o que disse então, que ele foi...
16: Então, o que ele disse é que ele nunca seria vice de ninguém.
21: É, né? Eu ia começar com isso, mas você se adiantou aí.
19: Mas calma. Então, o ex-prefeito de Curitiba será o vice na chapa do Rafael Greca. Mas aí surgiu um outro problema que a gente vai tratar num segundo momento, que é pro Senado.
16: Isso. É, aí que é a bomba atômica que aconteceu.
19: Mas é daqui a pouco. Primeiro vamos falar dessa aliança entre MDB e PSD.
16: Então, vamos lá. Primeiro, bom, eu não vou repetir de novo que o Rafael Greca disse que nunca ia ser vice de ninguém e do dia para a noite agora é vice. A questão é, o acordo que foi feito com o Rafael Greca para ser vice do Sandro Alex envolve o Álvaro Dias, candidato a senador ou não? Isso nós vamos ter que ver. E o PMDB, vocês lembram que o PMDB histórico era do Requião, você lembra que o PMDB, e eu acho que o maior mérito do Ratinho foi justamente foi ter implodido o PMDB no seu mandato, né? Ele acabou com o Requião pai, ele implodiu, botou a Nibeli lá, Neto, que é um grande deputado de presidente, enfim.
19: Brabo.
16: Brabo, briguento também.
19: Sim.
16: Agora, o Rafael Greca é aquele negócio, né? Vai lá de candidato, o Rafael tem uma densidade eleitoral das senhorinhas que ficam na praça, votam Greca muito. Lovers. As Greca Lovers votam muito nele, né? Então a gente... Só que o Greca também tem um outro problema, que é a questão... daqueles áudios que ele fala sobre o Lula, que ele elogia o Lula, que ele trouxe o Barroso para ser homenageado enquanto a gente estava brigando pelos presos lá do 8 de janeiro, presos injustamente. O Greca trouxe o Barroso para Curitiba para homenagear ele.
21: Pandemia.
16: É, a pandemia que fez o lockdown e deixou só os amigos donos de supermercado e de farmácia aberta que ficaram tudo mais ricos do que já eram.
21: Vacina.
16: Então, tudo isso nós vamos discutir na sequência. Mas é bom, a pergunta que eu faço, Dimas e Henrique Giglio, você acha bom pro Sandro Alex colocar o Rafael Greca de vice dele neste momento?
21: Bom, eu vejo que é uma necessidade, no caso.
16: Sim.
21: Tanto para o Rafael Greca quanto para o governador Ratinho Júnior. Que se fosse separado, os dois iam morrer na praia.
16: Iam morrer abraçado.
21: Iam morrer abraçado. O Greca com 12 nas últimas pesquisas. O Sandro Alex com 9, né? Sim. 7, 9, tá variando.
16: Depende do instituto. Isso é do instituto. Se o instituto for amigo, sim. Se então, não fosse amigo, então, não.
21: Vamos dizer, já são mais de 100 dias que o governador indicou o Sandro Alex. Primeiro tinha indicado o Guto Silva, não virou. Indicou o Sandro Alex, também não pegou, né? E aí o Greca correndo por fora sozinho também ia morrer na praia.
16: Mas teve duas coisas importantes que aconteceram, que eu também quero que você comente aqui. Primeiro, o Greca ser vice do Sandro Alex é muito bom para o Eduardo Pimentel, que está fazendo uma grande prefeitura em Curitiba. Quem mora aqui sabe, claro que são muitas obras que atrapalham a cidade, mas o Eduardo tem se mostrado com a equipe muito ativo e muito forte, e ao mesmo tempo explodiu a Cristina Grêmio.
21: Então, tem os efeitos colaterais. A gente já falou na ontem, quinta-feira.
16: Isso. A primeira que explodiu foi a Cristina Grêmio. Então,
21: a Cristina Grêmio, ela acabou se implodindo, na verdade.
1: Discordo,
21: né?
1: Eu concordo com o Dimas. Ela se implodiu.
21: Ela se implodiu porque ela falou mal do Eduardo.
1: A partir do momento...
21: Falou do Kassab, do PSD.
1: A partir do momento que ela deixa a União Brasil, acabou pra ela.
16: Não, é. Mas como acabou, o governador prometeu pra ela
18: vice-governador. Ela foi convidada.
1: Ele ia apostar que ela
18: convidada.
1: Não vai... A Cristina Grêmio, se conseguir ser deputada federal, é muito.
21: Quer ver, ó, eu acho que a Cristina, dentro do parlamento, como deputada federal, ela vai muito bem e ela, eu acho que, sabe quando a pessoa sabe... Que tem um destino que parece que é o lugar da pessoa?
16: Não, tudo bem.
21: Aí eu acho que lá ela vai bem. Mas ela, obviamente, foi convidada no momento de... Não digo desespero, mas um momento de pressão que eles queriam o Greca lá atrás, né, no posto que ele assumiu agora.
16: Meu Deus, a Cristina Grêmio conseguiu levar um chute no traseiro tanto do Sérgio Moro, tanto do Ratinho, tanto do Santo Aleixo. Mas... A realidade é essa. Então... Levou um chute no traseiro. Apesar que ela tem... A Cristina é a dona... da Secretaria de Justiça com a pasta fechada para ela, com todos os cargos para ela.
21: Então, eles estavam, eu suponho, pela estratégia, pela lógica da coisa, de causa e efeito, que eles, o partido queria um político que tivesse capilaridade em Curitiba. Porque ela disputou com o nosso prefeito Eduardo Pimentel a prefeitura e foi uma disputa apertada. Eles não tinham o Greca naquele momento, que havia dito que não seria vice...
16: Mas se fosse por capilaridade, tinha que ser o Renato Freitas, que é o que tem mais cabelo na cabeça, é o Renato Freitas.
21: Não, você está mudando. Deixa eu só concluir, por favor. Senão nós não vamos fechar nenhuma ideia. E aí eles queriam alguém para substituir o Greca. E agora, como eles conseguiram o Greca, descartaram a Cristina. Basicamente isso.
16: Meu Deus.
21: Não tem muita coisa. E ela, como você disse, se implodiu dentro do próprio PL lá atrás, porque ela era... a candidata da direita de Curitiba naquele momento pelo Partido das Mulheres, lá do partido... Né?
1: Como é que ela era candidata da direita?
21: Mas nunca ela foi. Se colocou aqui em Curitiba.
1: Mas
21: a Curitiba votou nela sim.
1: Desculpe.
21: Eles fizeram... Como é que não, Henrique? Eles fizeram, assim...
1: Nossa,
21: frente...
1: Desculpe, qual é o partido da direita?
21: Mas quer ver? Não, deixa eu concluir, porque se a gente ficar falando de todo mundo...
1: Você está falando uma coisa que é errada.
21: Não estou falando errado. Porque Curitiba votou na Cristina porque a maioria dos eleitores de direita votaram nela.
1: Votou na Cristina quem não a conhecia.
21: Não.
16: Quem não a conhecia. Eu também acho.
21: É só vocês lembrarem. E os apoios que a Cristina tinha naquele período.
1: Eu sou de direita e não votei na Cristina.
16: Eu sou de direita.
21: Não estou dizendo que é todo mundo.
16: E não votei.
21: Deixa eu concluir. A questão é a seguinte: a Cristina tinha apoio do Braddock, dos influencers da direita, do Superman, os caras vieram para cá. Então todo o blog, toda a
1: direita. Mas daí era os amiguinhos dela da televisão.
21: Não, mas toda a direitosfera foi com ela. Tanto que no primeiro turno, o marqueteiro
16: daquele período. O fera da direita era o Paulo Martins.
21: Não, então, mas.
16: E o Paulo Martins.
1: E o Paulo
21: mas isso que eu tô falando.
1: Mas o PL era da chapa do Eduardo, como é que a direita votou nela? Mas
21: eles só usaram. Para. Veja, no primeiro turno, a Cristina andou e foi. Pro segundo turno, com força que ela foi, porque não usaram o Paulo conforme deveria ter usado. No segundo turno, quando perceberam que a direita estava indo com a Cristina, utilizaram muito mais a força do Paulo, tiraram o marqueteiro, trocaram o marqueteiro, e aí usaram toda a força do Paulo com a direita, e aí sim se viabilizou naquele momento uma nova atmosfera para que resultasse na vitória. Bom,
1: que a gente falou aqui,
21: Eduardo Pimentel e Paulo Martins.
1: Tudo.
21: E a Cristina era, Henrique, desse lugar.
1: Tudo que nós falamos aqui durante a eleição se confirmou. Ah, porque é a candidata antissistema e não sei o que, tá
21: só
1: onde?
21: Só que aí ela se perdeu por
1: está
21: ela.
1: Está onde?
16: Está no sistema.
1: Está no sistema.
21: Então
1: não tem mais moral nem para ser síndica de prédio.
18: Não, mas se for assim, qual tem? Todas as promessas aí dos candidatos quebradas?
1: Não,
18: palavras voltadas atrás?
1: É diferente.
18: Como que é?
1: Ela era antissistema. Antissistema. Tony Mulher Brasil, antissistema. E aí foi pro sistema. Então, tchau, filha. Acabou pra você.
21: Henrique, a gente tem uma grande lição nesse último período aí agora, que a gente não pode acreditar nas cavadas dos políticos. Porque o Greca, se a gente olhar bem, ele deu aquela cavada... com os blogs, com as coisas todas, que seria vice do Moro. Nesse caso, se o Greca fosse vice do Moro, ia complicar completamente.
16: Tá, mas agora
21: surgiu... E aí criou-se uma cavada para que ele fosse negociação
1: com o Ratinho. Mas a gente tá atravessando o assunto aqui. Primeiro, o assunto é Greca de vice do Sandro Alex.
21: Então...
1: Reforça a chapa.
16: Sim, porque ele é muito mais forte que o Sandro Alex.
1: Ele
16: é mais...
1: devia ser ao contrário, devia ser Greca candidato e o Sandro Alex
21: de vice. Só que o Sandro Alex, ele é o longa-manos do Ratinho.
1: Tá, tudo bem.
21: Do Ratinho.
1: Não, foi uma escolha do governador, eu não tô falando da escolha do governador, estou dizendo a minha opinião. Minha opinião é que devia ser ao contrário.
16: Ok.
1: Que seria muito mais forte do que o Sandro Alex.
21: Pela lógica, a história do ex-prefeito Rafael Greca é... muito maior
1: do muito que o Sandro maior, Alex. Claro.
16: É, ele foi ministro. O Greca não é um político. Ele criou um produto, que nem a gente tinha, não sei se o pessoal do interior do Paraná conhecia, o Oil Man, que era um cara que andava besuntado de bicicleta. Tinha a mulher da cobra, que ficava gritando para vender loteria lá no centro. E o Greca é um produto desses de Curitiba. Ele não é uma pessoa normal.
1: Mas ele é um excelente administrador.
16: Excelente administrador, não de direita. Trabalhou contra, inclusive, todos que eram de direita lá na Câmara Municipal. É isso aí. Só que daí criou-se um outro problema, que nós já podemos falar qual foi o problema que criou-se?
1: Não, porque eu vou trazer.
16: Então tá bom.
1: Vamos
16: então,
1: trazer a notícia.
21: Henrique, então. Só para te responder a questão da Cristina, eu sei, eu entendi a tua lógica, que você está dizendo. A Cristina não é o nome da direita, mas ela se posicionou como o nome da direita.
16: Sabor de direita.
21: Sabor,
1: direita. É a famosa direita burra.
16: Burra.
1: Aí direita é o que eu falo trans. Aqui. É direita trans.
16: Eu falo aqui, direita trans, então, direita aí... burra, votou na Cristina Grêmio achando que ela era de direita e nunca foi.
1: Nunca foi.
16: Tanto que um dia depois da eleição que ela perdeu para prefeita, ela já começou a atacar o Bolsonaro.
21: Então,
16: um dia depois.
21: E aquele discurso lá, que na minha opinião, eu conheço a Cristina, a gente chama de Cris, inclusive, tem proximidade.
16: Você que tem, eu não tenho.
1: Eu não tenho.
21: É, então. Mas ela usou do argumento de ofender a mãe do prefeito.
1: Ela ofendeu a mãe do prefeito?
21: Então, isso aí...
1: Muito
21: horrível.
1: E a mãe do prefeito falecida. Como é que ela, que o prefeito vai subir no palanque com ela?
21: Não, mas eu concordo 100% que a postura do Eduardo é exemplar.
16: Chega de Cristina hoje, porque já acabou, explodiram ela.
1: Não, não chega não.
21: Não,
1: não chega não.
21: Sabe por quê?
18: Mas ela não entrou pela porta dos fundos no partido. O governador foi lá buscar pela mão.
1: Errou o governador.
21: Então, mas foi isso que eu falei, que aquela hora.
1: É isso.
21: Porque precisava de alguém com capilaridade em Curitiba.
1: Errou o governador? Errou o governador. Mas ela aceitou.
16: Que é pior do que o convite.
1: Ela aceitou o convite. Então, todo o coisa de centrão e não. Que o PSD é centrão. Ou tô errado?
16: Total.
21: O Kassab se posiciona como centro. Centrão.
1: Então, todo o discurso de moralidade, de não sei o que, da Cristina, tchau.
16: Mas veja, a história desse centrão, todos os partidos são centrão, menos o PL e o PT que estão nas pontas. O resto tudo é centrão.
21: PMDB é centrão. Né, o pessoal,
1: mas vamos lá, já que estamos falando da Cristina. Aí todo esse problema, essa união MDB e PSD acabou trazendo um problema para a chapa do Senado.
16: E problema grave aqui no estado do Paraná.
1: Problema muito sério que pode mudar as coisas na eleição deste ano. Porque aí nós temos três candidatos para duas vagas dessa coligação, que une PP e tudo mais. Que é o Alexandre Cury, que foi o cara mais fiel de todos.
21: Esperou até o último minuto, né? Até o último minuto ele estava...
1: Que é o único que manteve a palavra desde o início. Ou estou errado?
16: Não, tá certo.
1: Tem o Alexandre Cury.
21: Certíssimo nesse caso.
1: Tem o Álvaro Dias, que está bem pontuado nas pesquisas.
16: Ai, meu Deus.
1: E tem essa senhora.
21: A Cristina não vai ser candidata ao Senado.
1: Você acha que não?
21: Eu acredito que não. Porque...
1: Calma, mas deixa eu concluir. O governador falou agora disso, na saída do MDB. Vamos ouvir o que disse Ratinho Júnior.
2: O compromisso já da vaga com o Alexandre Cury, do Republicanos, isso já foi compromissado e público, né? E agora nós temos mais 4, 5 dias, ouvindo os outros partidos, inclusive o nosso, para definir a segunda vaga. É uma definição que a gente vai fazer em conjunto.
3: Os governadores, a gente sabe que a presença do Álvaro Dias incomoda bastante, pode provocar a saída de Alexandre Cury desse grupo.
2: Olha, ele não falou absolutamente nada disso, nesse sentido, para nós, ele... Obviamente também tem trabalhado para ajudar a achar a melhor chapa e aí é o coletivo de partidos que vai nos ajudar a decidir.
5: Mas ele participou dessa decisão, governador?
2: Qual?
5: Sobre a chapa e sobre a presença da vaga do Senado também?
2: Não, porque nós não discutimos isso, nós discutimos só a vice do Rafael Greca. Né? E agora, posteriormente, vai ser discutida a segunda vaga.
6: Senhor Alexandre,
22: governador, o Alexandre.
2: Ah, sair o quê?
6: Sair do grupo.
2: Não, isso acho que está descartado, porque a gente vai trabalhar para construir a melhor forma possível, né?
6: Mas o Álvaro Dias pode ser um dos candidatos. Assim.
2: É aí uma decisão que o colegiado vai ter que discutir. Eu acho que o Álvaro é um nome muito importante para o Paraná e foi um grande senador. Aí também tem que decidir o MDB, que também vai ter que avaliar isso. Nós temos a Cristina Grêmio, que é uma possível candidata também, que está representando aí o nossa chapa, né, o nosso partido. E vamos ter que construir agora um nome de consenso.
6: De fato, está unidos em paz, governador?
2: Da nossa parte, está. Né? Agora, é claro que cada um busca, muitas vezes, o seu o conforto, né, eleitoral, enfim, que é natural. Isso é totalmente normal numa construção de chapa.
22: O Alexandre Cury, que estava sempre aí junto com na campanha, em todos os eventos, ontem e hoje não esteve mais.

0: Paranaense, né? Agora não é uma discussão de pessoal, né? Não é um projeto pessoal, é um projeto de Estado. Então nós temos que colocar bons representantes para poder estar em Brasília representando o Paraná.
1: Aí. Ouça, não é um projeto pessoal. Claro que é um projeto pessoal do governador. O governador só quer saber de eleger o Sandro Alex. O resto que se exploda todo mundo. A realidade é essa. E agora nós temos que colocar a bomba atômica que surgiu. Porque realmente o Alexandre...
2: São boatos, viu? São...
1: A gente não pode confirmar. Ouça, mas são boatos que são reais de pessoas que estão lá dentro. O que, que aconteceu? O Partido Republicanos do Alexandre Cury e do Pedro Lupion, o Pedro Lupion se colocou à disposição para ser candidato a vice na chapa do Sérgio Moro. E quem está segurando o Republicanos com o Ratinho, por incrível que pareça, é o Alexandre Cury. O Alexandre Cury está
3: sendo fiel, até
1: está sendo fiel, mas está muito brabo com o governador. Porque, veja, se, repito, gente, ponha na cabeça de vocês, se sair... Olha só a quantidade de candidato. Vamos lá, senador. Tem o Deltan Dallagnol, o Felipe Barros, o Alexandre Cury, o Álvaro Dias, a Cristina Grêmio. E se lançar e contra a Gleisi, 5-1.
3: A Gleisi leva uma vaga.
1: A Gleisi é senadora do estado do Paraná.
3: Divide todos os votos da direita, ela fica sozinha.
1: O que eu tenho percebido é o seguinte, que o Ratinho não está nem aí pro Senado. Ele quer eleger o Sandro Alex. Mas nós que somos da direita inteligente, nós temos que botar a madeira na mesa. Nós temos que mostrar isso pro eleitor que está acontecendo isso. O Alexandre Cury já disse que vai para... ser deputado estadual, ele volta para a Assembleia se esta situação se confirmar do Álvaro, candidato.
3: São suspeitas, né?
1: São suspeitas. É. O Álvaro, não é o Álvaro e a Cristina. Se for o Álvaro ou a Cristina Grêmio, o Alexandre Cury vai virar a mesa.
3: Isso que eu estava pensando.
1: Ele porque... vai virar a mesa e o que
2: se
1: eu
2: sair sou... dois, se sair dois nessa chapa, complica muito.
3: Hein?
2: No jogo, se sair Álvaro e Alexandre, complica para os dois.
1: Não, sair não, vamos deixar claro, se sair não, se forem candidatos.
2: Sim, não.
1: Não, sair é que quando a gente tira.
2: Sair candidato.
1: Isso, vamos deixar claro.
2: Se eles forem, os dois se auto-prejudicam, os dois.
1: Os dois se auto-prejudicam, claro. Mas eles acabam ganhando o tal do fundo eleitoral, que é o que na realidade eu acho que eles querem, só que prejudicam o nosso projeto de Brasil. Gente, eu volto a repetir, quando eu fui candidato a senador em 2018, eu deixei de ser deputado federal para ser candidato a senador, para ajudar o grupo a eleger o Bolsonaro, e nós elegemos o Bolsonaro presidente. Agora está cada um por si, todo mundo só quer saber de si próprio, e dane-se o presidente. Além de nós termos que eleger o Flávio Bolsonaro, nós temos que eleger os senadores para dar apoio para ele. Se o Paraná votar, e acredito que vai votar para eleger o Flávio Bolsonaro, mas a gente eleger, deixar eleger a Gleisi Hoffmann senadora, isso é uma vergonha para o estado do Paraná. E eu quero deixar, primeiro, elogiar o Alexandre Cury pela lealdade, porque eu nunca vi um cara tão leal na política assim, até o presente momento. Acredito que o Alexandre vai ter que bater com a madeira na mesa.
2: Vai.
1: Né? Vai ter que bater com o pau na mesa para poder saber qual que é o futuro dele. Porque se o Alexandre volta agora a ser deputado estadual, ele vai prejudicar centenas de candidatos que foram fechados acordos junto com ele no estado inteiro. Você de Cascavel, você de Londrina, você de Campo Mourão, você de Caraíma que está nos ouvindo, vai ter impacto na eleição.
3: Como é que vão ficar esses acordos? Porque...
1: Como é que vão ficar os acordos para deputado estadual e deputado federal nas cidades? Vai implodir uma série de coisas. Então, Ratinho Júnior, pelo amor de Deus, governador Ratinho Júnior, o senhor, eu entendo que o senhor quer eleger o Sandro Alex, é um direito que o senhor tem de manter-se no poder, eu entendo isso, mas o senhor também entenda o projeto de Brasil que todos nós estamos esperando nesse momento.
3: Bom, o Ratinho, pelo que a gente percebe, tem acordos. Primeiro, interesses, vamos colocar assim. O primeiro interesse dele, Sandro Alex.
1: É só esse, não tem o segundo.
3: E aí, para fazer esse cumprido, para que se cumpra esse interesse, fizeram todo o esforço para trazer o Greca. E aí o Greca mudou de posição e foi para vice. Então,
1: eu queria saber o que foi o acordo com o Greca. Isso, se alguém aí estiver na rádio souber, manda aqui para nós no telefone da rádio. Aqui.
3: As coisas mudam, né? Então, aconteceu. Aí o governador também tem uma relação com a Cristina, que ele trouxe para a campanha para fazer essa relação com

0: Curitiba. Greca substituiu, acabou o interesse. Como é que vai acomodar a Cristina? Vai colocar como Senado? Se colocar ela como senadora e a Cristina ou o Álvaro explode com a campanha do Alexandre.
1: Não, mas não é que não explode. É que explode,
2: prejudica.
0: Prejudica, mas explode, porque vai dividir voto, não se elege ninguém. Felipe Barros vai ficar com uma quantia menor. Deltan talvez seja o grande nome possível.
1: Se pudesse,
0: o Álvaro está na frente, se elege Álvaro e Iglesias. E todos os outros da direita que ficaram aí especulando. O Alexandre era especulado para governador e Senado.
1: Olha, o Alexandre
0: vai acabar voltando para
1: o Alexandre Cury, gente, o Alexandre Cury é muito forte no Estado. O Alexandre Cury é muito mais forte, muito mais forte no Estado do que o Rafael Greca de vice-governador. Apesar do Greca fazer voto aqui na cidade. Apesar que vice-governador é diferente de prefeito. Prefeito vota pela competência, governador. Quando se soltarem vídeo falando do Lula lá, o cara também entra pelo cano. Sim. Então, nós temos primeiro dar um respeito muito grande pro Alexandre Cury pela lealdade. Olha, eu tô vendo isso nesse momento, o cara tá sendo fiel. Sim,
0: porque
1: eu, ao primeiro, extremo. Porque se fosse dele, eu já Rodrigo. Tinha virado a mesa e te acho. Eu, se tivesse 200 prefeitos, 250 prefeitos na mão, eu já tava em cima da mesa, não tava virando a mesa.
0: Então, ele a grande força, e o Moro é forte em Curitiba também, da Lava Jato. Então, se junta Moro mais Cury barra Pedro Lupion, o governador está...
1: Notícia quente. Notícia quente. Partido Republicanos está oferecendo... O Pedro Lupion, que é o presidente do Republicanos, pode vir... se for o caso do interesse das duas partes, ser vice do Sérgio Moro. Ou, inclusive, abrir vaga para o Alexandre Cury ser vice do Sérgio Moro. O Alexandre, nesse momento, agora, hoje, ele não quer, porque ele está sendo leal. Mas, se botarem o Álvaro e a Cristina Grêmio de candidata ao Senado, ajudando a Gleisi Hoffmann a se eleger senadora, nesta circunstância, ela se elege senadora com mais um dos outros cinco, pode implodir a eleição aqui no Estado do Paraná. E outra, será que o Lula não tem dedo nesse negócio? Porque eu digo, eu falei ontem, a gente comentou aqui, o Caiado foi lançado candidato a presidente pelo PSD. O vice é o Kassab. E o Kassab não perdeu os ministérios no governo Lula? Opa! Que história é essa?
0: E existe uma notícia...
1: Que como isso? O cara lança o Caiado, é vice do Caiado e não perdeu nenhum dos ministérios? Tem dedo do governo federal aí, nessa questão do Kassab com
0: tem dedo da STF, Caiado. Porque o STF existe notícias vindas de Brasília dizendo que vão dar um jeito de implodir a campanha do Flávio, tirar o Flávio da campanha.
1: Não, se tirar, se tirar o Flávio da campanha, acabou então, a democracia.
0: E aí o Caiado seria, Caiado barra Kassab, seria o voto da direita contra a esquerda. Não, aí é o Teatro das Tesouras de novo.
1: É roubo.
0: É o Teatro das Tesouras de novo. Em vez de ser o PSDB, é o PSD. Só tirou o B.
1: Não, mas daí acabou a eleição. Juro,
2: eu não duvido.
1: Aí juro por Deus que daí eu não vou lá votar. E nós vamos pra rua de novo votar.
0: Temos que votar.
1: Não, mas votar no cara... Eles querem escolher o candidato pra mim. Eu quero votar no Flávio. Não, o Flávio nós tiramos. Quero votar no Alexandre Cury. Nós tiramos. Quero votar no Deltan, nós tiramos. Eles vão tirando todos os meus candidatos?
0: Pois é.
1: Os meus candidatos.
0: Mas a gente pode estimular essa possibilidade.
1: Quero votar no Felipe Barros. Felipe Barros, meu candidato, não pode ser candidato.
0: Mas foi isso que eles fizeram. Eles tiraram o Bolsonaro, tiraram o Eduardo e estão tentando tirar o Flávio.
1: Então, mas se tirar o Flávio, acabou.
0: Eles já fizeram isso.
1: Eu sei,
0: mas... O Flávio está indo a reboque.
1: Aí nós vamos de peixeira para rua. Aí nós vamos ser presos pelo 8 de janeiro. Que dia que vai ser a eleição? 5 de outubro?
2: 4 de outubro.
1: Aí vai ser 4 de outubro, aí nós vamos ser presos
0: por
1: sair com facão na rua. Aí é diferente do que prender velhinha com a Bíblia.
2: Eu não duvido com
1: mãe de família.
0: Então, não, aí... E isso pode refletir aqui do que a gente está falando aqui no Estado. Então.
1: Aí eles estão escolhendo, eles estão se metendo nas eleições de todos.
0: Eles podem tirar até o Moro.
1: Pode tirar.
0: Aquela piadinha lá do Gilmar Mendes. Tá pra não ser agora, julgado. Mas ali na frente. Não,
1: pelo amor de Deus, tá aí é fim de carreira total daí, né?
2: Pois é, mas é o nosso STF.
1: Aí eu paro de falar aqui na rádio, aí nós vamos ter que ir pra rua de novo. Eu que sempre coloquei os caminhões, trios elétricos, o Dima sempre esteve lá, o Paulo Martins
2: não
1: esteve lá.
2: Não devíamos ter parado nunca.
1: O G-Book sempre mas em cima dos caminhões, o Stephanie sempre em cima dos caminhões. A gente sempre juntos lá. Agora, os caras querem acabar com a eleição? Se for isso, aí nós vamos ter que ir pra rua com uma condição mais braba.
2: Em todos os regimes totalitários do mundo, de todas as épocas.
0: Imagine, o
2: STF... Eles só aconteceram porque a população não reagiu, ou reagiu tarde.
0: O silêncio dos bons, né? O STF tá morrendo de medo. Imagine só se o Flávio Bolsonaro ganha. Se ele indica 4 ministros, vai sair Carmen Lúcia, vai sair Fux e vai sair Gilmar Mendes.
1: Esse Gilmar Mendes é outro que é uma vergonha mundial, hein? Mas esse cara, ele é escancarado. É um cara assim que é escancarado. Esse cara, quando sair... O que eu não entendo é isso. Por que, que não tem uma... Tudo bem, o cara tá lá no poder, no STF, é uma coisa. Mas o cara, que nem o Barroso. O Barroso saiu...
0: Porque ele ficou com medo da Magnitsky.
1: Da Magnitsky, por causa que ele tem investimentos nos Estados Unidos. Mas daí pararam de investigar o cara porque ele saiu de lá?
0: Eu suponho. Eu vou falar uma coisa que eu não tenho prova nenhuma, mas eu suponho. Porque quem fez toda a relação do TSE com os Estados Unidos no governo Biden foi o Barroso. E os caras devem ter dito, olha, ou você vaza daí, você sai, se aposenta e abria a vaga na época que era era o Rodrigo Pacheco, que era o cotado e tal, não aconteceu, mas era o Rodrigo Pacheco. Aí, o que ele fez? Melhor eu ficar pianinho, porque eles tiraram a filha, mandaram embora a filha dele, o filho dele dos Estados Unidos.
1: Não, e ele tinha milhões de reais
0: lá. Ele tinha muito investimento lá, ele tem um apartamento em Miami lá, num prédio icônico de Miami.
1: Mas como é que o cara ganha 50 mil e tem 100 milhões de dólares lá?
0: Tem escritório, né? Então,
2: tem escritório.
0: Escritório da advocacia.
2: Eu preciso fazer um intervalo, na volta vamos com os ouvintes, a gente já volta.
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10: 7 e 8.
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17: Muito bem, estamos de volta. Vamos lá com os ouvintes, Rafa. Tem ouvinte que mandou recado para nós, né?
18: Tem sim. Vamos começar com a participação do Alessandro. Fala ali, Alessandro.
19: Boa noite, Henrique. Boa noite, Rodrigo, Dimas, Rafa, todos os ouvintes. É esse anúncio do Greca como vice, né? Vai deixar essa chapa meio esquerdola, né? Porque MDB nunca foi de direita, né? Então acho que isso é uma coisa que pesa contra. Eu já não gostei muito dessa esquerdização dessa chapa. Um forte abraço a todos, um bom final de semana. Alessandro.
17: Não, me desculpe, eu discordo totalmente. Essa chapa não tem nada de esquerda. Esquerda é Requeãozinho.
20: Tá, mas
17: essa
20: ele,
17: gente.
20: Mas ele não tem total...
17: Você pode falar centrão, tudo bem, mas de esquerda não é. Me desculpe.
20: Eu, bom...
21: É, pode ser o centro-esquerda.
17: Liga o microfone.
20: Eu, bom...
22: Pode
20: eu,
22: ser, a esquerda... O centrão
20: é mais
22: tem,
20: a esquerda.
22: Tem,
20: eu entendi o que ele quis dizer. É mais a esquerda e ele tem razão. Em
22: o centro pontos. Tem o centro-centro, centro-direita e o centro-esquerda.
20: Mas olha, o que está me deixando... O que está me deixando esquizofrênico nesse momento... É que a Gleisi está muito quieta.
22: Jogando parada.
17: Por mas isso ela que não eu, precisa jogar.
20: Eu sei, mas eles estão jogando por baixo do pano. Entenda, a viabilização de uma campanha de senador da direita, ela, ou de centrão, que nem a gente está falando aqui, ela depende de dinheiro. Né?
22: Uhum.
20: Lançar o candidato a presidente, o não caiado.
22: Custa barato, né?
20: O caiado presidente depende de dinheiro. Então, eu estou comparando com a do caiado. O caiado ser candidato a presidente. Com o Kassab de vice e continuar com os ministérios no governo do Lula, tem dedo do Lula nisso.
22: Tem dedo do STF. Do PT. Mas os caras estão morrendo de medo.
17: Você não viu o que aconteceu hoje
20: no PT.
17: Em nível nacional? O que
20: e
17: aconteceu
20: aqui para
17: hoje?
20: Senador, será que também não tem dedo do PT influenciando em candidaturas do outro lado para prejudicar quem realmente é de direita, que nem o Alexandre Cury, o Felipe Barros, o Deltan? Eu não sei.
22: O STF está querendo inviabilizar que a maioria do Senado seja de direita. Isso aí é muito óbvio. E eles vão querer aqueles que não se comprometem com
17: o
22: impeachment.
17: Só não me ponham Cristina Grêmio de senadora. Não, pelo amor de Deus. Nunca foi de direita. Nunca foi da direita.
20: Moça, tem um vídeo. Tem um vídeo.
18: Tá, mas entre Cristina Grêmio e Gleisi Hoffmann.
20: Não, vai catar coquinho
22: não,
20: você.
22: Ah, para. Ah, mas entre A e B, obviamente... Ah,
20: não tem, é igual. Pra mim é igual.
17: Entre nas eleições passadas, quando essa senhora era jornalista ainda, quando ela era...
20: Ela
17: é jornalista até hoje, mas quando ela era apresentadora de programa, atuante...
20: E o Álvaro também.
17: Ela fazia dupla com o Rogério também. Galindo. Pra quem não conhece o Rogério Galindo, ele é o dono do Plural, que é um blog de esquerda total.
20: Radical.
22: Esse é extremo esquerda.
20: Mas então, vamos falar um pouquinho do Álvaro Dias. Por que, que o Álvaro Dias perdeu a eleição para o Senado? O Álvaro Dias votou contra a reforma trabalhista. Ele votou várias coisas. O Álvaro sempre tentou jogar com um pé de cada lado. Ele põe um pé no Lula e um pé no Bolsonaro.
22: O Fachin é fruto dessa...
20: Fachin foi eleito, ajudou a chegar
22: indicação
20: lá.
22: Dele.
20: Indicação do Álvaro Dias. Então, assim, o Álvaro Dias e a Cristina Grêmio não são de direita, ponto. A direita burra votou na Cristina Grêmio e acusou eu... Rodrigo Reis, que eu era vereador, candidato a vereador, e o Paulo Martins, candidato a vice-prefeito de Curitiba, acusaram a gente de traidor.
22: Eu me lembro.
20: Tinha grupos de direita.
22: A gente se falou nessa época.
20: Olha, eu perdi...
22: Você apanhou um monte, né, Rodrigo?
20: Eu apanhei muito, gente, muito, de grupos de direita, que eu sempre fiz parte, que votaram contra, trabalharam contra eu, Rodrigo Reis, vereador de Curitiba, porque diziam que eu era traidor da causa, porque eu não estava apoiando a Cristina Grêmio.
22: Você tava apoiando... Então, foi isso que eu falei aquela hora.
20: Martins
22: foi isso que eu falei aquela hora.
20: O Paulo Martins viu? Também. Sabe o que, que aconteceu?
22: Você defendeu o Paulo várias vezes, né?
20: Muitas vezes. E outra coisa, o que, que eu coloquei naquela época, né, mostrando da Cristina Grêmio? Que a Cristina Grêmio, ela não tinha nenhuma foto ou vídeo e nenhuma manifestação que nós fizemos pelo impeachment da Dilma, ou motocicleta do Bolsonaro, ou trio elétrico na rua da direita, ela nunca foi. Sabe... E também, ela não tinha nenhuma foto com o Bolsonaro. Aí eu comecei a sentar lenha aqui em Curitiba, ela foi correndo viajar atrás do Bolsonaro, que foi aquela foto que ela tirou correndo e depois fez uma live com o Bolsonaro, dizendo que o Bolsonaro apoiava ela, que era uma mentira.
22: Eu tava nessa campanha, eu tava lá em Brasília e eu me lembro exatamente, eu tava nesse grupo, que pra quem lembra-se, eu fui um dos oito vereadores que o presidente Bolsonaro escolheu pra apoiar naquele período.
20: Sim.
22: E a Cristina, ela tinha pressão desses blogs, desses blogueiros de direita que fizeram pressão no presidente Bolsonaro, Auri Verde, Revista Oeste, Braddock e tal, todo mundo junto, e eles fizeram pressão no presidente Bolsonaro e falaram: se você não apoiar a Cristina, que é a nossa amiga, a gente não te apoia para presidente. Lembra disso?
20: Sim, sim.
22: E aí o presidente se obrigou a fazer aquela foto e aquilo que fez a aparência da Cristina ser a direita, de Curitiba.
20: Eu acabei de lembrar. Acabei de lembrar outra coisa. E acontece também agora com os deputados, que nem o Nicolas Ferreira, que é um baita deputado, pode vir a ser nosso presidente no futuro, não tem problema nenhum. Agora, o Nicolas vem aqui e começa a dizer, meu candidato no Paraná é tal pessoa. Isso é uma palhaçada sem tamanho, o Nicolas não sabe a realidade do Paraná, nunca morou aqui, não sabe coisa nenhuma, né?
22: Ah, quando tiraram o Paulo do Senado, tiraram daquele jeito, foi também numa jogada dessa.
20: Exatamente.
22: Foi numa jogada
20: então,
22: dessa.
20: Então, a direita inteligente está sendo prejudicada pela direita trans ou direita burra, que eu chamo.
22: As pessoas caem nos discursos.
20: Caem no discurso.
22: A pessoa não vê o histórico, não vê a ação, que nem você sempre fala, né? As pessoas não veem a minha ação, né? A tua, exatamente, no caso. Quem é de direita mesmo, prova com fatos, com atos, né?
20: A gente tava lá no caminhão, paguei trio elétrico, fui pro quartel, respondi até no Ministério Público Federal, que disseram que fui eu que coloquei o caminhão lá no Pinheirinho. Eu nego, desconheço, nunca vi aquele caminhão na minha vida.
22: Qual caminhão?
20: Qual caminhão? Nem sabia.

0: que tinha caminhão lá, nos quartéis, no Boqueirão, no quartel do Pinheirinho. Desconheço esses caminhões, nunca vi na minha vida. Eu nunca subi no Telé também daqueles lá, não lembro nem de ter ido. Eu não sei se é o Alzheimer. Tem o Alzheimer também, tá bom, eu aceito.
1: É, vamos lá, vamos para mais um ouvinte aqui.
2: Vamos lá, participação do Sidney.
3: Boa noite, Rafa, Rick, a todos aí da bancada, não vou dizer o nome porque é muita gente. É por isso que o Ratinho não quis ser presidente, porque ele é da esquerda, né? Isso aí nós já sabia, eu sabia faz tempo já, porque todo mundo fala disso aí, que ele é da esquerda. O Centrão é a esquerda, e agora vai eleger da esquerda, porque ele, pelo que eu tô vendo aí, o que eles querem eleger, pelo jeito, é a Grace. Porque sai um monte de gente para senadora, uma cadeira da Grace, pode ter certeza disso. Eles só estão vendo no. Ele só tá vendo o Sandro Alex. Ele quer. Tudo que ele Nossa. Fala é o Sandro Alex, é o Sandro Alex. Só quer eleger o Sandro Alex.
4: Estourou a mola do.
3: Se já agora, esse Sandro Alex aí. O meu voto é Moro. E Flávio, não tem pra cabeça.
0: Ele bateu a cabeça no sino.
4: Estourou a mola do relógio. Não, ali.
1: Era uma buzina de caminhão, sei lá. Vamos para mais um recado.
2: Fala aí, Vargas.
5: Boa noite à bancada, boa noite aos ouvintes, boa noite ao Rodrigo. Cara, em relação à direita burra e à direita inteligente, eu acho que o pior de tudo é a direita burra que está envolvida na política. Nós que estamos na ponta, os eleitores, a gente tem que ter consciência também. Mas... se tem 5 candidatos a Senado da direita e um da esquerda, cara, acho que a burrice maior tá no ego de quem quer se candidatar pela direita. Essa é a burrice maior, essa é a burrice que merece Oscar.
0: Então, é complicado, né? Então a gente só pede para que vocês fiquem atentos, porque o cara tem que ter um histórico de trabalho. Ele tem que estar desde... você lembra lá atrás? Eu posso falar porque eu fui, olha, eu fui do PFL, depois o PFL virou Democratas, eu era do Democratas, minha mãe, inclusive, a Julieta Reis, foi presidente do Democratas Mulher. Depois virou União Brasil. Aí a União Brasil começou aquela briga do Bolsonaro com o Bivar. O Bivar acabou ganhando do Bolsonaro naquele momento.
1: Ele caiu pro PSL.
0: E daí o Bivar pegou até ministério no governo Lula, como tem União Brasil até hoje, ministério do Lula. Eu saí do União Brasil, fui pro PSL. O PSL eles se fundiram, né? Aí saí e fui pro PL. Mas mesmo o PL que eu tô, tem muito tambiqueiro dentro do PL. Muitos tambiqueiros dentro do PL. O Placa Preta, nosso amigo Ogier, ele tinha que ser um candidato, pré-candidato, já é candidato, não sei se é
1: pré-candidato.
0: Pré-candidato, ele tinha que ser pelo PL. Mas não é do PL, porque o PL não deixou ele entrar lá. Então não ache que votar no 22 para deputado, se está votando na direita, que isso é uma mentira.
1: Tem que escolher a pessoa.
0: Você tem que escolher a pessoa. No Partido Novo tem gente boa e tem gente muito ruim.
1: Sim.
0: Né? No Podemos tem gente boa e gente muito ruim. Então você tem que escolher o histórico da pessoa. Você tem que saber o que a pessoa fez lá atrás.
1: Agora, é um representante, não é o partido. É a pessoa.
0: Tem um youtuber.
2: O partido, a gente tem que deixar bem claro: o partido é apenas um cartório.
0: Tem um youtuber que é advogado. É um cartório para
2: você poder ser candidato.
0: Tem um youtuber que é candidato agora, que é advogado, que acha que vai se eleger. Eu acho que ele vai se eleger e nunca foi de direita. O cara se aproveitou de uma situação. Tem vários aí, esses que brigam com a...
1: mas a gente já tem histórico de Frota, Joyce Hasselmann, o Chapeludo do Mato Grosso.
0: E nós temos alguns aqui no
2: Paraná. Soraya
1: Tronic, meu Deus, Soraya...
2: É o maior exemplo, a Simone Tebet, a mesma coisa.
1: É, não.
2: Foi eleita senadora pela direita lá atrás, no Mato Grosso, Mato Grosso do Sul, sei lá de onde é.
0: E virou o coxa.
2: E a Tronic tava no palanque do PT esses dias, se elegeu nas custas do Bolsonaro.
0: Sim. Tá, e hoje? Para. Então tem mais um assunto. Olha aqui, hoje, o PP, Partido Progressista.
2: Do Ciro Nogueira, que foi ministro, era um dos principais ministros do Bolsonaro.
0: Você posicionou hoje que vai ficar neutro na campanha eleitoral, não vai apoiar, porque.
1: Mas é mágoa isso.
0: Não, calma.
1: É mágoa.
0: Nós queríamos a ex-ministra da Agricultura,
1: Tereza
0: Cristina, vice do Flávio Bolsonaro. Seria um excelente nome, porque traria o PP junto com a gente.
1: Mas essa neutralidade é meio mais ou menos.
0: Não é.
1: Não, ela é uma declaração oficial, mas por baixo dos panos não, as pessoas
0: tudo
1: trabalham.
0: Tudo bem, mas se tem uma declaração oficial do Partido Progressista, que aqui no Paraná é comandada pelo Ricardo Barros, de neutralidade, é porque houve o dedo do Lula. ou do PT, pra, ó, vocês ficam neutro, fica quieto, eu mantenho os ministérios para vocês ficarem quietos, mas veja,
1: dar força
0: esta, esta neutralidade prejudica o nosso projeto de colocar um presidente de direita. Eu não posso aceitar isso. Eu, Rodrigo Braga Reis, no Instagram, não posso permitir uma coisa dessa. Isto me ofende
1: Rodrigo
0: moralmente.
1: Rodrigo Turco Braga não, Reis?
2: E a Cristina, a Tereza Cristina, ela já havia aceitado o convite para ser vice do Flávio. Ela aceitou o convite. Escreveu ontem nas redes sociais dela.
0: Mas isso é uma tragédia
2: para
0: o Brasil.
2: E aí o PP fala, não, não vai. Ela tem que peitar e
1: pois
2: falar
1: que
2: vai.
1: O sistema tá sufocando a direita. É isso
0: o
1: que
0: sistema
1: eu tô
0: de novo. Olha,
1: é só enxergar.
0: Olha aqui, ó. Em 2018, o Paulo estava lá junto com a gente, se elegeu deputado. Eu fui candidato a senador na chapa de 2018, na que o Bolsonaro ganhou, não na última que ele perdeu. É, a direita de São Paulo, que é a Febraban dos bancos, a Fiesp, tudo aquilo, pressionou tanto que deixou o Bolsonaro só com um partido para coligar, que não conseguiram sufocar, que foi o PRTB, que indicou o general Mourão, do Fidelix, do Bigodudo, que o Fidelix era maluco, mas era de direita raiz, e fechou com o Bolsonaro. Só sobrou um partido para coligar com o Bolsonaro, que foi...
1: Sobrou o Mourão, por isso que sobrou o Mourão.
0: E indicou o general Mourão, e se elegeram presidente com um partido só. E agora estão sufocando o Flávio Bolsonaro de novo. Então não me venha dizer que hoje o Caiado, que eu respeito, candidato, aí vai votar no Caiado. É o mesmo tongo que naquela vez votou na Simone
1: Tebet.
0: Mas
1: é, tesoura, é o Teatro das Tesouras, nova versão, versão 3.0. Porque o PSDB se transformou no PSD. É só você ver quem, é, como que se formou o PSD. Eles pegaram os melhores quadros do PSDB e foi para esse PSD mais à direita. E os de esquerda, que é o Aloysio, é, aquela turma toda lá, foi tudo para outro lado.
0: Então, mas
1: os esquerdistas foram...
0: Você ouvinte que está em casa, não me interessa os outros. O que interessa é você. Você tem que analisar os candidatos. Se é o Moro, se é o Sandro Alex, se o vice é o presidente da Fiep, é lá, que eu nem sei o nome dele.
1: Edson Vasconcelos,
0: que é do Moro, ou se é o Rafael Greca. Para senador, nós temos, por enquanto, 5 candidatos contra a Gleisi. Nós temos que sufocar essa turma. Tem que ser só 3 candidatos contra a Gleisi para a gente poder eleger 2 senadores. Se a gente eleger Gleisi Hoffmann senadora pelo Paraná, nós somos pior que o Maranhão e pior que o Piauí. Pior que o Maranhão e pior que o Piauí. O Piauí vota no Lula porque lá 90% da população recebe Bolsa Família porque é um estado de pobreza.
1: É que os caras não podem colocar o interesse próprio aquilo acima do interesse nacional, mas a natureza humana é essa, vai ser difícil de fechar essa conta. Em temperatura normal e pressão, era Felipe Barros e Alexandre. Ou Deltan e Felipe Barros. Ou se o Alexandre não saísse, né? Sei lá. Seriam esses 3 que iam concorrer com a Gleisi.
0: Esperamos que o governador...
1: De jeito, vai dividir voto.
0: Governador Ratinho, tenha juízo, por favor. Eu entendo que o senhor quer eleger o seu teu Sandro Alex, tudo bem. Mas pense no país também. Não jogue o balde de água fria na cabeça dos teus eleitores que sempre te respeitaram. Pense no Brasil, como eu pensei em 2018. Governador, por favor.
2: Valeu, pessoal.
0: Valeu. Me sigam.
1: Bom final de semana.
0: Podemos dar um Instagram pra turma seguir?
2: De novo?
0: De novo. Ah, porque o senhor não me seguiu.
2: Rodrigo Braga Reis.
0: Rodrigo Braga
2: Dima
0: Reis.
2: Dima J. Bueno, Henrique Gílio J.
3: Ah, é brincadeira.
2: Tchau.

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3: 7 horas e 30 minutos.
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0: casa. Muito bom dia, meus queridos amigos. Estamos de volta, é um prazer muito grande saber que a cada sábado, que a cada fim de semana, aumenta a nossa audiência. E você sabia, mano, que tem gente que não tem muito interesse no programa, assim, amigos que eu tenho, né? Eu tenho muitos amigos. Eles falam assim, olha, eu só ligo na hora do O de Casa, que eu amo essa música, faz parte da minha vida. Eu ligo depois do resto do programa, eu assisto alguma coisinha assim, mas o O de Casa eu não perco.
1: Muito bom dia a todos. Bom dia, Degar. Bom dia, Fernando. Bom dia, nosso prezado Coronel de Bonzir. Bom dia, Toco. Bom dia, Shakira. Bom dia, Nath, nossa equipe de apoio. Esperamos fazer um bom programa com assuntos que interessem a todos vocês que estão nos ouvindo. Grande abraço.
0: Fernanda, seu bom dia, meu amigo.
2: Bom dia, Mano, bom dia, Edgar, bom dia, Divãozinho, que está aqui com a gente, um prazer recebê-lo aqui. Grande amigo aí, bom dia àqueles que estão nos ouvindo hoje, né? E começar o dia hoje, vou fazer uma lembrança aqui. Tivemos uma notícia ontem, muito faleceu a dona Alda Boschiroli, mãe do nosso amigo
0: Marcos
2: Boschiroli, Heitor Boschiroli. Então aqui meus sentimentos à família Dona Alda Maria da Col Boschiroli, né? E o velório vai ocorrer hoje na capela central da SESC. Então fica aqui os nossos sentimentos, né? Aqui um abraço aqui aos nossos amigos Marcos Boschiroli, o Heitor Boschiroli, que sofreram essa perca aí ontem.
0: É, lamentamos muito, Boschiroli. Toda a família Boschiroli, né? Luiz Boschiroli, pai dele, né? Que foi presidente da Copavel também. Então, é uma história de uma grande família.
1: Meu amigo particular, o seu Luiz, e nosso grande abraço a todos os familiares, especialmente ao Marcos, nosso companheiro. E também ontem, já que o assunto é esse, eu não ia tocar, mas perdemos também um grande companheiro de trabalho e meu amigo de muitas décadas, o Clóvis Grelac, jornalista respeitado.
2: É,
1: enfrentou aí um ou dois anos aí muito, muito ruins, uma doença pesada que ele combateu com muita bravura, mas ontem ele perdeu a briga.
0: Também, olha só que coincidência, ontem o Mano me falou assim, olha, Edgar, o Grelac está muito mal, viu? Está muito mal. E agora é a primeira notícia que eu recebo.
1: Pois é, mas fazer o quê? Foi. Vamos ver se as outras notícias do programa são boas para a população.
0: Para ficar melhor ainda, então, eu dou as boas-vindas aqui ao Coronel Divãozinho. Coronel Divãozinho, bom dia. Muito obrigado pela sua presença, obrigado pelo seu trabalho. Obrigado pela sua presteza, né, de estar aqui com a gente. O povo quer ouvir muita coisa, quer saber o que está acontecendo e, enfim, quando tem pessoas, assim, que tem uma responsabilidade tão grande com a segurança de Cascavel e se dispõe a vir ao encontro do povo, conversar com o povo, para nós é uma alegria muito grande.
3: Bom dia, Edgar, bom dia, Fernando, Mano, a todo Toco e toda a equipe. É uma satisfação muito grande, né, poder estar aqui com vocês, nesse programa que tem uma audiência enorme. Podendo falar um pouquinho, né, do nosso trabalho da Polícia Militar, frisando sempre, né, a importância do papel da imprensa na segurança pública, no combate aos crimes. Costumo dizer sempre, na verdade, segurança pública não é um trabalho somente de polícia, não é uma missão somente de polícia, mas a imprensa desempenha um papel fundamental no combate ao crime e na segurança pública em qualquer lugar. E em Cascavel, a imprensa é parceira, a imprensa ajuda divulgando os bons feitos, divulgando os bons trabalhos. Isso serve como um alerta marginal. Não venha para cá, não venha atuar, não venha assombrar o nosso terreiro aqui, que aqui você não vai se dar bem.
0: Muito bem, já está aberto para as perguntas aí. Não sei se o Mano já tem alguma pergunta para fazer para o Divãozinho.
1: Eu queria ver com o coronel um assunto que incomoda muita gente. Esse conjunto de leis que nós temos permite para quem tem um bom advogado chegar bem perto da impunidade. O criminoso se incomoda um pouco, mas dependendo do profissional contratado e tal. Então, Então o policial vai lá, arrisca sua vida, e eu escrevi isso muitas vezes, e quando consegue uma condenação, em poucos dias o criminoso tá solto. Eu fiquei muito fã e decidi meu voto naquela ocasião, isso já faz um ano, nem era campanha. Seja bem-vindo, Peninha.
4: Muito obrigado.
1: E quando o Ratinho Júnior deu uma entrevista no Roda Viva da Bandeirantes e me disse e respondeu a pergunta sobre esse assunto. E perguntaram a ele da leniência das leis com a criminalidade. E ele disse o seguinte: olha, a minha opinião, eu não tenho a preocupação de quantos anos um criminoso vai ser condenado. Mas eu gostaria muito, e eu trabalharia nesse sentido, se fosse presidente, de que se fosse condenado a 8 anos, ficasse preso 8 anos. Então essa também é a minha opinião. Queria ver do ponto de vista de quem arrisca a vida para melhorar a criminalidade e ver rapidamente o bandido solto.
3: Na verdade, o governador Ratinho Júnior, nessa fala, ele falou, na verdade, eu não ouvi essa fala dele, mas sim, traduz realmente exatamente o que eu penso. Nós não precisamos endurecer mais as leis no nosso país. As nossas leis são duras, as nossas leis... Existe lei para tudo nesse país. E existe pena. Aí a gente percebe que as pessoas... Não, vamos endurecer mais a lei do homicídio, do feminicídio. Aí o indivíduo vai, beleza, agora é 40 anos. O indivíduo vai lá, não, vai ficar um sexto e tal. O cara fica 5, 3, 4, 5 anos preso, já desgraçou com a família de alguém, já arrebentou com várias pessoas. E cadê os 40 anos? Então, para que é 40 anos se o cara vai ficar preso 5, 4, 3? Às vezes nem isso. Um indivíduo condenado a tráfico de drogas, de 8 a 20. Aí o cara pega a pena mínima, 8 anos, uns 6 meses, um ano e pouco, está em casa, daqui a pouco está com tornozeleira. Então, assim, o que eu gostaria de ver nesse país, e eu ainda acredito que vou ver, espero, é efetividade no cumprimento das penas. Efetividade no cumprimento. Nós temos, e como eu falei aqui, segurança pública, as pessoas cobram muito da polícia, e quando falam em polícia, cobram muito da polícia militar, né? E nós temos as costas bem largas, e não tem problema, tem que cobrar mesmo. Eu não tenho problema com ser cobrado, de nada. Mas o que a gente precisa é dar as mãos. Nós precisamos estar do lado, quem está... existia uma propaganda de um refrigerante famoso, há muitos anos atrás, eu era adolescente, e ela falava assim: acredite, os bons são maioria. E esse é um lema que eu levo na minha vida. Aqui nós estamos numa roda de pessoas boas. Uma roda de pessoas formadoras de opinião, que fazem segurança pública, que fazem o agro, a pecuária ir para frente. Pessoas que fazem, que estão do lado do bem, que estão do lado certo. E aí, muitas das vezes, meia dúzia, eu costumo perder a estribeira, sabe? Meia dúzia de vagabundo, de noiado, de bandido, de chulé, fazem essas pessoas todas se encolherem e deixar essas pessoas se sacarem. Então, assim, o que nós precisamos? Efetividade. Quando eu falo disso, por quê? Cascavel, nós temos hoje um juiz muito atuante. Nós temos o Dr. Leonardo Ribas, ele está na VEP. Esse cara está fazendo a coisa do jeito próximo do que tem que ser, com as limitações legais que ele tem, mas ele coloca ladrão na cadeia, ele revoga benefício. Se o cara for pego fumando maconha no Lago Municipal e tiver com uma tornozeleira, ele vai revogar o benefício desse cara. Esse cara vai voltar fechado. É o que precisa acontecer. Entendeu? Benefício tem que ser para quem merece benefício. Agora, se o cara vai preso, o cara lá tem um histórico gigante, o cara matou um monte de gente. Mas é um benefício tal, saidinha e coisa e tal. Então, falta de efetividade em cumprimento. Esse é um dos grandes problemas da nossa legislação.
0: Coronel Limana, me dá licença aí. Só para dar as boas-vindas ao nosso querido amigo Peninha, presidente da Sociedade Rural Oeste do Paraná. Estão preparando já uma que deve ser uma das grandes exposições. Eu estou sabendo que estão fazendo uma revitalização na sociedade rural, em vários setores onde precisava reparos. E eu quero te dar as boas-vindas, que vai falar um pouquinho do agricultor, da Expovel, você vai falar um pouquinho...
1: Do preço da carne, que nós não estamos aguentando mais.
0: Nós não conseguimos mais comprar o tal da picanha. Não consigo mais. Está acima do meu nível.
5: Bom dia, Edgar. Bom dia a toda a mesa. É um prazer estar com vocês aqui. De fato, nós estamos fazendo uma revitalização no parque, porque você conhece, você lá foi presidente, ajudou a construir. E é um parque de 40 anos, 45 anos. Então, tem muita deficiência, a gente está remodelando, sim, fazendo as reformas necessárias, que precisa, estruturais, e devemos fazer uma grande feira. Agora, com relação à picanha, não é o preço da picanha que está atrapalhando vocês, é que o Lula está comprando todo para os seus eleitores e falta no mercado.
1: Mas não tem... Não está chegando nas casas da turma do L.
0: O nosso cronograma aqui de entrevistas era abrir com você e depois o coronel. Mas eu cheguei aqui às 6 da manhã e o coronel já estava aqui.
1: Não, o coronel com a disciplina dele chegou adiantado e o Peninha com a indisciplina dele chegou atrasado.
2: Tem até uma penalidade, né?
0: Tem.
2: Pra chegar atrasado aqui. Depois a gente repassa para
5: o Peninha. Mas de acordo com o coronel, essas penalidades podem ser revistas.
2: Então... Pode ter um benefício.
3: Benefício da lei.
2: Da pena, né? Mas aí é só ir para o juiz lá. É.
5: Não, mas é que você não pode comparar um cidadão comum com um coronel, porque eles têm a disciplina deles, o horário, então realmente eles vão dar sempre a nossa frente.
0: Olha só.
2: Olha
0: só o que ele disse aqui. Tudo bem, você está perdoado, viu, Peninha?
2: Não. Vida militar, realmente, né? Então.
0: É verdade.
2: O cara até se acostuma, né, cara? Não consegue nem acordar tarde mais, né?
0: Fernando, vamos lá para a pergunta objetiva.
2: Tu sabe que o meu pai é militar, né? Convivi com essa vida de vida militar mesmo.

0: É o, hierarquia e disciplina.
1: Então, o pai militar do exército, só para as pessoas entenderem, do exército, e tem o militar da PM, polícia militar.
2: E sabe que depois que se aposenta, né? Rapaz, ele ainda ficou um tempo calçando os coturnos de manhã.
0: É, até o cara
2: se acostumar, né? Com...
0: Sair do ritmo não é fácil.
3: Fernando, a pergunta.
2: E vamos lá, né?
1: Vai com o mano autoritário hoje, hein?
2: Pois é, rapaz, tô me dando pito
3: não,
2: logo.
3: Não,
2: cedo,
3: é ter,
2: né?
3: Não é pra ter disciplina aqui nesse
2: isso,
3: negócio?
2: É, gente. Mano, eu não sou militar.
3: Em homenagem ao coronel.
2: Coronel, vou falar pra você. Eu me mudei agora recentemente pelo Santo Onofre, ó. E morava aqui na região do lago antes ali, muito bom, né? E ali na região do lago tinha uma sensação realmente de segurança muito grande. A gente, até na época que estava de vereador, foi eu que implantei o vizinho solidário ali junto com a comunidade. Eu não, né? Mas fui quem organizou, né? O meu gabinete, toda a parte de cadastramento por ruas, por um grupo para cada rua. E uma coisa que realmente funciona, o vizinho solidário. E agora lá no Santo Onofre... antes de morar para lá, fui conversar com moradores, sabe, olha, como é que tá aqui a segurança, o pessoal falou, olha, não tem problema nenhum aqui de segurança. Tenho conversado, tenho funcionários ali que trabalham no Santa Cruz, que moram no Santa Cruz ali também, o pessoal tem falado muito bem também com relação à segurança da região. Como é que tá nessas regiões periféricas de Cascavel hoje a segurança? E já outra coisa que o pessoal, já para complementar na sequência, é sobre... A UPS lá do Santa Cruz, ela continua funcionando? Ela está...
0: Então, Fernando, na verdade, Cascavel, a gente só tem que comemorar. Até eu conversava com o Rubens, que é o delegado-chefe de Cascavel, um grande parceiro. Abraço, Rubão. Hoje a Polícia Militar e a Polícia Civil trabalham de forma muito integrada. E isso reflete em resultados para a população. Falava ontem, numa outra entrevista, que existe um estadista chinês que ele usou a seguinte frase. Não importa a cor do gato. O que importa é que ele coma o rato. Então, para a população, não importa a cor da farda. A população, sim, quer se sentir segura. É aquilo que você falou, sensação de segurança. Nós temos uma cidade muito segura. Até o Rubens falava, nós temos que falar baixo, porque os índices de homicídio nossos, que é um índice assim que estabelece vários parâmetros para a segurança pública, eles nunca foram tão baixos. Nós chegamos em períodos, Edgar, que tivemos aqui 185 homicídios no ano. Ganhamos de Foz. Fomos campeões, ganhamos de Foz.
1: Ganhar de Foz, meu Deus.
0: Então, hoje, nós estamos com 62% de redução de homicídio em relação ao ano passado. Nós estamos assim, com índices assim, baixíssimos. Roubo, eu lembro que eu estou aqui desde 2001 em Cascavel. Tivemos um período que tivemos 17 roubos no dia. Em um dia, 17. Quando eu digo roubo, para a população entender, é o assalto. Uhum. É o cara armado que chegou lá no caixa do bar, do supermercado, da panificadora, e subtraiu dinheiro sob violência ou grave ameaça. Você, como doutor da lei, sabe, né? 157. E nós hoje ficamos semanas sem um roubo em Cascavel. Hoje nós estamos numa tranquilidade. Aí eu cheguei um dia desse na MIC e perguntei, você acha que Cascavel é uma cidade segura? Não. Ah, eu tenho um pouco de medo, acho. É por quê? Ah, não, porque é vagabundo na rua, muito desocupado. Aqui mesmo, na frente, aqui tem hoje... Ou seja, aquilo que eu falei no início, é dois, três maconheiros que ficam ali desocupados que acabam fazendo as pessoas se sentirem seguras. Mas, na verdade, muitas vezes é um usuário de droga, é aquele alcoólatra que está ali, não representa o risco imediato. Mas é a sensação de segurança. Então, é isso que a gente tem trabalhado. De que forma? Tanto na periferia quanto no centro da cidade. Fazer segurança nas pequenas coisas, para as pessoas se sentirem seguras. A pessoa sair, ver a viatura abordando, ver... Eu estava correndo esses dias, eu e meu subcomandante, Major Vomir, passando naquele espaço que ficou bacana ali, que era o antigo terminal em frente ao JD. Um parquinho, sim, ali, as crianças brincando, com a avó, a mãe e uma criança brincando, e um casal de venezuelano fumando maconha no banco. Falei, mas tem alguma coisa errada nesse cenário aqui? Essas crianças não podiam estar brincando aqui, né? Porra, ironia, né, pessoal? O que é isso? Aquilo ali é um lugar para as crianças brincar, para as pessoas de bem estar ocupando. E não para dois maconheiros tá achando que eles estão em Amsterdã. Logicamente que parei minha corrida, abordamos os dois, chamamos a viatura e encaminhamos. Aquela família está vendo aquilo. As famílias que estão passando estão vendo aquilo. Elas vão se sentir seguras, vão falar. E o vagabundo, o maconheiro, o traficante, o assaltante, ele vai falar, putz, a polícia aqui não perdoa nem maconheiro. Imagina se vão perdoar um assaltante, um traficante. Então, pessoal, isso nas pequenas coisas. Teoria da janela quebrada, tolerância zero.
2: fala, porque ali é um exemplo da teoria das janelas quebradas.
0: Exatamente, né? Se
2: é
0: deixar...
2: a ocupação dos espaços com
0: sensação esporte, de abandono, cultura, Fernando, é. vai gerar caos, insegurança. O contrário funciona, gente. É só a gente pegar nas pequenas coisas. Trânsito. Nós temos um trânsito em Cascavel com números expressivos, mas também temos uma polícia que o primeiro, o segundo, o quarto e o quinto policial que mais faz notificações no estado do Paraná, no órgão do Detran, estão em Cascavel. Aí alguns vão dizer, ah, mas isso é a indústria da multa. Muito pelo contrário, o policial não ganha nem um centavo a mais. Uhum. Se ele sair do serviço e ficar só rodando com o giroflex ligado e não fazer nada, ele ganha o mesmo salário daquele cara que faz 200 multas no serviço numa blitz, naquela operação. Ah, mas, nossa, mas é muita multa. Sim, nós temos que pegar as pessoas, vocês têm que se conscientizar. Eu, inclusive, tento me conscientizar. Às vezes, pego o celular e falo, opa, peraí, cara. Peraí que você está fazendo algo aqui. Quem nunca, né, pegou o celular enquanto está na boleia ali? Só que isso pode gerar em consequências graves. Ah, um indivíduo sai ontem, até me perguntaram, mas vocês avisam de uma operação? O pessoal avisa nas blitz, pulou Cascavel? Falei, deixa avisar, não tem problema. Isso também é segurança pública. Sim. Naquele dia, as pessoas que iam sair para aprontar falaram, opa, está tendo blitz hoje, então não vamos sair. Ah, vai ter operação lei seca, tivemos lei seca ontem, nem olhei o resultado ainda. Com certeza um monte de pessoas
1: ela embriagadas. Ela tem um resultado indireto, né?
0: Indireto.
1: Ficaram sabendo, lógico que não vão furar o sinaleiro, né?
0: Exatamente. Importância da mídia que eu falei agora há pouco, Edgar, no papel da segurança pública.
2: Você sabe que uma vez a gente fez uma ação na 2014, 2015, quando estava na presença do Comad, que era até quem conseguiu os... O, como é que é o negócio que a pessoa sopra ali? O bafômetro. Tinha os bafômetros descartáveis. Na época foi a Vânia, lá na CETRANS. Lá. Uhum. E que é neta da minha filha, que é a avó da minha filha hoje. Foi nesse episódio que eu conheci ela. Fui lá, ela me cedeu uma caixa de bafômetro descartável e a gente pegou uma turma e foi nos bares à noite para fazer um trabalho. E avisava, ó, vai ter blitz. E não tinha blitz nenhuma, né? E dava o bafômetro para as pessoas soprar. E a hora que a pessoa soprava ali e via que o negocinho ficava vermelho, ela falava, puta merda, né? Então é esse trabalho de muitas vezes é educativo, da pessoa embutir no cérebro ali. Que, pô, ela pode ter uma... Embora hoje já é melhor, né? Hoje a gente tem o Uber, né? A gente tem o 99, então muita gente já faz esse negócio de que na verdade é mudar a rotina, né? Então é a gente ter esse chip embutido. Não, vou sair para beber, vou de Uber, vou de 99. Vai ter alguém que vai dirigir que não vai beber, entende? Mas é uma mudança de cultura, né? E talvez esses trabalhos educativos também eles funcionam. E as blitz também, né? Porque ali educa na marra, né?
0: É, o preventivo e o repressivo trabalhando junto, né? O preventivo funciona demais. Nós temos hoje blitz educativas. É uma ação dessa, como você falou, isso é essencial. A pessoa muitas vezes nem se dá conta que ela está tomando ali um vinhozinho, tá tomando, e que aquilo ali pode ensejar numa prisão para ela, numa ação criminal. Ela vai ser autuada em flagrante, vai ter sua carteira cassada, vai ter um monte de prejuízo. A partir do momento que você conscientiza essa pessoa, ela fala, cara, vou beber. Então, como você falou, vou pegar qualquer aplicativo, vou de carona com alguém que não bebe, porque a complicação é muito grande.
1: Já vai de Uber, já sai de casa de Uber, vai beber.
2: Hoje é muito fácil,
1: na
2: né?
1: Festa,
2: hoje
1: tal,
2: é muito mais fácil.
1: Ou passa o telefone para a esposa, o telefone não, o carro, o volante, passa para a esposa e vai embora. Às vezes a esposa tomou mais que o marido que leva.
0: Acontece.
3: Coronel, eu sou muito fã do sistema de câmeras. Eu acho que é um auxiliar espetacular aí para resolver muita coisa. Falta instalar mais câmeras em Cascavel, porque tem um ou outro que vai, privacidade, não sei o quê, não sei o quê. Mas qual a sua visão como autoridade nesse caso de cobrir a cidade de câmeras? Nós que é uma coisa barata.
0: Nós vivemos hoje num Big Brother, né, mano? Nós sabemos que qualquer lugar que você olhar hoje tem câmeras. Aqui mesmo, se você procurar em algum lugar. Tem duas quatro. Ali, ó. Duas apontando
1: ali,
0: pra gente.
1: Ali, tem ali, ó.
0: Então, assim, vivemos hoje uma vida vigiada. E tem que ser assim. Na verdade, é o tratamento, né, para uma causa que é o quê? O aumento desenfreado de várias coisas que precisam de controle e de vigilância. Hoje nós temos o projeto Olho Vivo, é muito eficiente, muito bom. Temos câmeras com reconhecimento facial, temos câmeras com leitura de placa, temos câmeras de diversos tipos. Além disso, nós temos buscado hoje integrar ao projeto Olho Vivo as câmeras de condomínios, as câmeras de empresas que tenham uma qualidade adequada, as prefeituras, estão aderindo a isso, então está se tornando um programa muito grande, já se tornou um programa muito grande, e a polícia tem

0: Você trabalhou
1: gosto
0: muito
1: muito da
0: tempo em
1: inteligência.
0: inteligência.
1: Trabalhei muito tempo na inteligência. É, tive a felicidade de ser um homem de inteligência ali por um período muito bacana. É, mas assim, ó, quando você não trabalha com inteligência, você só vai tentar minimizar os resultados. Quando você trabalha com inteligência, você antecipa.
0: É verdade, né? Então vamos lá, ó, vamos à hora, né? 7h55, 17 graus, tempo bom na capital do Oeste.
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0: Esse é o impacto Cascavel, hein, mano? Está
3: É isso
0: repercutindo
3: aí.
0: em Curitiba.
3: Isso aí.
0: Coronel, já que falamos em câmara, os policiais de rua estão todos com câmara, metade, 30%? Como é
1: Eu
0: que
1: não
0: está?
1: sei dizer qual é a porcentagem, Edgar, mas não estão todos. Alguns, como eu, estou aqui com a minha câmara particular, porque a câmara ela não só resguarda, as pessoas muitas vezes pensam, ah, vai para resguardar a integridade do abordado, mas muitas vezes a integridade, a segurança jurídica do
3: Do
1: policial.
3: policial.
1: É, o policial muitas vezes é acusado levianamente, por casos. Temos vários casos, a pessoa está batendo a cabeça na parede, falando, socorro, ele está me batendo aqui, e o policial está filmando, né? O indivíduo se autolesionando para incriminar o policial. Acontece, tivemos uma ação recente aqui em Cascavel, que gerou bastante repercussão, os policiais tiveram que fazer uma situação era familiar, envolvendo uma menor e tal. Os policiais gravando o tempo todo a cena. Depois foi o que respaldou, inclusive, ações judiciais dos policiais contra as pessoas que estavam acusando, né? Então, assim, hoje, mas nós não temos a Câmara Institucional para todos os policiais, alguns trabalham com ela.
0: Eu vejo que a Polícia Militar, né, assim, eu admiro a organização da disciplina. Vocês têm reuniões toda hora lá, combatendo e orientando o policial para não abusar da força, não agredir alguém que não merecia ser agredido, ou tratar de uma maneira muito violenta alguém que está sozinho, que em dois você pega o caboclo lá e os caras arrebentam com ele. Esse assunto vem para a pauta das reuniões internas de vocês sempre?
1: Hoje já é até clichê a gente falar, não podemos cometer violência arbitrária. Isso já está intrínseco na atividade do policial. Como eu falei, hoje nós vivemos uma sociedade vigiada, monitorada. Então o nosso policial já foi hoje, ah, a polícia é violenta. De onde? Ah, existem policiais que cometem atos de violência? Existem. Assim como existem advogados que cometem atos, assim como existem maridos que matam a esposa. A violência faz parte do nosso cotidiano. Mas a polícia, ela detém o monopólio estatal da violência. Ela tem a violência legal, porque na verdade a ação do policial muitas vezes ela vai ser violenta. Agora nós temos que trabalhar com a violência, com o uso da força legal. É isso que a gente fala para o nosso policial. Se você tiver que ser, entre aspas, violento, se você tiver que usar a
3: O
1: força,
3: uso progressivo da
1: uso,
3: força.
1: o uso progressivo, seletivo da força, ela faz parte do nosso métier. Então, se eu chego numa situação, é como eu costumo dizer, Edgar, é o cliente que escolhe o prato. Se eu chego numa abordagem, polícia, mostre a mão, ou muitas vezes nem o nosso primeiro nível de força é a presença física, depois a verbalização, depois controle de contato, depois controle físico, depois equipamentos não letais e, por último, a força letal. Ou seja, a violência, ela está intrínseca à nossa atividade. Agora, essa violência ela tem que ser comedida, essa força, a gente fala violência, assusta, né? Mas a força, ela tem que ser comedida, ela tem que ser usada proporcionalmente à resposta que vem de lá. Na verdade, a força, ela é uma resposta a uma ação,
0: Mas
1: ela é uma reação.
0: às vezes não tem essa resposta. Às vezes há um abuso de força. O senhor não acha que tem um pouco disso? Não estou dizendo que é todo mundo, mas que isso acontece lá em São Paulo, no Rio, em todos os lugares do
1: No Paraná
0: Brasil, e
1: também, no
0: aqui no
1: Paraná
0: Paraná, e
1: também.
0: aqui em Cascavel também nós já vimos.
1: Já tivemos casos, não posso dizer para você, não, nunca tivemos casos. Claro que temos, está na mídia, foi filmado. Então nós temos sim. Só que o que acontece? Hoje, nosso policial, o índice de abuso de autoridade, o índice de uso desmedido da força é mínimo. Mas como eu falei, sempre vai ter aquela porcentagem que vai cometer, mas a responsabilização é muito grande, como eu costumo dizer para meus policiais. Você atuando dentro da lei, você atuando certo, você pode até errar e vai errar. Só não erra quem não faz. Quem não faz nada não erra. Quem faz erra. Muitas vezes o policial ele vai fazer uma abordagem e vai acabar tendo que se embolar com o indivíduo. Muitas das vezes o indivíduo e nessa às vezes passa do limite. Mas agora, quando o policial erra com o objetivo de errar, aí ele não tem o meu apoio. Eu falo isso para eles.
0: E o condicionamento físico da corporação lá, vocês exigem muito, vocês orientam eles?
1: Hoje nós temos uma das melhores academias

0: para treinamento físico no batalhão. Agora, com uma reforma grande, nós temos o Capitão Cardoso à frente da primeira companhia hoje ali, investindo. Temos um tatame, que é um dos melhores da região aqui, para o nosso policial treinar. Temos instrutores puxando o treino. Temos o treinamento policial básico, que é para toda a tropa, passando por defesa pessoal policial, passando por abordagem, passando por sobrevivência policial. Então, assim, nosso policial, a gente tenta condicionar. Hoje é mais raro. Antigamente, né, quando eu entrei na polícia em 97, era comum você ver aquele policial que, tipo, o negócio dele era...
1: truculento.
0: Primeiro, a truculência, e segundo, era a questão de o desleixo com o corpo, né, com a forma física. Hoje é mais comum você ver o quê? É exceção você ver um policial hoje e falar, putz, esse cara tá fora de forma.
1: Só depois que se aposenta.
0: É, aí é... Às vezes o cara sai... É que, como você falou do seu pai.
1: É.
0: O cara sai de um ritmo aqui no, claro, 360 e aí o cara para de vez. Por isso que eu falo, tem que se planejar.
1: Tem que se planejar.
0: Antes de se aposentar.
2: Coronel, eu, quando prefeito de Cascavel, criei a Guarda Municipal. E era pequena ainda, né? Hoje ela já está bem maior. Acho que ela é importante, assim como auxilia a Polícia Militar, como auxilia a Polícia Civil. Mas, apesar de pequena, eu vi, não presenciei, né? Mas sei que teve alguns abusos exagerados, uso da força, violência, bater num cidadão sem ele nem culpa ter. Eu vi isso na nossa pequena Guarda Municipal. Eu cobrava muito isso. Eu me reunia com os responsáveis, chefes, e eu cobrava muito isso. Porque eu acho um abuso alguém que não está devendo levar um monte de porrada, quebrar braço, se machucar, sair dali para um hospital. Então, eu assim... sempre falo e recomendo que esse abuso não deveria acontecer. E lá, quando houver, que tenha a sua justificativa. É aquilo que o senhor falou. É o cliente que escolhe o jeito que quer ser tratado. Tem muito isso, né? Mas também a gente vê alguns abusos que não dá para aceitar.
0: Não posso dizer que não existe, como eu te falei. Eu sei disso e você tem razão. A violência desmedida, a violência arbitrária, ela tem que ser combatida. Assim como eu tenho meu irmão aqui, eu tenho meus conhecidos, a minha família em Cascavel, eu estou em Cascavel há muito tempo, e eu não quero ver o meu irmão indo para a obra vestido de pedreiro ali, ser abordado e ser agredido só porque ele está parecendo isso ou parecendo aquilo. Um estereótipo, né? Eu não quero isso. Agora, eu também não quero que o meu irmão seja abordado e comece a aloprar com o policial ou querer agredir esse policial, porque daí ele vai ter a resposta adequada. Então, o que é simplesmente ser técnico. Você aborda o indivíduo numa situação de fundada suspeita, o indivíduo acata as ordens. Eu sempre digo para a população, o policial for te abordar, não queira se explicar antes da hora. Você vai ter oportunidade. Se ele está mandando você levantar a mão, levante a mão. Se ele está mandando você virar de costas, vire de costas. Porque nesse momento inicial de uma abordagem, é o ato de maior insegurança na ação do policial. Então, ele não sabe se você está armado, se você está armado, se você é uma pessoa violenta, se você é um foragido. Ou se você é o pedreiro que está indo para a obra todo dia ganhar o seu pão. Então, até ele descobrir isso, ele tem que ser firme. A gente chama de ação vigorosa. Mas ação vigorosa não é violência arbitrária. Na abordagem tem isso.
1: Divonzir, você tocou um... Desculpa, vai fazer o break?
3: Precisamos
1: depois eu tenho
3: um
1: uma pergunta boa para
2: o
1: Divonzir.
2: Então, vamos ao faturamento aí. O primeiro break do dia. Paramos tudo aqui, agora dá tempo de tomar um cafezinho.
3: Temos muito
2: e ajustar nossa conduta aqui também. Vamos ao break.
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10: Voltando para o ar, minha gente, muito obrigado. Eu sei que a audiência está aumentando, porque a gente está com pessoas de qualidade aqui falando um assunto que interessa a todos. Mas para nós continuar a conversa, agora vamos ao nosso primeiro faturamento do programa aí. Vai entrar um breakzinho aí, um break não, vai entrar um videozinho aí de um convite especial que a Bruna fez para nós, nos encontrou, nós estávamos três juntos, e ela elogiou o programa. Falou que hoje eles têm um evento lá com almoço, com tudo, e daí gravou uma mensagenzinha aqui para os seus clientes. Vamos lá, Toco.
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10: Impacto Cascavel, é o primeiro faturamento, aí nós vamos comemorar hoje, comer um pastel ali no Rock Pastel, depois do programa, para comemorar esse primeiro faturamento aí do programa, tá bom? É, Fernando, você estava com a palavra.
13: Maravilha, maravilha. Estou mandando um vídeo aqui para o Toco, sobre um evento de tiro ali da Polícia Militar.
10: Mas eu queria que você fizesse para o coronel.
13: E a pergunta é o seguinte:
10: cada minuto do coronel,
13: coronel
10: custa muito dinheiro.
13: Antes de eu mandar aqui, então. Você falou de uma coisa interessante. Quando a pessoa chega para abordar um indivíduo na rua, ali é o momento mais delicado. Ela não sabe se a pessoa está armada. Né? E a gente tem hoje uma grande discussão a nível nacional, né? Com relação a não a posse de arma. Né? Porque posse de arma, qualquer cidadão tem o direito, compra uma arma e pode ter a arma em casa.
10: Muita burocracia, mas pode.
13: Mas consegue, viu?
10: Difícil.
13: Hoje estão reclamando, né?
10: Muito
13: mas
10: difícil.
13: Agora, a questão da as pessoas querem portar a arma de fogo. Eu, particularmente, não até tem em casa, mas portar eu já acho que é uma coisa diferente. Como é que é para a polícia isso? Porque você imagina, se isso vira que todo mundo pode ter arma agora e andar armado com a pistola na cinta, né? Como é que fica para a polícia isso de chegar nessa abordagem e o risco maior daquela pessoa ter uma arma? Será que isso não prejudica o trabalho da polícia?
14: Depende, Fernando. Eu falo para você, arma de fogo é uma responsabilidade muito grande. E se o indivíduo estiver preparado para usar uma arma, eu acho que ele tem o direito de usar uma arma. Eu não vejo como um problema se a pessoa passar por um teste rigoroso, por uma análise prévia rigorosa.
13: Psicológica,
14: não pode
13: sair,
14: né? Psicológica, criminal principalmente. Você não pode sair distribuindo arma para qualquer um. Vai pegar, o cara tem um monte de antecedentes, tá? Faz um teste meia boca ali e pega uma arma. Não. Agora, se o indivíduo tem condições, se o indivíduo está lá utilizando essa arma para proteger a sua família, para proteger a sua propriedade, ele tem que ter direito ao acesso.
13: Mas em casa,
14: arma,
13: né?
14: Em casa eu também. Eu não sou contra o porte de arma. Eu não sou contra. O que temos que ter é responsabilidade. Eu te falo o seguinte: a partir do momento que o indivíduo é responsável, logicamente, tem uma arma, ele se torna. Você não tem noção da responsabilidade que é usar uma arma. Você andar com uma arma de fogo na cinta não é assim, ah, agora eu estou bravão, agora eu aponto para qualquer um. Não é assim. É. Você se torna mais cauteloso, muito mais cuidadoso do que... eu não vou entrar nesses casos específicos, né? Mas assim, a pessoa tem que ter preparo. Eu digo mais, se a pessoa quer ter um porte de arma, ela tem que, inclusive, ter uma noção básica de abordagem. Porque assim, se eu estou com uma arma na mão, um indivíduo... Eu estou com uma arma na cinta, não sou policial, estou indo para casa. Chego no semáforo, vejo um indivíduo vindo para o lado do meu carro, vou fazer o quê? Eu tenho que ter uma noção de abordagem, para pelo menos saber como intervir esse indivíduo sem já sair efetuando um monte de disparo contra ele. Né? Então, assim, mas o que tem que ter é responsabilidade, é critérios para se fornecer essa arma.
13: Mas aí eu penso o seguinte, por exemplo, a gente vê hoje que o policial que está com a arma de fogo, o treinamento que ele recebe ainda muitas vezes é insuficiente. Para vocês têm todo um procedimento, né? A pessoa fica um tempo, ela primeiro vai fazer o treinamento interno, depois ela vai para a rua acompanhada de outro policial. Então, assim, o cidadão não vai ter esse treinamento de voo. E para o cidadão, por exemplo, assim, tu tem seguro do carro, mano? Eu tenho seguro do carro, então eu prefiro, leva meu carro aqui, tá tudo certo, deixa, né, e aciono o seguro e tá de boa. Do que eu ter que enfrentar alguém, arriscar levar um tiro, sem preparação nenhuma, né? Diferente em casa, né?
0: Mas o que você quis dizer que... Mesmo os policiais, às vezes,
13: eu
0: o
13: digo
0: treinamento...
13: que muitas vezes o policial demora para ter essa prática de fazer a abordagem da
0: Claro, mas são seres humanos. Quem é lógico que isso? Numa corporação de milhares de pessoas, um ou outro...
13: Sim, quem dirá nós, cidadãos, né, cara? Que não temos treinamento nenhum. Mesmo que você faça um treinamento, você não vai praticar todo dia igual a polícia. O bandido, ele usa arma, ele pratica todo dia.
0: Posso meter o bico aqui? Se todos os... Você conhece algum bandido a partir de um determinado nível, né? Não é o batedor de carteira. Sim. Ou os amigos do Lula, a turma que rouba só o celular. Conhece algum bandido que não ande armado, que não tenha a sua arma? Aí o cidadão, ele não pode ter a sua arma para se defender.
13: Mas a questão é o risco que você corre. É que nem dá arma para a mulher se defender. Né? Isso não, é a questão que
10: se
13: é essa responsabilidade.
10: Treinar a mulher, tem boas policiais que são mulheres.
13: Mas ela está treinando todo dia, Edgar.
10: Sim.
13: Agora, será que o cidadão vai treinar todo dia? Porque o bandido está treinando todo dia.
0: Mas deixar as pessoas...
13: A situação é desproporcional.
10: Eu quero fazer uma pequena intervenção aí. No sentido de dizer assim, o Brasil, então, aprovou que o cidadão não pode andar armado, certo? Beleza? As pessoas ficaram frágeis. Porque qualquer vagabundinho com canivete, ele te aciona, porque ele sabe que você não tem nada. Então mudou muito isso. Os bandidos, os ladrões, eles se organizam. Bom, aquela casa lá na agricultura, tal, lá em tal lugar do interior do município, naquela casa a gente vê riqueza, vê uma movimentação, muito trator, muito isso. Nós vamos entrar naquela casa. Eles decidem o dia, eles batem na porta e o cidadão não tem lá uma cartucheira, não tem nada para se defender. E eles entram à vontade, batem na pessoa, amarram a pessoa, fazem o diabo lá e vão embora com a grana e o cara não se defendeu.
0: Então, você está falando?
10: Eu estou falando isso porque eu queria dizer o seguinte, por mais que o Brasil queira, eles não conseguem tirar a arma dos bandidos. Cada vez mais os bandidos vão se armando mais e nós não temos essa competência. Quando eu falo nós, a sociedade, não temos essa competência. Então, já que nós não conseguimos tirar a arma do bandido, vamos permitir que o cidadão de bem com os testes que o coronel falou, né, respeitado esse equilíbrio da pessoa que vai usar a arma, mas que ele devia ter no mínimo para cuidar da sua casa.
0: Daqui a pouquinho o Peninha vai...
13: Para cuidar de casa tem.
0: Começar a falar também sobre a segurança no campo, né?
14: Sobre a questão da arma, vou falar mais uma coisa.
13: Qual que é o teu procedimento para chegar em casa de Moser armado?
14: Para chegar em casa, primeiro que você não vai ver meu carro, nem aqui você não vai ver a viatura. Viu como é que ela está estacionada, Edgar? Ela está de frente para a rua.
10: Já está pronta.
14: De frente para a saída. O meu carro, eu não vou estacionar meu carro de entrando de bico. Eu vou sempre manobrar e vou entrar de ré. Por quê? Porque é procedimento. Procedimento nosso, porque se o indivíduo chegar, eu consigo fazer alvejar disparos pelo para-brisa. A minha família está protegida, meu piá está protegido no banco de trás, por mim, pelo banco, pelo motor.
13: Sim.
14: E eu tenho visão do que está entrando no meu portão. Isso são procedimentos, são protocolos que a gente, como policial, passa, faz treinamentos para isso. O que eu digo para você é o seguinte, uma pergunta. Quem pode parar um homem mau com uma arma na mão? Um homem bom com uma arma na mão. Entendeu? Só isso. Não adianta. Se você tirar o direito de arma das pessoas, você volta para o estado natural das coisas. É o mais forte leva.
10: Isso.
14: Quem que pode parar um fisiculturista de 2 metros de altura, forte pra caramba, sem uma arma? Agora, um idoso de 60 anos pode parar esse cara se ele tiver com uma arma. Se não tiver, é a lei do mais forte. Então, a arma é o equalizador de forças. Só que, volto a frisar, jamais eu permitiria, se dependesse da minha canetada, digamos assim, um dia, eu jamais permitiria que qualquer um pegasse uma arma. Primeiro, critérios rigorosos. Outra coisa, responsabilização para quem tem uma arma. Acho que no Texas, se não me engano, no Texas, que tem cartazes, né? É 10, 20, 30 perpétua. Se você efetua um disparo errado com a sua arma, é 10 anos. Se você fere alguém, é 20. Se você... E vai até a perpétua. Se você mata alguém de forma errada com a sua arma, ou seja, você pode ter arma, cara. Você tem direito.
10: Lá, pendurada.
14: Agora, se você fizer bobagem com a sua arma, aí você vai estar ferrado. Por quê? Porque a responsabilidade é muito grande. E eu sei disso. Eu jamais vou pegar minha arma. Como eu falei, eu não tenho problema de lidar com um assaltante. Eu não tenho medo de lidar com um assaltante. Se eu tiver num local, o cara tá metendo um assalto ali, pegar minha arma, eu não tenho medo. O que eu tenho medo é de lidar com um bêbado que vai por cima de mim quando eu tiver, vai falar, putz, cara, vou ter que dar um tiro no cara desarmado. Aí é problema, entendeu? Então, assim, por quê? A responsabilidade de quem tá armado, consciente, logicamente, de quem tá disciplinado, de quem tá treinado, preparado, é muito maior do que quando você tá desarmado.
13: Mas qual o percentual da população que tem condição? Você viu assim, ó,
0: questão, Fernando, você já deixou a tua posição clara.
13: Você imagina se todos nós, ou toda a população, se essa for a política de segurança pública, vai ter todos esses procedimentos, que nem o Divozinho falou, para chegar em casa, porque ele falou de um procedimento. Quantos outros procedimentos que ele não tem, que os policiais não fazem?
10: O bandido não tem procedimento nenhum. O bandido tem o que ele quiser, porque eles importam.
13: Aí tu vai chegar na tua casa, tu vai entrar da maneira normal, tu não vai ver que o cara tá no ponto cego, o cara vai ter render, vai tomar tua arma.
10: Ele tem arma, ele tem como se defender. E ele não viu, foi falta de atenção dele.
13: O que eu acho que a solução é o que o Divozir falou aqui, ó. É inteligência, é câmera, é preparação, é valorização do policial. É melhoria da tecnologia, isso meu, sim.
0: Eu tenho uma pergunta para o coronel. Dá licença
10: um pouquinho, mano. Você fala inteligência e tudo, mas o bandido vai lá na fazenda de alguém, está cheio de câmera, ele leva o HD embora e te deixa na mão.
13: Mas na fazenda o cara pode ter arma, Edgar. O cara pode ter 6 armas, 3 de cano longo e 3 de cano curto. Agora, se exigir do agricultor que ele saiba atirar, que ele... Entendeu?
10: Ele tem que aprender.
0: O Peninha vai falar sobre isso, porque o Peninha sabe mais que nós. Eu teria outra pergunta para o coronel. Há muitos anos atrás, 18 anos, 20 anos, o comandante em Cascavel, se eu errar a data, me corrijam, por favor, era o Celso Borges. Uma pessoa extremamente bem relacionada e integrada na cidade. E eu aceitei um convite para ficar uns meses tentando dar uma resgatada na imagem do Lísias, que estava muito mal politicamente na ocasião. Então eu estava lá na prefeitura um dia...

0: E me ligaram, 9 horas da manhã. Olha, teve um problema com a tua mulher na Tancredo Neves. Corra lá. E eu já peguei o carro e saí. No caminho, eu liguei pro comandante. O Borginho, você. Houve um problema com a minha mulher lá, pode. Não, já vou lá, na frente da Bigolim. Ela estava caminhando, veio um deficiente mental, deu uma sarrafada, ele tinha um pedaço de uma ripa, um pedaço de madeira forte. E pegou, quebrou a mão e se jogou em cima para estrangular. Assim, 9 horas da manhã, cheio de gente caminhando. Aí, felizmente, tinha uns caras mais decididos lá, pegaram e imobilizaram o cara. E nesse cheguei eu. E 2 minutos depois chegou o Coronel Borges com a viatura, com mais um policial. E pegaram, levaram esse. Era um homem dos 40, 50 anos, levaram ele e eu agradeci e falei para o coronel: e agora, Celso, o que vai acontecer com esse cara? Ele falou: não vai acontecer nada. Ele claramente é um doente, ele é conhecido, todo mundo sabe. E chega lá, nós vamos dar um chá nele lá, ficar conversando com ele um pouco. E então não temos o que fazer. Nós não temos um local para levar esse rapaz e deixar ele em tratamento. Sem ele poder sair, vamos ter de liberar. Aí, poucos dias depois, ele estava com outro pedaço de madeira, dando pancada no capô dos carros, na Praça Getúlio Vargas ali. A pergunta é a seguinte: isso fazem 18, 20 anos, tempo do Lísias na prefeitura. Hoje, se um deficiente mental está na rua agredindo, como teve o caso daquela, na Manaus, lá do Parque Ecológico, se um deficiente desses estiver fazendo uma coisa parecida, vocês têm onde levar esse rapaz,
1: Na
0: essa pessoa?
1: verdade, mano, se for uma questão criminal, a gente vai encaminhar para a delegacia. Quem vai analisar a questão de saúde mental desse indivíduo é lá na delegacia, se vai ser encaminhado para isso ou para aquilo. Na verdade, a polícia militar é a polícia ostensiva, preventiva, repressiva. A questão de análise da responsabilização, da capacidade, a imputabilidade ou não desse indivíduo, não vai caber a gente ali. Agora, realmente, se esse indivíduo tiver uma deficiência, for um maluco, como você falou,
0: Sim.
1: ele vai ser entregue na delegacia e da delegacia, aqui em Cascavel, que eu saiba, não tem um manicômio. Nós não temos um local adequado para esse indivíduo. Curitiba tem um manicômio judicial. Se esse indivíduo chegar a ser condenado, ele vai para lá. Mas, como você falou, vai depender muito da ação. Aquele indivíduo que estava ali no Parque Vitória acabou entrando em confronto com os policiais e acabou morrendo. Mas se aquele indivíduo fosse preso, ele iria ser encaminhado para a delegacia, autuado em flagrante. Aí depois, caso, está aqui o Fernando, que é advogado, pode falar isso melhor do que eu. Caso haja um advogado que não, mas o cara é incapaz, é inimputável, esse indivíduo vai ser uma situação de que ele vai ser colocado numa medida de segurança contra ele, não uma condenação. É isso, Fernando?
2: Ele pode cumprir a pena de maneira diferente, né? Então, é possível sim. Agora, se ele for pro esse, é que nós não temos mais manicômio hoje, né? Então,
3: Brasil acabou com os
2: Brasil
3: manicômios.
2: acabou com os manicômios. O que a gente tem é essa instituição
3: Craste.
2: penal lá, que é um hospital, né? Não,
1: Não é
2: não.
1: CAPS,
2: É um hospital. Mas vou falar para você, o cara que vai para lá, se tá louco, vai sair pior ainda, né, cara? Porque é lamentável a situação lá, cara.
3: Eu não conheço, não, mas a ideia é boa.
0: A pergunta para o coronel tinha um objetivo de saber se a polícia age, mas ela não tem instrumento de solução do problema. Ela pode, no momento ali, resolver a agressão, mas depois não tem o que fazer com o doente.
2: Mas por exemplo, é o caso de que nem a gente tem lá no Brás Madeira, lá, que é para encaminhamento da pessoa que com drogadição, dependente químico,
0: Não, mas aí é
2: né?
0: outra
2: Aqui,
0: coisa.
2: mas aqui, por exemplo, a encaminhamento para o CAPS, encaminhamento para o SUS, né? E aí o SUS, essa seria a porta de entrada, né? Então, até, por exemplo, assim, ontem me perguntaram uma questão uma questão de vizinhança. Então, uma vizinha de cima que o tempo inteiro começa a gritar, começa a enlouquecer, e o que que eu faço? Ah, viu? A pessoa suspeita de que seja esquizofrenia, algum tipo de doença, viu? Essa pessoa não, não é um problema Para a pessoa ali é um problema de vizinhança, mas para essa pessoa ali em cima ela é um problema de saúde.
1: Saúde
2: então,
1: mental.
2: Ela, saúde mental. Ela tem que ser encaminhada para onde? Quem que vai lidar com saúde mental? É a polícia? Não, ela vai fazer a contenção ali. E até tem o jeito correto de fazer a contenção. E não é fácil, né, cara?
1: Não.
2: Não é fácil porque você tem um risco do policial, ó, que nem esse caso da, que você citou, que acabou o óbito ali, é, tem um risco da saúde da própria pessoa, porque ela não está dentro das faculdades mentais ali, é, as melhores, né? Então, mas depois da abordagem, mano, aí é, vai pro sistema de saúde, né?
3: Mano, chama policial de São Paulo lá.
0: Eu tenho um...
2: O vídeo já tá ali, de Edmuzir, também.
3: Então já coloca lá.
0: Sim. Por favor, Tom.
2: É. Não, mandei um que o Edmuzir mandou aqui. Isso aí.
4: Não. Casa todos os dias para defender as famílias de pessoas que a gente sequer conhece. Tem muitas oportunidades. Às vezes a gente volta para casa machucados, com algum tipo de lesão. E há aqueles que infelizmente não podem voltar para casa. São crianças que crescem sem o pai, sem a mãe, porque são policiais que tombaram. Durante a minha caminhada, durante os meus 30 anos, infelizmente, eu tive que enterrar companheiros que tombaram defendendo a sociedade. Dá muita tristeza a gente assistir jornalistas romantizando o crime, defendendo o criminoso. É porque vocês não sabem a violência com que essas pessoas atuam. Eu tô vendo jornalista falar que combate a essas organizações agora consideradas como terrorista afeta a nossa soberania nacional. Que soberania? Que soberania tem uma pessoa que mora numa favela que é tomada pelo tráfico, tomada pelo crime organizado? Eles não podem escolher onde compram gás, que internet usar, eles não escolhem nem sequer o seu transporte, são obrigados a pagar pela segurança do seu comércio. Então, pelo amor de Deus, jornalistas, não façam isso. A credibilidade de vocês está indo para o ralo. A sociedade está cansada. Nós nunca perdemos tantas vidas para o crime como estamos perdendo agora. Vocês precisam ter um mínimo de condescendência e responsabilidade. Pessoas que andam em carro blindado com segurança armada não estão nem aí. Mas o cidadão de bem precisa sair de casa todo dia para trabalhar. E ele não sabe se volta. Eu cansei de trabalhar dentro de aglomerados aqui. E as pessoas... falarem para mim, pelo amor de Deus, coronel, não deixa a polícia sair daqui de dentro, quando vocês estão aqui é a nossa proteção. E aí a gente assiste jornalista demonizando o policial. Onde vocês acham que vocês vão morar? O Brasil é um país que está aí gritando por clemência, gritando por segurança. O meu apelo é especificamente para vocês, jornalistas. Entendam o que nós estamos passando aqui. Nosso país mata mais do que guerra. Isso precisa parar. Vocês precisam pensar que vocês moram no Brasil, vocês têm família no Brasil, vocês têm filho no Brasil. Vocês também serão vítimas da violência em algum momento. E hoje eu vejo os meus companheiros de farda passando, vejo gente jovem entrando com todo o vigor da sua vida e da sua saúde para defender uma sociedade que não sabe reconhecer ainda o trabalho de um policial. Mas eu creio em Deus e eu tenho certeza que esse tempo há de mudar. Não é possível que alguém que é vítima de violência por todo o canto desse país continue acreditando que eleger a esquerda, que reeleger o presidente da república, que aí está, é solução para o nosso país. Não é. A hora que nós temos para mudar essa história chegou. É aqui e é agora.
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3: Emoção, né, coronel?
1: Pois é. O que eu vou falar da nossa coronel aí?
0: Ela está se referindo aos grandes centros.
1: Primeiro, uma pessoa muito inteligente, né? Sabe bem o que está falando e como coloca as coisas. Eu só tenho uma observação a fazer em relação à imprensa. Já falei aqui no início. Em Cascavel e em todos os locais que eu passei, a imprensa sempre foi minha aliada. A imprensa sempre foi minha aliada porque sem a imprensa... A imprensa tanto pode divulgar, Edgar, que Cascavel, como tem alguns órgãos mesmo, tem o pessoal que gosta de quanto pior, melhor. Tem alguns órgãos que divulgam, inclusive... ocorrências de outros locais, sem dizer que é lá no Nordeste, e quem vê no primeiro momento pensa que é aqui.
3: Tem gente que ganha dinheiro, vive do sensacionalismo.
1: Exatamente.
3: Um trabalho diferente.
1: E tem gente que quer ver o caos. Ela quer fazer, ela quer criar dificuldade para vender facilidade. Ela quer, porque assim, dá engajamento. O povo quer ver desgraça. Olha, o homem mata 3 filhos, não sei o quê, não sei o quê. Aí o cara, meu Deus, Cascavel tá virado. Aí o cara vai ver, é lá no Espírito Santo, lá no interior do interior. Cara, não tem nada a ver com a gente aqui. Mas assim, o que é que eu digo? Na verdade, a coronela foi feliz na fala dela no sentido de valorizem a sua polícia. Eu costumo dizer isso em todas as minhas falas. Valorize, reconheça a imprensa. Você também faz parte da sociedade. Você também vai sofrer os efeitos de uma sociedade violenta. Alberg, você não vai sofrer se Cascavel estiver violento?
2: Claro.
1: A tua filha não vai sofrer.
2: Lógico, imagina.
1: Tua filha não pode ser. Então as pessoas muitas vezes parece que elas estão alienadas. Ela é muito imediatista. Ela só tem aquele hiperfoco ali no que está à sua frente. Não, vai dar like, vai dar engajamento, vai dar alcance. Tá, mas e a consequência a médio e a longo prazo? Será que se você não trabalhar do lado, se todos nós fizermos uma união no sentido de aqui, marginal não tem vez. Aqui a coisa é rigorosa. Aqui o policial que trabalha certo tem apoio. Muitas vezes eu falo para a população, chega e fala para o policial, obrigado, viu? Obrigado pelo seu trabalho. Ô policial, tudo bem? Obrigado. Leva. Eu gosto muito de me abaixar, eu falo sempre. O mesmo caveira que troca tiro lá em Três Barras, com marginais, com fuzil, é o mesmo policial que se ajoelha do lado de uma criança, como eu vi o filho aqui do Jolívio que chegou ali, e tira uma foto e fala, e aí, cara, tá obedecendo o pai, tá estudando, é isso aí, cara, nós precisamos disso. O mesmo policial, então ele tem que ser apoiado, ele também é pai. Eu tenho meu filho com 3 anos que está em casa agora lá, dormindo. Eu tenho minhas filhas, eu tenho minha esposa, eu tenho meu pai, eu tenho mãe, então eu preciso de apoio, porque quando você tem apoio, quando você tem incentivo, qual o profissional que não trabalha melhor? É o pedreiro, é o advogado, é o radialista. Quando chega, obrigado, hein? Que trabalho legal que você está fazendo. Ó, obrigado por cuidar da gente. Isso em outros países mais desenvolvidos, isso é cultural. Valorizar a polícia. E o papel da imprensa, eu já falei, mas se tornou até repetitivo.
3: Não é bajular a polícia, né? É cobrar da polícia o seu papel e apoiar para que realmente
1: está certo.
3: Sejam cumpridos e que os policiais possam oferecer o melhor trabalho de segurança para a população. Nós estamos pensando na população. Eu vi que o Peninha deve ter algum assuntinho, quer entrar nessa. Nós vamos falar de boi daqui a pouco, mas agora...
6: Ele estava falando aí, a pessoa reconheceu o trabalho da polícia, porque eu vou dizer, não tem nada a ver com o regime de político. Mas na época que eu fui criado, nós que fomos criados, vocês são mais novos que nós, não fomos criados no regime militar. Não que eu seja a favor ou contra, a conversa é outra, a conversa sobre policial. Naquele tempo a gente tinha um pouco de segurança, o país era diferente, e nós, crianças, via no policial uma segurança. Quando você via um policial, você se sentia seguro, você não tinha medo do policial. Você se sentia seguro, o policial transmitia para a população exatamente isso que você está dizendo. O policial tem que ser reconhecido, e ele era reconhecido. E depois entrou nesse problema que não é culpa de policial. As leis fizeram com que as pessoas perdessem a confiança no policial, porque o policial muitas vezes faz até questão de virar as costas para pequenos delitos, porque ele sabe que ele vai ter um problema. Vai prender um cidadão, 5 minutos ele está na rua e zombando da polícia. Então ficou difícil para a polícia trabalhar. Esse é o meu questionamento com o respeito com a polícia. A gente tem... O problema é que a polícia hoje perdeu aquela vontade de fazer a coisa tão certa.
7: Foi
6: certo.
7: O primeiro assunto que nós tratamos aqui, né? Do policial arriscar a vida para prender.
6: Exatamente. Então, não existia isso antes. Então a gente confiava no policial. Não que não confie hoje. É o policial hoje que está com um problema com a justiça. Ele prende, o juiz solta.
3: Podemos ir para o segundo break?
2: Só passar ali antes o... Quer passar depois?
3: O que? Quem é?
2: Vai lá, passamos depois.
3: Tá bom, discutimos já isso. Vamos lá, o break.
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8: 8h35.
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3: Voltamos, minha gente. Doutor Fernando Hallberg, você tem um videozinho aí?
2: Rapaz, não é eu, não. O Divonzir tem aqui.
3: Da diretoria, mas manda.
2: Divonzir manda aqui, rapaz.
3: Que bom.
2: Passa lá, Alex.

0: Voltando. Coronel, isso é um treinamento ou é uma ação?
1: Isso, na verdade, esse é a nossa nona edição da prova de tiro policial do 6º Batalhão. É tradicional, já desde 2012 nós fazemos, daí ficamos um tempo parado, porque eu também entrou a pandemia, eu saí do batalhão, fui dar uma rodada na região, né? E essa prova hoje, diga, é a maior prova do Brasil, tanto em premiação quanto em estrutura.
0: E número de participantes?
1: Número de participantes, são bastante, são policiais que vêm da Argentina, do Paraguai, é uma prova internacional hoje. Policiais do BOPE do Rio, BOPE do Mato Grosso, vários, não só da Polícia Militar do Paraná e também não só Polícia Militar. São policiais federais, rodoviários federais, estaduais, DPEM, Guarda Municipal. É uma prova de tiro para forças de segurança.
2: Só policial?
1: Só integrantes de forças de segurança, não é para pessoas.
2: Se o humano quiser ir lá, não pode?
1: Não pode, só tem que ser da segurança pública. E é bacana porque ela envolve muita gente e a nossa premiação é muito grande. Nós temos vários parceiros que fazem com que ela se realize. Já colocamos moto, 250 cilindradas para o primeiro colocado. Agora temos armas de fogo, temos fuzil Nativa, que é um grande parceiro nosso ali, fornecendo armas para a gente. Vários parceiros, Farmácias Estrela, o pessoal do Pra Frente Brasil, são pessoas que ajudam, o pessoal do MB Esportes, uma gama de parceiros, como eu vou esquecer o nome da maioria aqui, não tem uma listinha aqui, né? Mas que faz com que aconteça. E isso faz com que dá a envergadura que essa prova tem. Se for participar de um brasileiro de tiro hoje, você vai ganhar o quê? Um troféu, uma medalha. Aqui, se o cara ganhar em primeiro lugar aqui, ele vai levar um fuzil que custa R$20 mil. Um policial vai levar isso. Mas o mais importante do que ter uma prova grande, premiar os nossos parceiros que apoiam, é o treinamento. O policial que passa por essa prova de tiro, ele sai dali com uma outra visão de treino. Uma outra visão de como ele vai numa favela. Ele entra numa favela ali que a gente cria simulado ali, que ele não conhece nada. Tem valeta, tem pinguela, tem vários obstáculos e um policial baleado, um som muito alto, bombas explodindo, tiro, policial gritando por socorro. E ele não conhece o que ele vai enfrentar. Então isso leva ele, uma girada de chave, né? Ele leva para outro nível esse policial no treinamento. Todos que saem dali falam, poxa, eu nunca participei de um treinamento desse e é muito próximo da realidade. E nós teremos essa prova no dia 19, a feminina, que é a terceira prova feminina. No dia 20 nós teremos
0: Agora, de agosto?
1: De agosto. No dia 20 a classificatória, né, que é a fase classificatória do masculino. E também teremos a primeira prova de choque. Esse ano nós fazemos 50 anos de ações de choque no estado do Paraná. Operações de choque. Então o nosso comando-geral pediu para que a gente fizesse essa prova, encaixasse uma prova de choque. Então virão 8 policiais de cada pelotão de choque do estado do Paraná participar ali. E aí vai ser feito lá no Clube Nativa, no Clube de Tiro Nativa, né? E os policiais vão competir entre eles, um grupo de 8 policiais contra os outros grupos de 8 policiais, fazendo várias ações, intervenção em presídio, patrulha, fazendo essa competição é muito grande também. Nós faremos a primeira para ver como é que vai sair, mas a nossa nona edição já é bem tradicional. Convidamos vocês para ir no dia 21 já, o almoço de encerramento, lá no 6º Batalhão. Nós temos o almoço, que fazemos já também o Porco Paraguai tradicional, que encerramos e fazemos a premiação dos primeiros colocados, tanto masculino quanto feminino.
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4: Eu fiquei preocupado na hora que ele convidou que fosse para treinar, né? Para almoçar, tudo bem, né?
0: Para treinar nós não estamos ao nível disso. Mas eu quero falar de um assunto aqui. Um assunto emocionante, mas que leva a você motivar e carregar muita gente que às vezes está numa situação difícil, está no desespero e pensa que tudo acabou. Mas para alguns não acabou. E esse algum, ou alguns, tem que ser o exemplo para arrastar essa gente para frente. Quero falar do menino de rua. Menino de rua, quando vai para a rua mesmo, e se ele não for muito forte em convicção, ele se afunda na rua, porque ele não tem para onde socorrer, vai para o mundo da droga, daqui a pouco até tem que traficar para comer. É uma situação muito, muito, muito difícil. E a média de vida deles é dos 35 a 45 anos. E é muito difícil passar disso. E aí, nós temos aqui na nossa bancada agora um menino que foi de rua e um menino que já é cidadão honorário de Cascavel. Eu fui de rua e sou cidadão honorário de Cascavel. E essa conquista, isso que fortalece quem está nos ouvindo, fortalece alguém para ajudar o menino de rua, fortalece aquele menino que está indo para a rua ou que já está, que ouve um conselho como esse, um exemplo como esse, ele ter coragem de levantar das circunstâncias que ele passa. Então, Divãozinho, como é que é ser menino de rua e se tornar um cidadão honorário de Cascavel, mas, além de tudo, comandar o 6º BPM, um dos grandes batalhões do Brasil? Como é isso?
1: Ah, eu não posso dizer para você que eu não me sinto orgulhoso da posição que eu estou hoje, que daí eu estou sendo hipócrita aqui, né? Eu sou muito feliz, eu sou uma pessoa muito abençoada, Deus sempre esteve na minha vida e sempre me livrou, né? Acho que as orações da Dona Olivina, né? Me livrou de muitas enrascadas. Eu tive uma fase difícil, tanto lá em Rondônia, antes de sair de lá para vir para cá, quanto depois aqui, quando encarei aqui, né, o nosso querido Florestão, nossa região norte, que tive que morar nas condições ali bem precárias, né, não ter muitas vezes o que comer.

0: não ter um lugar, um frio desgraçado, e você ter que estar dormindo num colchão de solteiro ali, com dois bêbados do lado ali, você e teu irmão no colchão de solteiro, numa casa que nem porta não tinha. Então, assim, depois, antes disso, até numa casinha de jogo do bicho ali, que era uma abandonada, tá? Eu não era bicheiro, nem. Não funcionava mais
1: nem
0: a casinha
1: invasor.
0: De jogo, nem invasor. Na verdade, era uma casinha, uma banquinha abandonada, que nós fomos morar dentro dela, né? Eu e meu irmão, mal cabia o nosso colchão de solteiro dentro, para entrar dentro você tinha que tirar o colchão de solteiro e colocar para o lado de fora. Mas o que eu quero dizer com isso tudo? Não é. É para as pessoas acreditarem no potencial delas mesmas. Se você está numa situação difícil hoje, cara, não, você não vai permanecer nela para sempre. Só depende de uma pessoa. Olhe para o espelho e você vai ver ela. Quem quer fazer, quem quer sair da situação em que está, acha um jeito. Quem não quer, acha uma desculpa. Vai culpar o mundo, vai culpar o governo, vai culpar os pais. Ah, eu não tive oportunidade. Que nada, cara. Oportunidade a gente cria. Trabalho tem. Oportunidades para quem quer, tem. Agora, se você quiser partir para o caminho mais fácil, se você quiser partir para ganhar a vida de forma mais fácil, mas não, negócio assim, antes de inspiração tem que ter muita transpiração. Nós temos que suar a camisa, nós temos que ir atrás, nós temos que acreditar. E você que tem uma criança, que tem um adolescente que se conhece na situação, incentive, encoraje. Muitas vezes uma palavra que você fale, ô cara, vai lá, acredita em você. Hoje, eu ouvi uma pessoa falando assim, ah, mas não levou muito jeito. Falei, não, ele tentou tal coisa, mas não levou muito jeito. Falei, rapaz, não fala isso não. Entendeu? Cara, vai lá, faz o teu melhor. Pode ser,
1: acredito
0: não,
1: em você.
0: Não o melhor do mundo, mas o teu melhor. Faz o teu melhor sempre. Cortella fala assim, você está fazendo o possível ou o melhor? Fala assim, está fazendo o possível ou o melhor? Faz o melhor, cara. Entendeu? Porque se você pensar, se você vê sempre o copo meio cheio ao invés do copo meio vazio, vai dar certo. Entendeu? Então, assim, você cria as condições em que você vai viver. A sua atitude define a sua altitude. Entendeu? Então, assim, se você quer voar alto, camarada, tem a atitude de quem vai voar alto. Agora, ah, não, é difícil. Ah, porque no Brasil não tem jeito. Ah, tem sim, cara. Crie o jeito, crie as condições que você quer. Então, assim, eu, como eu falei, passei por essas situações. Hoje, graças a Deus, tenho minha família, tenho. A polícia foi uma salvação na minha vida. O que eu tenho hoje, eu devo à Polícia Militar. Então, a minha família, meus bens, meu patrimônio, graças a Deus, o meu nome, eu devo à Polícia Militar, mas assim, nunca faltou determinação. É o que eu digo, as pessoas têm que acreditar no potencial delas mesmas. Muitas vezes uma criança, Fernando, ela vai crescer lá na vila, lá na periferia, ouvindo só desgraça, o pai muitas vezes fala, você é um bosta, você é isso, você... nunca falando uma palavra, cara, você é fera, entendeu? Então você pai, você adulto que vai conversar com uma criança, encorajem ela, faça ela acreditar no potencial dela. Porque ela não tem esse discernimento, essa capacidade de falar, poxa, eu posso. Mas se você chegar e falar, cara, você sabia que você pode? Você sabia que o Einstein, você sabia que o Elon Musk é um cidadão igual a você? É um ser humano igual a você? Só que ele girou a chave. Ele teve, tipo, visões, ele teve insights que você não tem. Então, ajude essa criança, esse adolescente desacreditado, muitas vezes, que ouviu que ele não pode, que ele não é capaz, que ele é muitas vezes, né? Até usei uma palavra agora, porque não vou usar de novo. Mas aquele incentivo negativo, faça um incentivo positivo, que vai dar certo e você vai fazer diferença na vida dessa criança, desse adolescente.
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1: Sim, é que você não faz rua mais, porque você está num posto de comando, né? Mas eu imagino que uma abordagem sua para alguém que mora na rua é algo diferenciado. A tua fala é diferenciada. Porque tem muita gente que não tem muita sensibilidade, muita emoção. É muito olhar para o ser humano, a pessoa é fria. E imagino que um soldado como você, assim, que passou e que conversou, teve a oportunidade de falar ou dar um conselho para um menino ou para uma menina de rua, eu tenho certeza que é diferenciado. Eu sei que é diferenciado, mas você já não está nesse papel. Mas nós temos outros soldados que têm também esse respeito, né, com essa pessoa que está na rua. Temos que ter disciplina, temos que ter ordem, mas também temos que arrecadar, temos que buscar elas, temos que recuperar elas. Vamos encontrar caminho, vamos motivá-las para que elas realmente possam sair da onde estão.
0: É
1: Eu
0: isso.
1: me emociono, mano, quando eu falo disso.
3: Eu estou vendo você com lágrimas aí.
0: Eu lembro do Edgar Prefeito, que ajudou muito a gente a fazer o GECOM na época. Você lembra do GECOM, Edgar, que nós criamos? Inclusive, você pagava um apartamento, aluguel do apartamento para a gente aqui, que era o Grupo Especial de Combate ao Narcotráfico em Cascavel. Eu
1: Eu
0: era
1: dava
0: segundo
1: prêmio,
0: tenente.
1: desculpe, eu dava prêmio. para o policial que fazia a maior apreensão de drogas, e eu dei prêmio para aqueles meninos, os policiais que ficam ali indo para Capitão Leandro das Marques aqui. Eles ganharam o prêmio, foram na prefeitura receber, porque eles tinham naquele ano a maior apreensão de drogas.
3: A Polícia Rodoviária Federal.
1: E daí nós
0: estadual,
1: criamos.
0: Estadual, né?
1: E daí quando criamos esse. Como é que é? A denúncia anônima, né?
0: Isso.
1: A pessoa podia fazer uma denúncia, criamos um telefone, aluguei uma sala ali no edifício Saraiva.
0: O nosso 181 hoje, que é nacional, ele saiu daqui
1: de Cascavel
0: com 161. Depois passou a 181, foi para o Estado. Né? A gente tem que fazer justiça às pessoas, né? Na época, o Aldo, né?
1: Eu ia falar dele.
0: O Aldo foi para a Secretaria de Justiça.
1: O Aldo incorporou o nosso, porque só tinha em Cascavel esse programa. E o Aldo olhou para aquilo.
3: Qual o Aldo?
1: Aldo Pazianello. Era secretário da Justiça lá do Requião.
0: Secretário de Justiça levou.
1: E ele teve a sensibilidade de ver aquilo. Mas vocês fazem isso aqui em Cascavel? Nós fazemos, foi criado aqui e está dando certo, está ajudando. E ele levou com uma grande ideia para o Estado. E aí já mostrou para o governador incorporar isso.
3: O governador era o Mário Pereira.
1: E hoje me parece que é nacional, né?
0: Hoje é nacional.
1: É o 180 agora, né?
0: É 181. É. 181 é nacional.
1: Eu pagava aluguel até do 161 lá.
0: Pagava. Então, assim, Edgar, eu entendo, e é isso mesmo. Na verdade, nós temos que ter sensibilidade. A gente não pode nunca ser taxativo, não. É, vagabundo é isso, ou o usuário é aquilo, outra. Se o cara quer, eu conheço pastores, excelentes pastores que fazem diferença na vida das pessoas hoje, que eram traficante, que eram assaltante, que eram usuário de droga.
1: De rua.
0: Então assim, se a pessoa quer ter a oportunidade, você tem que dar a oportunidade. Eu como polícia, a gente é rigoroso, a gente é firme nas nossas posturas, mas eu não posso jamais perder a sensibilidade e a oportunidade. Pois a pessoa está tentando. E muitas vezes a gente sabe que essa luta não é fácil. Eu tenho familiares que tiveram as suas lutas, né, contra as drogas, e não é fácil, não é fácil. Muitas vezes a pessoa está ali, ela sabe que aquilo não é o melhor para ela, mas ela não tem força. E aí é a hora de você chegar e ajudar. Só que assim, do outro lado também, que nem eu falo, a polícia é, a lei é dura, mas é a lei, né? A polícia, ela é rígida, ela é firme, mas não podemos jamais perder esse olhar humano sobre aquelas pessoas que querem essa oportunidade, né? E aí entra uma parte que não é da polícia, entra a parte social, entra a parte de outros órgãos, para fazer esse acolhimento, para fazer esse encaminhamento, para aquela pessoa que realmente quer uma oportunidade.
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1: Eu considero que a entrevista está encerrada, porque nós temos um assunto aqui para o dia inteiro, né?
0: É isso aí.
1: E
0: bastante.
1: Vamos passar aqui para o presidente da Sociedade Rural. O senhor pode ficar aí, se quiser sair, o senhor fique à vontade. A gente já faz um agradecimento todo especial por trazer para nós assim, a sua presença e o seu conhecimento e esse talento de falar, de transmitir, que é inerente seu, e nós ficamos muito gratos. Não sei se...
5: Sim, o coronel faz desse assunto que nós vamos entrar agora, que além do agronegócio, nós vamos falar desse povel. O coronel faz parte da povel. Ele, a parte de segurança é com ele, inclusive.
3: Eu ia perguntar se
5: ele que é o comandante lá da segurança. Nas reuniões de lá, ele vai, o povo dele vai trabalhar, ele que nos dá as instruções de como a gente agir, eles transitar. Então ele faz parte da Espovel, ele é uma parte muito importante lá. Ele e o seu corpo de policiais.
1: Muito bem, obrigado, coronel.
6: E assim, ó,
1: quer ficar aí, vamos
6: a
1: bater papo.
6: Do Peninha, ele vai ter que pagar um pastel ali depois, então já está convidado, né?
0: Na verdade,
3: eu queria roubar 5 minutinhos do programa.
6: Meu Deus do céu!
1: Não é roubar.
5: Já perdemos um.
1: Não é roubar, ele tem uma sequência de assunto aqui.
3: Agradecer ao coronel, evidentemente, pelo show que ele deu aqui de informação. Pedir desculpa ao Peninha pela demora de nós abordarmos o assunto, mas o Peninha...
5: Não, foi um prazer ouvi-lo.
3: Para quem não sabe, Peninha é meu amigo há mais de 40, 50 anos, então vai nos desculpar. Tem um assunto que está mexendo muito com a política do Estado, que é a possibilidade do Deltan Dallagnol, que foi o procurador-chefe daquele grupo que prendeu muita gente na Lava Jato, que depois, na sequência, teria havido lá um escorregão na comunicação entre o Ministério Público e o juiz Sérgio Moro, e o Deltan Dallagnol, eleito com um absurdo de votos, deputado federal, foi cassado pelo Supremo e...
1: Ficou inelegível.
3: Ficou...

0: ex-governador Mário Pereira, que deu um parecer em poucos minutos. Ele vai esclarecer para nós até onde é possível o Deltan ser candidato ou não ser. E aí depois nós temos mais um bom período, Manon, aí para falar com o Pereira.
1: Mano, é o seguinte, então vamos só ouvir o Pereira.
0: Só o Pereira.
1: Sabe por quê? Tem mais outras opiniões, uma pró e outra contra. Um diz que ele pode sair, outro diz que ele não pode sair. E o Pereira dá um contexto aí que dá para todo mundo interessar. Então só vamos ouvir o Pereira e depois vamos para o outro assunto. Lógico, tem comentário aqui da fala do Pereira, o Fernando, que é advogado também. Mas vamos lá, vamos ouvir o Luiz Fernando Pereira.
2: O caso do Deltan não é um caso fácil, óbvio. O que a lei 6490, que trata das inelegibilidades, estipula, lá na linha Q, que foi introduzida pela lei do Ficha Limpa, que é a lei complementar número 135 de 2010, que aliás é uma lei que teve o apoio do próprio Deltan Dallagnol. Esse dispositivo, a linha Q do artigo 1º, do inciso 1º, diz que ficam inelegíveis os membros do Ministério Público que tenham pedido exoneração na pendência de processo administrativo disciplinar. Quando o Deltan, lá atrás, pediu exoneração, havia algum processo administrativo disciplinar pendente? Não, não existia. Mas então como é que o TSE reconheceu que ele estava inelegível e por isso indeferiu o registro dele? Lembrando, aqui no TRE, o registro dele a deputado federal na última eleição foi deferido por unanimidade e lá no TSE reformaram essa decisão e indeferiram também por unanimidade. Lá no TSE, o ministro Benedito, que era o ministro relator, entendeu que Deltan, porque estava na iminência de ser demandado réu, entre aspas, num processo administrativo disciplinar, porque havia várias representações e outros procedimentos que não eram propriamente um processo administrativo disciplinar, teria pedido a exoneração para escapar da abertura do processo administrativo disciplinar, porque ele se exonerou num prazo muito anterior àquele que deveria sair do Ministério Público para ser candidato. Então eles usaram a existência de representações múltiplas e também o fato de ele ter antecipado a exoneração como se tivesse sido um gesto dele para escapar do processo administrativo disciplinar. Agora, o que diz a defesa do Deltan? Era legítimo que ele fizesse isso. Ele não quis arriscar que tivesse instaurado um processo administrativo disciplinar contra ele. Portanto, o que ele fez era lícito naquele momento. E o TSE diz que aquilo foi um abuso de poder dele e se exonerar para evitar a instauração do processo administrativo disciplinar. É muito duvidosa essa inelegibilidade, não tem a menor dúvida. Não vou aqui cravar uma posição, errou o TSE ou acertou o TSE, mas não é uma inelegibilidade matemática, aritmética. E esse não é o maior problema do Deltan. Quem sabe o maior problema do Deltan, falo aqui evidentemente como quem estuda direito eleitoral, não como quem está na presidência da OAB, é que o TRE, e no caso o TSE, na eleição passada, já decidiu que, diante daquele caso concreto, existe uma ineligibilidade que conduz ao indeferimento do registro. Historicamente, a jurisprudência eleitoral entende o seguinte: se foi indeferido um registro numa eleição, não quer dizer que ele vai ser indeferido na outra. Eu, por exemplo, fui advogado do Paulo McDonald's. E o Paulo, numa eleição, o registro dele foi indeferido em razão de uma condenação que ele tinha por improbidade administrativa. E ele ganhou a eleição e não pôde assumir. Na outra eleição, em razão desta mesma condenação, o TRE disse que ele podia disputar e daí ele perdeu a eleição. Então, historicamente, o fato de terem reconhecido o Deltan inelegível não quer dizer que na eleição seguinte eles têm que acompanhar a mesma orientação do tribunal na eleição anterior. Porém, há já algumas decisões dizendo que, não tendo havido fato novo, o reconhecimento que o TSE fez em relação à eleição de 2022 deve ser repetido na eleição de 2026. Mais precisamente, para ser técnico, existe uma corrente que diz que essa questão incidental, depois do Código de 2015, questão incidental, nesse caso, é a inelegibilidade para o indeferimento do registro, faz coisa julgada. E se faz coisa julgada, não pode ser superada na eleição seguinte. O tema é técnico, é complexo, é indeferimento de registro, inelegibilidade, mas se eu pudesse resumir uma linguagem bem didática e fora do direito, tem duas questões aí. A primeira, é inelegível porque pediu exoneração, mesmo não tendo, na época, um processo administrativo disciplinar tramitando, é muito discutível mesmo. É menos discutível e mais arriscado para o Deltan desafiar o fato de que, de fato, houve uma decisão do TSE sobre o tema na eleição de 2022. E superá-la agora

0: esbarrar num óbice processual. Eu diria que não dá para apostar em qual vai ser a decisão do TSE nesse caso.
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2: Vamos ao nosso break imediatamente e na sequência o Dr. Fernando fala um segundinho a respeito desse assunto.
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2: Muito bem, minha gente, voltando aqui, já aproveitando para chamar para a leitura do Memorex, um tabloide que tem trazido muita confusão. Parabéns aí ao Duca Ciliprano. Doutor Fernando, para concluir esse assunto do Pereira...
14: É, nós tivemos essa semana aí uma advogada de Cascavel que teve uma manifestação que gerou repercussão nas redes sociais sobre isso. E importante assim, manifestação técnica, ela tem que ser cabível, porque de fato o Deltan ficou inelegível na última eleição. É defensável dizer que ele é inelegível, assim como os advogados dele também defendem que ele é elegível. E é uma discussão que tem que ser feita. É, agora, o presidente da OAB Paraná, aqui o Luiz Fernando Pereira, trouxe de maneira brilhante ali uma explicação sensata sobre isso. Aquela ali, mano, é a explicação correta. Então, a única coisa que eu faria um adendo na explicação dele é que o Deltan já tinha o procedimento preparatório instaurado do PAD, que faz parte do PAD, antecede o PAD e é obrigatório.
2: Era uma investigação sobre ele.
14: É, para você instaurar um PAD, você tem que ter um procedimento preparatório. Então, ele faz parte do processo...
15: Explica para os leigos, como eu e muitos ouvintes, o que é o PAD.
14: Correto. É o processo administrativo disciplinar. Então, quando você vai demitir um servidor público da função dele, ou que cometeu algum ilícito, alguma coisa, até na própria polícia deve ter isso também, você instaura um PAD. O professor que cometeu um abuso administrativamente, fora da esfera penal, ele vai responder por um processo administrativo, que chama-se processo administrativo disciplinar. O Deltan, quando foi para responder o processo, já estava com o procedimento instaurado, procedimento preparatório, que é obrigatório, são os preparativos para instaurar o PAD. Já tinha um promotor que havia sido demitido pelo mesmo caso dele, antes do Deltan.
2: E o Deltan estava com medo do PAD.
14: Com medo do PAD.
2: Pediu exoneração antes do PAD, que ele poderá ser julgado por pedir exoneração, porque ele sabia antecipadamente que ele seria punido.
14: Que seria punido, porque o outro promotor havia sido demitido na mesma situação que ele. O que ele fez, mano? Ele usou dessa brecha da lei, que a lei não cita o procedimento preparatório, cita só o PAD, e pediu demissão, né? Para não ser punido. A questão não era para não responder, é para não ser punido. A punição que ele receberia, deixaria, em tese receberia, né? Deixaria ele inelegível por 8 anos. Então, a lei que ele mesmo ajudou a construir, que qual que é? Para evitar que a pessoa, quando vê que vai ser demitida do serviço público, vai ficar 8 anos inelegível, vai lá e pede exoneração. Antes, isso acontecia antes da lei da ficha limpa. Né? O que aconteceu? Ele foi lá e pediu exoneração.
2: Exemplo, o governador do Rio, o último agora, ele pediu exoneração do cargo um pouco antes para se livrar da inelegibilidade, mas de qualquer maneira ele foi engatado, porque daí mostraram que ele fez aquilo premeditada.
14: Exatamente.
15: É porque no caso...
14: Exatamente.
15: É isso, mano. Interessava a punição em alguns casos. Foi no caso mais famoso do ex-presidente Collor, que pediu... que renunciou ao cargo de presidente e, mesmo assim, teve depois uma votação. Voto pela cassação. Eu na ocasião...
14: Não, mas eu acho que naquela época não tinha lei da ficha limpa.
15: Não tinha. É. Né? Mas como leigo, eu na ocasião falei, mas que palhaçada é essa? O cara já renunciou.
14: É.
15: Como é que vão tirar um cara que
16: não tem.
15: Que já pediu para sair,
14: mas
15: já
14: justamente.
15: Viajou.
14: E
15: até hoje eu acho meio ridículo aquilo lá que aconteceu.
2: Vou passar para o assunto seguinte.
14: Maravilha. Isso. Ficou bem claro, né?
2: Aproveitar bem aqui o Coronel de Vonzir, se não quiser não fala, porque envolve um pouquinho de imagem política, eu sei que ele é um profissional que não se mete de lado nenhum, mas a minha pergunta é técnica, não tem nada a ver com política. Tem muita viatura que está correndo atrás do bandido, que está quebrando roda, furando o pneu por causa da buraqueira que nós temos hoje no perímetro de Cascavel.
16: Ah, quer me complicar, né, Edgar?
2: Não, na verdade. Só me diga se tem roda quebrada, nunca teve.
16: Vou levantar isso lá no batalhão e depois eu te passo.
2: Então me passa essa relação. Muito inteligente, né? Por isso que eu caí era pouco.
14: Não, o bom é que é o seguinte: se tiver câmera no veículo, já registra que foi no buraco.
2: Ouça aí o que, que um menino me falou aí essa semana aí.
15: Eu vi que você estava armando uma sacanagem.
2: Ouça aí.
17: Eu sou o Valder Antônio Santos, eu sou motoboy em Cascavel. trabalho 5 anos no Overdog Lanches. As ruas de Cascavel estão abandonadas, cheias de buracos. Já tenho 2 motos que estão com a roda toda torta, acabada. Acabei de comprar uma moto nova, já entortou toda a roda de novo. Está na mecânica porque a cidade está abandonada, sem asfalto, cheia de buraco. Na verdade, está abandonada em tudo: saúde, segurança e asfalto.
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2: Eu quero que repita essa matéria, porque ela foi tão rápida que as pessoas podem não estar entendendo. Então, senhores dos buracos, senhores responsáveis pelo asfalto de Cascavel, ouça o que esse menino está dizendo e vamos agir.
17: Repita. Eu sou o Antônio Santos, eu sou motoboy em Cascavel, trabalho 5 anos no Overdog Lanches. As ruas de Cascavel estão abandonadas, cheias de buracos, já tenho 2 motos que estão com a roda toda torta, acabada. Acabei de comprar uma moto nova, já entortou toda a roda de novo, está na mecânica porque a cidade está abandonada, sem asfalto, cheia de buraco. Na verdade, está abandonada em tudo: saúde, segurança e asfalto.
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2: Essa é a voz do povo de Cascavel. O que esse menino falou aí é o que a gente ouve todo dia, e eu me eximo de ficar alimentando essas conversas aí, que eu já fui prefeito também, e está lá o Renato Silva se esforçando para tampar os buracos aí, mas não consegue. E o povo inteiro está falando disso, então tem que ter uma solução. Mas agora nós vamos falar de Expovel, vamos falar de
15: segurança no campo.
2: Exportação, porque o ano passado fomos punidos pelos Estados Unidos, mas vendemos mais carne para o mundo. Significa uma agilidade comercial que o Brasil tem, não é?
19: Sem dúvida, o Brasil nos últimos anos, se pegar lá desde a Tereza Cristina para cá, as negociações com os países têm sido muito grandes. Ela abriu muito o mercado. Houve antes dela aquele gaúcho que foi ministro do
15: Fernando Henrique?
19: Não, foi depois do Fernando Henrique, Pratinho de Moraes?
15: Sim.
19: Começou com ele essa expansão de exportação. Depois a Tereza Cristina foi uma chave muito especial nessa. Nesse governo eu não tenho assim uma avaliação para fazer, até para não querer criticar, porque nós somos
2: mas
19: todos...
2: Mas não é nem a avaliação do governo, não. É o seguinte: vendeu mais carne o ano passado ou não?
19: Vendeu, e isso vem de uma trajetória longa, de mais de 10 anos que vem essa trajetória.
2: Muito seguro para nós, né?
19: Isso, todas essas construções, como você estava falando de buraco, ou vai fazer uma escola, as coisas não acontecem de uma hora para outra, vai acontecendo. Você foi prefeito 3 vezes, sabe disso, de um prefeito para o outro, as coisas vão acontecendo, não pode parar. E assim foi na carne e vai continuar sendo. Hoje o Brasil está lutando com abertura para o Japão, Coreia do Sul.
2: A China aumentou.
19: A China aumentou, só que agora ela nos cotou, deu uma cota, tanto é que nós estamos hoje. Não é proibido, nós não estamos exportando para a China nesse momento, porque eles nos taxaram com 55%. E estou vendo o governo brigar aí por soberania, porque os Estados Unidos falou em 25%. Mas a China botou 55%, ninguém fala nada.
14: Mas 55% além, depois do limite, né?
19: Depois do limite.
14: Depois do limite. Então já estourou o limite esse ano, né?
19: Já estourou. Estourou agora final de julho. O ano passado nós exportamos 1 milhão e 600 mil toneladas para a China. E eles nos deram uma cota esse ano de 1 milhão e 100. Mas já terminou. Mas nós estamos abrindo um novo mercado. Então,
2: a questão europeia aí tem um senão que só vai terminar agora no final de agosto, né?
19: Isso aí vai depender das informações que o governo passar para a União Europeia, se nós usamos ou não usamos o produto que eles estão alegando. E se tem segurança.
2: A vacina, né? A vacina.
14: Antibiótico na vacina.
19: Sim, antes já quer dizer antivida, quer dizer, você usa um antibiótico para vacinar o gado. Que você tem que ter, você tem parasitas, você tem vermes, você tem um monte de coisa que você tem que vacinar o gado. E eles entendem que isso é um fator de crescimento. Não é, mas existe desse anti, vou já te dar o nome dele, que também tem para crescimento. Não é o caso, o Brasil não usa nada para crescimento. Mas tem que dar essas informações corretas para a União Europeia. E o Brasil perdeu o time, não deu. Não conseguiu.
2: Eles têm medo daquele estimulante que engorda o boi mais rápido, é isso?
19: Exatamente. Então, o Brasil tem que dar essas informações. O Brasil tem que dar essas informações corretas, e o Ministério da Agricultura perdeu esse time. Já passou, já era para ter dado. Ou não consegue dar, ou não perder o tempo. Se nós não conseguirmos convencer a União Europeia que nós somos aptos a exportar, porque nós não usamos esse produto que não prejudica a saúde deles, nós vamos perder a União Europeia.
2: Temporariamente.
19: depois volta. Mas tudo isso prejudica, né?
14: Oh, o bom é que vai baixar o preço da carne, hein? No Brasil, mano.
15: Jogando contra o Peninha, quando o processo de exportação fica muito caro ou dificultado, a tendência é que baixe no mercado interno, né?
19: Você veja bem, nós tivemos um problema que estamos tendo um problema no mercado de carne agora que nem os donos de frigorífico mais experientes sabem explicar. Todos achávamos que com a parada da China, que é muito forte, é 50% hoje do produto brasileiro que eles levam embora, achavam que com a paralisação dele a carne ia cair e bastante. Uhum. O que aconteceu? A China parou, o boi subiu. Significa falta de mercadoria, falta de matéria-prima. Está faltando o boi gordo até para o consumo interno. Então, não é falta, mas diminuiu. Nós tivemos agora 3 frigoríficos fechados no Mato Grosso do Sul para férias coletivas por falta de matéria-prima. Então, é a oferta e procura.
14: Ou seja, não é questão de política, não é questão de exportação, não tem o boi.
19: Está com falta de boi, nós temos deficiência de boi hoje. Se a China estivesse importando na mesma velocidade...
14: Nós não íamos entregaríamos,
19: mas faltaria que o preço ia subir. Exatamente. Entendi. Nós temos 500 mil toneladas que saiu do mercado e mesmo assim está faltando carne.
2: Mas o importante não é vender só para a China, o importante é vender para vários países. Porque daí nós temos um equilíbrio.
19: Exatamente.
2: Um quebrou, outro nos abandonou, não muda nada.
14: Eu acho que tinha que ter uma regulamentação disso aí, porque a gente fica competindo, o mercado interno, né? Com quem está comprando em dólar lá fora, quem tá, e aí o valor vem isso aí, né? De carne, etc. Fui comprar, por exemplo, até tilápia esses dias. Tilápia está R$50 o quilo, cara. Agora tá nesse migué ali que baixaram para 800 gramas, né?
19: Sim.
14: Então, 38, dá R$40, R$42, 800 gramas. E é o seguinte, a hora que tu bota para descongelar aquilo, viu? Metade é água.
2: É verdade.
14: Viu? Pelo amor de Deus, cara. Uma vergonha.
15: Tem, essa semana eu fui numa peixaria pegar...
2: Vocês estão divagando muito. Vamos aproveitar o Peninha.
15: Não, esse assunto interessa pro Peninha.
14: O povo que tá escutando a gente aqui, ó.
15: E tinha lá... os produtos mais caros, tinha lá camarão normal, camarão, tanto R$100 o quilo. E tinha lá camarão sem água.
14: É um drenado.
15: Eu falei, o que é isso? Não, esse aqui eles não põem água aqui para aumentar o peso.
14: Pá! Esse dos 800 gramas aqui.
15: Não, é o fim da
14: piada. Aquela piada faz sentido, né? Que vão baixar o quilo da tilápia. Baixaram para 800 gramas.
19: Baixou.
15: Peninha, o que interessa diretamente para nós, consumidores, na avaliação que vocês, especialistas no assunto, fazem, vai permanecer esse preço alto, vai baixar, vai subir? Qual é a tendência do mercado?
19: A tendência do mercado é subir. Infelizmente.
15: Que notícia.
2: Os agropecuaristas não falam infelizmente. Os agropecuaristas falam que bom que vai subir.
19: Não, eu estou falando infelizmente de acordo com a pergunta dele, né? Porque vai subir por vários fatores. O Edgar já foi pecuarista, ele sabe do que eu estou falando. É muito difícil hoje você, pelo valor que você tem de investimento na terra, você criar gado. Porque você dá um exemplo aqui. Você cria uma galinha, um frango, em 40 dias ele está no mercado. Num espaço de 40 por 40. Você, para criar um boi, você precisa no mínimo 3 anos, num espaço de 10 mil metros quadrados.
2: Mas aquele então, boi precoce não está com 1 ano e 4 meses, né?
19: Está diminuindo, mas a média nacional ainda não chega, né? Nós temos aí com 14, 16, 18 meses. Daquela época que você estava, hoje já diminuiu 50%. Se não tivesse com essa genética hoje, abatendo boi com 24 meses na média, nós não teríamos carne se fosse abater com 4 anos como era antes. Porque o espaço físico para criar boi acabou. Você ia daqui a Foz do Iguaçu, nos nossos tempos aí, você só via boi.
2: Não via os Nelorão, velho.
14: Hoje é só soja.
19: Hoje eu vejo, você vai daqui a Foz do Iguaçu, você vê um boi.
2: Nenhum. E indo para Mato Grosso, Campo Grande.
19: Mato Grosso, Campo Grande, só via de Guaíra para lá, você só via boi. Hoje você não vê nenhum na beira da estrada.
2: Nenhum.
19: Então, o que aconteceu? Essas terras foram substituídas, as culturas dela, para soja, milho, cana, mandioca.
2: A produtividade é maior.
19: Produtividade maior, então o boi é mais dificultoso. O que aconteceu? A genética melhorou bastante, com isso... Se você matava um boi com 48 meses, você está matando com 24, significa que você dobrou.
2: Verdade.
19: Então, essa dobra de capacidade da genética, também entraram os confinamentos, está abastecendo o mercado. Se você dependesse da mesma genética de 10 anos, 15 anos atrás, territorialmente, você não tinha carne para abastecer o Brasil hoje. E isso vai aumentar mais ainda. As técnicas estão chegando aí, vai aumentar mais o número de animal por metro quadrado, vai chegar basicamente os Estados Unidos, por exemplo, quase não tem recria, tudo você desmama o bezerro, vai para confinamento. Isso tem um custo, por isso que lá a carne é cara. Então, para quem quer comer carne, humano, nós passamos uma fase muito feliz comendo carne, mas eu não sei se dentro de 20 anos todos vão comer carne, ou se vai comer igual como na Europa, cara. Agora, temos salário para pagar. O problema nosso aqui não está no preço da carne, no preço da tilápia, está no salário que nós recebemos.
2: A nossa renda, né?
19: A nossa renda é muito pouca, não sei como é, também estou aqui fazendo uma crítica, mas não tenho a solução. Mas o povo tem que ganhar mais. Ouvir a redução de impostos, ouvir a produtividade, ouvir a liberdade de trabalhar mais, que aqui no Brasil você é proibido de trabalhar, você não pode trabalhar por hora, você tem que trabalhar 5 por 1, daqui a pouco vai ser 0 a 0, você não é obrigado a trabalhar. Então aí fica difícil o empresário pagar mais. Mas tem que arrumar uma solução para que o consumidor ganhe e consuma qualquer produto, não só a carne, qualquer produto. O industrial depende do consumo da população. E a população depende do emprego do industrial. Então, é uma roda que eles estão cortando essa roda através de alguns problemas fiscais, essas coisas. O Brasil não tem como pagar mais salário, porque nós temos uma carga tributária enorme e trabalhamos pouco.
15: Inclusive sobre o salário, né?
19: Inclusive sobre o salário.
2: A carga tributária, né? Ela é agressiva no Brasil. Eu não aceito essa carga tributária. Acho que é um absurdo.
19: Atinge direto o produtor dois tipos de carga tributária. A carga tributária sobre o trabalho e sobre o alimento. Eu acho que alimento não devia ter imposto. Porque como você quer ajudar o consumidor?
14: Qual que é o imposto sobre a carne hoje?
19: Por incrível que pareça, a carne só tem imposto no final. Não tem imposto para exportação, não tem... Então, a carne ainda é isenta em bastantes situações dela. Você mandar a carne para São Paulo hoje, não tem imposto. Só vai pagar no final o PIS e COFINS.
14: Quando vende?
19: Quando vende. Mercado. Não tem ICM, essas coisas, está liberado. Se não, era mais caro ainda. Agora, toda a cesta básica. O governo fica dando cesta básica, fica dando Bolsa Família e pobre imposto sobre remédios, sobre arroz, feijão. Ora, não era mais fácil tirar o imposto?
14: Não, mas já a cesta básica já não tem imposto.
19: Mas vai hoje ver se não tem imposto no arroz, no feijão. Nós somos tributados hoje bastante na cesta básica.
14: Não, olha, para mim a informação era outra.
15: Não, além da cobrança de impostos, em alguns casos muito caros, sobre alimentos, no Brasil existem absurdos. Vê quanto é a carga tributária em cima de uma caneta, de uma régua, de um caderno, até livros são tributados. Então, é uma coisa assim insana. Nossa, né?
14: Com a
15: insana.
14: Reforma tributária, zero alíquota para a cesta básica.
19: Pode ser. Agora, veja bem, o Fernando...
15: Essa conversa é antiga.
19: Faz tempo
15: depois
19: que
15: eles
19: falam.
15: Colocam lá arroz tipo...
14: A única coisa que tem na cesta básica é o imposto estadual.
19: Vai ter ou tem hoje?
14: Tá nesse processo.
19: Ah, no processo.
14: Agora do...
19: Porque, veja bem, o mercado ele paga PIS/COFINS sobre o faturamento.
14: Aí é diferente, do lucro, né?
19: Exatamente.
14: Sobre o lucro.
19: Não, sobre o faturamento bruto. PIS/COFINS é sobre a venda. Aí você paga lá R$9,85 sobre uma venda de um produto. Você paga imposto sobre o frete que trouxe o arroz. Você não tributou direto o arroz, mas tributou... Entendeu? É complicado isso aí. Então teria que... Se é para fazer favor para o povo, tira. Tudo isso, por favor, não. Tira os impostos.
15: Fazer justiça.
19: Justiça. Tira esses impostos 100%. E não estou falando desse governo, não. Isso é histórico, né?
14: Sim.
19: Então, sempre foi assim. As pessoas trabalham a semana inteira, têm família, e daí você chega na hora de comprar no mercado. Qual que é o maior consumo do mercado? Não está no arroz e feijão. Está nos outros itens que pagam imposto. Material de limpeza, de saúde... Agora, você pagar imposto sobre remédio, o Edgar foi prefeito, a prefeitura vai comprar remédio para o posto de saúde, tem imposto. Olha, o próprio governo está cobrando dele para retornar para ele, umas coisas assim que não bate.
15: Não bate.
19: Ó, do governo para vender para as prefeituras, ou não é o governo, a empresa que vende, o laboratório que vende para a prefeitura, se vendeu para um órgão público, não paga imposto, aí fica mais barato para a prefeitura. Mas tudo, e é uma ganância de recolher. Agora, há 60 dias atrás, o governo aumentou 10% de alguns impostos, sem ninguém ficar sabendo. Fundo rural era 1,5% sobre o faturamento bruto. Passou para 1,65%. 0,15%. Isso dá bilhões no Brasil.
15: É 10%, né? 10%. Num país que tem uma inflação de
19: 4,5%.
15: É. Teórica, né?
19: Lucro presumido. A presunção era que você ganhava 32% sobre o seu faturamento. Então, o presumido já diz que a presunção é 32%. Ele passou para 35,20%.
20: O mínimo.
19: Então, 10. Aí ele aumentou.
15: O governo 10%. Acha que a sua atividade dá uma lucratividade de 35%, quando não é verdade.
19: Aí você aumentou o seu imposto. Mas eu podia tirar da minha empresa. Eu pagava esses 35, eu pagava imposto de renda sobre isso, e o dinheiro que entrava na minha empresa eu podia sacar para a pessoa física sem pagar, porque eu tinha pago aqui, né? Agora não, agora eu pago aqui, se eu sacar além de 600 mil por ano da empresa, eu pago mais 10%. Então é difícil lidar com os governos assim e dizer que tem que ser a carne, a tilápia, a blusa, o sapato. Todo mundo, ele está tomando todo mundo. Aliás, ele é o nosso sócio sobre o faturamento bruto em torno de 40%.
20: E o governo tem uma tecnologia que ele sabe tudo.
19: Sabe tudo.
20: As atividades produtivas. Ele sabe quem tem CNPJ e sabe dos que trabalham clandestinamente também. Eles sabem tudo. Então, eles têm um controle da sociedade. E cada vez eles aumentam mais. E agora ainda aumentando a carga, aí eu vou te contar uma coisa, viu? Você tem que trabalhar muito para o governo.
19: Ontem eu vi um comentário do Alexandre Garcia, até interessante. Apesar de eu não gostar muito da fala dele, mas ele é bastante inteligente para falar. Então, você fica, não interessa se eu gosto dele ou não gosto do comentário. Ele disse o seguinte, que o ministro da Fazenda do governo Lula, não sei se ele está falando do Haddad ou do outro, disse que agora o governo ganhou, o Lula ganhando a eleição, o próximo ano eles vão trazer o déficit para zero. Porra, mas por quê? Depois de 5 governos do PT, agora que eles vão trazer para zero, por que não trouxeram? Não trouxeram esse ano?
15: Dizem que vão, né?
19: Sim, mas teve 20 anos para fazer, agora resolveram que isso é importante. Para ganhar a eleição, depois não vai fazer, é lógico.
15: Peninha, você tem dito por aí que esse ano teremos a maior Expovel ou a melhor Expovel de todos os tempos. Como é que está a programação? E que dia começa isso?
19: Veja bem, vamos pela ordem. Muitas vezes as pessoas falam a maior, e eu sempre digo uma das maiores, que eu não sei qual que foi a maior até hoje. Então, eu quero que ela fique entre as maiores, porque eu não lembro o tamanho da exposição que o Edgar fez, que o João Luiz fez. Então, eu não lembro. É difícil ser... Não, a minha... E outra, não é minha. Ela é da Expovel.
20: E estamos em outros tempos também. Nem tem que comparar isso.
19: Não dá para comparar. E a Expovel não é uma coisa da sociedade rural. Já virou uma coisa da cidade. Você sabe disso. É. Então, vai ser, sim, uma das grandes Expovel de Cascavel. Vai ser do dia 11 a 15 de novembro. São 5 dias. Mas vai ser, a gente está sentindo que vai ser grande pela aceitação das pessoas. Por exemplo,
15: que data? Pode repetir?
19: 11 a 15 de novembro.
15: O que tem em 13 de agosto agora?
19: 13 de agosto é o lançamento das Expovel. Vai ser convidada a imprensa, algumas autoridades, as autoridades, né, para fazer o lançamento, que vai ser. Aí vai se publicar shows, os eventos que vai acontecer. E a gente depende muito da imprensa para isso, então a gente vai fazer um café da manhã para toda a imprensa de Cascavel e divulgar os...
20: Para divulgar, né?
21: Peninha, a prefeitura vai auxiliar de alguma maneira lá, né?
19: A prefeitura auxilia, só que não é...
21: Estava em discussão na Câmara essa semana, não estava?
19: Não sei. Veja bem, não é dinheiro. A prefeitura entra na jogada, mas a prefeitura não tira nem um centavo do bolso.
21: Mas eles não iam repassar 2 milhões, 2 milhões e meio?
19: Mas esse dinheiro vem de... Vem de fora, passa pela prefeitura, para a prefeitura passar, que não pode vir direto para nós.
21: Ah, entendi.
19: Aí, como passa pela prefeitura e a prefeitura paga o artista, dá a impressão que a prefeitura está tirando dinheiro.
21: Mas isso vem do fundo estadual, então?
20: Governo federal.
19: Governo federal para a cultura.
21: Entendi.
19: Vocês têm uma ideia que nós estamos preocupados aqui com... A cultura arrumou, o governo federal arrumou para a cultura 2 milhões e 600, a prefeitura não conseguiu viabilizar os 2.600 para os artistas, porque não
20: teve. Teve que devolver dinheiro.
19: Teve que devolver os 600, que não conseguiu nos pagar os 2.600, porque eles não têm como jogar no recurso livre. É um problema. Aí você pega Mossoró, no Rio Grande do Norte, né, Mossoró? Gastou em mês de junho, na festa junina, 180 milhões em cachê de artista.
20: Isso é uma vergonha.
21: Aonde?
19: Mossoró.
20: Isso é uma vergonha. Aqui
19: no e Paraná nós estamos com problemas para 2.600. O dinheiro foi arrumado pelo Ministério do Turismo, não sei, o que vem para a cultura. O Ministério da Cultura vem para a cultura e nós não conseguimos arrumar dentro do orçamento da Prefeitura 2.600.000 de recursos para passar para os artistas. Não passa para a Expovel, não passa para a Sociedade Rural, nada. Paga direto o artista. Esse ano eles vão fazer, junto com a Expovel, a comemoração do aniversário da cidade. Vão fazer o corte de bolo lá, portanto, vão cobrir uma rua, aquela rua central, que outras vezes já foi feito isso, para cortar o bolo. Vão montar um palco para artista regional lá, a cultura vai montar, que é coisa deles, né? Essa é a comemoração deles. Faz conjuntamente com a Expovel. Então, o palco, eles vão montar com o dinheiro deles, a cobertura da rua é onde eles vão participar. Eles não têm como pagar coisa para a sociedade rural. O Edgar sabe perfeitamente o que eu estou falando.
20: Por impedimento
19: legal. Por impedimento legal. O Edgar muitas vezes sentou conosco lá na sociedade rural. Eu queria ajudar, mas não tenho jeito. Não posso meter a mão no caixa e botar dinheiro aí. Até tem, né, Edgar? Mas não pode. E continua igual, não mudou. Não é o prefeito que muda, isso é uma legislação. Então, a prefeitura nos dá alguns apoios, sim, sempre deu. Todos os prefeitos que passaram por aí, a gente não pode dizer que não deu para... Todos apoiaram a sociedade rural no sentido de Expovel, porque Expovel é uma festa da cidade.
20: Deixa eu fazer uma intervençãozinha aqui. Então, tem um show, né? Esse show é bancado pela lei e tal, do governo federal e tal, é dinheiro do povo, certo? Pagou o show. Mas o cidadão, para ver, ele vai ter que pagar o ingresso também?
19: Não.
20: Não?
19: É, portões abertos.
20: Tá bom, pode ir. Já justifica.
21: Maravilha, já fala pro Perinha aí, repetir aí para o nosso ouvinte as datas da Expovel, né? Já para ficar antenado. E vocês já têm definição dos shows já?
19: Não, ainda não temos definição de todos os shows, só no dia 13 que a gente tem. Uhum. Então, a data será 11, que é uma quarta-feira, a 15, que é um domingo. O que que acontece?
20: De novembro.
19: De novembro. Entrada de todos os dias gratuita. Né? Todas as aberturas, no dia da abertura da Expovel, é mais um ato político, vai lá o prefeito, o governador quando vem, o secretário, e fica um dia meio frio. Esse ano nós vamos já começar na quarta-feira, esse já, nós já temos contratado, isso não é a prefeitura, não é a sociedade rural mesmo que vai pagar, por isso eu posso falar, nós já temos uma abertura. O prefeito acabou de falar, eu acabei de falar, o deputado que estiver lá, já é a abertura da feira com o padre Reginaldo Manzotti.
20: É um show e uma palavra.
19: É, exatamente. Então, terminou, já entra o padre, que é um show muito Cascavel, nunca trouxemos para Expovel.
20: Conheço ele.
19: E é um padre bastante querido no Brasil todo. Esperamos que já começamos assim com força total.
21: Maravilha.
20: É isso aí, mano. Pode encerrar o programa.
21: O Edgar toca violão, viu?
19: É, vamos levar ele para fazer o fundo musical com o padre.
20: Vou conversar com o Manzotti.
19: Complementando da Expovel, Edgar, você vê... Quando o Mano perguntou uma das maiores, vamos dizer, o setor animal, que é o que interessa muito para nós lá. O setor animal é uma coisa que está difícil hoje em exposição. Nós está faltando 120 dias para a exposição, já não temos mais condições de fazer a inscrição.
20: Sabendo que vocês não têm mais argola.
19: Não temos mais argola disponível, já está tudo lotado. Então, o que é isso? É porque o ano passado foi muito boa, julgamentos e tal. Então, isso vem de uma sequência.
21: O que é a argola?
19: A argola é onde você deixa o animal amarrado para exposição.
21: Ah, entendi.
20: Esse animal que vai para concorre, qual é o mais bonito? Esse animal que é um grande reprodutor, que você vai lá, você está interessado em comprar um reprodutor. Então, tem tantas argolas lá. E aí eu encomendo, sou produtor e encomendo. Reserva 3 argolas para mim, reserva 8. E já acabou as argolas, homem. Eu me lembro quando eu fui presidente lá, a gente tinha que viajar para Londrina, para Maringá, para o estado de São Paulo, para atrair os produtores rurais, para eles virem com o animalzinho deles. Exatamente. Não é tão fácil
21: hoje
20: assim.
21: Hoje já não tem espaço.
20: Hoje já estou vendo aí que está indo melhor.
19: Não é muito difícil, você tem um custo muito alto para o produtor. Esses negócios de exposições e sociedade rural, no meio rural, para quem não conhece, nós estávamos falando de genética agora. Você viajou, eu viajei, o Valdir, Lindonês, foram presidente, para trazer touros do estado de São Paulo, porque aqui não tinha, se você lembra, para melhorar a genética da região. Então hoje fala, hoje que eu faço, hoje você compra por aqui. Naquele tempo você tinha aqui, lá em Prudente, em Araçatuba, em Uberaba, ver o animal, pedir para o cara trazer, traz um caminhão de touro para Cascavel, vamos fazer um leilão e tal, para melhorar a genética da região. Isso são coisas que passou, a sociedade rural fez a parte dela.
20: Verdade.
19: Com todos que passaram por lá.
20: É verdade. Mas você falou em genética, eu quero só falar de um projeto de genética que nós fizemos na época, quando eu fui prefeito, já no primeiro mandato. E isso funcionou maravilhosamente bem, porque a gente foi ver. Genética leiteira. Os agricultorzinhos, pequenos agricultores, tiravam 4 litros de leite, 6 litros de leite de uma tucurinha lá. O que que nós fizemos? Fizemos um consórcio. Cada 10 famílias recebia inseminação artificial dos melhores touros do Brasil. E daquilo, nós fomos tirando a novilha, que passou a dar 30 litros. Que passou a dar 40 litros.
19: Funciona até hoje o programa, né?
20: E vaquinhas deste programa já foram premiadas na Expovel.
19: Sim.
20: Olha, você mudar a vida de uma família, se ela fizer só o queijo, da diferença já dá um rendimento mensal para ela.
19: Aí as pessoas não entendem que cada órgão, ou cada segmento, o cara da OAB, não entende quando você passa. Você fez a sua parte, mas é uma coisa que não tem visibilidade. Isso que você acabou de falar. Esse estouro que a gente buscou, que trouxe genética, essas coisas são coisas que você não sai divulgando.
20: Mas a região mudou muito. Era muito atrasada e mudou demais.
19: Mudou. Todos teve sua participação.
20: Mano, você pode encerrar o programa hoje.
15: Quero agradecer a todos pela audiência, particularmente o meu amigo Devair Bortolá, Peninha, e os nossos colegas. Muito obrigado. Esperamos que tenham aproveitado alguma coisa das nossas conversas de hoje. Sábado estaremos de volta, se Deus quiser.
21: Maravilha! Agradecer aí ao Devair, ao Divãozinho também que esteve com a gente aqui, Edgar, mano, nosso ouvinte, e até sábado que vem.

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4: 9h40.
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3: 9:50.
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3: E a gente conversa agora com a especialista Érica Xisto. Érica, nas redes sociais, muitas propagandas prometem resultados rápidos e aquelas transformações quase milagrosas, né? Como que a gente percebe quando uma promessa é exagerada?
12: É aí que mora o perigo. Porque quando a gente fala de medicina, de estética, a gente já tem os conselhos falando que isso é proibido. Cada corpo é um corpo, cada organismo reage de uma forma. Então, eu já trago como alerta. Prometeu demais, trouxe resultados específicos. Quando a gente fala de medicina, vale repensar várias vezes e buscar essa formação real do profissional. A gente precisa de entender onde ele veio, qual é o resultado que ele está prometendo, porque não é uma fórmula mágica que vai funcionar para todo mundo.
3: É importante ficar atento, né, Érica? Quando a promessa parece boa demais, o cuidado precisa ser ainda maior.
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0: Muito obrigada por ter aceitado o nosso convite, estar aqui no Conexão de Sucesso e contar um pouquinho do seu dia a dia.
1: Oi, Mari, eu que agradeço, né, pela oportunidade. É sempre muito bom a gente estar fazendo coisas novas, né? Ainda mais a gente que trabalha nessa área de comunicação, marketing, criatividade, pessoas. E agora falando um pouco, né, sobre essa minha transição, que para mim foi bem grande, na verdade, né?
0: Bem grande. Porque você está numa área de atuação que é extremamente racional e contas, e aí você vai para uma coisa de criação, né?
1: Total, porque a contabilidade, ela me trouxe muito uma noção de negócio e eu fui logo para uma área que era muito mais desafiadora, que é a escrita fiscal. Os meus últimos trabalhos, eu trabalhei numa empresa grande na área da contabilidade e trabalhava na escrita fiscal. E eu acho que foi ela que me deu tipo um gatilho de será que é isso mesmo que eu quero para mim, sabe? Mas desde quando eu comecei a querer fazer alguma faculdade, né? Eu já queria ir mais para esse lado da criatividade, publicidade, propaganda. E querendo ou não, os nossos irmãos mais velhos, eles acabam, né, nos aconselhando, influenciando. E o meu irmão era da área da contabilidade, né? E os meus pais tinham tem empresa, né? E eu acabei fazendo contabilidade. Por conta de que era o que a gente tava no nosso acesso, né, para estudar e pagar também. E quando eu trabalhei, fiz a faculdade, eu tava no terceiro ano da faculdade, que eu fui realmente falar, nossa, mas será que é isso mesmo, né? Mas já que eu já cheguei até aqui, vou finalizar.
0: Sim.
1: E daí eu trabalhei na área, trabalhei em escritório, trabalhei na escrita fiscal. E daí eu acabava que não dava assim muito certo, sabe? Com essa área. Até que eu fui convidada por uma amiga para trabalhar na loja dela de moda, porque eu sempre gostei muito de moda também.
0: Eu também gosto muito de moda.
1: Sério?
0: Eu acho que a moda, ela. Porque para pensar, né? Eu tenho restaurante. Você vai no restaurante, você é uma mulher, principalmente. Ai, que roupa que eu vou? Como eu vou? Ai, tá frio, tá calor. A gente começa a pensar, acho que a moda, ela. Ah, eu vou vir aqui pro podcast, né? É que agora eu não tô tão pisca, mas antigamente eu perguntava até pro entrevistado, que roupa que você vai estar usando pra gente estar, sabe? Mas eu acho que a moda, ela é um. É o marketing pessoal da pessoa.
1: A moda, eu diria, tipo, eu vejo a moda assim como uma forma das mulheres se expressarem.
0: Sim.
1: E a gente conta uma história do nosso dia antes mesmo da gente abrir a boca,
0: É
1: sabe?
0: verdade.
1: Que a gente começa a contar um pouco sobre o nosso mundo através do que a gente vai vestindo, né? Então, claro
0: Sim.
1: que hoje, quando eu fui me vestir e tal, pensando, falei, não, tem que ser algo legal, né? O primeiro podcast que eu vou participar, e como eu sempre gosto, aí eu falei, não, vou pensar em algo bem intencional, assim.
0: Tá, mas e aí você foi convidada para trabalhar com moda?
1: Fui convidada para trabalhar com moda. E quando ela me convidou, assim, bem despretensiosamente, ela falou: Nossa, gostei de você, da forma como você foi. A gente já era amiga, né? Mas, nossa, eu gostei, né? Da sua atitude. E ela é uma grande amiga que me aconselhou. Ela falou assim: Ah, amiga, por que que você não vai para essa área, né? Que foi aí que eu fui para fazer uma pós, que eu fiz uma MBA em marketing, né, na USP. E daí que eu fui descobrir, tipo, a montanha russa e todo mundo do marketing, né? Porque até uns anos atrás, até antes mesmo da pandemia, né? O marketing, ele não era tão bem visto como estratégia de negócio, né? O marketing era mais voltado para, tipo, ah, o que que é marketing? Rede social. Isso que era mais implantado mesmo na mente das pessoas, né?
0: Vou ser blogueira.
1: É tipo isso, né? E quando eu entrei para pós, eu vi que era um mundo assim completamente muito grande dentro daquilo que a gente achava que era, né? Aí me apaixonei, né? E desde então fui cada vez mais me profissionalizando e conhecendo e trabalhando em algumas empresas e entrei para esse mundo.
0: Tá, mas o seu foco hoje é no comportamento humano.
1: Eu sou estrategista de marcas, né? Então eu trabalho com essa área do marketing das empresas, mas bem voltado para o negócio em si, né? E eu coloco que eu tenho foco em comportamento humano porque dentro da minha trajetória eu percebi assim. Eu já trabalhei bastante na área de social media, que é a parte de gestão de mídias sociais, produção de conteúdo, mas eu fui atrelando.

0: para a parte de mentoria estratégica, porque eu senti essa necessidade de unir o mundo digital com o mundo físico. Porque hoje não adianta as empresas elas terem um bom marketing digital nas redes sociais, só que daí eu chego até o teu local físico e eu não tenho uma boa experiência, eu não tenho um bom atendimento, eu não tenho uma cultura.
1: Entendi,
0: Sabe?
1: entendi.
0: Então eu quis atrelar ao comportamento humano também, por quê? Porque muitas vezes, quando chega um cliente até mim, né, e ele, por exemplo, chega, ai, Kali, eu queria me posicionar melhor nas redes sociais. Falo, tá, então vamos lá, vamos trabalhar, vamos começar, eu vou conhecendo esse cliente para saber como que funciona. Mas daí eu percebo que às vezes ele procrastina muito. Opa, se daí ele procrastina e não faz os desafios que eu acabo passando, porque eu sempre vou desafiando, eu percebo que tem alguma crença limitante ou tem algum comportamento que precisa ser mudado para que ele consiga se olhar de uma maneira diferente. Então, hoje, os meus clientes, eles chegam olhando a empresa através do olhar dele. Eu faço ele sair do olhar operacional e olhar a empresa dele de cima.
1: Tá, eu gosto de exemplos, eu gosto de cases, eu
0: Sim.
1: gosto de tudo. Então, assim, como seria isso?
0: Por exemplo, né? Vamos
1: Eu
0: pegar.
1: acho importante porque como as pessoas estão nos, elas seguem muito o exemplo, elas levam em consideração o que tá sendo falado aqui. Então, por isso que eu falo, dá exemplo, porque
0: Claro.
1: é mais fácil para a pessoa entender.
0: Ó, eu vou pegar uma cliente recente minha, que ontem
1: Tá.
0: mesmo a gente fez uma mentoria, e ela tem uma dificuldade, às vezes, de aparecer na rede social, nos stories, por exemplo, falando abertamente, sem planejar algo. Então, o que que isso me traz um alerta? Ela tem medo de errar. Ela é autoexigente com ela mesma, porque automaticamente se conecta com esse medo de errar. E isso vem muito, às vezes, da forma como ela foi educada na infância dela. Porque daí eu já volto para algo que vem da família mesmo, né? Porque quando a gente é criança e os nossos pais acabam sendo muito exigentes com nós mesmos, quando a gente vai crescendo, a gente acaba tendo esse medo de errar e essa dor da rejeição. Então, tipo, ah, se eu errar, eu vou ser rejeitada. Se eu errar, eu vou ser julgada. Sabe? Então entra, tipo, acaba sendo bem mais profundo do que a gente imagina. Só que eu consigo fazer com que a pessoa ela olhe para isso, desperte a consciência e eu desafio ela para mudança de comportamento. Aí ela consegue se olhar de uma maneira diferente e ter novos, claro que tipo assim, eu vou sempre respeitando
1: O limite dela.
0: o limite dela.
1: Mas é feito um diagnóstico antes.
0: Sim, sempre na primeira mentoria que eu faço, né, eu costumo fazer um diagnóstico para entender realmente quais são os desafios, quais são os objetivos, as oportunidades, as fraquezas, mas geralmente, muitas coisas eu vou descobrindo no meio do caminho, porque por muitas vezes o cliente ele chega para mim, então ele não vai ter uma abertura. Então, digamos assim, é o que um pastor meu sempre fala também. Para eu acessar o coração de alguém, primeiro eu preciso ganhar esse coração. Então,
1: Legal.
0: primeiro eu preciso me conectar com ela. Então, também não tem como eu querer corrigir ela ou falar, ó, isso aqui tá errado, isso aqui tá certo, se antes eu não tenho uma aproximação. Porque também eu vejo o meu trabalho como a descrição do marketing humano, né? Então, antes de ver um profissional, um fornecedor, um cliente, eu sempre vejo um ser humano.
1: É, e a gente tá num momento, eu acho que isso é devido, eu posso estar errada, a minha percepção, é claro, mas eu acho que tudo é em prol da inteligência artificial. Então tá tudo muito fácil. Então, assim, ai, você tá olhando um negócio ali, uma propaganda que é feita na inteligência artificial. Ai, é chato. As pessoas
0: Exatamente.
1: não querem, tão cansadas do engessadinho, do perfeitinho. Eu acho que elas querem o
0: Exatamente.
1: erro, o humano. Que daí entra
0: Exatamente.
1: num marketing mais humanizado. Poxa, nós somos seres humanos, né? Nós
0: Sim.
1: erramos. Tem
0: Sim.
1: dia que a gente vai estar descabelada, Né? Não tá com vontade de se arrumar.
0: Exatamente. É, eu costumo fazer alguns cursos e estudos que ele vem fora do Brasil, porque digamos que é uma informação mais quente que chega até aqui para nós. E nos últimos cursos que eu fiz, a gente teve uma noção muito grande que o novo comportamento social das pessoas é a confiança abalada.
1: Como assim? Adoro isso.
0: Por quê? Né? Por que que as pessoas elas estão com a confiança abalada? Muitos marketing performáticos, muitas marcas que não são reais, tipo, no digital é uma coisa, no presencial é outra, muitas promessas que não são cumpridas, sabe? Muita incoerência de marcas. Tudo que
1: Entendi.
0: gera incoerência gera dúvida, e o que gera dúvida não gera segurança. E se não gera segurança, eu não vendo. Porque as pessoas elas buscam se sentir seguras. Que nem a gente estava comentando também sobre a forma como você atende os teus clientes, né? Querendo ou não, isso é um baita diferencial. Porque
1: Sim.
0: qual é o novo luxo do mercado? A humanização.
1: A humanização.
0: Porque ninguém te substitui.
1: Eu acredito muito nisso. Mas e como que a gente cresce?
0: Eu sempre costumo dizer que não tem como uma empresa crescer se ela não tiver os olhos em tudo. Muitas vezes não é possível, mas a gente sempre tem que buscar fazer várias coisas bem feitas, né? É igual levantar uma casa. Se eu não cuidar de todas as paredes, os materiais que eu uso, não for de qualidade, em algum momento vai me dar um problema. Né?
1: Sim.
0: Então, uma marca, ela tem que ter todo, e por isso que eu digo que tem que ter esse olhar 360, sabe? E por muitas vezes ter sempre pessoas para te ajudar.
1: Sim, a gente não tem como a gente viver sem pessoas.
0: Exatamente. Porque tipo assim, uma pessoa ela consegue crescer ela mesma cuidando de tudo? Sim, até um certo ponto. Porque vai chegar um momento que você não vai conseguir fazer tudo sozinho. Sabe? Então eu diria que um crescimento de uma empresa, ele tem que ter essa atualização de mercado, tem que ter esse foco em pessoas, sabe? E, claro, ter esse olhar também para conseguir ter mais pessoas para ir te ajudando no meio do caminho, para daí você ir crescendo, né?
1: É, eu gosto de citar várias empresas grandes, né? É, uma que eu gosto bastante no ramo de restaurante, vamos falar de Madeiro, né? Uma empresa brasileira, totalmente brasileira, produtos brasileiros, dono brasileiro, e hoje ele não é franquia, ele é rede própria. Só que é uma coisa que é muito engraçada, que você vê assim, que ele é muito humanizado o marketing dele. Vamos falar pelo ketchup que ele é tudo sempre limpinho, o molho madeira, a maionese madeira, que é receita de não sei de quem. Então, assim, é um marketing muito humanizado, né? Vamos pegar outra empresa, que daí já não é do meu ramo, que é a Cimed, que daí tem a Carla. Cara, a Carla tá todos os dias ali falando do Carmed. Pra quê? Será que ela precisaria? E ela tá ali.
0: Exatamente. É, eu diria que essas empresas maiores, elas têm pessoas em áreas específicas só fazendo pesquisa de mercado.
1: Entendi.
0: Entendeu? Porque, tipo assim, ao ponto que você tá lá criando várias estratégias, movimentando a tua marca, essas empresas grandes, ela tem uma pessoa que já tá fazendo isso e que ela já tá trazendo coisas que já está sendo estudada, tipo, de anos para frente, sabe? Então, eles conseguem trazer uma antecipação de mercado, porque já tem essas pessoas mais específicas fazendo esses estudos. Porque quando a gente vai estudar coisas que acontecem, que nem teve a NRF, que foi, né, em
1: Em
0: Nova
1: Nova
0: York,
1: York.
0: né, que foi a maior feira do mundo, eu comprei um curso da Andressa, inclusive, que foi muito bom. Ela, inclusive, está trazendo muitas informações boas para o mercado em relação a isso. É uma atualização, sabe? Só que também entra aquilo que você tem que ter uma mente aberta. Porque tem pessoas que usam estratégias que funcionaram há 10 anos atrás e acabam achando que vai acabar funcionando agora. E cada vez as coisas mudam mais e mais rápido.
1: Tem esse tipo de pessoas, né? Vou falar dos seus mentorados que fala que não aceitam uma mudança. Como você trabalha isso?
0: Tem muitos resistentes, sabe? Mas assim, eu sempre tento ir aos poucos, se eu vejo que tem uma resistência a mais. sabe? Porque, querendo ou não, são pessoas e pessoas. E tem uns que são mais fechados, assim, para isso. E que às vezes acaba não renovando o contrato. Porque eu já sou
1: E
0: uma.
1: aí não é sobre você, né?
0: Não é sobre mim. Mas eu também tive que aprender muito sobre isso. Porque antes de eu ajudar as pessoas a olharem para a dor da rejeição delas, eu tive que trabalhar a minha. Então, eu percebo que assim, eu tenho que ir aos poucos, mas eu também não posso deixar de aplicar o meu método. Porque o meu método, ele entra muito sobre a transparência. Então, na primeira conversa que eu tenho com algum cliente, eu sempre falo, ó, um dos meus princípios é a transparência. Então, eu sempre vou te direcionar e te dizer o que eu acho melhor. Se você fala não, cara, eu sempre vou respeitar, assim, sabe? Mas, assim, sempre deixando claro que tem esse 50-50. A Kali cria a estratégia e é a mente criativa que dá o direcionamento. Mas também tem o 50% que é do cliente para executar e aceitar todas as estratégias novas que eu trago para ele daí, né?
1: Kali, eu vou chamar um intervalo e a gente já volta para conversar um pouquinho mais sobre esse assunto.
0: Tá bom, Mari.
1: Ficamos aqui com o nosso intervalo. 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Voltamos. Kali, nós estávamos falando sobre a maneira que você atua com as pessoas, que é uma coisa bem mais humana, que você volta ao comportamento, é uma coisa bem psicológica.
0: É, bastante.
1: E eu acho que lidar com pessoas, a gente precisa de uma base muito forte, emocional, né? Porque eu
0: Sim.
1: também eu lido com vários tipos de pessoas, eu lido com funcionários, eu lido com os clientes. Então, a gente tem que ter uma estrutura emocional muito forte, né? E
0: Sim.
1: você, de onde você tira essa estrutura?
0: Olha, eu diria que ela vem de Deus, né? Porque eu acabo enxergando o meu trabalho como uma missão realmente aqui na Terra, sabe? Então, não tem como a gente. É, porque acaba sendo muitas vezes até uma guerra, digamos assim, uma luta diária, porque o maior desafio do ser humano é lidar com pessoas, né? Então eu sempre busco cuidar da minha vida pessoal, da minha vida espiritual também, para que isso consiga se refletir na minha vida profissional de uma forma positiva, né? Então tive toda essa transição de religião também, então isso é algo que me ajuda bastante, assim.
1: Transição de religião, você foi da católica para evangélica?
0: Isso, eu era católica, os meus pais eram, né? Aí teve um grande período que eu acabei me afastando, assim, sempre fui muito de acreditar em Deus, buscar, né? Mas foi bem no período que eu tive uma transição na minha vida de sair da casa dos meus pais que eu fui buscar a igreja evangélica, que eu fui convidada por uma amiga e fui me conectando e acabei me convertendo, né? Então hoje eu sou evangélica.
1: Tá, e como que é o seu dia a dia com seus clientes? Eles aceitam você? Eu tava vendo até um negócio essa semana na internet. O dono da Itaipava, ele ia contratar uma pessoa X para fazer a propaganda para Itaipava. E aí a pessoa, um tempo atrás, deu uma reportagem que ela não acreditava em Deus. Ele disse que rompeu o contrato com a pessoa, pagou multa, tudo, mas ele não quer esse tipo de pessoa fazendo propaganda
0: Sim.
1: para ele. E os seus clientes? Você fala de Deus? Como que é o seu posicionamento com eles?
0: Olha, eu tenho até tatuado aqui no meu braço o que Jesus faria, né? Então, Jesus amaria. Independente se ela
1: Sim.
0: acreditasse ou não em Deus, se ela fizesse ou não coisa errada, se. Porque se a gente for parar para pensar, todos nós somos
1: Com
0: pecadores, todos
1: certeza.
0: nós fazemos coisas erradas, né? Então, e que nem eu falei antes para ti, primeiro eu ganho o coração, depois eu acesso ele. Então, primeiro eu me aproximo, depois eu acesso ele de uma maneira mais profunda e intencional, sabe? Então, sempre quando, na minha primeira conversa, eu acabo falando sobre isso. Eu deixo aberta que eu sou cristã, que eu acredito em Deus, que eu levo ele como sócio da minha empresa, que é ele que me conduz. E geralmente é tipo assim, pouquíssimos casos que tem pessoas que, tipo, ai, não são muito, né, apegadas à espiritualidade. Então, eu já oro muito para que o Senhor me traga pessoas que sejam dele,
1: Entendi.
0: sabe? Então eu, para ser bem sincero, eu não lembro se eu já tive dificuldade em relação a isso. Mas se algum dia aconteceu, se já ocorreu, eu sempre tento manter o respeito, assim, sabe? Pelo que a pessoa acredita. Mas eu nunca perco a oportunidade de falar sobre Jesus para ela.
1: Sério? Que
0: Nunca.
1: legal.
0: Nunca, até assim, quando eu fui para responder o briefing, eu falei, não, eu preciso falar sobre isso, porque é algo que me representa, né? Então, eu vejo o meu trabalho como um propósito.
1: E as pessoas, elas não têm essa gratidão que você tem. Porque é aquilo que você falou, está passando por um momento difícil, você procurou, Deus procurou uma espiritualidade, você encontrou, e
0: Sim. Sim.
1: outras pessoas a deixaram uma boa.
0: Sim,
1: Não, você não.
0: exatamente. É, porque assim, viver com Jesus não é algo fácil, é desafiador, assim, e é uma escolha diária. A todo momento a gente precisa escolher não pecar, não fazer coisas erradas, e até pelas mínimas coisas, assim, sabe? Então, eu acho que quando a gente vai se voltando para esse coração grato, as coisas na nossa vida, ela vai fluindo, ela vai acontecendo, sabe? Mas da mesma forma que a gente está sendo tentado a todo momento, né?
1: Sim. Sim, com
0: A
1: certeza.
0: todo momento.
1: Mas a vida é assim, né? É todos
0: Sim.
1: os dias
0: Exatamente.
1: é um desafio.
0: É, tem até uma música que eu gosto que ela diz assim: o ontem já passou, o amanhã não nos pertence, o hoje é o presente. Então, tudo que nós temos o hoje, às vezes a gente pensa, nossa, mas fica romantizando a vida e não sei o quê. Não, é realmente um dia de cada vez.
1: Sim.
0: É biblicamente falado também isso, né? Que a gente precisa viver um dia de cada vez. Eu acho que isso entra também, se conectado com o tamanho da nossa fé. Porque se eu vivo muito no passado, eu não acredito que Deus é capaz de curar o que eu passei no passado. Se eu vivo muito no futuro, eu não acredito que Deus é capaz de fazer aquilo que eu quero. Mas só que também é muito daquilo, da gente saber, ter esse discernimento para saber se as nossas escolhas é a escolha de Deus. Né?
1: É, porque é muito difícil.
0: É.
1: Você queria as pessoas falarem assim, ai, coloca na mão de Deus, coloca na mão de Deus. É muito difícil,
0: Não é fácil.
1: né?
0: Não é fácil. E eu vejo que assim, nós vivemos num corpo, nós somos espíritos que vivemos num corpo. Então, muitas vezes, a gente faz as vontades da nossa carne. Só que para a gente matar ela, a gente tem que cada vez mais se conectar com a nossa identidade em Cristo, com Deus, né? Buscar Ele também. Buscar conhecer a palavra, né? Buscar estar em lugares certos, com pessoas, fazer as escolhas certas diárias. São várias maneiras da gente conseguir realmente se conectar com aquilo que a gente veio para ser realmente.
1: Verdade, concordo plenamente com você. Parabéns!
0: Obrigada.
1: Quantos anos você tem hoje?
0: Eu tenho 27.
1: Meu Deus, é muito
0: Sim.
1: novinha!
0: Sim.
1: E já com essa cabeça boa.
0: Sim. E até quando eu tava escrevendo, né? Eu falei. Nossa, e até se for uma pergunta que forem me fazer, eu acho que eu sempre fui um pouco antecipada, eu diria, porque eu saí do ensino médio um pouco mais cedo, eu comecei a faculdade também mais cedo, então, tipo, e querendo ou não, foi um grande desafio profissional no início, porque as pessoas não me viam como uma profissional capacitada de respeito
1: Por
0: por
1: ser
0: conta,
1: nova.
0: por ser nova.
1: Ah, tem esse
0: Exatamente.
1: preconceito realmente.
0: Tem esse preconceito. Hoje eu já tenho uma facilidade de me posicionar, sabe? E também não tenho esse julgamento, assim. Tenho, como já faz, eu tenho mais tempo de mercado, acabei, né, ganhando meu espaço. Eu acho que fui conquistando assim mesmo as pessoas.
1: Legal. Só uma última pergunta sobre o posicionamento realmente de pessoas.
0: Sim.
1: Você lança uma estratégia completa para a pessoa se posicionar.
0: Exatamente. E não só o posicionamento, né? Eu cuido da marca em si, em toda a marca da pessoa, um 360. Então, isso vai desde a parte física até a parte digital dela.
1: Tá. Mas marca como persona, pessoa, persona, pessoa ou marca como empresa, empresa?
0: Marca pessoal, né? Aquele que é autônomo. E marca corporativa, que é a
1: Também tudo.
0: empresa. Sim,
1: Tudo. Legal.
0: também. Exatamente.
1: Tá. Nisso você tá super estruturada. E
0: Sim.
1: agora, para que lado que você tá indo? Que eu sei que você tá cheia de ideias, cheia de projetos futuros.
0: Sim. Eu acho que agora. Eu acho muito clichê falar isso, mas assim, sabe quando você vê que você tá indo pro teu melhor momento, a tua melhor versão, sabe? Eu criei uma marca, que ela se chama Floriela, que o nome já diz muito, né? Flori. Ela, então o Flori é interno e o ela é para fora, então é de dentro para fora. É uma marca que eu criei uma vez para uma cliente. Foi bem assim, coisa de Deus mesmo, porque eu tinha ficado tão apegada à marca e tinha ficado triste porque ela não ia ficar para mim. E bem no fim, a cliente não fez o evento, não deu certo, eu fiquei com a marca, daí eu falei, caraca, eu preciso fazer alguma coisa com ela. Porque Caliandra é o nome de uma flor.
1: Ah, é?
0: Sim. Então, e o nosso nome, ele já carrega muito propósito,
1: Sim, com
0: né?
1: certeza.
0: Então, quando eu falei, não, isso precisa virar alguma coisa, foi até uma vez que eu dei a louca e fiquei 40 dias zero rede social. Eu falei assim, esses 40 dias eu vou trabalhar nessa marca. E eu fiquei isso 40 dias trabalhando na Floriela. Tudo. Fiz estudo de marca, criação, design, porque eu faço meio que de tudo, igual Bombril, uma
1: Minha
0: utilidade.
1: utilidade.
0: E agora eu tô indo mais para esse lado da Floriela, então, né, que é um projeto que eu criei para mulheres. Inicialmente eu já lancei ele como uma mentoria em grupo, né? Mas agora eu tô aperfeiçoando ele, eu vou pro segundo evento já presencial com as mulheres. Inclusive, vou fazer um evento para solteiras, porque todo mundo fala em Dia dos Namorados.
1: Floriela vai ser uma empresa, um negócio de eventos.
0: Não só eventos.
1: Ah.
0: Floriela vai ser uma marca que vai trabalhar a vida pessoal e profissional das mulheres. E os eventos é uma forma de gerar uma experiência, criar um relacionamento, criar uma comunidade. Porque a Floriela, ela vai ser uma mentoria individual.
1: Que legal!
0: É. E futuramente eu vou abrir, né, isso fisicamente, né, para eu conseguir fazer meus atendimentos. Eu sou apaixonada por café, então eu penso em trazer. O meu escritório de atendimentos, né? O café junto e também o meu brechó.
1: Eu fiquei sabendo. Que daí, no caso, a gente entra também numa sustentabilidade.
0: Exatamente.
1: Moda e sustentabilidade.
0: Sempre fui apaixonada por moda. Eu era a criança que criava, costurava roupa para minhas Barbie, né? Então, e meu pai sempre foi lojista, trabalhou muitos anos. Eu acho que isso vem acabando vindo de família um pouco, né? Então, já trabalhei com o brechó e agora vou voltar com ele, porque daí tem toda uma conexão, né? Tem uma coisa que a gente estava conversando, eu trabalhando a vida pessoal da mulher, isso vai refletir na vida profissional e automaticamente envolve a comunicação visual que ela traz, a expressão para fora, né? Então, a roupa, querendo ou não, ela vai contar uma história da mulher antes mesmo da gente falar alguma coisa. Só que eu sinto que às vezes as mulheres, elas, por falta desse acesso da identidade delas, da essência delas, elas acabam indo para uma coisa mais prática. Tipo, ah, o que que eu vou usar hoje? Preto.
1: Sim.
0: Não preciso pensar muito, não vão ler muito sobre mim. Então, o preto, querendo ou não, quando a gente fala, ele, claro, ele passa o poder, a autoridade, mas ele é uma cor prática que também não gera uma acessibilidade, ele gera um distanciamento, sabe?
1: Sim.
0: E as cores, elas comunicam muito, né?
1: Eu sou extremamente colorida, extremamente estamposa, de
0: Adoro!
1: estampa e tudo. Nossa, dá até medo.
0: Eu
1: Meu
0: adoro!
1: guarda-roupa é um problema. Tá, mas aí você estava comentando, eu até te cortei, te peço desculpa.
0: Imagina.
1: Você estava comentando sobre um evento só para mulheres
0: Isso.
1: solteiras.
0: Isso, aham.
1: Que
0: Porque
1: legal.
0: assim, eu sou solteira ainda, em nome de Jesus. Mas, e assim, eu via que todo mundo sempre pensava no Dia dos Namorados, jantar romântico, e né, os restaurantes e tal. E daí eu falei assim, por que não pensar nas mulheres solteiras que buscam um amor? Que
1: Sim.
0: tem total conexão com a Floriella, que é esse reencontro com elas mesmas, que é essa pausa para elas começarem a se conhecer mais. Porque, querendo ou não, eu percebo que as mulheres, elas foram, sendo bem clara, assim, elas foram perdendo a feminilidade delas.
1: Até movimentos dentro da igreja, né? Existem muitos
0: Exatamente.
1: movimentos dentro da igreja só para mulheres, mas para mulheres casadas, né? Que vão lá para se estruturar. E eu acho necessário, porque ter um casamento é muito difícil, ter um relacionamento é muito difícil,
0: Sim.
1: mas acaba esquecendo da mulher solteira.
0: Exatamente.
1: Que.
0: Exatamente. É, que daí vai se conectar, né, com a Floriella, que tem todo esse lado, do feminino, da mulher, né? Então, que eu tava falando, que a mulher, ela foi perdendo essa feminilidade dela. Então, querendo ou não, acaba distanciando mais oportunidades, sabe? Então, vai ser um encontro muito bacana, que eu vou criar para elas, vai ser no dia 24, né? E vai ser um pouco mais para frente do Dia dos Namorados. Mas foi algo bem especial que a gente está criando, né? Para que elas também se sintam acolhidas, né?
1: Legal.
0: Então, esse também é um propósito realmente da Floriella, né? Até tem uma frase da marca que eu coloquei assim, que as flores que florescem juntas curam o jardim do mundo.
1: Que legal.
0: Porque para Deus nós todos somos filhas amadas, né? Todos somos filhas dele,
1: Filhas do Criador.
0: E querendo ou não, as mulheres, elas são tudo no mundo, né? Elas que trazem vida, amor, cuidado, né? Então quero trazer toda essa conexão.
1: Legal. Tá, e o brechó? Como que vai ser?
0: Então, o brechó, eu penso em trazer algo diferente, né? Porque hoje, se a gente for olhar o mercado, tem muitos brechós já,
1: Tem.
0: né? E também é algo que começou a explodir. Então, no início, quando eu lancei o meu brechó, meu primeiro estoque foi meu próprio guarda-roupa.
1: Ah.
0: Juro. Porque assim, sempre tive muita roupa. Meu pai era lojista, então, né? Acabava tendo um acesso maior. E eu comecei a tirar umas coisas. Então, sempre quando eu percebo uma mudança de ciclo na minha vida, e parece que eu preciso fazer algo concreto no mundo físico para tirar e falar, não, isso aqui não me serve mais, porque a Kali de agora mudou. E é algo que eu quero trazer pro brechó. Porque eu penso.
1: Você sabe que assim, que eu não sou apegada a nada, né? É muito engraçado. Se uma amiga pedir uma roupa emprestada para mim, eu empresto. A única coisa que eu tenho um problema, mas não é por nada, é por sapato, que meu pé é muito pequeno. E aí, ele é fino, então eu tenho um problema de emprestar sapato, mas porque depois eu não vou conseguir usar. E aí a pessoa fala assim: "Nossa, mas eu gostei tanto, ficou, nossa, ficou lindo esse teu casaco. Ai, pode levar." Eu
0: Desapegada.
1: sou desapegada.
0: Olha só. Mas isso até certo ponto é muito bom,
1: É.
0: sabe? Porque a gente não tem um apego
1: Não, não
0: assim
1: sou
0: na
1: apegada a
0: coisa,
1: nada,
0: sabe?
1: nada, nada, nada de roupa. Ai, até assim, às vezes eu pai, esses dias eu fui procurar uma calça bem antiga minha, agora que eu emagreci, e eu falei assim, não achava calça, não achava calça. Eu dei a calça.
0: E nem lembrava
1: Nem
0: mais.
1: lembrava, nem lembrava, mas assim, tá tudo bem também, eu não ligo de ter dado,
0: Sim.
1: não era para usar, eu não sou apegada, não
0: Que
1: sou mesmo.
0: legal. Então, mas isso é muito bom. E isso também é um passo a mais que as mulheres deveriam começar
1: Com
0: a dar. Porque tem
1: certeza.
0: muitas mulheres assim que tem aquele guarda-roupa cheio de coisa e na hora que vai sair não tem o que usar. Não tenho o que usar. Mas por quê? Porque é falta de um autoconhecimento, de saber o que ela realmente gosta, de saber o que ela realmente quer comunicar, de saber o que ela realmente deve ou não deve comprar, sabe? Então isso tudo se conecta com a Floriella, que é o que eu quero trazer também, né? Então o brechó, eu vou fazer sim peças, vendas de peças usadas, seminovas e novas também, né? Mas eu não quero trazer essa caracterização de brechó. É uma loja.
1: Entendi.
0: sabe? Porque eu também quero fazer essas mudanças de stylist nas peças, porque às vezes a mulherada tem muita coisa dentro do guarda-roupa que tem um significado a mais, que são peças vintage ou retrô, que seria legal, se a gente mudasse o botão ia dar uma modernizada, se a gente colocasse um ombro ia trazer um toque a mais, sabe? Então acho que trazer esse lado mais criativo para as mulheres também, com oficinas para ajudar elas também a criar, é algo que vai estimular mais a criatividade delas e elas vão começar a olhar esse mundo da moda de uma maneira diferente, sair do básico, assim, às vezes, sabe?
1: É, sabe o que que eu acho que é engraçado? Que toda vez que eu viajo, eu coloco todos os looks certinho, para cada dia. Mas por quê? Pra organizar, né? Ai, menina, eu chego lá na viagem, meu humor, não sei se ele muda, não sei se minha cabeça muda, eu misturo cada coisa que eu viro um Frankenstein.
0: Sério.
1: Sério, mas eu fico bem feliz.
0: Ah, mas eu acho que é sobre isso, sabe? Porque ontem mesmo eu fui de um evento da Glória Kalil e ela tava muito falando, né, que a moda, ela é oferta. O estilo é uma escolha. Então, tipo, e muitas vezes as mulheres se enquadram muito nesse, isso é tendência, então eu vou lá, vou comprar, vou usar. Sabe? Não porque, tipo, não, isso é tendência, gostei, faz sentido para mim, legal, vou usar. Não faz sentido para mim, então não vou usar. Sabe? Então isso eu acho que também se conecta com essa falta, muitas vezes, de autoconhecimento. Tem essa insegurança, essa falta de autoconfiança pra, tipo, não, eu vou usar uma blusa tigresa sim.
1: Ai, eu uso
0: Por
1: tudo
0: que
1: tigresa, de
0: não?
1: vaca, tudo quanto é tipo de animal print.
0: Então, mas entende que isso fala muito sobre a Mari?
1: Sim.
0: A Mari não é uma pessoa criativa,
1: Sim.
0: espontânea, alegre, divertida. Então, isso é sobre você. Isso conta uma história sobre você. E que você também não tem vergonha, nem
1: Não,
0: medo, nem insegurança,
1: não, não,
0: e nem receio do que os outros vão pensar.
1: não, não. Não, não tenho problema com isso.
0: Entende?
1: Nenhum,
0: Que tem esse
1: nenhum,
0: diferencial,
1: nenhum, nenhum.
0: sabe? Então, eu não digo que, tipo, as mulheres têm que ir lá e misturar tudo e não sei o que, não. Não é sobre isso, mas assim, usa o que você gosta.
1: Sim, com
0: Compra
1: certeza.
0: por você, sabe? Claro que a gente sempre tem um bom senso de moda em relação, a lugares, eventos, ocasiões, tipo de peças, mas isso vai de cada uma também. Todo mundo
1: Sim.
0: tem que usar o que faz
1: É, eu
0: sentido.
1: acho que isso falta muito. Eu vejo que falta muito no nosso meio feminino, né? Eu acho que as mulheres, elas deveriam ser mais unidas como os homens. Falar, nossa, como você tá linda. Ah, eu tô a fim de usar um batom vermelho.
0: Exatamente.
1: Usa! Ah, eu tô a fim de pintar minha unha de vermelho. Pinta! Se você não gostar, depois é só uma unha. Você tira, né? Eu acho que
0: Exatamente. Exatamente.
1: falta muito disso. E aí, eu acho também, assim, que as pessoas, elas estão se rotulando muito com relação a... Tipo de pele, ai, minha pele não combina isso. Coloca, você que tem que se sentir bem, você que tem que olhar no espelho e gostar,
0: Exatamente.
1: né?
0: Tem algo que eu sempre trago para as minhas clientes quando elas também têm essa dificuldade, às vezes, de expressar o que elas querem, o que elas gostam. As pessoas, elas se conectam com aquilo que é imperfeito. Tudo que é
1: Sim.
0: perfeito demais, ele não gera uma conexão.
1: É uma inteligência artificial.
0: Exatamente. E sabe? Então, tipo, e se conecta com o que a gente estava falando antes, né?
1: É.
0: A inteligência artificial, a tecnologia está evoluindo e tal, mas o humano é o novo luxo.
1: Humano é o novo luxo. Concordo plenamente com você.
0: Não é?
1: É verdade. Kali, você acredita que tá acabando?
0: Ai, que pena! Foi tão
1: Uhum.
0: bom!
1: Foi uma delícia. Está sendo uma delícia. É, eu queria que você falasse para as pessoas como elas podem te encontrar, como elas podem entrar em contato para falar. Eu sei que você está aberta para falar sobre qualquer coisa.
0: Com certeza.
1: Né? Para dar um apoio, para dar um conselho.
0: Sim.
1: Mas fala para as pessoas onde elas podem te encontrar.
0: Mari, as pessoas podem me encontrar na minha rede social, né, que é @mkt.humano. Então, o meu arroba, ele já diz muito sobre o meu trabalho, né, marketing humano abreviado. E, assim, eu sempre tô ali gerando conteúdos, ideias, assim, até as pessoas que quiserem marcar um café comigo para me conhecer um pouco mais, eu conhecer mais sobre a pessoa, porque eu acho que primeiro tem essa entrega genuína para depois gerar essas conexões, né? Acho que a rede social é o principal lugar que elas vão conseguir me encontrar, assim.
1: Legal. Muito obrigada por aceitar o meu convite, estar aqui no Conexão de Sucesso. Foi muito especial. Eu já acompanho o seu trabalho, eu já tinha me surpreendido com você antes e hoje eu me surpreendi ainda mais. Muito obrigada.
0: Que bom, Mari. Eu que agradeço, de verdade. Foi, eu amei ter vindo aqui. Deve ter percebido que eu gosto de conversar e falar,
1: Mas a
0: né?
1: gente gosta disso.
0: Que se
1: Gostoso.
0: abrir e falar tudo, né? Então, eu acho que até um incentivo para as pessoas realmente, né? Se abrir a novas oportunidades, né? Não tem como a gente evoluir, crescer se a gente não se abre para o mundo realmente.
1: Tá certo. Muito obrigada.
0: Obrigada a você.
1: Ficamos aqui com mais um Conexão de Sucesso da Rádio Estúdio 92.3 FM de Cascavel. Ele vai ao ar toda terça-feira, às 13 horas, com reprises aos sábados. Até lá!
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5: 10h38.
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4: 11:05.
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5: 11 horas e 30 minutos.
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0: Bola em Jogo. É hora de falar de futebol. O Real Madrid deu um ultimato nas negociações para a renovação de contrato do atacante Vinícius Júnior. Segundo a imprensa espanhola, o clube não pretende fazer novas ofertas e exige uma resposta de Vini nos próximos dias. Caso o jogador não aceite as condições, a diretoria merengue não descarta negociá-lo ainda nesta janela de transferências para evitar a saída sem custos ao término do vínculo em 2027. Daqui a pouco tem mais destaques do esporte.
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2: Meio de...
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9: Meio-dia e 25.
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2: Meio-dia e 55.
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3: 1:24.
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2: 1h51.
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12: E a gente conversa agora com a médica mastologista, a doutora Cauana Caetano. Doutora, muitas mulheres só lembram da saúde das mamas quando surge algum problema. Por que esse cuidado precisa fazer parte da rotina e como isso impacta também o bem-estar da família?
14: É muito importante esse cuidado com a mama, que às vezes passa despercebido. Então, um caroço, né, um nódulo, se ele percebido antes, ele pode ter um tratamento mais tranquilo. E isso impacta para toda a família, né? A gente, como mulher, a gente sabe que nossos filhos dependem da gente, e marido também. Então, é um cuidado muito importante que às vezes é negligenciado pelo nosso dia a dia, né? Nosso corre-corre. Então, é um lembrete que deve ser lembrado, assim, pelo menos uma vez no mês. A gente tem que se preocupar com a saúde das mamas.
12: Pois é, doutora, quando a mulher cuida da própria saúde, ela também fortalece toda a estrutura da família.
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3: 2h27.
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0: Estamos em campo e o assunto é futebol. O Corinthians confirmou que o atacante Yuri Alberto sofreu uma lesão muscular na coxa direita durante a partida contra o Atlético Paranaense. O clube também perdeu o meia Zacaria Labiate, que sofreu uma grave lesão no joelho esquerdo, e monitora o meia Rodrigo Garro, que iniciou tratamento após um trauma no pé. A comissão técnica e a diretoria alvinegra demonstraram forte irritação com o estado do gramado da Neoquímica Arena. Já já, tem mais destaques do esporte.
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É comigo mesmo, o Mago do Rádio. Está começando aqui mais um programa Linda Juventude no oferecimento de Bazar Vintage. É assim que a gente gosta de aparecer, nós daqui, você daí. Coisa da boa, bem feita. Cruzando rios, lagos, montanhas. Vai beijar o Atlântico no seu Super Heterodyne. Henrique Hertz fez e Marconi inventou o rádio que está transmitindo lá desde os anos 40, 30, 50, 70, 80, 2000. Pau, cara!

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1: Ah, tô fodido.

0: Segundo o censo de 2026, cada 10 pessoas. É isso aí.
1: É isso aí?
0: É isso aí. Agora 15 horas, 6 minutos, 20 e poucos graus. Quanto, João Flávio?
1: 25 graus.
0: 25 graus.
1: Agora.
0: Galera, é o seguinte: o programa Linha da Juventude está. Nós vamos mudar o perfil do programa. E uma vez por mês aqui no sábado, nós vamos falar de. O Brasil é um país de cidades misturadas, de povos misturados, de estados misturados, de várias religiões, de várias músicas e canções, vários estilos e vários sotaques no mesmo país. Você pega do Iapoque ao Chuí, do norte ao sul do país, cortando todo o Nordeste, Norte, Centro-Oeste, Sudeste, você tem músicas diferentes. Que, na verdade, algumas dessas músicas, elas tocam no Brasil inteiro, porque as rádios tocaram e atingem o Brasil inteiro com suas músicas. E nós vamos pegar um estado por mês, estará aqui, se ele puder, claro, né? Porque ele é um cara ocupado, né? Um cara do governo aí, tem que cuidar, né? Para ver se ele vai poder estar uma vez por mês com a gente, falando de um estado. Lógico, a gente vai ter que estudar um pouquinho,
1: claro.
0: Né?
1: Claro.
0: Que apesar de ter pouco tempo de rádio e tal, entendeu? Porque mais que o Jeff, né? 40 anos de rádio, não tem radialista, eu trabalhei em Globo, trabalhei em Bandeirantes, trabalhei um monte de rádio e não tinha lá quem falar, cara, eu sei tudo, não existe.
1: Não existe, né?
0: Não tem essa possibilidade. Dá para ligar o microfone do convidado? Tá ligado? Você conhece algum técnico?
1: Eita,
0: vamos ligar para um cara.
1: Conheço, é só para tocar uma
0: só
1: lâmpada?
0: Só só uma lâmpada. E daí é o seguinte... nós vamos pegar...
1: Eu vou ligar para um hoje ainda, para você.
0: Nós vamos assim, ó. Estamos recebendo aqui João Flávio, amigo nosso, é letrista, é músico e tal, nós vamos falar sobre isso uma vez por mês. Você já falou isso. Quantas
1: obrigado,
0: vezes você
1: obrigado,
0: Jeffy.
1: Obrigado.
0: Viu? É que eu tirei a luz que atrapalha o olho da pessoa. Por isso que eu mandei apagar.
2: Nossa, falou.
0: Não, atrapalha o olho da pessoa.
1: Podia ser uma luz verde, não vermelha.
0: Luz verde, ou cor de rosa, de repente, né? Viu? Daí é o seguinte, uma vez por mês... Uma vez, são quatro sábados, né, no mês. Num sábado, nós vamos pegar um estado, porque tem muitos estados do Brasil, acho que é 20 e poucos estados, 26, eu acho. Uhum. E vamos falar daquele estado, como a gente vai fazer hoje. Eu estou pegando no pé do operador pelo seguinte, estou transformando ele disse que ele é antigo. Uhum. Que ele é... Você já foi naquela festa de dinossauros, no rádio?
1: Sim.
0: Ah, só tem cara das antigas, ele fala aqui. Daí o que eu falo? Eu abro um programa, eu não vou falar qual estado nós vamos falar, só depois da primeira música.
1: Ah, perfeito.
0: Você tem a música, eu vou cantar a música, vamos ver se ele pega. Você é cantor, né? Vamos lá comigo. Fácil, extremamente fácil, pra você, e eu e todo mundo canta junto, tudo é igual. O cara é o operador das antigas, hein, cara? Esses caras são do estado e daqui a pouco a gente começa falando de um estado maravilhoso onde eu morei e o cara aqui conhece pra caramba esse estado. Linda Juventude no ar, agora 15 horas 10 minutos. Mago do Rádio com você.

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0: Pronto, vai para onde? Agora 15 horas, 17 minutos, Linda Juventude no ar, oferecimento Bazar Vintage com o Mago do Rádio. Como a gente falamos no início do programa, falamos aqui, uma vez por mês, falaremos de um estado do Brasil, até atingir todos os estados, todos, desde o Baião, desde o forró, do pop rock, do MPB, da música sertaneja que nasceu nos anos 30, 40, lá, da sertaneja, né? Raiz, né? Viola, claro, né? E a primeira música já foi dos caras de lá, né? Mas tem muita coisa boa, porque eu morei em Minas, trabalhei em rádio em Minas, numa cidade chamada Unaí, a 120 quilômetros do Covil. Você conhece o Covil?
1: Não, não conheço.
0: Brasília?
1: Ah, do Covil.
0: Eu morei 110 quilômetros do Covil, né? Daí eu morava lá.
1: Uma boa alcunha.
0: Boa alcunha. E daí, quando eu trabalhei na rádio lá, eu fiquei impressionado, porque na parte da noite, os locutores, das 7 às 8, voz do Brasil, né?
1: Certo.
0: E das 8 até 1 hora da manhã, tocava só MPB. Como é que rádio diferente, né, cara? Fiquei bem assim. Eu já conhecia, gostava do MPB, rock e tal. E daí eu comecei a conhecer lá as histórias, assim. E daí, nós vamos falar da onde agora, daquele estado maravilhoso do pão de queijo, do Triângulo Mineiro.
1: Do queijinho mineiro.
0: Queijinho mineiro. E nós vamos falar nada mais das Minas Gerais. Um estado maravilhoso, grande pra caramba, né, cara? E é quente lá, né, rapaz? Sim. O lugar que eu morei, pelo menos, era quente, né?
1: Sim, tem regiões que é bem frio também.
0: Tem, né? Frio também?
1: Tem frio também, tem bastante. Não igual aqui no sul, né?
0: Mas... É, lógico. Ah, nós vamos começar falando aqui. Tinha uma menininha, pequenininha, magrinha. O nome dela era Fernanda, cara. E a menina é japonesa, pra completar, Takai.
1: Takai.
0: A voz dela é fraca, é pra dentro ainda. Ela não canta fora, tipo a menina lá do Kid Abelha canta pra fora, né? Ela
1: me lembra um pouco o João Gilberto.
0: João Gilberto não cantava, né, cara?
1: É isso mesmo.
0: Ele era bom instrumentista, né? Tipo o Toquinho também cantando, cara, tocava instrumento pra caramba.
1: Sim.
0: Toquinho tem que ser muito respeitado,
1: mas
0: né?
1: Mas o Toquinho ainda releva. Eu acho que é melhor do que ainda o João.
0: Ele fez aquarela, né? É que ele tava junto com o Vinícius lá e tal.
1: Salvando o histórico deles.
0: Não, o histórico maravilhoso. Mas vamos falar de Minas Gerais.
1: Sim.
0: Para você que está ouvindo a Rádio Estúdio 92, nós vamos falar uma vez por sábado, né? Começamos hoje, então, a falar de Minas Gerais. E para você que quer conhecer, foram gerados, tanto Minas quanto outros estados, muitos talentos. E a japonesinha, pequenininha, Takai, com a voz para dentro, ela falava assim, lá no começo da MTV, eu tomo pinga... Se eu fosse Pelé, tomava café, se eu fosse Tostão, tirava calção.
1: Uhum.
0: Ela fez pinga. Aí os caras, cara, essa música aí não tem nada a ver, não vão vingar. O que aconteceu? A banda explodiu. Estourou, é conhecidíssima. Inclusive, ela gravou música até do Mutantes, cara.
1: Legião Urbana.
0: Legião Urbana, Mutantes. A Fernandinha e a banda também deles. É uma música. Era pra ser, segundo a gente conversa entre os amigos, era pra ser. João Flávio está nos visitando. Boa tarde, João Flávio.
1: Seja bem-vindo. Boa tarde, tá? Tudo bem?
0: Pela primeira vez no programa nesse mês, né, na semana. Era para ser, segundo eles fizeram igual algumas bandas que eu conheço. Não queria nem fazer sucesso, é uma banda meio alternativa, vamos fazer um trabalhozinho.
1: As letras deles são bem inventivas, é mais uma brincadeira saudável, né? Eles fazem umas coisas bem, bem light, né? Bem leve.
0: E um cara que eu conheci... eu nasci lá no pé do Morro da Onça, né, cara? Então, da onde é Zé Geraldo?
1: Zé Geraldo.
0: É mineiro, cara.
1: Mineiro também.
0: Eu conheci, só que eu não consegui vencer ele, cara. O cara, pra tomar cerveja, ele não tem condições. Cara.
1: Difícil.
0: O homem é uma... Ele queria jogar bola, mas já tava... Aconteceu um evento, eu não vou dizer nomes, tá, seu Jeff? Mas você conhece as pessoas, eu não vou dizer nomes. O Zé Geraldo, falando comigo, a minha esposa, falou, cara, depois que eu tocar aqui, ele veio se apresentar no Cowboy, né?
1: Uhum.
0: Não dá pra gente tomar uma aí? Aí ficamos dançando, aí entrou a banda, a próxima banda, depois dele tocou Pink Floyd, ele dançou, queria bater uma bolinha, no outro dia tava falando, mas amanhã já tomar uma cedo, eu falei, mas porra, cara, né? E daí me abraçou e deu autógrafo pra mim, no papel, ai, Dirceu, meu amigo, e falou no show, ela falou meu nome lá, ô, Dirceu, vou dançar no final da minha mãe, ô, Vandeco, que falou no palco, né? E daí um cara de uma emissora aí não dessa emissora, falou assim: cara, esse cara é muito humilde, muito simples. O cara é artista, deveria ser. Eu olhei pro cara, eu não respondi, João Flor. Eu não respondi, cara. Ele olhou pro Zé Geraldo e falou: esse cara é muito humilde, muito simples. Eu falei: porque tem que ser o quê? Cara, daí eu não respondi e fiquei quieto. O cara já não tá até mais errado, esse cara aí. E ele falou esse negócio, eu fiquei assim, sabe quando você dá um choque, cara? Como assim é humilde? Pô, o cantor é um cantor do povo, cantor com música, letras maravilhosas, belo do cantor. Ah,
1: isso pra mim seria uma qualidade, né?
0: Aí, ó, uma qualidade, cara. É. O cara é bluseiro, toca rock rural, tem uma história, umas letras maravilhosas. Só não foi pra Globo, porque a Globo só coisa boa não põe no ar, né?
1: É verdade.
0: Mas é, tipo, o Belchior não ia pra Globo porque era bom, né? E Raul também, raríssimo ia pra Globo. Então nós estávamos falando da... Vamos mudar o assunto, já mudamos de assunto. O que, que você me diz sobre essa banda?
1: Primeiro, acho que a gente pode voltar um pouquinho mais pra trás, porque essas bandas de hoje, essas bandas que começaram na década de 80, Pato Fu, nós escutamos agora o Jota Quest, escutamos também o Skank, elas tiveram uma influência lá atrás, né?
0: Ah, tá.
1: Elas tiveram uma influência Loborges, de Beto Guedes, né? Você vê que ainda lembra, alguma coisa ainda lembra aquelas poesias feitas antigamente, né? Por esses artistas fenomenais, né? Então a gente consegue ainda sentir aí um feeling dessa pegada aí, uma...
0: Né? O Loborges não faleceu esses dias?
1: Faleceu se não me engano, em novembro de 2025.
0: Uhum.
1: Novembro ou dezembro de 2025, se não me engano, foi que ele faleceu.
0: O Loborges, um cara desse vai nascer um cada 200 anos, né, cara?
1: Não nasce mais,
0: não nasce,
1: né?
0: O Milton Nascimento.
1: O Milton Nascimento, todo mundo acha que ele é mineiro, né? Mas não é. O Milton Nascimento é carioca, né?
0: Carioca, né?

0: Ele foi radicado em Minas, aí lá que ele conheceu o Lobosch, quando pequeno e tal. Aí teve toda aquela história que criaram o Clube da Esquina, aquela coisa toda.
1: Tem, né? O Clube da Esquina 1 e 2.
0: Isso.
1: E os dois é uma coisa fora de série, não tem nem o que falar, né?
0: Não, é transcendental aquele.
1: Aquele transcende.
0: É.
1: Mas pode falar, você ia falar lá atrás.
0: É, do Lobosch, dessas bandas de hoje, né? A gente ainda sente um pouco dessa influência desse pessoal, né? Que realmente alavancou o rock mineiro, a música regional mineira também, né? Que foi, como eu disse, Loborges, né? Aí tem o Flávio Venturini também, que dá nome a esse programa, né? Que tem uma música que chama Linda Juventude,
1: é do 14,
0: né? 14. Do 14, é, Flávio Venturini, né?
1: E... O 14 fez uns rockinhos no disco deles também.
0: Tem uns rock bem bacana.
1: Tem uns rock bem bacana, muito trabalhado.
0: Sim.
1: 14 bis.
0: Era sangue, suor e inspiração, né, cara? Porque
1: tem uma música, João Flávio, chamada... Ela me arrepia quando escuto Planeta Sonho.
0: Ótimo.
1: Também. Do 14B, que tem um teclado, um órgão que começa assim. É uma velha canção rock and roll.
0: Sim.
1: Bola de meia, bola. Quer dizer, os caras são. E essa banda, a da Takai aí.
0: A da Fernandinha.
1: A Fernandinha Takai.
0: Fui num show dela uma vez e ganhei duas paletinhas dela cor-de-rosa.
1: Olha que legal, guardou?
0: Guardei até um tempo, depois eu mudei tanto de casa que sumiu
1: cara. As paletinhas.
0: Sumiu,
1: né?
0: As paletinhas.
1: E daí, que música que... Fica difícil você falar, porque ela gravou um monte de música, né, cara? Uma porrada de música.
0: Sim.
1: Ah, vou tocar essa ou com aquela. Quase tudo que eles fizeram foi bacana, foi bem feito, bem elaborado, né?
0: Sim.
1: Até as músicas de brincadeira, como você falou que eles faziam, ficou legal, cara.
0: É uma coisa pra divertir, uma coisa gostosa de ouvir, né?
1: Você já foi no show
0: deles? Uma coisa sem afetação. É muito...
1: Você já foi?
0: Fui num dos primeiros shows dele, quando eles fizeram uma turnê lá. Pelo interior de Minas Gerais, lá em Barbacena.
1: Pô, cara.
0: Saudoso Irondelles Forte Country, era o lugar onde tinha show, festa e tal.
1: Cara, quando
0: e o palco ficava assim, ó. A gente ficava de cara assim com
1: mas
0: músico,
1: ela é muito
0: cara.
1: Humilde.
0: Sim. Mas
1: é muito humilde.
0: Cara, você precisa ver o carinho que ela tinha com os fãs e tal, todo mundo.
1: Cara, eu ficava brincando com um personagem que tinha no Chico Anísio e Barbacena, né?
0: Uhum.
1: Daí eu passei em Lima Duarte, passei em umas cidades de Minas ali. Minas todo viajei lá. Eu achei que Barbacena fosse uma cidadezinha, cara.
0: É grande, cara.
1: Rapaz do céu, eu não dormi em Barbacena, a gente só almoçou lá. Quando passei em Barbacena, cidade grande pra caramba, cara.
0: É grande, é grande. Mas você viu como é que é, né? A geografia dela.
1: Ah, vive. Mas Minas, mais ou menos, é quase...
0: A rua principal é em cima de uma serra, assim, praticamente. Né?
1: É.
0: Se você chegar lá, você tem que subir. Você subir. Né?
1: Ali onde eu morei também tinha uns morros, rapaz, descendo ali. Bem, mas falando, a gente não podia ouvir uma música...
0: Do Patufu?
1: Do Patufu, você quer falar alguma coisa do Patufu?
0: Não, sobre o tempo eu acho uma música muito legal. Patufu, fundada em Belo Horizonte, né?
1: Belo Horizonte, né?
0: Como tem também lá Sepultura, né? Foi fundada lá também.
1: Eu sei, Sepultura é pauleira mesmo, né, cara?
0: É.
1: Lá no final do programa nós vamos rolar Sepultura pra colocar o programa de rock, vem, né? Pode ser?
0: É, pode ser sim. Eu tenho
1: até então vamos anunciar, né? Essa daí, qual que é?
0: Sobre o tempo, Patufu. Tem
1: Patufu
0: aí, Jefinho?
1: Sobre o tempo. Ó, o cara preparado. Parece que tem um pífaro, o cara soprando ali.
0: Não, isso...

0: hoje o programa Além da Juventude vai até as 20 horas. Tem que buscar uma pizza pro Jefferson, né?
1: De pepperoni.
0: Pepperoni. Então tá bom. Seguinte.
1: Do Homem-Aranha.
0: Agora 15 horas e 30 minutos, estamos falando sobre Minas Gerais e a música de Minas Gerais. Aí o pessoal tem aquela brincadeirinha, mineirinho e tal. Só que o Aisso.
1: Ele fala com tudo diminutivo, né? A gente gosta. Valerinha, ou sei o que.
0: O Moreira gostava muito das mangas lá, meu Deus do céu. E o pão de queijo, claro que. Os doces de leite deles são maravilhosos.
1: O leite, né, em si deles.
0: O leite em si é outra. Brasil,
1: tanto, né? É que o leite, o queijo produzido aqui no Paraná, não desmerecendo, tem queijos muito bons aqui. Ele não se iguala ao queijo de lá, porque o leite de lá é melhor.
0: Tinha um queijo chamado Frescal lá, cara.
1: Esse eu amo.
0: Tinha umas bolas assim.
1: Esse é pra achar aqui um de boa qualidade.
0: É
1: um
0: difícil,
1: queijo,
0: né?
1: Que se aproxime daquele lá, sim. Entendeu? Mas tem
0: e
1: muito
0: queijo. E tinha um negócio que não tem que o Jefferson ia gostar lá, cara. Tinha um pão de queijo, tinha uma linguiça dentro.
1: Pão, não, tinha um pão com linguiça, né?
0: Pão de queijo com uma linguiçinha bem fininha, Jefferson. Você ia gostar, mano. Linguiça, não.
1: Mas lá já virou, né? O pão de queijo já é um patrimônio, né?
0: Só que o pão de queijo lá é queijo, é outro, né?
1: Não, e lá você já tem pão de queijo com tudo que você imagina. Com recheio...
0: Com doce.
1: Com doce, né? com presunto, com
0: tudo,
1: né? Que você imagina, cara.
0: Então, a gente falando de Minas Gerais, falando sobre as músicas de lá, a gente já tocou aí a Fernandinha Takai.
1: O Pato Fu.
0: Que é o Pato Fu.
1: Jota Quest
0: já foi, agora nós vamos. Cara, se o cara faz um negócio assim, João Flávio. Olha aqui, ó.
1: Opa.
0: Saí de casa muito cedo, com os trapos da minha sacola, camisa bordada no peito, na mão direita a viola. 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
1: Maravilhoso.
0: Zé Geraldo.
1: Maravilhoso.
0: Pô, cara, tem um negócio, não tem o que falar, né?
1: Poesia, né?
0: É uma poesia. O cara era, fora o cidadão, que dá um clássico que todo mundo conhece, né? Tá vendo aquele edifício, moço? Eu também trabalhei lá. E tem uma também chamada Promessas de um Idiota ao Meio-Dia. E Milha os Pombos, então, cara, enquanto você fica por aí queimando pestanas e eu aqui na praça dando Milha os Pombos, aquela música é totalmente contra a guerra, né? Ele fez um negócio bem...
1: Protesto.
0: Ó, mais um mineiro de 80. Eu sei que você trouxe tua lista.
1: Não. Aqui é só uma colinha pra ficar lembrando e tal, porque é muita coisa pra lembrar.
0: Vamos ouvir um pedacinho disso, depois a gente entra no meio dela. Vamos ouvir um pedaço aí, vamos ver.
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4: 3h41.
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10: Brasileiro vive futebol 24 horas por dia. Aqui discussão é bate-bola. Se a garota passa e se insinua, deu bola. Se o garoto chega para conferir e ela sai fora, ele diz que deu na trave. Mas se ninguém vai conferir, é bola murcha. Se alguém não fala coisa com coisa, não bate bem da bola. Se a menina tem irmão, ninguém chega, tem beck na área. Se alguém é bom de papo, é craque. Quando se dá bem, tá com a bola toda. Agora, se é chato, é o empata. Se alguém quer saber se alguma coisa vai dar certo, pergunta: vai dar jogo? Se a coisa não anda, fica no 0-0. Mas se tudo der certo, é um golaço. Entendeu por que o Brasil é e sempre será o

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1: Quem é esse cara? Ah, não, é a Ana Carolina.
2: Ana Carolina.
1: Me confundi. Cara, como canta essa mulher. Que instrumental, vamos falar
2: muito
1: a verdade.
2: Muito bom.
1: A mineira banda, também? É, Jeff? Mineira de Minas, né? Não, porque tem mineiro que mexe com Minas, né, de Porto Alegre. Tem uns que mexem com pedras, não
2: com
1: tem?
2: Com carvão, né?
1: Carvão, pedra preciosa. E sabia isso? Você conhece uma cidade chamada Cristalina?
2: Não, conheço.
1: Cara, indo pra lá, eu passava por ela, Bonfinópolis, Cristalina. Depois do Triângulo Mineiro ali, Frutal, já ouviu falar Frutal?
2: Já ouvi falar.
1: Frutal é porque tem fruto, não porque tem pedra. Né? Estranho esse negócio, né?
2: É.
1: Vamos, porque o programa tá acabando aí já, né, cara? Vamos falar de mais... Não, essa é pra fechar, calma aí. Calma aí. Viu? O que mais que você trouxe
2: o Clube
1: de...
2: da Esquina, eu acho que seria interessante.
1: Clube da Esquina.
2: Tocar alguma coisa.
1: É, Flávio Venturini é uma obra mundialmente desconhecida. Deveria ser... Porque quando você tem um prédio velho numa cidade, chama tombado, você tem que tombar para... Não pode desmanchar assim, né?
2: Sim.
1: E essa música, não sei se existe esses termos, deveria ser feito isso, cara. Esse Clube da Esquina.
2: Ser um patrimônio, né?
1: Um patrimônio histórico, cultural.
2: Cultural histórico.
1: Histórico do Brasil. Porque uma coisa dessa, você não faz duas... Porque hoje, para fazer música, é 10 minutos, né? Esse cara levava...
2: Na verdade, eu acho que quem ainda tem a pegada antiga demora mais, né, cara?
1: Não, tô brincando. Para se fazer é bem mais fácil. Porque...
2: Aí, ó.
1: Olha, o cara colocou um negócio clássico, nossa senhora. Dá até medo falar em cima, né? Fala, João Flávio, o que é isso aí, cara? O que é isso? Que
2: maravilha, né?
1: Explica sobre isso.
2: Essa
1: fala,
2: daí, ó, tem.
1: Venturi, você conheceu o Flávio Venturi?
2: Tem, conheci o Flávio Venturi. Tem o Trem Azul também, que é Trem Azul. Maravilhosa, né? Ó, vamos falar de pessoa humilde? Flávio Venturi.
1: Sabia que o Arthur adorava o Clube da Esquina, cara? O Arthur era amigo meu e dele. O Arthur, ele via o Clube da Esquina, ele pirava, cara. Mas é um amigo nosso que se foi, né? Ele era dono de rádio. E o vocal, esse vocal,

0: Ah, você faria no IA, né?
1: Faria.
0: É, mas do IA os caras fizeram. É. Essa eu toco.
1: Ah, agora você fez. Ó, foi de propósito, hein, gente?
0: Ele que tá enchendo o saco lá.
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0: 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Isso que o Guiral tinha que fazer. As músicas lá da Radeza.
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0: Pode. É isso que o Guiral tinha que fazer, né, cara? Tocar umas músicas dela, o cara não toca, cara.
1: Não, pra tocar isso tem que pôr gente que conheça esse tipo de música.
0: Ô,
1: né?
0: João, toca essa música aí, cara.
1: A molecada hoje tá por fora. Né? Molecada
0: vamos cuidar porque ele já tá rodando tua música na outra rádio dele lá.
1: Já?
0: Vai cortar nós aí.
1: Meu Deus do céu. Obrigado, Jorjão. Valeu.
0: João Guirado, obrigado aí. É, eu esqueci o nome da rádio. É em Toledo, né, cara? A rádio. Você sabe o nome, Jair?
1: União, né? É União. União. FM. Uhum.
0: Diz que tá rolando 3 vezes por dia. Daí eles falaram a cor, o cara já tira tua música.
1: Tem um programa bom lá na hora do almoço. Tá falando da concorrência, né? Mas
0: ah, é, cara?
1: É o MPB na hora do almoço. É um negócio assim. É muito, só o MPB. Tá diretão, muito bom.
0: Que massa, né? É, viu, nós vamos fazer um dueto lá na KTV à noite, né?
1: Ué, tô convidando.
0: Só nós dois, né? Mas a luz tem que ficar acesa, tá? Por favor.
1: É, claro. Não, fazer programa, não entenda mal, né?
0: Ah, minha filha falou no colégio que vai dar pra fazer programa.
1: Pronto.
0: Ninguém quis sentar mais com ela. Eu pedi pra tocar essa música, bora? Que 6 minutos? Ah, o Sepultura.
1: Sepultura, banda mineira também.
0: É, mas tira, viu? Não, calma,
1: falar nisso,
0: calma.
1: Bateria, a banda deu uma desintegrada, os irmãos separaram e o baterista tá tocando com Slipknot, cara.
0: Por que essa banda...
1: Cara, é muito bom.
0: Que não lembra a banda?
1: O Sepultura, o ano certinho, cara, não sei se eu tenho anotado aqui.
0: Mas foi no 90 e poucos, 2000, perto aí, né?
1: Eu acho que é da década de 90, sim.
0: 90, né? Uhum. Então, esses caras aí... 84, né?
1: 84? É, tem até um
0: nossa,
1: show...
0: Nossa, é velho então, hein, cara?
1: Ó, em novembro agora, eles vão fazer um show de despedida, hein, cara?
0: De despedida?
1: É, vamos fazer um...
0: Eles são de Belo Horizonte?
1: Com a turnê mundial, vai abrir a turnê em novembro.
0: Os caras são conhecidos mundialmente.
1: Mundialmente, né, cara? Os caras são muito bons, cara.
0: Muito bom,
1: cara. Muito bom.
0: Não tem sarcófago, sim. Negócio? Sarcófago?
1: Tem essa banda também, sarcófago.
0: Tem sarcófago. Tinha uns rock pesadão lá, né, cara?
1: Sim, Saxon. Lembra disso, cara?
0: É, mas Saxon é de outro país, né?
1: É, cara? Não, é de outro país, mas era da mesma época ali.
0: Mesma pegada?
1: Mais ou menos, né?
0: É, acho que é mais velho, né?
1: E é mais pesado, eu acho.
0: Bem mais pesado. É, mas o Sepultura é pesadão, né, cara?
1: É heavy metal, né?
0: Não tem uma música Natiruts dele, não. Um negócio Natiruts, eu não lembro. Eu tinha... Cara, eles cantaram até no Rock in Rio, cara, Sepultura. Sim. Acho que não foi uma vez só, não.
1: Pegada,
0: viu?
1: Violenta, né?
0: Pegada,
1: cara?
0: Violenta. É. Você tem alguma música que você poderia rolar do Sepultura?
1: Eu gosto de Roots, Bloody Roots.
0: Mas é essa que eu tava falando. Eu falei Natiruts, eu não lembrava o nome. Roots, né? Mata pau.
1: É.
0: Eu até tenho esse vinil aí, Arise, o nome do vinil, Arise. Muito bom. Viu?
1: Vendeu muito.
0: Vendeu muito, né?
1: Muito.
0: Ah, falta 5 minutos, essa música é muito longa e o cara já colocou a música no encerramento que ele quer que a gente vá embora, né?
1: Ah, entendi.
0: João Flávio, você pode dar o quê aqui no Atalho? Está no ar, hein, cara? Sim. Você vai vir uma vez por mês aqui para nós falar sobre um estado?
1: Já vamos escolher um estado do próximo
0: não sei,
1: mês?
0: Cara, não sei.
1: A gente já vai trabalhando.
0: Porque tem Alzheimer?
3: Não falei.
0: Ele falou que eu tô com Alzheimer?
3: Não.
0: Eu tô aqui na frente do Vitor. Ah, não, é João Flávio. Não tem Alzheimer, cara. Viu, Vitor?
1: Vamos escolher aqui, então...
0: Viu, nós pegamos, praticamente, Minas, nós podíamos subir um pouco ou descer. O que você acha? Divisa, São Paulo? São Paulo tem muita banda,
1: vamos,
0: né,
1: pegar, cara? Rio de Janeiro?
0: Fechado.
1: Rio de Janeiro?
0: Então nós vamos falar com a Fernandinha, que é a outra que abriu daí, né?
1: Sim.
0: Falso Falset. Então fica aí, ó.
1: Vamos então falar, gente... Vai ter até um pouquinho de bossa nova aí, galera.
0: Vai ter que ter, Rio de Janeiro, né? Ter, né? A história começou
1: isso
0: lá, né? Valeu, galera. Estamos encerrando Olinda Juventude com a banda...
1: Sepultura.
0: Sepultura, diretão de Minas Gerais, Belo Horizonte. Até sábado que vem. Obrigado, João Flávio,
1: obrigado
0: pela presença.
1: Obrigado a vocês. Bom final de semana.
0: Rodamos pra música, hoje não deu tempo, né? O cara não deixou aí,
1: nem
0: né?
1: Nem esquenta a cabeça. O pessoal já tá conhecendo bastante.
0: Cara, eu fui abrir meu programa e ele falou, vou abrir com a música do cara. Eu falei, calma, depois, né, vou abrir e acabou. Que ele manda aqui, né?
1: Não, abriu, pegou e abriu. Abriram ao vivo lá do evento, final de semana lá.
0: É. Essa está largando para ele, por certeza, né?
4: Tem um jabá, né?
0: Jabá. Valeu então, grande abraço, João Flávio. Estamos encerrando.
4: Obrigado, gente. Bom final de semana.
0: Estamos indo lá no Bazar Vintage. Esperamos você. E. Faltando 3 minutos, vamos deixar aí rolando essa musiquinha. Valeu, Jefinho, um abraço. O Mago de Rádio, o Mago do Rádio se despede aí. Tchau, tchau.

0: legal, cara. Diferente. Vou tentar fazer atitude com o Birimbas agora.
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2: 4 e 4.
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9: Está começando mais uma viagem no Expresso do Rock. No arquivo de hoje, Metallica, Iron Maiden e Danzig. Temos também as participações especiais de Júlio César Filho.
10: E no território do rock de hoje, teremos as bandas Kiss, Saliva, Megadeth e Def Leppard.
9: Xaxá.
11: Amantes do rock and roll e ouvintes do programa, olha só, o Atitude aterriza sua nave aqui no Expresso e traz stoner rock, banda nacional, indie rock, rock alternativo. Vai ser demais, fiquem ligados. Valeu, Júlio!
9: Chefe Bruxo.
12: E aí, roqueiros, roqueiras e parceiros do Expresso do Rock, o Drops Caldeirão de hoje traz do especial Coisas do Bruxo, onde abro minha discoteca alternativa para vocês conhecerem o que ouço quando quero sair do mainstream. Hoje teremos indie rock, rock psicodélico e post-punk.
9: Érida Rodrigues.
13: E aí, galera do Expresso do Rock, fala Júlio, fala companheiros de viagem, Mestre Sidão, Xaxá, Julinho, Chefe Bruxo, galera embarcando nessa viagem aqui chamada Expresso do Rock, hoje tem conexão, hein? É, esse quadro que a gente te deixa por dentro do que tá rolando de rock and roll aí pelo país. No quadro de hoje eu trago pra vocês as bandas Tropical Chaga e também a banda Remate. E pra fechar, a banda Canil. Vai estar muito legal nossa conexão rock de hoje. Fica aqui pra conferir.
9: E Mestre Sidão.
14: Sejam bem-vindos ao Expresso do Rock. O Geleia Geral invade o programa de hoje, apresentando a sonoridade pesada e os riffs matadores das guitarras de três combos que ainda mantém acesa a chama do bom rock and roll. Ouçam em volume máximo Cactus, Living Color e California Breed.
9: E a gente começa a nossa viagem passando primeiro pelo território do rock.
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10: E agora começando o território do rock, vamos iniciar com a lendária banda Kiss, com a música Heavens on Fire, do 12º álbum do grupo, intitulado Animalize, de 1984. Na sequência, vamos ouvir o glam rock da banda Def Leppard, com a música Pour Some Sugar on Me. E depois ficaremos com a banda Megadeth, com a música Tolamond. E vamos fechar com Saliva, com a música I Walk Alone.
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0: Esse foi o som da banda Saliva, com a faixa I Walk Alone. Começamos a sequência com Kiss, com a música Have Us On Fire. Também tivemos Def Leppard, com a música Pour Some Sugar On Me. E tivemos Megadeth, com a faixa To Lamont. Esse foi o Território do Rock de hoje. Espero vocês no próximo programa e continuem ouvindo o Expresso do Rock.
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3: 4 horas e 30 minutos.
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14: O Geleia Geral invade o Expresso do Rock com a sonoridade revigorada de ícones do rock que continuam na ativa, executando de forma magistral o hard rock pulsante através de seus projetos e a manutenção de bandas históricas. Então, aumentem o som. Iniciamos nossa invasão com a sonoridade explosiva e pesada da seminal banda Cactus. Mais de 50 anos de bons serviços prestados ao rock, e o Cactus continua como iniciou, fazendo hard rock de altíssima qualidade. O rock cru, pesado, influenciado pelo blues eletrificado do final dos anos 60, sempre foi o forte da banda, que lançou dois álbuns clássicos entre 1970 e 1971, intitulados Cactus e One Way or Another. No comando do quarteto, a cozinha pesada do Vanilla Fudge, o baterista Carmine Peach e o baixista Tim Bogert. A dupla convidou para participar do ousado projeto os excelentes músicos Jim McCartney, guitarrista, e o vocalista e gaitista Rust Day. A crítica musical especializada da época rotulou a banda como uma resposta sonora norte-americana ao Led Zeppelin. Com mudanças significativas na formação, o Cactus retornou definitivamente ativa nos meados dos anos 2000 e lançou os álbuns Cactus 5 em 2006 e Black Dawn em 2016. sob o comando do lendário baterista Carmine Appice, que recrutou um time de experientes músicos, eles gravaram um excepcional álbum em 2021, intitulado Tiger Trop, que eu recomendo. Mais de meio século e o Cactus, um dos maiores expoentes do hard rock, envelheceu muito bem, fazendo boa música e tocando pesado e muito alto. Tiger Trop, um dos melhores discos lançados em 2021. Continuamos nossa invasão com a fusão criativa de rock com outras sonoridades de uma das bandas mais influentes dos anos 80 e 90, Living Color. No início dos anos 80, as bandas de rock estavam mais preocupadas com as poses, os penteados, as roupas, a maquiagem e a postura fake de bad rockers. Muita moda para pouca música. Música rotulada como metal farofa, hair metal e glamour rock. Foi necessário que quatro músicos negros de jazz da cidade de Nova York metessem o pé na porta para mudar radicalmente o conceito de rock pesado com sons experimentais. O virtuoso guitarrista Vernon Reid resolveu em 1984 iniciar um audacioso projeto para fazer uma música pesada e adicionar no caldeirão sonoro jazz, funk, blues, soul, heavy metal e punk rock. Convidou para compor o Living Color seus companheiros da cena de jazz nova-iorquino, Corey Glover, vocalista, Will Calhoun, na bateria, e Muss Skillings, no baixo. Encontraram inúmeras barreiras para iniciar a carreira no ano de 1986. Preconceito racial, falta de apoio de promotores de shows e desprezo dos diretores das gravadoras que não viam perspectiva comercial e financeira para uma banda de rock pesado e experimental formada por músicos negros de jazz. Mas a sorte mudou quando o frontman dos Rolling Stones, Mick Jagger, convidou o guitarrista Vernon Reid para participar do seu primeiro disco solo, denominado Primitive Coal. Em 1988, com a produção de Mick Jagger e a bênção dos Rolling Stones, o Living Color lançou seu álbum de estreia, denominado Vivid. A música Cult of Personality ganhou o mundo graças à exposição excessiva na MTV, e o disco foi premiado por inúmeros veículos de comunicação. Sucesso total! Em 1990, Muss Skillings deixou a banda e para substituí-lo foi convidado Doug Greenbush. Nesse mesmo ano lançaram o sensacional álbum Time's Up, que eu recomendo. E também, logo em seguida, em 1993, o premiadíssimo registro sonoro Stain. Estiveram no Brasil pela primeira vez em 1992 no Hollywood Rock e continuam na ativa, com agenda confirmada no Rock in Rio 2022, fechando a primeira noite ao lado do guitarrista Steve Vai. Encontro de respeito no palco Sunset, que acontecerá pela primeira vez. Living Color, rompendo de vez a barreira do preconceito racial com sua música contestadora e atemporal. Vamos finalizar nossa invasão com mais um projeto do lendário baixista e vocalista Glenn Hughes, o power trio California Breed. O incansável e ativo músico que participou das lendárias bandas Trapeze, Deep Purple e Black Sabbath, além de manter sua bem-sucedida carreira solo, fez parte do supergrupo Black Country Communion até o final de 2012. Após o lançamento do terceiro disco de estúdio da banda e o encerramento das atividades de forma temporária, Glenn Hughes convidou o baterista e parceiro Jason Bohan para montar, juntamente com o jovem guitarrista Andrew Watt, o poderoso trio California Breed. Eles lançaram em 2013 um único e excelente disco, com hard rock setentista e classic rock muito bom, e sendo conduzidos de maneira magistral por Glenn Hughes. No início de 2015, encerraram de forma prematura suas atividades musicais. California Breed, mostrando que o rock é rock mesmo. Então aumentem o som e curtam Cactus, Living Color e California Breed.
0: Geleia Geral.

0: o Geleia Geral invadiu o Expresso do Rock, trazendo Cactus, fazendo uma releitura da canção imortalizada pelo grupo The Temptations, Papa Was a Rolling Stone. Depois teve Living Color, com Desperate People, e fechamos com California Breed, Invisible. Eu recomendo o aclamado álbum de estreia da banda norte-americana Living Color, lançado oficialmente no dia 3 de maio de 1988. Denominado Vivid, o disco apresenta 11 faixas e a mistura ousada do rock com outros estilos musicais, conduzidos por timbres de uma guitarra incendiária. Obra primorosa e um dos melhores discos da década de 80. Valeu, Júlio! No próximo programa, o Geleia Geral faz mais uma invasão expresso do rock, trazendo boa música e o rock em todas as suas vertentes. E não percam a sintonia. Continuem ligados na programação através das redes sociais. Um grande abraço e até a próxima edição do Expresso do Rock.
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4: 5 horas.
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11: Saudações, ouvintes do Expresso do Rock, chegando por aqui com mais um Conexão Rock, essa vitrine musical que mostra o rock and roll que a galera faz por todo esse país. A gente vai de norte a sul aí, trazendo muita música legal, né? Vertentes diferentes, sotaques diferentes, isso é muito bacana. Nosso país é muito rico em musicalidade e trago pra vocês hoje, pra começar, a banda Tropical Chaga. A Tropical Chaga é uma banda gaúcha, uma banda de punk rock, né? Da cidade de Porto Alegre, que faz o seu som inspirado no rock and roll e também no complicado cotidiano do urbano brasileiro aí, né? As letras são inspiradas no dia a dia. E a formação da Tropical Chaga é com Samuel Kischer, que faz de tudo aí nessa banda, hein? Ele que faz voz, guitarra, baixo, e traz também o Érico Munari, que é baterista e arte visual da banda também. Esses dois caras fazem tudo, inclusive um som muito massa. E da banda Tropical Chaga, a gente ouve a música Nata Casa Grande. Também no nosso Conexão Rock de hoje, trago para vocês a banda Remate, banda de rock de Fortaleza, no Ceará, formada no ano de 2017, composta pelos músicos Daniel Gadelha na voz, Álvaro Abreu na bateria, Jonas Monte no baixo e Thiago Barbosa na guitarra, com influências que vão desde bandas alternativas como Deftones, Incubus e Audioslave, até a poesia engajada e contestadora de Chico Sainz, de Marcelo Yuca, Fuca, de Chico Buarque também. Dá uma mistura muito interessante.

0: O som dessa galera, hein? E o grupo apresenta um som vigoroso que intercala aí climas atmosféricos com distorções agressivas. Da banda Remate, a gente ouve a música Acerca. E pra fechar o nosso Conexão Rock de hoje, trago pra vocês a banda Canil, banda de rock alternativo formada no final de 2012 em Fortaleza, no Ceará também, com influências de bandas como Nirvana, Bush, Pearl Jam, feito no Morris Soundgarden. A Canil tem um som bem bacana também. E o quarteto que optou aí por cantar em português, geralmente trazem suas letras aí temas sobre relacionamentos, como justiça também, né? E desajustes sociais. A Canil tem em sua composição Vitor Mesquita no voz e guitarra, Mendes Júnior na guitarra, Saulo Cunha no baixo e Léo Dantas na bateria. Da banda Canil, a gente ouve a música Canil. Bom, bora para o nosso Conexão Rock de hoje. Curtir as bandas Tropical Chagas, Remate e Canil.
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0: Essa foi a música da banda Canil, vinda lá de Fortaleza, no Ceará, o Nordeste, trazendo um rock and roll forte aqui pra gente no Conexão Rock de hoje, hein? Também de lá de Fortaleza, a banda Remate trouxe a música Acerca. De norte a sul, a gente trouxe Conexão Rock de hoje, né? Começando com a banda Tropical Chagas, vindo lá de Porto Alegre, né? Que traz um som muito legal aí do Rio Grande do Sul pra gente. Bom, esse foi o nosso Conexão Rock de hoje, trazendo rock and roll de norte a sul do país. No próximo programa vai ter mais, a gente vai trazer mais bandas legais aqui que a gente sai garimpando aí por todo o país. Ou quem sabe a sua, hein? Por que não? Entre em contato com a gente, expressodorock.com.br, ou com a gente aqui do Expresso através das redes sociais. Combinado? Valeu demais, hein? Adorei fazer essa viagem com você. Até o próximo programa. Tchau, tchau.
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2: 5:20.
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0: Olá, voltamos a falar de futebol. Destaque de Cabo Verde na Copa do Mundo, o goleiro Vozinha mudou os planos e negocia sua ida para o Berkane, do Marrocos. Embora tenha sido anunciado recentemente pelo Colo-Colo do Chile, o atleta de 40 anos adiou sucessivamente seu desembarque em Santiago e agora aguarda o acerto formal com o clube marroquino, que está prestes a fechar com o técnico budista. Daqui a pouco tem mais destaques do esporte.
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7: O Atitude aterriza sua nave no Expresso e começa com a banda de stoner rock brasileira. Olha que interessante, gente. Blanches, certo? Que é com um vocal feminino e agressivo e um instrumental muito dinâmico. Eles são de Teresópolis, tá? E aí um destaque para Raquel Clausen, que é a vocalista que detona. Na sequência, vem o Overstay, que é uma banda francesa de indie rock, formada em 2017, que tem uma pegada um pouco mais pesada. Muito gostoso o som deles, muito bom de se ouvir. Continuando com Kings of Leon, que é de Nashville, Tennessee. Olha, eles já são uma banda de rock alternativo, bem garagem mesmo, com uma influência de sounder rock, então é uma pegada muito gostosa. E para finalizar, The Raconteurs, que são americanos de Detroit, Michigan, tá? A banda foi formada em 2005 e, assim, é uma banda de indie rock. E assim, prestem só atenção, para vocês terem uma ideia. O guitarrista é o Jack White, que era do White Stripes, certo? Ou seja, são pessoas já consolidadas no mundo do rock and roll que se reencontraram aí para fazer esse trabalho juntos. Então vamos curtir Blanches, Overstay, Kings of Leon, The Raconteurs.
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0: É, que sequência legal, hein, galera? Curtimos Blanches, The Rescue, Overstay, Crush, Kings of Leon, Closer e The Raconteurs, Steady as She Goes. E olha só, galera, continuem ligados que tem muita coisa pra rolar ainda aí no Expresso do Rock, certo? Um abração pra todo mundo. Olha, YouTube, Facebook, Instagram, tudo tem Expresso do Rock. Valeu, galera. Valeu, Ju.
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6: 5h46.
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15: E a gente conversa agora com a médica mastologista, doutora Cauana Caetano. Doutora, muitas mulheres se dedicam a todos ao seu redor, né? Mas acabam se deixando por último. Que mensagem a senhora dá para elas?
17: Gente, então é uma mensagem muito simples, né? Tome conta de você. A gente sabe ali que, por exemplo, no avião fala o quê? Pra gente colocar a máscara de oxigênio na gente primeiro. Então, como que eu vou cuidar da minha família, dos meus filhos, do meu marido, dos meus pais, se eu não estiver bem? Né? Então, o principal é que a gente esteja bem, não só a nossa saúde, né? A gente sabe que a gente, nosso mental também é muito importante. Então, cuidar da gente como um todo, fazendo atividade física, comendo bem, indo no psicólogo, indo no médico. Acho que o nosso todo é importante para essa saúde.
15: Fica esse alerta, né, doutora? Se cuidar não é opcional, minha amiga. É um compromisso com quem depende de você.
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25: E aí, roqueiros e roqueiras, ouvintes do Expresso, está no ar mais uma edição do Drops Caldeirão do Rock. Eu sou o chefe bruxo e trago no programa de hoje mais uma sessão Coisas do Bruxo. Momento em que você entra em minha mente e fica sabendo o que anda fazendo minha cabeça no mundo do rock. Começaremos o programa de hoje trazendo a banda indie Papas Fritas, que apesar de americana, traz o seu nome em espanhol, que além de querer dizer batata frita, também significa o pop nos libertou em um trocadilho espanhol. Formado em 92, o grupo lançou 3 álbuns de estúdio antes de se separar em 2000. Mas nesse meio tempo saíram em turnê com grandes nomes do rock alternativo, como as bandas Cardigans, Flaming Lips e Blur. Após o fim, a banda ainda se reuniu algumas vezes em apresentações especiais e lançou uma compilação. Depois apresento a vocês a banda brasileira The Rachechins. Formada em 2003 na capital paulista, o grupo faz um rock alternativo bem psicodélico e totalmente influenciado pelos sons obscuros dos anos 60. O nome da banda foi extraído do livro do século XIX, Clube dos Rachechins, que trazia dentre os vários autores o poeta Charles Baudelaire. Trazendo o visual retrô, a banda também usa somente equipamentos antigos, tanto nos ensaios, shows e gravações, tentando se aproximar ao máximo ao som reproduzido na década de 60. Após terem lançado 2 álbuns e feito 3 turnês pela Europa, o grupo encerra suas atividades em 2012, voltando somente para participarem de um documentário do canal por assinatura Bis, onde regravaram os 3 álbuns lançados pelo músico Ronnie Von, mantendo exatamente os mesmos arranjos de quando foram lançados. E para fechar a sequência de hoje, ouviremos a banda americana de post-punk experimental Tuxedomun. Formada no fim dos anos 70, o grupo possui 13 álbuns lançados entre idas e vindas, já contou com vários músicos em sua formação. Apesar de ainda fazerem pouquíssimos shows, a banda está na ativa e tem se apresentado mais tocando músicas instrumentais. Então bora passear pela minha mente maluca e eclética, desse que vos fala em mais um Coisa do Bruxo, dentro do Caldeirão do Rock.
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0: E esse foi o som muito louco da banda Tuxedumon com a faixa No Tears, parte do EP de mesmo nome lançado em 78. Antes curtimos os paulistas do Rachinchins e seu hit, entre aspas, sessentista, Davi e Seus Lírios, parte do disco homônimo de 2007. E abrimos de leve com o som alternativo do grupo Papas Fritas e o som Way You Walk, de seu terceiro álbum chamado Building and Grounds, lançado em 2000. E o Drops Caldeirão de hoje fica por aqui. Na próxima edição apresento a vocês mais novidades em mais uma edição do Expresso do Rock. Abraço a todos e até lá!
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5: 6 e 7.
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17: Chegamos na estação Arquivo do Rock, hoje com Metallica, Iron Maiden e Danzig. Em janeiro de 1989, o Metallica lançou o single One, e é a quarta faixa do álbum And the Justice for All. Esta música é favorita de muitos fãs do Metallica e praticamente obrigatória nas apresentações ao vivo da banda. E também essa faixa foi a primeira do Metallica que contou com um vídeo para promover. Em setembro de 1992, era lançada a música Wasting Love, terceiro single do nono álbum de estúdio do Iron Maiden, Fear of the Dark. A letra trata do tema da solidão provocada pelo sexo fora do contexto do amor e atingiu o topo da parada de álbuns no Reino Unido. O disco Fear of the Dark é o último a apresentar Bruce Dickinson como vocalista do grupo até o seu retorno em 1999. E vou finalizar com a banda americana de heavy metal Danzig. Em junho de 1992, a banda lançava o álbum How the Gods Kill, considerado o melhor trabalho da banda. Deste álbum, eu escolhi a faixa Dirty Black Summer. Metallica, Iron Maiden e Danzig, agora no Arquivo do Rock.
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0: Ouvimos Metallica, One, Iron Maiden, Wasting Love e Dancing, Dirty Black Summer. E chegamos ao final de mais uma viagem no Expresso do Rock. Até o próximo programa.
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4: 7:01.
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7: 7:36.
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1: 8 e 8.
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2: 8 horas e 30 minutos.
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0: Estamos em campo e o assunto é futebol. O Corinthians fez uma consulta ao Grêmio para tentar a contratação por empréstimo do zagueiro Wagner Leonardo. A intenção inicial do tricolor gaúcho é manter o defensor no elenco, mas a diretoria não descarta uma negociação em definitivo ou envolvendo troca de atletas. Para efetivar qualquer contratação, contudo, o clube paulista precisa antes resolver as punições de transfer ban que impedem o registro de novos jogadores. Estas são as últimas do esporte. Voltaremos a falar de futebol segunda-feira, aqui no seu rádio.
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0: Temos congregação nesta cidade de Cascavel, estado do Paraná, com reuniões aos sábados às 19 horas e aos domingos às 18 horas, e no segundo domingo de cada mês às 10 horas da manhã, e quinzenalmente às terças-feiras às 19 horas e 30 minutos, na Rua Agostinho dos Santos, número 1883, Jardim Alvorada. Divulgamos a seguir um depoimento de fé enviado para a sede desta Igreja Apostólica. Conforme costumeiramente faziam, o Sr. Maicon César Munhoz de Nazarete decolaram para um voo de 30 minutos naquela tarde de dezembro de 2017. Assim que alcançaram a altitude de cruzeiro, o motor da aeronave começou a falhar e, seguidamente, parou de funcionar, situação que requeria pouso imediato. Mas a região que sobrevoavam não apresentava local adequado para pouso. Após uma busca, avistaram um local apropriado, porém o impacto com o solo seria de consequências imprevisíveis para eles e para a aeronave. Diante daquela situação de risco, o Sr. Maicon levou seu pensamento aos céus e entregou sua vida nas mãos de Deus Pai, da Santa Avó Rosa e do Santo Irmão Aldo. Manobraram então para um pouso forçado, cujo impacto os fez perder a consciência. Assim que recobraram os sentidos, constataram sinais de vazamento de combustível, situação de alto risco de incêndio que exigia imediato abandono da aeronave. Sem conseguir mexer as pernas, o Sr. Maicon teve que sair rastejando. Logo, ambos gritaram por socorro e foram atendidos por pescadores da região. Por se tratar de local de difícil acesso, os socorristas demoraram para atendê-los e encaminhá-los ao pronto atendimento. Tendo sofrido profundo ferimento numa virilha, o Sr. Maicon necessitou de cirurgia de emergência e instalação de bolsa de colostomia, bem como delicada intervenção cirúrgica na coluna vertebral. Um cirurgião alertou a mãe e a esposa dele que o caso era grave e que, possivelmente, esse paciente teria que reaprender a andar ou, talvez, não mais conseguiria caminhar. Contudo, graças ao amparo e misericórdia da Santa Avó Rosa e do Santo Irmão Aldo, após 6 dias, ele conseguiu caminhar, fato que muito surpreendeu a equipe médica responsável pelo caso. Em março de 2018, ele passou pelo procedimento de retirada da bolsa de colostomia e, em maio do mesmo ano, retomou as atividades de trabalho bem disposto. Reconhecido pela superação das consequências daquela ocorrência, que os especialistas em acidentes aéreos consideraram de mínimas condições de sobrevida, o Sr. Maicon assim se expressou em depoimento de fé, remetido de Telêmaco Borba, estado do Paraná, no mês de dezembro de 2024. Só tenho a agradecer a Deus Pai e aos seus santos por esse milagre em minha vida e na vida do meu amigo. Igualmente agradecido pelas bênçãos e amparo do poder celestial.
1: 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Repetindo, conselhodeliberativo@igrejaapostolica.org ou pelo site ouvidoria.igrejaapostolica.org.
0: Convidamos os prezados ouvintes do programa Hora Milagrosa para que venham visitar as congregações da Igreja Apostólica nas seguintes localidades: Cascavel, Paraná, com reuniões aos sábados às 19 horas e aos domingos às 18 horas, e no segundo domingo de cada mês às 10 horas da manhã e quinzenalmente às terças-feiras às 19 horas e 30 minutos. Rua Agostinho dos Santos, número 1883, Jardim Alvorada. Toledo, Paraná, com reuniões aos sábados e domingos às 19 horas. Rua Emílio Jetriskate, número 1011, Vila Pedrini.
2: Marechal Cândido Rondon, Estado do Paraná, quinzenalmente aos domingos às 14 horas. Rua Mato Grosso, número 1620, Centro, na residência do senhor Antônio Tibes Sobrinho.

0: Estamos apresentando a Hora Milagrosa e na sequência vai falar-lhes o pastor Clóvis José Aguiar.
1: Oh, prezados ouvintes deste programa A Hora Milagrosa, em nome da Santa Vó Rosa, em nome do nosso santo profeta irmão Aldo, é que lhes apresento a minha saudação nesse instante para todos os que estão nos ouvindo, desejando muito que Deus, o nosso boníssimo Pai Celestial, através dos seus santos poderosos, tais como Jesus, Maria Santíssima, também a Santa Vó Rosa e o nosso santo profeta irmão Aldo, derrame bênçãos preciosas sobre a sua vida e também sobre todo o seu lar. Nesse instante, prezados ouvintes, quero lhes falar algo muito importante e que sempre foi muito valorizado pela Santa Vó Rosa, o nosso glorioso Espírito Consolador, e também pelo nosso santo profeta irmão Aldo. É a família, prezados ouvintes. A família que deve ser cuidada por todos aqueles

que as compõem. Por isso, prezados ouvintes, que o nosso santo irmão Aldo, ele, através dos boletins internos da Igreja Apostólica e também através deste programa A Hora Milagrosa, ele sempre pediu para que falassem para todos os irmãos apostólicos e também aos nossos ouvintes sobre a importância de valorizarem a família no seu viver e nunca abandoná-los, nenhum dos seus componentes, por nada deste mundo e nem por ninguém. Prezados ouvintes, o nosso santo irmão Aldo, inclusive através de um boletim que foi publicado na Igreja Apostólica e divulgado para todas as congregações da Igreja espalhada por todo esse país, o nosso santo irmão Aldo, ele nos deu uma palavra muito rica em conselhos, em sabedoria, quando ele disse: nunca abandonem os seus filhos por nada deste mundo e por ninguém. Isso o nosso santo irmão Aldo se referindo sobretudo aos pais, não somente apostólicos, mas também para todos os nossos ouvintes deste programa A Hora Milagrosa, que também, ao constituírem uma família, ao constituírem um lar, têm o dever de cuidar com todo amor, com todo carinho, porque neste lar deve habitar o Divino Espírito de Deus Altíssimo, para que o seu lar, inclusive, seja um lar onde possa reinar a mais completa paz e também a mais completa união, onde possa haver harmonia e não brigas, desentendimentos e contendas. A nossa santa e bendita Vó Rosa, preocupada inclusive também com a convivência no lar, preocupada inclusive com a santificação do seu povo, inclusive também dos ouvintes da Hora Milagrosa, preocupada com a casa de cada um dos nossos ouvintes, ela, antes de subir aos céus, ela nos deixou uma palavra muito linda, uma promessa muito poderosa da nossa santa e bendita Vó Rosa, quando ela assim disse: se tua casa for santificada, terá sempre a graça de Deus e será por mim visitada. Ouçam, prezados ouvintes, vocês, os senhores, as senhoras, você que está nos ouvindo pelas primeiras vezes ou pela primeira vez, nunca ouviu ainda falar da Santa Vó Rosa, o Consolador, ainda não ouviram falar do profeta irmão Aldo? Então ouçam esta palavra dela, nossa santa e bendita Vó Rosa, que é o Espírito Consolador da promessa de Jesus Cristo Salvador. Ela foi aos céus, cumpriu o seu ministério terreno, mas preocupada com a vida, inclusive familiar, de cada um de nós, de todos os que vivem nesta terra, ela nos deixou esta palavra: se tua casa for santificada, terá sempre a graça de Deus e será por mim visitada. Isto significa, ó prezados ouvintes, que lá no seu lar, ou aí no seu lar, na sua família, não pode haver a falsidade, não pode haver as brigas, as contendas, não pode haver mentiras, não pode haver enganação, não pode haver coisas que desagradam a Deus, o nosso Pai, que são os sentimentos do ódio, do rancor, inclusive o costume de xingar, também o costume de brigar. Isto atrapalha a união, a harmonia do seu lar, a harmonia do seu viver. E isso tira não somente a sua santificação, mas também tira a santificação da sua família. Se você, o senhor ou a senhora, quer que a sua família seja uma família unida, se quer que reine a mais perfeita paz e harmonia no seu lar, ouça esses conselhos da nossa santa Vó Rosa.
Experimente, ó prezados ouvintes, colocar em prática no seu viver e no seu lar estas palavras benditas e gloriosas da nossa Santa Bendita, nossa Santa Vó Rosa, e verás que valeu a pena, porque ela, Santa Vó Rosa, estará sempre lhe ajudando e ajudando a sua família, ajudando também o seu lar, para vencerem as adversidades que surgem, inclusive também as doenças. Também está registrada nas Sagradas Escrituras, no livro de São Timóteo, uma palavra muito poderosa que também fala sobre a família. Se alguém não cuida dos seus parentes, e especialmente de sua própria família, negou a fé e é pior do que um descrente. Entendam, prezados ouvintes, também esta palavra, que não podem deixar de zelar do seu pai, da sua mãe, do seu filho. Às vezes eles precisam tanto, mas às vezes a pessoa, no momento em que mais está precisando da sua pessoa, você virou as costas e está olhando para um outro horizonte, esquecendo daquele ente querido que precisa tanto da sua pessoa, mas você não está cuidando, você não está zelando dessa pessoa. Por isso, esta palavra que está registrada nas Sagradas Escrituras, que nos ensina a cuidar, a zelar da família, seja os pais, seja os filhos, seja qualquer um dos componentes da família. Precisam cuidar, precisam zelar, precisam ser companheiros, precisam manterem uma amizade perfeita de família, para que sejam sempre vencedores, por mais que surjam as lutas e surjam também os problemas. Prezados ouvintes, também esta mensagem que fala sobre a família, unidade principal da sociedade, que é a base sobre o qual é formada um caráter, que é a família, também nos ensinou o nosso Senhor Jesus. Palavras muito preciosas, inclusive, e que também devem ser valorizadas pelos nossos ouvintes deste programa A Hora Milagrosa. Todos os que ouvem as minhas palavras e as põem em prática, é semelhante ao homem que construiu sua casa na rocha, e vindo as tormentas e enchentes, não conseguiu abalá-la, por ter sido bem construída e sobre a rocha. Aquele, porém, que ouve e não põe em prática, é semelhante ao homem que construiu a sua casa à flor da terra e sem alicerces. E romperam as torrentes de água contra sua casa e logo ruiu. E a ruína daquela casa foi total e grande foi a sua ruína. Percebam, prezados ouvintes, que a sua família deve estar no seu coração, deve fazer parte da sua vida. Ao construírem um lar, ao formarem uma família, ao contraírem o matrimônio, inclusive, devem sempre viver no temor do Senhor, porque se não fizerem assim, estará correndo muito perigo a sua família, a sua união, o seu lar, inclusive também os seus filhos, que poderá ser fruto da sua união, da sua família. Por isso, prezados ouvintes, aceitem estes conselhos de Jesus, estes conselhos que são também da nossa santa e bendita Vó Rosa, e tenham amor pela sua família. O amor, prezados ouvintes, é a essência de uma família. E para encerrar também esta mensagem, eu lembro-lhes um mandamento divino que é muito direcionado aos filhos. Honrarás teu pai e tua mãe para que se prolonguem os seus dias sobre a terra e sobre tudo o que ele, Deus, te der. Percebam, ó prezados ouvintes, que este é um mandamento seguido de promessa. Façam isso, prezados ouvintes, e serão sempre muito bem-aventurados em todo
o seu viver. Amém. Oro